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detalhes tão pequenos de nós dois são coisas muito grandes pra esquecer. E a toda hora vão estar presentes. Você vai ver. Não adianta nem tentar.

Boa noite. Que prazer rever vocês nesse meu especial de fim de ano. Que maravilha ter vocês aqui nessa plateia e ter vocês nesse mundo, né, da televisão. Obrigado por tudo. Obrigado por esse carinho, por esse amor, por todas as coisas que eu tenho recebido de vocês, que me alimenta profundamente, com certeza. Falar de amor, esse eu acho que é meu negócio mesmo, né? Eu acho que já nasci falando de amor. Não sei se falar de amor quando nasci da forma que fala hoje, né? Porque a experiência vale muito também, né? Quando a gente nasce, a gente fala coisas, né? Quando a gente depois vive um pouco, fala um pouquinho mais. Mas depois, quando a gente vive mais, né? Deixa para lá, vai. Esse amor que nos faz vivos, com certeza. É sempre uma grande alegria estar com vocês.

Uma das coisas que eu mais gosto no meu especial é cantar e estar com convidados especiais, pessoas que eu admiro, pessoas que eu gosto de cantar com elas, gosto de estar realmente com essas pessoas. Esse cara, esse menino, é menino, ele é um menino, né? Toca sanfona, faz umas coisas incríveis, sabe? Canta bonito, entende? Ele tem um olhar meio assim, sabe? Michel Teló!

0: สวัสดีครับOlha, eu falar pra você, que emoção estar aqui novamente. Muito boa noite, que alegria. Me sinto honrado, cara. Tô realizando meu sonho pela segunda vez. Coisa boa.
1: Que maravilha, cara. E você sabe que eu sei que você também é da estrada, né?
0: Opa!
1: Da estrada. Quem é a estrada, de um modo geral, é sempre um certo caminhão. Embora você, logicamente, faça todas essas viagens de jatinho, né? Mas... No fundo, eu sei que você é um caminhoneiro.
0: Vou te falar, companheiro.
1: Caminhoneiro de coração, né?
0: Minha carteira é de caminhão.
1: É mesmo? A minha também.
0: É, rapaz. Na época que a gente tocava na banda, se o motorista cansasse, estava cansado, eu levava o ônibus.
1: Eu adoro isso.
0: Viu? É maravilhoso.
1: É, com certeza.
0: Tá no sangue.
1: É verdade. Então, já que é assim...
0: Vamos embora.

0: coisa boa, rapaz.
1: Que pena que eu não conheci você quando gravei essa música, senão eu tinha chamado você para fazer essa sanfona.
0: Pelo amor de Deus, rapaz.
1: Pelo amor de Deus, o quê, bicho?
0: Tem uma historinha, rapaz, do tempo da batalha ainda, da humilde residência.
1: Essa letra é delicada da gente cantar junto, tem que ter alguém para a gente cantar, né? Porque eu não posso cantar essa letra para você, nem você para mim, porque, né, não é legal.
0: Que é isso, rapaz?
1: Cara, não pode.
0: É, então, tá bom.
1: Tem duas moças que a produção sugeriu para estar do nosso lado, para a gente olhar para elas quando a gente canta. Né?
0: Tá bom. Não posso olhar para você?
1: De jeito nenhum, tá doido?
0: Tá bom.
1: Então vamos chamar a Tati Scarlett e a Natália Zanin, né?
2: Vai lá, rapaziada. Simbora.

0: Porque meu carro tá quebrado, eu não tô podendo gastar quando chegar aqui.
1: Melhorou muito, hein?
0: Me deu um grito lá na frente, vou correndo te buscar, não tem ninguém aqui. Mas vou deixar.

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0: Vou esperar você lá na minha humilde residência, mas para cantar umas modas e tomar uns vinhos.
1: Ah, tudo bem, vamos
0: Pode
1: tomar.
0: Ser?
1: Ah, tudo que pintar, a gente toma.
0: Fechou. Beijo, turma. Obrigado, viu?
1: Tchau, meu irmão.

0: Ele é um dos mais brilhantes artistas do pop latino, sem dúvida alguma. Sua voz, seu repertório, tudo que ele canta, sua forma de cantar, realmente é fantástico. E eu tenho a honra, o privilégio de estar comigo aqui nesse show. Esse grande cara, esse grande artista e, além de tudo, uma grande pessoa. Alejandro Sanz!
1: Boa noite.
0: Ih, já está falando em português, né?
1: Um pouco.
0: Treinei o dia inteiro falando espanhol para falar com você e você chega aqui falando português.
1: Eu falo português.
0: Que maravilha.
1: É um prazer para mim
0: que
1: estar...
0: Que honor.
1: É um prazer para mim estar aqui com você, com todos vocês. E um honor enorme poder cantar com você. Isso é um sonho, desde que sou menino, um sonho poder cantar com você.
0: Graças. Muchas gracias. Obrigado, Alejandro. Pero este honor es mío, no tuyo. ¿Sí? De estar contigo aquí y que tengas viajado, ¿eh?, de Miami para estar aquí con nosotros en este programa.
1: Buen Natal.
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0: grande, é grande sempre, né, cara? É uma maravilha.
1: Te quero,
0: eu ouvi, Alejandro. Sim, também, meu irmão. Agora te deixo cantando uma canção do seu disco novo. Com absoluta certeza será um grande sucesso, porque é uma música linda. Este é teu palco, teu cenário.
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que hoje em dia a gente, mais que antes, precisa pensar no que fala, no que faz, né? Porque tudo é criticado, né? Mas, fazer o quê, né? Mas há algum tempo eu fiz uma canção que faz um certo protesto.

0: Vlaanderen.
1: Eu tenho um prazer muito especial agora de convidar uma cantora, uma musa da música brasileira, tem uma voz incrível, maravilhosa, e para mim é uma alegria muito grande receber essa cantora incrível que é Zizi Bossi.

0: Mas na sombra aqui o cabelo está legal, senhor.
1: Está ótimo.
0: É que tem uma luz aqui que eu vejo o cabelo aqui no chão. Gente, por isso que eu olho aqui no chão e ajeito o cabelo, sabe como é que é?
1: Caramba, você é uma figura mesmo, hein? Caramba. Por que você falou isso? Agora eu vou ficar olhando o meu também.
0: O seu está perfeito, vai, imagina. O seu nasceu assim, né?
1: Quem deu?
0: O meu rolou uma... Como é que é?
1: Uma modificação?
0: Não, uma progressiva.
1: Progressivamente.
0: Anteontem.
1: Arrasou. Figuraça.
0: Na Jovem Guarda a gente fazia touca de todo jeito, né?
1: Touca! Lembra disso? Virava para um lado, touca. Depois
0: passava até o cabelo com ferro elétrico. Quando apareceu a progressiva, eu falei, meu Deus do céu, por que que isso não foi na época da Jovem Guarda? Ah, que maravilha, Zizi, você aqui.
1: Eu também acho.
0: Ah, obrigado, meu amor.
1: Eu estou na adrenalina já faz semanas.
0: Eu também. Você sabe que foi uma emoção, é uma emoção muito grande cantar com você. Ah, eu que sou apaixonado por tudo que você faz, pela sua voz, por sua forma de cantar.
1: Eu vou dormir mais um
0: mês. E quando você cantou italiano, realmente, aí você também mostrou um pouco mais de tudo aquilo que você sabe, né? Essa canção eu amo, sempre quis cantar essa canção. E quando convidei Zizi para participar do nosso especial, pensei imediatamente em cantar com ela essa canção. Não discordar de mim.

0: Às vezes não basta ser linda, tem que ter também um talento lindo, tão quanto ela, né? Ela tem tudo isso. O Brasil é apaixonado por ela. E eu sou brasileiro, com certeza. Marina Rui Barbosa, venha cá.
1: Boa noite. Obrigada, Roberto.
0: Obrigado a você, Marininha.
1: Você não imagina como eu tô feliz.
0: Você não imagina como eu estou feliz.
1: Eu sempre sonhei com isso, mas nunca imaginei que fosse acontecer.
0: Eu também.

0: Prazer, Marina.
1: Te amo, Roberto.
0: Também te amo, meu amor, viu?
1: Eu queria que esse momento se congelasse.
0: Ah, eu também, viu?
1: Tão lindo estar aqui com você.
0: Tá, você também, meu amor.
1: Tão emocionada.
0: Ah, obrigado, meu amor, também
1: estou. Esse, com certeza, é um dos momentos mais importantes e mais especiais da minha vida.
0: Ah, meu amor, obrigado. Para mim também, viu? Mas você precisa me explicar algumas coisas.
1: O que você quiser.
0: Como é que fala com aquele gato lá, sem telefone, sem celular, sem nada, por telepatia? Como é essa onda aí?
1: É, tem que ter um pouquinho de prática, mas não é difícil, não.
0: Não, né?
1: Uhum.
0: Mas como é que eu vou conseguir fazer essa comunicação sem celular?
1: Você quer ajuda do gato?
0: Não, com gato não quero nada ajuda, não.
1: Minha ajuda serve?
0: Com certeza.
1: Tô aqui.
0: Obrigado, Marininha, viu? Obrigado.

0: Obrigado, Marina. Obrigado.
1: A Jovem Guarda foi uma época maravilhosa da minha vida, talvez uma das mais maravilhosas da minha vida. E, além de tudo, além de maravilhosa no sentido artístico, foi quando eu ganhei meu filho, Roberto Carlos Braga II, né? Que depois ele mudou tudo e fez Dudu Braga, e maravilha, ele manda. E, naquela fase roqueiro, eu fiz algumas canções que hoje Dudu, com a banda RC na Veia, bota, grava no seu disco. Né? Enfim, eu não preciso dizer que Dudu Braga é meu grande ídolo, né? Sem dúvida. E o orgulho que eu tenho de apresentar essa banda, o RC na Veia, no especial desse ano. Fernando Miata na guitarra, cadê?
2: Tá aqui.
1: Juninho Crispim no baixo. Alex Capela no vocal. E Dudu Braga na bateria. Roberto Carlos II.
3: Vamos fazer um rock and roll aí, bicho?
1: Manda ver.

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esse fim de semana. Tem que ser nossa. Ah? Tem que ser nossa esse fim de semana. Manda o WhatsApp aí. Ah? Oh, oh. 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Oh!

A verdadeira recuperação começa quando você se permite sentir, aprender e se reconstruir de dentro para fora.

Ninguém fica invicto o tempo todo. Se você conseguir se recuperar após uma derrota esmagadora e vencer novamente, um dia se tornará campeão.

Eu me machuco muito, mas me recupero tão facilmente que ninguém percebe quão mal eu estive. Eu fico por aqui. Volto na próxima ocasião aqui no canal desportivo da Rádio Moçambique. Abraços e beijinhos sem nunca ter o fim. Fui!

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1: Porque vale a pena. Mas é que esse canal ainda consiga resistir. E espero que consiga resistir muito mais, porque por aquilo que, do pouco que eu ouvi, portanto, e senti que eles precisam desse programa. Porque é um programa que eles já estão habituados, é um programa que lhes faz companhia. Eles até, provavelmente, até se preparam. E senti até um pouco de emoção à espera que a hora do Emílio Mabunda na criação, para que ele, por exemplo, a rádio lhe possa fazer companhia, né? Então, acho que bem haja que tenha uma vida longa esse programa. E porque faz bem às pessoas, faz companhia. Às vezes a gente está com o nosso rádio, mas estamos com o mundo, né? Pode ser num rádio pequenino, pode ser num rádio grande, mas nos coloca em sintonia com o mundo. Isso aqui é muito bom.
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0: Ora viva, muito bom dia. Estamos de mãos dadas até as 10. Já sabe que domingo sim. Quarta sim. É o melhor que há da música moçambicana. A juventude desfila aqui na sua estação. A Bicana fica atento todas as noites de quarta-feira, das 19h30 à meia-noite. Muita música jovem, a diferença aqui de todo o país. Se gosta da música da velha guarda, fica atento, acorde cedo. A partir das 5 da manhã até as 10, são os mais velhos. São as nossas lendas. Washibeulane. Washibeu. Você ouviu João Bata no arranque com Muravará, Maljivale, Dio, Félix Moya com Intinicavani, Chico Antônio, Negra Macua, Grande Walter com Tereza, Eduardo Carimo com Goia ou África, Alexandre Langa, Beleza da Rapariga, os Galton, Romalá, Tzikala, e o clássico Alberto Micheca, Washibeulane. Então, você riscou o chão? Daqui a pouco vamos começar a espreitar as notícias que marcam a atualidade. Vamos espreitar as mensagens. Vamos interagir via telefone. Você já sabe que a esta hora você tem uma janela aberta para você marcar a presença. Mas para já olhamos aquilo que marca a atualidade para o seu domingo, dia 17 de maio de 2026. Saiba para já que o selecionador nacional de futebol de sub-17, Luís Guerreiro, promete uma equipe competitiva hoje na partida frente ao Mali, adversário que na ronda inaugural empatou com Angola por 0-0, portanto sem abertura de contagem. Hoje é dia de jogo grande, portanto no Moçambola, também com destaque para esse União Desportiva Black Bull. Ainda vamos ter Ferro Verde da Beira Costa do Sol. São jogos, portanto, que decidem o título da Taça Nelson Mandela. Mas para os desenvolvimentos, vamos primeiro para esta notícia que dá conta que hoje, domingo, temos a Seleção Nacional de Sub-17 em ação. Portanto, Luís Guerreiro promete uma equipe mais competitiva este domingo diante do Mali, válido para a segunda jornada do CAN de Sub-17. O selecionador nacional diz que a seleção aprendeu, neste caso, com os erros cometidos no jogo de estreia frente à Tanzânia. Hoje, os mambinhas reencontram os malianos, 3 décadas depois, e avança, portanto, o repórter Nelson Tatanha com mais pormenores em torno deste jogo de mais longo.
1: A história começa a ser desenhada aos 4 minutos por Yuran, ao marcar o primeiro golo dos militares, sendo que Bonito, seu colega de equipe, apontou o segundo aos 12 minutos e 2 minutos depois, Leo assinalou o terceiro e Taimo esperou mais 10 minutos para marcar o quarto golo.

0: antes das equipas recolherem-se ao intervalo. No reatamento, a equipa da Final regressou com ares de quem quer empatar e virar o resultado, com o ponta de lança Mariano a reduzir a desvantagem para 4-1 logo no decurso do segundo minuto, e Zinho fez o segundo do Jesus e Brancos aos 22 minutos, se não fosse a ousadia do Leo, que bisou aos 30, quinto golo que ditou o resultado final de 2-4 a favor dos militares. O treinador da academia, Alberto Guambe, deu parabéns aos seus jogadores e disse que a goleada é resultado de muito trabalho.
1: Trabalhamos durante a semana para ganhar o SEMI em todos os jogos, e nós entramos para ganhar, e felizmente fomos coroados com um resultado desse, mas não podíamos tirar o mérito ao adversário, que também soube bater-se muito bem, e para nós podermos levar os 3 pontos para casa tivemos mesmo que soar. E como vocês conseguiram presenciar dentro das 4 linhas, o jogo teve vários momentos. Existiram momentos em que nós estávamos por cima do próprio adversário, houve momentos em que o adversário também poderia ter feito algo mais. Então, para dizer que temos que continuar a trabalhar.
0: Do lado da Águia Azul, o técnico Benjamin disse que faltou concentração na sua rapaziada.
2: Mal para a Águia Azul, 4ª jornada, os objetivos que eu traçava na antevisão, eu dizia que podia fazer 1 ponto para fazer 7. Caso eu conseguisse meus processos ofensivos dar certo, podia fazer 3 para fazer 9, mas nenhum dos objetivos deu certo. É, segunda-feira vou dar um trabalho de recuperação. Foi um jogo difícil.
0: O que é que falhou mesmo?
2: Concentração. 1/4 de hora a equipe não esteve concentrada e o adversário aproveitou com o futebol direito e sofri os 4 golos. Na segunda parte, a equipe voltou a disputar o jogo, a equipa cresceu a nível ofensivo, marquei 2, tive mais situações que podia fazer o empate, a equipa aproveitou um ataque rápido e culminou com o 5-2.
0: Treinador da Águia Azul Futebol Clube de Nampula, Benjamin Albino, e goleada de sua formação por 2-5 este sábado em jogo da 4ª jornada do Nampulense Série B. Nelson Tatanha, Nampula.
3: Portanto, iniciamos com o Nampulense, com Nelson Tatanha, ele que avançava com o jogo de ontem, a Academia Militar Samora Machel, que goleou Águia Azul por 5-2, em partida da 4ª jornada do Campeonato Nacional da 2ª Divisão. Daqui a pouco vamos voltar para o assunto que avançamos logo no início desta atualização. Fizemos menção que Luís Guerreiro promete uma equipe mais competitiva para este domingo, diante do Mali, válido para a 2ª jornada do CAN de sub-17. O selecionador nacional diz que a seleção aprendeu com os erros cometidos no jogo de estreia, neste caso, frente à Tanzânia. Hoje, os mambinhas reencontram os malianos 3 décadas depois. Vamos, daqui a pouco, recuperar o Nelson Tatanha, uma vez mais, trazermos esse apontamento de reportagem. Agora, boa nova que chega de Nampula, indica que a ilha de Moçambique está à beira de ter uma associação distrital de futebol. Vamos ouvir para já o Calixto Pedro, que avança com essa boa nova a partir de Nampula.
4: A ilha de Moçambique e Nampula vai contar nos próximos tempos com uma associação distrital de futebol legalmente constituída. O coordenador provincial da Associação de Futebol em Nampula, Momad Demofalume, referiu que a agremiação marcou para o próximo dia 20 compor de forma legal este organismo naquela região insular. Mufalume anotou que a ação visa oferecer proteção jurídica aos membros da associação, acesso aos financiamentos e transmitir a credibilidade perante aos parceiros, governo e instituições bancárias. O coordenador acrescentou ainda que a entidade a ser oficializada ganha voz oficial para representar os interesses dos associados específicos perante aos órgãos governamentais e a sociedade.
5: E este ano não vai fugir às regras, apesar de falar de 5 distritos que está para ser oficializado, mas neste momento que estamos a falar, tenho alguns distritos que já têm o seu processo totalmente feito. Falo de Liupo, falo de Ilha de Moçambique, falo de Moecado. Nessa ordem de ideia, nesta semana, no dia 20, vamos fazer mais uma atividade na Ilha de Moçambique. Já temos um processo totalmente concluído e será mais uma associação que vai se juntar com o distrito. Tudo indica que em toda a zona costeira estaremos com um processo totalmente concluído, apenas faltando o distrito de Liupo e o distrito de Nacala Velha. Mas acredito que todos os distritos que são o epicentro do futebol do nosso campeonato, das atividades esportivas, acredito

0: rápido com esse trabalho que vamos fazer na ilha de Moçambique no dia 20, será mais um ganho para o desporto a nível da província de Nampula. É um processo e é um trabalho que está sendo feito a nível da Associação Provincial de Futebol. Quando entramos de princípio, não havia essa cultura de ter associações, que era apenas na Carla Porto. De lá para cá, fizemos um trabalho muito acurrita.
1: Momade Mufalume, coordenador provincial da Associação de Futebol em Nampula e a oficialização da Associação Distrital de Futebol da Ilha de Moçambique, agendado para o dia 20 de maio corrente. RM Desporto, Calixto Pedro, Nampula.
2: Obrigado, Calixto Pedro, a partir da terra das Mutiana. Com essa boa nova que avançamos, estantes que... portanto, dá conta da criação da Associação Local de Futebol.

0: No Moçambola, já sabe que os jogos só terão lugar a partir de hoje. Para a quarta jornada do Moçambola, inicia-se este domingo com duas partidas para a tarde deste domingo. Jogos de cartaz que vai colocar frente a frente a União Desportiva de Som, campeão nacional, tem visita da ABB, vice-campeão na capital provincial de Sofala. O Ferroviário da Beira bate-se com o Costa do Sol. A ronda prossegue amanhã, segunda-feira, com a recepção do Xingal ao Ferroviário de Maputo, na Vila do Songo. Na terça-feira, a ADV volta a entrar em ação, duas jornadas depois, enfrentando, neste caso, o Ferroviário de Nampula, no campo Valdemar de Oliveira Fernandes, na cidade da Machis. Ainda importa referir que na quarta-feira outro regresso, no caso do Ferroviário de Lixinga, que vai medir forças com a ADP no estádio municipal 1º de maio. Mas esta quarta jornada só encerra no domingo, dia 24, quando se enfrentar a Liga Desportiva de Sofala e Machaquém no campo do Ferroviário da Beira. É destaque também que o Mafil impõe-se ao 1º de maio por 1-0 para a quinta jornada do Campeonato Nacional da 2ª Divisão. O treinador do Mafil, Valji Moussa, falou ontem, disse que o jogo foi bastante complicado. Vamos ouvir então o técnico.
1: Foi um jogo bem complicado. Estávamos cientes das adversidades que havíamos de ter no jogo. Jogar com o 1º de maio nunca foi tarefa fácil. Temos boa ligação com os treinadores que estão no 1º de maio. Fomos colegas no Estrela Vermelha, já sabem como é que trabalho as minhas equipes. E estávamos cientes de que seria bastante complicado. Mas trabalhamos no sentido de contrariar aquilo que seria as ideias do 1º de maio. Entramos bem no jogo, conseguimos fazer o golo e dali para frente foi só gerir o jogo, mas porque a nossa qualidade de jogo hoje não estivemos tão bem como é o nosso ADN, mas o mais importante foi conseguimos almejar aquilo que tanto desejávamos, que era vencer o jogo.
2: Os 3 pontos, essa vitória caminhada do 1º de maio.
1: É verdade. Esses 3 pontos vão dar mais ânimo ao grupo de trabalho. Estamos a trabalhar jogo a jogo. Nós somos uma equipa que não a priori não temos muitas ideias de levar a equipa ao Moçambola, mas também queremos deixar a nossa marca neste campeonato e procurarmos fazer o melhor possível. E neste momento a equipa está num bom momento e vamos continuar a trabalhar para que jornada assim, a gente consiga trazer os 3 pontos para o nosso grande Mafil, que é um clube centenário.
0: Portanto, vimos a reação do treinador do Mafil, Valji Moussa, que fala de um jogo bastante complicado. No seu turno, o treinador adjunto do 1º de maio, Gildo, lamentou a derrota, mas refere que a equipe está a registrar progresso.
3: Enfim, é um jogo de futebol, tudo pode acontecer, são 3 resultados possíveis. Saímos daqui felizes, de cabeça erguida, estamos ainda em construção, não jogamos abertura, é o nosso 5º jogo e vamos crescendo jogo após jogo.
2: Como é que viu então o jogo em si durante este...
3: Vimos uma fila coeso, a nossa equipe também saímos satisfeitos porque tivemos uma equipe que embora esteja a jogar com uma fila que está motivado, está em segundo lugar, mesmo assim acreditamos e acho que fomos os melhores no jogo, mas não conseguimos marcar e no jogo só vence quem marca.
0: Muito bem, esta é a reação do técnico adjunto do 1º de maio. Ainda no desporto nacional, sabe para já que o Ferroviário de Moatize bateu ontem o Desportivo de Tete por 1-0 sem resposta no arranque da jornada número 6 do Campeonato Nacional da 2ª Divisão. É um resultado que leva o conjunto locomotiva à 2ª posição com 13 pontos. Daqui a pouco vamos juntar Mohamed Rafik para trazermos esse apontamento de reportagem em torno deste jogo que teve lugar, portanto, na tarde de ontem.

6 horas e 22, enquanto não temos esse apontamento de reportagem, vamos avançar. Daqui a pouco também vamos olhar o resultado do jogo de ontem referente à Taça Nelson Mandela. Jogo que colocou frente a frente o Zamalek e o ASM de Argel. Vamos também atualizar daqui a pouco o resultado final da final da Taça Nelson Mandela.

quando aguardamos a atualização do jogo, para não perdermos tempo, vamos começar a espreitar as mensagens e abrimos as linhas.

Vamos avançar, 6 horas e 26 minutos. Para si que despertou há pouco tempo, já está a ligar. Mas para já saiba que o ASM de Argel conquistou o título da Taça Nelson Mandela, a versão 2025-26, Taça da Confederação da CAF, ao derrotar o Zamalek do Egito no final, vencida por 8-7 nas grandes penalidades, após um empate a uma bola no total das duas mãos. Portanto, o AS de Argel conquistou o título da Taça Nelson Mandela. Depois do empate a 1-1 no tempo regulamentar, após as grandes penalidades, 8-7, maior para o USM.

Então termina este mês o torneio com os argelinos a erguerem um troféu pela segunda vez na sua história.

Então vamos iniciar a leitura das mensagens, as primeiras que caíram para a caixinha, para a turma, enfim.

Na caixinha está o Abdal de Pussulano, que diz: bom dia, grande DJ, tudo bem aí consigo? Aqui é Abdal de Pussulano. Obrigado, Abdal. Continua aí a ouvir a música moçambicana.

Lilas, Dirixinga, que diz: bom dia, mano Mabunda, vim justificar as minhas faltas, dizer que o programa está muito doce, não dá para perder. Gostei de ouvir a conversa com o Puto Nelson. Músicas dele que são uma delícia. Lilas de Lixinha. Só porque vamos trazer o Puto Nelson mais adiante.

outro campeão diz bom dia, rei dos reis da música moçambicana. Peço a música de Chitoto, com título Bong, sou Manuel Luiz Charles Nabé.

0: 6:30, enquanto a turma está preparada para conferir, para não perdermos tempo, é a altura de abrirmos as linhas para o 82-310-576. Você já está a interagir, 82-310-576. É via aberta para si, enquanto espreito a caixinha. Aí já está o primeiro campeão. Bom dia.
1: Bom dia.
0: Olá, dona Lúcia.
1: Desempenho.
0: Está tudo bem consigo?
1: Estou bem, graças a Deus.
0: Hoje dá para ouvir a voz, já melhorou.
1: Afinal...
0: Afinal que...
1: Tema de hoje, não percebi.
0: Ah, muito bem. Hoje temos Moçambola. Já sabe que o Moçambola, a quarta jornada só inicia hoje.
1: Tá bom. Força para a Costa do Sol e trabalhar. Sempre à frente é que é o caminho. Apesar que não entra também os mambinhas. Eu tenho preocupação por mambinhas.
0: Mambinhas, né?
1: Temos nossos treinadores aqui que, graças aos nossos treinadores, primeiro pode não chegar no ponto, no topo, mas chegamos longe nesse cano, com o Chiquinho Conde, os mambas. Que nunca tinha chegado com alternadores que eles gostam. Hoje foram buscar um velhote daquele. Aqui está cheio de alternadores. Uma vez nós ganhamos o taça nessa Mandela, aqui na África do Sul, com o Dário Monteiro. Mas foram nos buscar aquele. O problema dos nossos dirigentes é nhonga. São nhonguistas, só não é outra coisa. Vem nos trazer aquele velho. Está vendo essa derrota que nós fomos ter logo na primeira hora? Mas ele vamos fazer o que com Mali, com Angola? Aquele velhote, apanhar aonde? Por que que Moçambique sempre nós somos contados como um país que não tem futebol? É quando temos muito bons jogadores aqui em Moçambique. Temos bons treinadores. Por que que não leva, procurar? Temos Chifano, temos Monteiro, temos muitos treinadores aqui. Por que que não levaram? Vão levar aqui. Nonguistas de moçambicano, nunca vamos ir longe. Pensa que vamos conseguir Mali hoje. Epa, desculpa, Marma Bunda, por encher. É uma questão de estar triste. Estou triste mesmo com o nosso futebol. Mesmo o tal ministro, não é nada. Menos, pior faz anos. Faz anos só querem usar os bolsos deles. Usar futebol. Não tem nada a ver com o nosso futebol, não. Tá bom, estou a pedir uma música para meu avô Nhasengo, que quando eu ligo ele me cancela, não sei o que aconteceu com ele, mas é minha mãe. A música do Caliza. Há quanto tempo que não te vejo, minha mãe? Isso te digo ao Nhasengo e vovó Aurora. Mando beijinho para Cota Rafiki, Mana Amélia, Mana Laura, Mana Rosa. Todos estão a ouvir agora. Não esqueço o senhor Mabunda. A minha cunhada e a minha sobrinha, mais para Cota Rafiki e vovó Aurora e vovô Alfredo. É tudo.
0: Obrigado, dona Lúcia. Desejar aí um feliz domingo.
1: Muito obrigado.
0: Continua disponível na nossa terminal 82, vamos lá ver, 82-310-576-6. É via aberta para cima. E abrimos em grande com Dona Luz. O Tomás Damião na turma, diz ele, bom dia, turma dos 80 e 90, passei para desejar a todos um feliz domingo para todos campeões. Muito bem.

chegou também o Abel Vasco na beira, diz ele: bom dia, meu DJ Mabunda, como vai? Dizer que o programa está top, gostaria de sugerir ao Mano Mabunda para, se possível, trazer também o músico Aleixo Júnior de Dondo. Desejar boa sorte ao meu Ferroviário da Beira, mas logo no Caldeirão, aqui é Abel Vasco da Manga Solar, das Andorinhas, na cidade da Beira. Oh, vamos ver se temos aí. Primeiro temos que ter o número do Aleixo Júnior, né? Se tiver, envia, né? Para facilitar o contato com este músico de Dondo, em Sofala. Portanto, para dois dedos de conversa. Está o Batista, que diz assim: entrei apenas só para me arrebentar um pouco. Fundador da banda sul-africana Stimela Takuta Nguinho. Isso é para 80 e 90, o Batista.

0: Vamos encontro de mais um campeão. Bom dia.
1: Muito bom dia, meu ídolo Mike Mabunda, o promotor da música. Jovem Moçambicana, já estou bem ligadinho, estou no Estado Esportivo da Rádio Moçambique e a rechear o chão de 35, mas não falha.
0: Não falha, como sempre, Alberto. Obrigado aí. Então, o que é que vai aí? O que que avança?
1: Sim, Mestre Mabunda, primeiro, eu estou muito triste pela entrada em falso da seleção nacional de sub-17, que entrou com uma derrota de 3-0 diante da Tanzânia, né? E espero que hoje possamos mudar o cenário da primeira jornada, visto que o campeonato não é como começa, mas sim como termina. Portanto, ainda temos a oportunidade de a chance de mudar esse cenário da primeira jornada. Hoje vamos com o Mali, não vai ser nada fácil, vai ser muito difícil. Um jogo que acontece a partir de 21 horas, de Moçambique, né? E espero que os nossos rapazes, os nossos miúdos possam nos arrebentar da forma condigna, possam se redimir daquela derrota pesada que tiveram diante da Tanzânia. Se não dá para ganhar hoje, também não dá para perder, para termos esperanças até a última jornada. E por isso, desejo muita força aos nossos putos aí da relação sobre da CENTE. Tudo é possível. Aguardemos para que este milagre possa acontecer. E para o Moçambola, que arranca hoje a quarta jornada, uma quarta jornada que arranca hoje com duas partidas na Cidade da Beira e no Songo. Aqui no Songo, espero que a UDS possa, com as dificuldades que a UDS está a enfrentar, espero que possa protagonizar uma boa partida de futebol e possa somar, né? Mas não vai ser um jogo fácil, visto que o bebê vem na sua máxima força, também quererá vencer o jogo. E na Beira, dou muita força ao Costa do Sol, que terá um jogo difícil diante do Ferroviário da Beira. O Ferroviário da Beira está a jogar na sua casa e não vai querer perder. Portanto, vamos ser um bom jogo, mas espero que o Costa do Sol possa vencer esse jogo de hoje. Para o Provincial, os meus parabéns no Provincial Tete para as equipas que ganharam. O Ferroviário Matias venceu o Desportivo de Tete ontem e o Umpado perdeu com o Estima por 2-0 e o Xingale P também venceu o Zamalek de Chute. Portanto, só de parabéns a todas as equipas que venceram ontem no Campeonato Provincial de Tete na segunda divisão. E para o meu Sporting, que terminou o campeonato da Liga Portuguesa em segundo lugar, lá vão os meus parabéns, porque vão disputar o acesso à Liga dos Campeões. Mestre Mabunda, continuação de um bom trabalho, estamos juntos na companhia Décimo Desportivo da Rádio Moçambique. Um abraço, até às 10, mas estamos juntos.
0: 10, obrigado Alberto. Desejar aí um bom domingo em Tete.
1: Muitíssimo obrigado, meu mestre. Estamos juntos.
0: Estamos juntos. 6 horas e 40 minutos, estamos a ouvir os primeiros campeões. O seu domingo, 82-310-576-6. Via aberta para si, que já despertou, bom dia. Ligue-se, jogue conosco até as 10. Deixa ficar o seu comentário. Já fizemos, portanto, menção que hoje é dia D para a seleção de sub-17. Que está a participar no CAN da categoria. E o selecionador nacional diz que a seleção aprendeu com os erros. Hoje promete uma seleção diferente frente à Tanzânia. Vamos acreditar. Os Mambinhas reencontram também os malulianos 3 décadas depois. Um encontro de grandes estrelas do passado. Vamos ouvir mais campeões. Vamos ouvir mais campeões, o que é que dizem em torno desta participação de Moçambique no CAN de sub-17. No Moçambola dissemos que os jogos só iniciam hoje, a quarta jornada, com partidas eletrizantes, com esse União Desportiva de Songo, que vai medir esforço com a ABB. Vamos ter também na capital provincial de Sofala, o Ferroviário da Beira bate-se com Costa do Sol. Na segunda-feira prossegue a ronda com Xingala, medir forças com o Ferroviário de Maputo, na Vila de Songo. na terça a ADV volta a entrar em ação, duas jornadas depois, vai discutir com o Ferroviário de Nampula, no campo Valdemar de Oliveira, portanto, na Machis. Temos na quarta-feira Ferroviário de Lixinga a medir forças com a ADP, no Estádio Municipal, 1º de maio. E esta jornada só encerra no dia 24, quando a Liga Desportiva de Sofala medir forças com o Machaquén. Então vamos ouvir ainda mais campeões. Está disponível a nossa terminal. Aguardamos a sua chamada. Temos mais um campeão. Bom dia.

Vamos correndo com as mensagens para não perdermos tempo. Saudações sempre ligado ao programa que promove a nossa identidade. Escrevo a partir de Sofala, o Arlindo John, a partir de Caia. Obrigado, Arlindo. Sabe que não falha, domingo e quarta, trazemos o melhor que há da música moçambicana. Bom dia, campeões. Estou na escuta da melhor música da rádio. Quero saudar a todos os sportinguistas do canal pelo segundo lugar, consolidado ontem. Ainda vem a taça pela frente. Saúdo aos filhos Igor, Ivandro, Pequenino, Chifra, a cara metade, Ângela Xavier. Sou Milagre Coça, a partir da cidade de Xexai, no bairro 13. Obrigado, Milagre. Bom dia, mano. Uma bunda, desejo bom trabalho. Complementar a todos, amigos, de verdade, ok? Sempre na escuta, Rasul Asuká da Machava. Oh, Rasul. Bom dia, mestre. Uma bunda, já estou nas quatro linhas. Arriscar o chão. Bom domingo para todos os campeões. Amélia Citói, já despertou na América. Bom dia, Marmabunda, sou Ibrahimo na moda, na beira, portanto, Ibrahimo na moda, na beira. Vim para marcar a presença, meus abraços vão para todos os campeões, amigos, não me esqueço do Lucas, do... Aqui está abreviado, é Chipós, de Quilimane, ok, se for, obrigado aí, um feliz domingo. Viva muito, bom dia, grande Mabunda. Aqui Josefa Bernardo, a partir da cidade de Chimoio. Aproveito dar abraços para si, mano. E não me esqueço da esposa Margarida, os filhos Elias, Ivon. E peço a música do King Street, será? O programa está muito bom, mano. Eu adoro ouvir a sua voz, mano Mabunda. Falta ver a sua cara, grande DJ. Oh. De onde é que nos escreve? De Chimoio, oh, estamos longe. Não estaria conosco no dia 27, né? Para o baile. Mas olha, é só esperar quando estivermos aí em Chimoio. Outro, bom dia, meu. Mandei esta mensagem para desejar a todos um bom domingo. Gostaria de ouvir a música. E que? Ah, mensagem para ouvir as boas músicas e uma força para o Ferro Verde Aberto. Sou eu, David Bernardo. Obrigado, David.

Vamos correndo, vamos ouvindo mais campeões. Já temos tempo para sairmos em conta de mais um ouvinte em viva voz para o 82-310-576-6. Portanto, 82-310-576-6.

0: casa está mais um campeão. Bom dia.
1: Grande Mabunda, salam aleikum, meu amigo. Bom dia, bom dia.
0: Bom dia, Malek Salam. Cota Rafiki.
1: Como é que é, meu amigo? Está tudo bem?
0: Aqui está tudo bem, não sei como é que está desse lado.
1: Oh, teu amigo aqui, este ano aqui, problema, essas gripes que andam aí, estão a perder muito, né? É verdade. Mas pelo fato, estou a medicar, não é? Estou a medicar. Olha, Mabunda. Sinto muito a tua falta esses dias, mas acredito que está tudo bem. Estamos a perspectivar. Eu já bati lá os meus colegas do Clube Alto Maia de Veteranos. Terei a resposta esta próxima semana, não é? É para a participação deles. Vamos ver se quantos é que irão lá. Depois vou-lhe informar. E também dizer o seguinte, Mabunda, aquela proposta que eu fiz, temos que fazer valer, não é? Ou pela escrita, fazer uma escrita para rodarmos por aí, pedirmos apoio de muitos ouvintes, em cada ouvinte ter uma lista daquilo que é da nossa confiança aqui na cidade do Maputo, e nas outras pode-se imprimir e entregar alguém. Temos o 6 de junho, Entete, quem diz Saidônio, mais alguém lá, a Beira, a nossa amiga também, não me ocorre agora o nome, assim como aqui na cidade de Maputo, alguém que possa sentir, fazer valer uma contribuição, não importa quanto é, aquilo que a pessoa que tiver, não é? É para reforçar aquilo que será o nosso convívio no dia 27. Não sei se estou a fazer entender.
0: É? Muito bem, estamos a perceber.
1: É esse apelo que eu faço. Eu vou até sertão, vou simplificar. Estamos a pedir a todos os ouvintes do Rumo Maputo, vós sabeis que dia 27 teremos um convívio alusivo a nossa, os Madodas, não é? Então, estamos a pedir um apoio, tem um número que vem aí expresso através do nosso aqui dos Madodas, pedirmos quem tiver 10 verticais, 20, consoante as suas possibilidades, que é para poder lançar, para reforçar aquilo que é o nosso budget aí, não é? E desejar a todos os ouvintes um bom domingo, não é? Quero salientar o seguinte, as equipas intervenientes do Moçambola ganha muita paciência. Eu ultimamente estou a ver que o pai treinador do Costa do Sol, o pai Horácio Gonçalves, este senhor é simpático, não é? Pude ver de várias vezes que eu tenho assistido Costa do Sol, as equipas que às vezes antecipam o jogo de Costa do Sol, no campo de Costa do Sol, ele conversa com qualquer um, mas há vezes que o pai Luiz Gonçalves, Horácio Gonçalves, ficou um pouco nervoso. Pude assistir Black Bulls Costa do Sol. Houve aquela situação que aconteceu com João Bond. Não foi intencional. Acredito que o nosso defesa do Black Bulls, defesa média, não é? Não foi intencional, mas todo o banco do Costa do Sol ali surgiu, se quiseram invadir o campo e tal, para a grandeza do treinador do Costa do Sol, para a grandeza do diretor desportivo do Costa do Sol, até o próprio jovem diretor desportivo do Costa do Sol, o Isaac, onde surgiram-se contra a equipe do Black Bulls, os artistas. Vamos ganhar muita calma. Acredito que o futebol, os adversários, é nos 90 milhões, não é? Eu não vou alongar muito, pedir ao presidente da Liga Moçambicana de Futebol. Ele esteve lá presente, eu acredito que ele está sendo muito passivo em relação a questões de disciplinares. Presidente Simango, nós atiramos pedradas naquilo que nós vemos, então faça valer a sua sabedoria e faça valer também ao Conselho Jurisdicional da Liga Moçambicana de Futebol para que deem a mão poderosa para que não admitam esses casos de abuso perante os... O quarto árbitro sempre sofre com alguns intervenientes daquilo que é a direção do desporto de algumas das equipas aí. Não vou ser tão repetitivo, mas eu peço ajuda ao presidente da Liga Moçambicana de Futebol, tão experiente tu és, faça valer a sua hegemonia naquilo que concerne a sua... O senhor é o máximo da Liga Moçambicana, faça valer para que os árbitros não sejam, tenham sido sempre abusados, não é? E dar muita força ao meu Black Bulls, ao presidente Ginaldo Lalji, ao Belém, ao Camilo, ao Mamudinho, meu amigo Moussa Ali Osman, espero que tudo venha a correr bem lá em Tete. Oxalá que a sorte venha a recair para o meu clube Black Bulls, porque temos uma palavra a dizer. Muita força, presidente Ginaldo Algi, muita força, Black Bulls, ao meu amigo Custódio Guni, faça valer junto do jovem treinador aí, que o Black Bulls saia vencedora. E um beijo para todos. Grande amigo Mabunda, continuamos a sensibilizar os nossos rádio ouvintes para que no dia 27 estejamos lá e possamos participar financeiramente também. Muito obrigado. Né? Alô, Mabunda?
0: Kodrafiki?
1: Mabunda, eu peço assim esta música, aquela que e faz valer a nossa participação de amigos de verdade. Quero dedicar esta música a uma pessoa muito especial, que é o presidente Ginaldo Lalji. É um amigo, este senhor é amigo de todos. Mesmo os adversários vão lá jogar no campo Black Bull, são bem recebidos. Então, que ele seja agraciado por esta música aqui. Que está até direito. É para ele e para todos os presidentes, mas em particular para o presidente Ginaldo Lalji. Eu considero ele como um pai, não só para mim, é um pai para muitos de nós. E muito obrigado pela atenção.
0: Obrigado, Cota Rafique. Desejar aí um bom domingo. Estamos juntos.
1: Que Deus abençoe a sua pessoa, Mabunda. Muito obrigado.
0: Obrigado, obrigado. Vamos correndo, 6 horas e 55 minutos. Sabe que às 7 vamos atualizar o essencial das notícias, uma vez mais.

David Bernardo que diz, mano, falo de Gondola, Manica, fiz 6 músicas, enviei 3 para lá. Ok, esperamos das músicas.

0: Cota Nyanseng, vovó Aurora, que diz: bom dia, campeões, como estão? Nós estamos bem, passamos para saudar a toda a turma, recordando que os dias estão decrescendo na rota que nos leva ao bairro. Estamos recordando que podemos tirar as contribuições caseadamente. Recordar a todos convidados que valorizam este programa. Muito bem, este é o Cota Nyanseng e vovó Aurora. Obrigado aí, continuem desse lado. O Abel Vasco já conferimos, obrigado Abel. O Betolas diz: bom dia, meu DJ favorito. Estou ligado a partir da cidade de Xaxai. Saúde a todos os campeões de A a Z, os filhos Zélia, Fred, Custódio, Keira, Keiara e também aos meus amigos Isaías, Soares e Fausto. Muito bem, obrigado aí pela mensagem. Vamos ouvir mais um campeão que já está preparado para interagir conosco. Bom dia.
1: Bom dia, tudo bem?
0: Aqui está tudo bem, Dalito, não sei como é que vai.
1: Eu estou bem, graças a Deus, a minha igreja. Por causa das minhas atividades, também não pude ir à peregrinação, porque normalmente estaria lá na peregrinação da Nossa Senhora, na Marracha, mas pronto, por causa das minhas atividades, onde estamos a fazer um trabalho.
0: Só estou a ouvir muito baixinho daí. Está a falar no auriculares? Como é que é?
1: Não sei se estou a ouvir uma voz.
0: Estou a ouvir baixo, agora não sei se melhorou um pouco.
1: Melhorou agora, está uma voz.
0: Sim, estou a ouvir mal, estou a ouvir um bocadinho baixo.
1: Ah, ok, tá bom, tá bom. Acho que é da zona onde estou. Mas pronto, eu estava a dizer, nós ontem fizemos uma atividade, um campeonato sobre infantes juvenis de 14 anos, da equipe da Federação Sul-Americana de Futebol e a FIFA, em todos os bairros. Esse movimento está a ser em todos os bairros, província, Matola, Maracuene. Estamos a falar de 100 e tal bairros. Então, no campo da Kodama tivemos 50 resultados. O Bagamoyo, em feminino, venceu a equipa de São Paulo por uma bola zero. O Bagamoyo perdeu o Verter 2 com a equipa de São Paulo, masculina, sobre 14. E tivemos o segundo jogo, onde tivemos o seguinte resultado: o Aeroporto 6, Jorge Mitrov 2, masculino, sobre 14. E tivemos também, em feminino, Aeroporto 4, Jorge Mitrov 3, em feminino sobre 14. E depois tivemos um jogo de preparação também, de um campeonato sobre juvenil também, onde tivemos União Desportiva de São Paulo 3, Estrete Futebol Clube 0. Assim foi o grande jogo.

0: era uma equipa, uma seleção muito fraca, mas com o trabalho que estão a fazer, desenvolvendo, está aí a Tanzânia a mostrar trabalho.
1: Muito bem, Dalito, já está na hora de desejar aí um bom domingo e continue desse lado.
0: Muito obrigado e para vocês também, depois da atividade de laborais, bom regresso à casa.
1: Já está posicionado o Belizer Macam para trazer-nos o essencial das notícias em Moçambique, são 7 horas.
2: Bom dia, vamos às notícias a esta hora. Luís Guerreiro promete uma equipa combativa este domingo em partida válida para a segunda jornada da Copa Africana das Nações Sub-17 diante do Mali. O selecionador nacional diz que a seleção aprendeu com os erros cometidos no jogo de estreia frente à Tanzânia. Este domingo, os mambinhas reencontram os malianos 3 décadas depois.
3: 31 anos depois, Moçambique volta a encontrar-se com o Mali numa fase final de um campeonato africano das nações em futebol sub-17. O primeiro e o único jogo que as duas seleções da categoria já protagonizaram até o momento numa competição do género foi no CAN de 1995, organizado por Mali. E ali, Moçambique venceu por 2-1 os donos de casa. Entretanto, o tempo passou, a geração mudou, mas a ambição da seleção que agora está no CAN em curso aqui em Marrocos é repetir a façanha conseguida pelos mambinhas daqueles tempos. O embate entre as seleções de Moçambique e Mali, posicionadas no grupo C, está agendado para as 21 horas deste domingo no campo 8 do complexo Mohamed VI aqui em Rabat, para onde o treinador dos mambinhas, Luís Guerreiro, promete levar uma equipa renovada e combativa com vista a conquistar os primeiros pontos na prova.
4: Temos retificado alguns erros que foram cometidos no jogo anterior. Vamos ter realmente uma equipa mais forte, mais guerreira. Portanto, vamos ser uma equipa mais coesa, mais junta. Uma equipa que realmente vai entrar dentro do campo para lutar pelos 3 pontos.
3: Selecionador Nacional de Futebol Sub-17, Luís Guerreiro, falando após o segundo e último treino programado para a preparação do jogo contra Mali, marcado para 21 horas deste domingo. Antes do jogo, o combinado nacional tem agendado uma sessão de ginásio para o trabalho de estabilização física e terapêutico. É a Real Desporto. Márcio João, na cobertura do CAN de Futebol Sub-17, que acontece aqui em Rabat, Marrocos.
2: A jornada 4 de Moçambola inicia-se este domingo com 2 partidas e para cartaz ampliado. No Sungo, a União Desportiva, campeã nacional, tem a visita da Associação Black Bulls vice-campeã. Na capital provincial de Sofala, o Ferroviário bate-se com o Costa do Sol. A ronda prossegue na segunda-feira com a recepção de Xingal ao Ferroviário de Maputo, na Vila do Songo. Na terça-feira, a Associação Desportiva de Vilanculo volta a entrar em ação, 2 jornadas depois, enfrentando o Ferroviário de Nampula no campo Valdemar de Oliveira Fernandes, na cidade da Machis. Na quarta-feira, outro regresso, no caso o do Ferroviário de Lixinga, que vai medir forças com a Associação Desportiva de Pemba, no Estádio Municipal 1º de Maio. A quarta jornada só encerra no domingo, dia 24, quando se defrontarem Liga Desportiva de Sofala e Machaquene no campo do Ferroviário da Beira. O Mafil derrotou este sábado, 1º de maio, por uma bola sem resposta em jogo da 5ª jornada do Campeonato Nacional de Futebol da 2ª Divisão. Em Nampula, a Academia Militar Samora Machel goleou as Águias Jesus por 5-2 para a 4ª jornada, também do Campeonato Nacional da 2ª Divisão. Já em Teto, o Ferroviário de Matiz bateu o Desportivo da capital provincial por 1 bola sem resposta no arranque da 6ª jornada, em um resultado que leva o conjunto locomotiva à 2ª posição com 13 pontos, outros tantos do Planície de Mpadue, que lidera a classificação, mas com menos um jogo. Joga-se este domingo a primeira mão da final da Liga dos Campeões Africanos em Futebol, com os sul-africanos do Sundowns a receberem o AS FAR Rabat de Marrocos. O jogo começa às 16 horas no Loft Versfield Stadium. O Académico de Viseu, clube que detém o passe do moçambicano Chamito, garantiu este sábado a subida à primeira Liga Portuguesa de Futebol, 37 anos depois. Um empate sem golos na recepção ao Sporting Clube de Portugal B foi suficiente para assegurar o segundo lugar, em igualdade com o Torriense, equipa que vai jogar o play-off com o 16º classificado do principal campeonato. O Académico de Viseu esteve na primeira Liga por 4 ocasiões, 1978-1979, ocupou o 16º posto, 1980-1981 foi 13º, 1981-1982, 14º, e em 1988-1989, em que ficou na 20ª posição. Chamite foi cedido por empréstimo pelo Académico de Viseu ao Varzim da Liga 3, podendo ser chamado para integrar o plantel da próxima época, caso assim o entender a equipa técnica. A informação é avançada

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1: Certo, Sr. Loja, Moçambique, são 7 horas e 10 minutos. Vamos olhar as notícias que marcaram a semana com Carlos Langa. Até já.
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0: Saudações! A Seleção Nacional de Futebol de Sub-17 joga este domingo frente ao Mali para a segunda jornada da fase inicial do CAN de categoria que acontece em Rabat, no Marrocos. Na quarta-feira, os Mambinhas jogam frente a Angola para o fecho da fase inicial do certame. Moçambique arrancou a competição na última quinta-feira, perdendo com a Tanzânia por 3-0.
1: O combinado nacional entrou apático e sem linhas de ataque consistentes, o que dificultou a estabilidade e a materialização do modelo de jogo ensaiado durante a semana de treinos. Falando após o jogo da noite desta quinta-feira, Chalson, jogador da Seleção Nacional, admitiu fraca concentração da turma moçambicana ante a agressividade ofensiva do adversário.
2: Foi um jogo que nós podíamos dar mais, mas tivemos receio de fazer algumas coisas. Mas vamos tentar melhorar no próximo jogo e não baixar a cabeça. Ainda temos esperança de fazer melhor no próximo jogo.
1: Chalson, jogador da Seleção Nacional de Futebol Sub-17, treinada por Luís Guerreiro, que fez a seguinte análise da pesada derrota de 3-0 diante da Tanzânia.
3: Os jogadores tornaram muito nervosos, jogadores que irreconhecíveis. Mas pronto, pensamos que são jovens e isto é o processo e pensamos que no próximo jogo as coisas irão melhorar.
1: Após a noite de descanso, o combinado nacional vai na tarde desta sexta-feira no treino de recuperação e correção de erros detectados no jogo da primeira jornada. A próxima partida dos Mambinhas está prevista para domingo 17 de maio corrente, pelas 21 horas, diante do Mali, no campo número 8 do complexo Mohamed VI, aqui em Rabat, onde acontecem os jogos do CAN. A contar para o grupo C, onde estão inseridos os Mambinhas, as seleções de Angola e Mali empataram esta quinta-feira sem abertura de contagem. À saída desta jornada, a Tanzânia lidera o grupo com 3 pontos, Mali e Angola com 1 ponto cada e Moçambique está na última posição com 0 ponto. RM Desporto, Mércio João, a partir de Rabat, Marrocos, na cobertura do CAN Sub-17 de futebol.
0: A nível doméstico, a União Desportiva do Songo, atual campeã nacional de futebol, empatou a 0 frente à Liga Desportiva de Sofala para a terceira jornada do Moçambola do ano corrente.
4: O treinador da Liga, Ivo Gonçalves, fala de um jogo de sacrifício perante um candidato ao título.
5: Foi um jogo de muito sacrifício. Parabenizar a equipa mais uma vez por aquilo que tem feito, tem deixado tudo no campo. Claro que em algum momento tivemos algumas situações de golo, não conseguimos marcar. O Songo teve mais posse de bola, mas nós conseguimos fechar tudo aquilo que eram as linhas da equipa. Sabíamos que o Songo podia vir diferente com relação ao Ferroviário, claro que veio diferente. Um ponto, vamos amelhando um aqui e outro ali para lutar para aquilo que são os nossos objetivos.
4: Insatisfeito com o empate, o treinador da União Desportiva de Songo, Daúdo Razak, diz que a equipa foi prejudicada pelo estado do piso.
6: Penso que nós fomos prejudicados porque este campo não cortaram não sei quantos dias de propósito. Amanhã a Beira vai jogar, vão cortar o campo de certeza. Não há respeito para a integridade física e dos atletas. Não há nada. Nós fizemos um jogo a menos de 72 horas. Eles jogaram com 96 horas. Quer dizer, a gente é que está prejudicado. Não respeitam os atletas, não respeitam o desporto. Nós somos os primeiros a não respeitar o desporto. E depois nos queixamos quando ninguém nos ajuda para o futebol. Porque não há moção bola, quem vai ajudar isto? Ninguém vai ajudar isto aqui. Se nós, os próprios intervenientes das coisas, não fazemos as coisas com amor, você acha normal um relevado assim?
4: E a terceira foi de vez. O Ferroviário de Maputo bateu o Machacane por 1-0 no campo do Grupo Afrim. O congolês Alidor Kayembe marcou o golo solitário que serviu para a turma locomotiva tirar a barriga da miséria, como diz o treinador Caló.
7: Embora que a equipa, em termos exibicionais, tivesse estado bem nesses dois jogos, não conseguiu ganhar. E para uma equipa da strip do Ferroviário, era importante ganhar para devolver os níveis de confiança à equipa. Porque não ganhando este jogo, começava-se a criar aqui alguns fantasmas em relação àquilo que é a qualidade do plantel.
4: Do lado de Machacane, o treinador Mauro Jamal diz que não está a ser nada fácil digerir a derrota numa partida em que entende que a equipa merecia outra sorte.
8: O Machacane não merecia hoje sair com este resultado, mas temos que aceitar, é o futebol, quem não marca, arrisca-se a sofrer. Vamos tentar retificar nos próximos dois jogos que temos na beira, para ver se conseguimos trazer resultados positivos. E tem que se aceitar, a equipa de Machacane é muito jovem, com uma média de idade de 21 anos, então vamos crescer com o campeonato.
4: A Ronda 3 do Moçambola fecha esta quinta-feira com 3 partidas. Em Nampula, o Ferro Verde local recebe a Associação Desportiva de Pemba no estádio 25 de junho, com arbitragem de Ema Novo, que será coadjuvada por Venastácio Costa e Isidro Bolacha. O Ferro Verde naquela tem a visita do Bahia de Pemba, partida que será arbitrada por Amamo Fortunato, com Olívio Simone e Genalá Omar como assistentes. O Ferro Verde da Beira mede forças com o Xingal. Simões Guambi sopra o apito, Mércio Paundi e Rui Val são os auxiliares. Lembro que ontem, no arranque da jornada, Black Bulls e Coxa Sol empataram sem golos na Lalji Arena.
0: A direção do Xingal de Tete, um dos participantes no Moçambola, pede apoio dos adeptos do clube para uma melhor prestação da coletividade na competição.
9: Este é o apelo do diretor desportivo do Xingal de Tete, que com uma lágrima no canto do olho reconhece o início sombrio da sua equipa. Lúcio Mec disse que ainda há muito campeonato pela frente e que a morte de uma andorinha não significa o fim da primavera. Disse estar esperançado de que os melhores dias virão e que o seu Xingal de Tete vai procurar dar um safanão nesta crise de maus resultados, pelo que o apoio dos adeptos de futebol em Tete pode ser determinante.
10: Sim, os adeptos são essenciais, são eles dinâmicos, eles que nos incentivam a nós trabalharmos. Vão fazer tudo para estarmos dentro do acordo com os adeptos.
9: E como retribuir esses adeptos?
10: Temos que ter vitória, temos que ter trabalho árduo. E os adeptos precisam desse tipo de trabalho.
9: Trabalho árduo tem o Xingal de Tete nas próximas jornadas desse Moçambola Destino, que já está em movimento desde o passado 1 de maio deste 2026. Nas duas primeiras jornadas, o Xingal de Tete somou o mesmo número de derrotas. Perdeu na jornada inaugural com a UDS por 0-1, o mesmo resultado com que perdeu na jornada 2 diante da Liga Desportiva de Sofala. Esta quinta-feira, já para a jornada 3 do Moçambola 2026, o Xingal de Tete joga no Xiveve diante do Ferroviário da Beira. RM Desporto, Xingal de Tete, Manuel Cardoso.
0: Em Manica, joga-se este domingo para os quartos de final da Taça de Moçambique de Futebol na sua fase provincial.
11: A Associação Provincial de Futebol de Manica agendou para o próximo domingo a realização dos jogos de quartos de final da Taça de Moçambique nesta parcela do país. O relevado municipal de Chimoio vai ser palco destas duas partidas. O grupo desportivo Tsene de Misica terá pela frente o grupo desportivo Transjesca Pacampan e a Academia de Futebol de Chimoio. Bate-se com a Associação Desportiva 3 de Março. O sorteio realizado recentemente na sede da Associação Provincial de Futebol de Manica colocou o atual detentor do título desta África fora dos quartos de final devido ao número ímpar de equipas. Reagindo ao sorteio, Valentim Cangela, diretor desportivo do Transjesca Pacampan, afirmou que a sua coletividade pretende vencer a prova em Manica.
12: Só posso dizer que teremos o SK de sempre, um SK que luta sempre para ganhar. Queremos, dessa vez, que é também um dos nossos objetivos, representarmos a província na fase regional, tanto como na fase nacional da Taça de Moçambique. Vamos nesse jogo sabendo que o jogo da Taça não tem grande, não tem pequeno. Somos teoricamente tidos como favorito pelo gabarito que já trazemos e pelo nome que também já trazemos, sendo nós os bicampeões provincial. Acreditamos que o Tsene não virá como o Tsene que todo mundo conhece, mas vamos para o jogo para ganhar, havemos de ganhar, e ainda sublinho, nós seremos os vencedores dessa Taça de Moçambique fase provincial.
11: José Lázaro, secretário-geral do Grupo Desportivo e Recreativo Tsene de Misica, desvaloriza o favoritismo do Transjesca Pacampan e assegura que vencer é a palavra de ordem na sua equipa.
13: A expectativa é aquele, jogar para ganhar. É o nosso interesse, em primeiro lugar. É uma equipa que nós já jogamos com ele, já conhecemos, já nos conhecemos. Então eu garanto que vai ser um bom jogo. Estamos em preparação mesmo para ganhar o jogo. E eu tenho a certeza que vamos ganhar, porque segundo o nosso trabalho, estamos lá a treinar os miúdos. Então cada vez mais estão a crescer.
11: Vitor Kumbane, delegado da Associação Desportiva 3 de Março de Manica, diz ser o momento da sua equipa se vingar do adversário que venceu na jornada inaugural do Campeonato Nacional de Futebol da 2ª Divisão, fase provincial.
14: Vamos entrar com toda a força, do princípio para contrariar o resultado que tivemos no Campeonato Provincial. Vamos entrar para ganhar. Sermos vencedores da taça, representarmos a província.
11: Sérgio Trinta, delegado da Academia de Futebol de Chimoio, reconhece que o adversário, a Associação Desportiva 3 de Março, é uma equipa que merece respeito. No entanto, promete jogar para vencer.
15: 3 de Março está uma equipa muito grande. A Academia também pensa que vai ser um bonito jogo para a província poder assistir. É um grande desafio. Vamos trabalhar para tal. Entramos este ano sabendo que haverão desafios grandes. Este já vir. Vamos tentar passar por cima deste também.
11: Jogos de quarto de final da Taça de Moçambique, fase provincial de Manica, disputam-se no próximo domingo. Vasco Augusto, em Chimoio.
0: Em Inhambane, o Nova Aliança da Machixe qualificou-se para as meias finais da Taça de Moçambique a nível provincial.
16: Nova Aliança da Machixe empata uma bola frente ao Timusa Costa do Sol de Massinga e apura-se às meias finais da Taça de Moçambique, fase da província de Inhambane. Timusa, que chegou ao jogo da segunda mão este domingo em desvantagem de um golo na eliminatória, entrou em grande, marcando logo aos 4 minutos por Califa, empatando a eliminatória. Com a eliminatória igualada, foi-se ao intervalo. Na segunda metade do jogo, Nova Aliança entrou com tudo e empatou aos 55 minutos por Camavinga, que acabara de entrar. 1-1 foi o resultado final e consequente apuramento de Nova Aliança da Machixe, juntando-se ao Ferroviário de Inhambane, Barões de Massinga, ADV, nas meias finais. Feliz com o desempenho da sua equipa, o treinador nigeriano do Nova Aliança da Machixe, o Guaxuco Júnior, diz que venha qualquer adversário nas meias finais.
17: Eu vou dizer que gostaram porque andou com plano. É, como saímos com uma vantagem lá na Murumbeni com 1-0, então entramos nesse jogo para controlar o jogo. Temos joga mais no meio, então metemos mais jogadores, mas infelizmente estamos a perder 1-0, então devemos mudar o jogo para atacar. Então, logo entramos, tudo ver que coisa mudar, empatamos, então voltamos de novo a controlar. Passamos, isso é importante.
16: Para o patrono de Timusa Costa do Sol de Massinga, Feliciano Mucambe, a sua equipa pecou apenas na finalização.
18: Esses aspectos que eu tenho que trabalhar, não tenho ponta de lance, traiz, de verdade. Falhamos muito, muito mesmo. Essa parte, estou a ver, as coisas não, ainda não estou bem. É, mas daqui para frente vamos trabalhar. Epa, independentemente, não posso dizer que foi bem ser eliminado também, senão os meus adeptos, as pessoas que gostam de mim, podem ficar chateados. Mas epa, nós sabemos, taça vai para onde? Nós temos que atacar campeonato, de verdade. É onde temos que trabalhar muito.
16: Para o campeonato, sente-se capaz, sente que tem uma boa equipa para desafiar?
18: É, tem. Eu consigo, bastou conseguir eliminar e procurar pontas de lado, pelo menos 1-2, pronto, tem equipa.
16: Rescaldo do jogo, Nova Aliança da Machixe 1, Temusa Costa do Sol de Massinga também 1, referente à segunda mão dos quartos de final da Taça de Moçambique, fase da província de Inhambane. RM Desporto, da Machixe, Avelino António.
0: Jenny Catamo pode deixar o Sporting de Portugal na próxima temporada futebolística.
19: Jenny Catamo pode estar de saída do Sporting Clube de Portugal e o seu treinador Rui Borges já terá sido informado pela SAD para não contar com o moçambicano para a próxima temporada. O comentador da CNN Portugal, Nuno Farinha, garante que o destino de Catamo poderá ser um dos emblemas dos 5 melhores campeonatos do velho continente. Aliás, a Itália pode ser o destino. Tanto é que ontem a SAD recusou uma proposta do Como de 25 milhões de euros.
20: Nas duas últimas épocas,
21: Nas duas últimas, certo.
20: O Jenny esteve muito bem, foi decisivo, inclusive em alguns jogos importantes para os dois títulos anteriores do Sporting. Este ano não há título, como sabemos, mas nos dois títulos anteriores fez golos, por exemplo, contra o Benfica, em derbys decisivos. Foi o Jenny Catamo que fez esses golos e que acabou por desequilibrar. O que é que se passa em relação a Jenny Catamo? O Sporting já percebeu que dificilmente irá conseguir segurar o jogador, que tem a oportunidade de se atirar para condições salariais que nunca teve e que eventualmente o Sporting também não consegue acompanhar. A única informação que eu não tenho aqui é que clubes fizeram já chegar propostas ao lado. O que eu sei é que o Sporting já terá informado, inclusive, Rui Borges, para não contar com o Jenny Catamo, que na próxima temporada já não deverá estar de leão ao peito. Ainda assim, ainda se está um bocadinho longe daquilo que o Sporting exige, que são 30 milhões de euros, e as propostas que estão a chegar ao lado andam por volta dos 20 milhões. Portanto, há aqui uma distância grande. Se o Sporting ceder um bocadinho, se as propostas também subirem um pouco, é possível que talvez ainda antes do Mundial, o Jenny Catamo já seja transferido para outro clube. Sei que é de uma liga europeia importante, uma das propostas, não consigo dizer para já qual é o clube, mas Jenny Catamo já é, pelo menos para Rui Borges, ele já não existe na sua planificação para a próxima.
19: Comentador da CNN Portugal, Nuno Farinha, e a saída quase certa de Jenny Catamo do Sporting para outras paragens europeias, Inglaterra, Itália ou Turquia, pode ser o próximo destino do esquerdino moçambicano.
0: A União Desportiva de Lixinga prepara-se, tendo em vista a participação no Torneio Regional Norte de Futebol Feminino.
2: Neste momento, decorrem últimos acertos no seio da coletividade com vista a obter bons resultados nesta competição regional, segundo Sina Manuel, capitã desta coletividade. A jogadora pede a conjugação de esforços e o apoio moral à coletividade para que logre êxitos na deslocação a Cabo Delgado. Sina Manuel disse ainda que o desafio da União Desportiva de Lixinga é de levar o troféu do Nacional de Futebol Feminino para a província do Niassa.
21: Vamos a trabalhar em todos os aspectos para darmos o melhor de nós, como temos feito sempre. Que olhem por nós e apoiam a União Desportiva de Lixinga psicologicamente. Estamos a sair de uma situação muito terrível que ninguém esperava. Praticamente estamos a fazer porque a equipa não pode morrer. O nosso mister era um grande amante de futebol, então nós não podemos deixar cair isso. Então vamos a trabalhar para dar o melhor de nós. Que nos apoiem psicologicamente, fisicamente, epa. Que venham conversar conosco porque estamos a precisar. Aí nós estamos a trabalhar para ele. O nome da nossa equipa e da nossa província.
2: Sina Manuel, capitão da União Desportiva de Lixinga no Niassa, e os preparativos para a participação no Regional de Futebol Feminino a decorrer a partir do próximo domingo na cidade de Pemba, província de Cabo Delgado. De Lixinga para o RM Desporto, Abdul Zacarias.
0: O ministro da Juventude e Desportos trabalhou esta semana na província da Zambézia.
22: O ministro da Juventude e Desportos, Kaifadini Manasse, dialoga esta semana na Zambézia com jovens sobre associativismo juvenil na província. Kaifadini Manasse trabalha desde esta quarta-feira até sexta-feira para se inteirar das atividades sob tutela do Ministério. Numa breve entrevista à Rádio Moçambique, Kaifadini Manasse destacou alguns projetos juvenis financiados a nível da província e manter contacto com desportistas da província da Zambézia. Além da cidade de Kilimani, o ministro vai se deslocar aos distritos de Murrumbala e Mukuba.
23: Neste momento estamos na Zambézia para ver sobre aquelas são as atividades programadas no programa quinquenal e que são a ser operacionalizadas pelo PESO 2025-2026. Viemos para Zambézia fazer essa visita, tentar compreender como é que estamos, vamos ter diálogo com a juventude, vamos visitar jovens que tiveram subvenções dos nossos programas do governo e vamos interagir também com a família desportiva, vamos visitar infraestruturas desportivas. Viemos a Zambézia para nos inteirar daquilo que é o trabalho que o governo está a fazer em prol do desenvolvimento de Moçambique e particularmente nas áreas de juventude e desporto.
22: Kaifadini Manasse, ministro da Juventude e Desporto, num breve contacto com a imprensa no início de visita de trabalho à província da Zambézia. Abner Chernenko, Kilimani.
0: Ainda na Zambézia, António Zefanias é o novo presidente da Associação Provincial de Basquetebol.
24: É com honra que informamos que o vencedor para a presidência da Associação Provincial de Basquetebol da Zambézia para o quadriênio 2026-2030 é António David Zefanias.
25: Foi este o ambiente que caracterizou esta sexta-feira a eleição de António Zefanias para o cargo de presidente da Associação Provincial de Basquetebol na Zambézia para o quatriênio 2026-2030. António Zefanias promete colocar o basquetebol na Zambézia na rota do panorama nacional e internacional.
26: Esperem de nós entrega, esperem de nós compromisso, esperem de nós transparência e comunicação. Esses aspectos são os pilares fundamentais de qualquer gestão. Por isso, sem me alongar, hoje não é dia para muitos discursos e quem me conhece sabe.
25: António Zefanias venceu o escrutínio com 6 votos contra 1 do seu oponente José Neto. Da parte dos votantes, espera-se a revitalização do basquetebol ao nível da província de Zambézia, tal como diz o presidente do clube do Ferroviário de Kilimani, Vítor Horta, mais conhecido por Apolo.
27: Dizer que eu saio com uma boa impressão, porque a Zambézia precisa de um candidato que tem força, ou digamos, que que consegue movimentar os empresários, consegue falar, interagir diretamente com o governo. E a Zambésia assim está muito adormecida, precisa de pessoas que têm condições de fazer essa interligação no sentido do basquetebol, que está super adormecido, caminhar. Pode não ser a passos muito largos, mas já é bom para começar, porque realmente estamos mal na província acerca.
25: No mesmo diapasão, a linha Almeida Colasso, do projeto Ntsai.
1: Bom, eu penso que foi uma eleição justa e transparente, porque os dois candidatos estavam em condições para vencer. Venceu o que teve mais votos. E eu penso que, a partir de hoje, nós iremos dar aquilo que são nossos apoios. Nós estamos a trabalhar no basquetebol, nunca deixamos de trabalhar. Então, eu acho que Zefania foi a pessoa eleita e nós vamos ajudar a trabalhar.
3: E o que espera?
1: Eu espero dele uma boa comunicação, que integre. Porque dentro do seu grupo de trabalho, eu vi várias gerações. Vi gerações dos anos 80, vi gerações dos anos 90 e a geração atual. Isto é que é muito importante, porque fez uma mistura daqueles que são jogadores da velha guarda e os modernos.
25: E assim foi o processo eleitoral para a presidência da Associação Provincial de Basquetebol na província da Zambésia. Rosário dos Santos, Remo Desporto, Quelimane.
4: E desta feita, colocamos o ponto final à retrospectiva semanal aqui no RM Desporto. Saudações.

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2: Estamos de regresso. Após a transmissão das notícias que marcaram a semana. Votos renovados de um feliz domingo para si que já despertou. Seja bem-vindo, bom dia. A feliz mundial.
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Sabe que domingo sim, domingo sim. Você tem a oportunidade de ouvir esses clássicos, ouvir as histórias dos nossos músicos. Enfim, muita informação do dispor. Sabe que o Moçambola, quarta jornada, só arranca hoje. Temos também os Mambinhas, a nossa seleção de sub-17. Entre ação hoje. Besita, é Beki Sembilu Yami. São as nossas estrelas, são lendas.

0: As nossas lendas, Carlos e Zaidan Xongo, Bequi Sambilho e Amina, e veja só o que é que os filhos dizem em torno dos pais.
1: O Carlos Xongo nasce na Rádio Moçambique. A Zaidan Xongo nasce na Rádio Moçambique. Nós crescemos na Rádio Moçambique, não podíamos lançar um álbum fora desta casa que nos viu a nascer e nos viu a crescer. Então, nos sentimos obrigados a lançarmos aqui, por uma vez que estávamos a homenagear uma grande artista, estamos a falar da Zaidan Xongo, que é uma artista que nasceu dentro desta estação Rádio Moçambique. Então, arranjamos uma forma de a Rádio Moçambique estar dentro dessa homenagem e dentro do nosso álbum e dizer que estamos muito felizes pelo apoio que a rádio deu-nos. É uma coisa que não esperávamos, mas fez muito por nós e continua a fazer. Rádio Moçambique, muito canimambo. Nós estamos aqui como filhos desta casa e vamos continuar a trabalhar para esta casa. Qualquer coisa, estamos disponíveis.
2: Estávamos a falar aqui em off, eu a parabenizar.
0: É a filha, é a Tânia.
2: Porque nós sabemos muito bem que a música não está só em Maputo. Nós temos música boa no centro do país, no norte do país. Nós temos que resgatar a música moçambicana em seu todo. A música moçambicana não é da Tânia, não é do Nelson, não é do fulano, não sei. A música moçambicana não importa a língua. Eu às vezes ouço música que nem percebo o que estão a dizer, mas só o fato de ser música moçambicana, eu estou ali. Estou ali, então, saber que tem uma rádio que hoje estou aqui a falar, alguém que não entende o que eu estou a falar em Xangana nas minhas músicas, está a ouvir as nossas músicas, é gratificante. Do mesmo jeito, quando eu estou na minha casa, ou estou no Chapa, ou estou não sei aonde, ouço músicas dos meus irmãos lá do norte, do centro, e não entendo o que eles dizem, mas eu gosto das músicas. Então, é uma coisa de louvar. Espero que muitas rádios façam, até televisões façam, passem só música moçambicana, porque nós temos que promover aquilo que é nosso para depois consumir aquilo que é do outro sítio.
0: É verdade, Tânia, e nós estamos a fazer a nossa parte. Vocês já sabem, né? Essa é a Rádio da Unidade Nacional. Quarta, domingo, no Fado. Olha os filhos, como eles cantam. Ranzawena.

Filhos de peixe sabem nadar. Nelson e Tânia. Iranza Wena. São os filhos do casal Zaida e Carlos Chon. E hoje estão fazendo muito sucesso, vêm trabalhando, vêm fazendo grandes atuações. Fazendo recreação das músicas dos pais. Estão de parabéns. Esta é a estrela do centro. É de Manica. Residir na cidade da Beira. Good boy. Musandilunza. Ei, Musandilunza.

7h51. E Manica, avançamos para TED. Já está a fazer exercício de aquecimento. A lenda de TED. É o grande Puto Nelson, o homem show.

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2: Estamos de mãos dadas até às 10 com muita música moçambicana. Sabe que domingo sim, quarta sim, não falha. Trazemos o melhor que há da música moçambicana, da velha guarda, da juventude. Damos a oportunidade de você conhecer essas estrelas. Desfilam quarta domingo. Para hoje, já sabe que temos em ação a seleção de todos nós, neste caso de sub-17, que está a participar do CAN. Vai medir forças com o Mali. Jogo este válido para a segunda jornada do CAN. Hoje segue, portanto, a Tanzânia. Um reencontro que vai ser de 3 décadas. Nesta história de confronto entre estas seleções. No Moçambola, dissemos que a quarta jornada só inicia hoje com 2 partidas de cartaz. Diga-se de passagem, a União Desportiva de Songo vai medir forças com a ABB, o vice-campeão nacional. Em Sofala, o Ferro Verde da Beira bate-se com o Costa do Sol. A ronda prossegue. Na segunda-feira, o Xingal mede forças com o Ferroviário de Maputo, na Vila de Songo. Na terça-feira, a ADV volta a entrar em ação 2 jornadas depois. Neste caso, vai jogar com o Ferroviário de Nampula, no campo Valdemar de Oliveira Fernandes, na cidade da Maxixe. Na quarta-feira, teremos mais um encontro. A saber, o Ferro Verde Lixinga, que vai medir forças com a ADP no estádio municipal de 1º de maio. Mas importa referir que esta quarta jornada só encerra no dia 24, quando se defrontar a Liga Desportiva de Sofala e o Machaquene no campo do Ferro Verde da Beira. Ontem acompanhamos a 5ª jornada do Campeonato Nacional da 2ª Divisão. Dissemos que o 1º de maio, neste caso, impôs-se diante da do seu adversário mais direto, neste caso. Vamos lá ver aqui uma film. No que diz respeito à 5ª jornada do Campeonato Nacional da 2ª Divisão. Neste caso, o Mafil bateu por 1-0 ao 1º de maio. Jogo a contar a 5ª jornada. Em Nampula, a Academia Militar Marshal Samora Machel goleou Águia Azul por 5-2 em partida da 4ª jornada do Campeonato Nacional da 2ª Divisão. Em Tete, concretamente em Moatize, o Desportivo de Tete, portanto, também jogou. O Ferroviário de Moatize bateu o Desportivo de Tete por 1-0 sem resposta no arranque da jornada número 6 do Campeonato Nacional da 2ª Divisão. Um resultado que leva o conjunto locomotiva à 2ª posição com 13 pontos. Fora de portas, o destaque para a final da Taça Nelson Mandela, versão 2025-2026. Portanto, o USM da Argélia conquistou o título da Taça Nelson Mandela após bater o Zamalek do Egito numa final escaldante. No tempo regulamentar, registrou-se um empate a 1-0. Nas grandes penalidades, 8-7 maior para o USM. Essas são algumas notícias que marcam a atualidade. Já sabe que vamos atualizar o bloco quando forem 9 horas. Vamos avançar. Daqui a pouco vamos ter a conversa com Puto Nelson. É um jovem músico da província de Tete e dispensa qualquer apresentação. Não há espetáculo em Tete sem o jovem que vocês vão vir a seguir. É uma lenda jovem. Mas ele canta em húngaro e, portanto, em língua local. Já é um sucesso absoluto na zona centro do país. Para ouvir a dupla do momento, Good Boy e Puto Nelson. Yeah.

0: dupla do momento, Zona Centro, Good Boy e Puto Nelson. Já está tudo a postos para conversarmos em direto a partir de Tete com Puto Nelson. Vocês podem escrever para a caixinha, podem felicitar estas lendas da música jovem do país. Estão posicionadas no centro do país, através do 84392951 para as mensagens na caixinha, 84392951. Para os madodas que habitualmente ficam na bancada, tem a turma 8090, também podem escrever e deixar ficar os vossos comentários. Então vamos ao encontro do Puto Nelson, vamos a isso.
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0: Muito a todos os apreciadores da música jovem moçambicana. Hoje vamos à província de Tete ao encontro de um jovem que dispensa qualquer tipo de apresentação. É um jovem que participa de todos os eventos que acontecem de grande magnitude naquela parcela do país. É um jovem que brevemente vai lançar um disco no mercado. É desportista, vamos ouvi-lo na primeira pessoa. Ele já está posicionado para dois dedos de conversa. Portanto, o nosso convidado de hoje é o jovem mais conhecido por Madala, em Tete, Puto Nelson.
3: Todos os ouvintes da rádio RM Desporto, Maputo, aqui é o Puto Nelson, diretamente da cidade de Tete.
0: Muito bem, Puto. Diz aí, por que é conhecido de Madala? Puto Nelson é jovem, não é velho?
3: É que sempre Madala, quando comecei a cantar há muito tempo, a minha carreira era Puto. Então vi que agora já cresci. Eu preciso chegar de trocar o nome. Sou Madala.
0: Ah, agora é Madala. Portanto, Puto Nelson Madala, para não fazer confusão com o grande Madala da cidade da Beira, não é? Muito bem. Então, Puto, diga-nos, Cal, quando é que começou a cantar?
3: Foi em 2008. Naquela altura, eu fantasiava músicas de Mata Nguenha Brada, esse de Zimbábue, Sistema da Vida. Yeah, foi assim mesmo. Foi em 2008.
0: E o seu nome oficial?
3: Nelson Pinto Faindane.
0: Nelson Pinto
3: Faindane.
0: Faindane, muito bem. E Puto Nelson é o nome que surgiu desde o início da sua carreira, não é?
3: Sim, sim.
0: Diga-nos uma coisa, falaste de três grupos que fizeram parte da fase inicial da sua carreira. Esses grupos são eles que influenciaram o Puto Nelson para cantar?
3: Daqueles cantores que são de Zimbábue, eu fantasiava a música deles.
0: Muito
3: estou
0: bem,
3: Zimbábue. Sim, estou a falar de Sistema da Vida. Sistema da Vida, John Shibadula, yeah, são muitos.
0: O livro Mutukuza não entra?
3: Yeah, entra também, entra.
0: Muito bem. Qual foi a primeira música que o Puto Nelson compôs?
3: Sakonzeka.
0: Muito
3: sim.
0: Bem, não tenho aqui a música. Essa é a primeira, sim. Né, que marca o início?
3: Foi a primeira música, sim.
0: Ok, e foi bem recebida a música aí em Tete?
3: Yeah, foi, arrebentou mesmo.
0: Puto Nelson, tenho também aqui informações que a província de Tete não há espetáculo sem a sua presença, Puto.
3: Sim.
0: Portanto, és um jovem que dispensa qualquer apresentação aí em Tete.
3: Yeah, eu sempre fui recebido numa boa, muito bem.
0: E tem participado sempre em festivais?
3: Em festivais, até eu lembro naquele ano que vem, Maria Damásio, sempre atuamos juntos no campo de esporte. Sim, com o próprio livro Ntuguzi na veia lá no Songo.
0: Muito bem.
3: Sim.
0: Puto Nelson, também tenho informações que praticaste desporto, né? Qual é o desporto que praticaste na sua infância?
3: Eu sempre acompanho o futebol, União Desportiva de Songo, sou adepto de Barcelona.
0: Sim, mas não jogaste futebol, não?
3: Yeah, já joguei futebol onde?
0: Aonde isso?
3: Foi lá. Foi malta 2000. 2000, já. Yeah.
0: 2000?
3: Sim, na minha terra.
0: Claro, mas era futebol do bairro, futebol.
3: Foi futebol do bairro.
0: Do bairro.
3: Sim.
0: Muito bem. E qual é a posição? Recorda-se? Jogava avançado, médio, defesa?
3: Era avançado.
0: Era avançado.
3: Sim, sim.
0: Muito bem. E deixou, não gostou de praticar desporto, pendurou as chuteiras cedo. Por quê? Por que largaste o futebol?
3: Não, meu pai sempre não gostava, porque naquela altura eu já não queria mais de estudar, nem o quê. Só queria sempre estar no campo a jogar futebol.
0: Ah, muito bem. Então sim. O seu pai obrigou-lhe a deixar de jogar, correto. E disseste há pouco que és adepto da União Desportiva de Songo?
3: Sim.
0: Tens algum outro clube aí em Tete que gostas? O Xingal, não?
3: Ah, é clube da nossa cidade. é da nossa província.
0: Mas do coração...
3: Mas é muito mais, eu sou adepto de União Desportiva de Songo.
0: União Desportiva de Songo.
3: Sim.
0: Muito bem, é bom sabermos disso. Primeira canção, trouxemos Mama. Esta música é dedicada às mães?
3: Não, aquela música é dedicada para aquelas meninas. Você tipo que leva a tua filha, vai lhe deixar no centro, naquilo que ela está a estudar. Você vende cabrito, vende bois, para pagar centro, alimentação, cadernos, tudo mais. No fim ela te traz grave.
0: É complicado.
3: É complicado.
0: Vamos ouvir Mama, do Puto Nelson.

0: Puto Nelson, nesses últimos anos inovaste muito na sua carreira, cantas, portanto, em língua local e em português. Tens uma música que cantaste ao lado do Slowly, da Cidade da Beira.
1: Sim, sim.
0: Será este o primeiro artista que fizeste parceria com ele, um dueto com ele, ou já tens outros músicos que cantaste com eles?
1: Está a dizer de outras províncias?
0: Sim, sim, das outras províncias.
1: Esse Slowly, o Jick Rock.
0: Jick?
1: Jick Rock.
0: É de onde esse Jick Rock?
1: É da Beira.
0: Da Beira.
1: Só fala,
0: não,
1: sim.
0: Não conheço, né? Muito bem. E escreveram Moyo Wangu. O que quer dizer esta música?
1: Aquela música é dedicada para as pessoas que elas vão na vida militar. Deixa uma baby a dizer que quando voltar de lá é de vir te casar. Você volta e encontra a baby já foi casada com outro gajo.
0: É complicado.
1: É complicado.
0: Muito
1: é por
0: bem.
1: Isso naquilo que Moyo Wangu Mbandiwawa, na Kupa Kutinho e Warudwa. O meu sonho era para estar contigo, termos uma família.
0: Mas pretende continuar com este estilo, cantando, usando duas línguas, português e língua local, ou só foi nessa música?
1: Não, é que eu gosto muito de valorizar a nossa língua. Manhum, sim.
0: Muito bem. O Puto Nelson já teve a oportunidade de atuar fora da província de Tete? Já fez algum espetáculo fora da província de Tete?
1: Yeah, já atuei em Sofala, várias vezes em Sofala, Manica. Já fui atuar também em Nhambane, Matola, também Maputo, já fui.
0: Em Maputo também?
1: Sim, e como na Matola, encerramento de campanha.
0: Ah, muito bem. E como é que foi recebido? Apesar de estar a cantar em língua local, como é que os maputenses lhe receberam? Gostaram dessas músicas?
1: Gostaram. É só se representar, saber se representar no palco. Só.
0: Muito bem. E este também é um dos grandes amigos do...
1: Mundox G.
0: É Mundox? Acho que diz.
1: Até faz parte da
0: eu
1: família.
0: Eu pronuncio Mundox, mas é Mundox G. É isso.
1: É Mundox G. Faz Mundox parte G. Da família. Faz parte da minha família.
0: Ah, são familiares.
1: É, somos familiares, sim.
0: Vamos ouvir então Moyo Wangu. Oito e vinte e cinco. Já sabe que você pode escrever para o Puto Nelson para 84392951. Pode felicitar esta lenda de Tete. Ele canta em Nhungwe. Mas é uma coisa doida. Não há espetáculo em Tete sem este homem. Vamos a ele.

0: Grande Puto Nelson, estamos aqui a apresentar a carreira deste jovem músico da província de Tete. Acá no sul, vocês até podem dizer, ah, se calhar não é grande coisa, mas no centro ele faz muito sucesso. Já fizemos menção que não há espetáculo no centro do país sem um Puto Nelson, né? É o cartão de visita. É, olha o Puto. Puto, vamos olhar aqui as mensagens, vamos ouvir o feedback daquilo que os ouvintes vão escrevendo. Para medir e impulsar, ver quem é está do outro lado, né? É uma lenda que dispensa qualquer apresentação. Mas força, irmão, força, força. Aqui é o Charles Marumo, a partir do Chimoio. E o Puto Nelson já esteve várias vezes no Chimoio, né? Agora está a fazer dupla com o Good Boy. Veja só, são duas lendas do centro. De volta aqui, Josefa Bernardo. Verdade, é verdade que o Puto Nelson faz cabeçadas na cidade de Tete. Ele manda aqui em Tete. Força aí. Eu já assisti o show do Puto. Abraço para ele. Mascota aí para cima, bunda. Estamos juntos. Muito bem. É o homem show de Tete. É o homem show. Ele dança, que é uma coisa doida. Parabéns à nossa lenda de Tete. Aqui é o Pedrito Ardino, ligado a partir da cidade de Tete, no bairro Sessão Mutemba. Está aí a confirmação. Chega de Tete. É a vossa lenda, é a nossa lenda. Bom dia, sou eu, Miguel. Peço a música do Puto Nelson com título Tupi Langadze. Puto Nelson, não sei se vou pronunciar bem. Tupi Langadze. Ele vai dizer, é assim mesmo. Outra mensagem. Bom dia, mano Mabunda. Esse Madala faz o bom sucesso da música Nyungwe. Muita força. Vai sempre para frente e a Guiné, a partir da Zambésia, Maganja da Costa. Veja só, em Quilimane. Muito bem, vamos correndo. Mais mensagens vão chegando. Bom dia, Puto Nelson, muita força aí. Já pensou em fazer um dueto com o Mr. Nyungwe? É verdade. Essa é outra estrela, essa é da velha guarda. Ele faz a ponte entre a juventude e a velha guarda. O Mr. Nyungwe também já esteve aqui conosco. Seria um grande duelo, né? Puto Nelson, veja esse desafio. Um dueto aí com o mais velho Mr. Nyungwe. Bom dia, mano Mabunda. Eu sou muito teu fã e fã do Puto Nelson. Gosto muito daquela música com título Ndipasi. Não se preocupem com a pronúncia, né? É uma xangana falar Nyungwe. Ndipasi Zanga Maria. Ndipasi Zanga Maria. Ok. Bom dia, Rei dos Reis. Marca a diferença. Peço a música de Chitoto, com título Bonwe. Sou Manuel Luiz Charles da Beira. Muito bem. Outro. Puto Nelson é craque da música na região centro. Ele melhorou muito na música. Arlindo João, a partir de Caia, em Sofala. Por isso nós temos que olhar, ele melhorou. Ele agora está a cantar em português e em Nyungwe. Está a ser mais abrangente. Já extravisou, já não está em Tetris, só ele já é nacional. Veja que isso, ele atuou em Maputo. Mesmo as pessoas sem perceberem o Nyungwe, riscaram o chão. Riscaram o chão com este jovem de Tete. Saudações desportivas a si, Mano Mabunda, e a todos os campeões. Votos de boa sorte aos Mambinhas. Um bom domingo, campeão que dorme, a onda leva. Jixi na beira. Ô Jixi na beira. Muito bem. Obrigado aí. Bom dia, mestre. Força aí os Bambinhas. Saúdo a esposa Eva, Antônio, os filhos, irmãos Bernardo, Pacate, conselheiros Malizane, Chacufanhacho e todos os campeões. Sou Tito Pacate, a partir da cidade de Tete. Então, Tito, quanto ao Mr. Nyung, o Puto Nelson, o nosso convidado aí, já ligado desde a primeira hora do programa, não há razão de pedir livro de reclamação sobre a vitamina da rádio. Mando abraço para todos os adeptos do Costa do Sol, do Benfica, do Real Madrid, de Inhassoro, para Maputo, no bairro dos Pescadores. Assina Jaime Timoto Wu. Está em Inhassoro, Timoto Wu. Obrigado aí, um feliz domingo aí, em Inhassoro. Outro, bom dia, mestre. Força aí. Muita força também para a União Desportiva de Songo. Vai jogar em casa, ganhe por uma bola zero. Sou David Júlio, de Tete. Por fim, mando abraços para aí, a nossa lenda, o Puto Nelson. Não esqueço da minha filha, Tatiana Jardila. Fui, mas estou a ouvir aí a conversa com o Puto Nelson. Muito bem, obrigado aí. Continuo desse lado a ouvir a lenda de Tete. Bom dia, eu sou Dito Eriquete Xiunzi Gombe de Motize. Eu gosto muito deste jovem, Puto Nelson. É, só pode ser. É a lenda. Nós já dissemos que não há espetáculo em Tete sem o Puto Nelson. Bom dia, Puto Nelson. Muita força aí. Já pensou fazer dueto com Mr. Jungwe? Muito bem, vamos colocar essa. Meu nome é João Janeiro. João Janeiro. Muito bem, João. Agradecemos aí pela mensagem. Bom dia, mano. Eu sou Ailone Alferi. Força para o grande Puto Nelson, a partir do Motize. Vejam só que você está a dar Tete. Já perceberam que você está a dar Tete. Está quente, Tete. Mais outra. Mais uma vez, bom dia. Aqui, Charles, estou a pedir o seu número do WhatsApp, por favor. Mas qual o número? Da rádio? Do Puto Nelson? Qual é? Não sei. Ele está a pedir o número do WhatsApp. Bom dia, nos estúdios da Rádio do Desporto, eu digo que o jovem Puto Nelson é forte. Parabéns pela sua carreira musical. Força, peço uma música dele. Aqui sou eu, Kalala, é isso? O Kalala, o Ziva, direto de Nampula. Veja só, o Puto Nelson chega até Nampula. É? Faz sucesso também aí em Nampula. Olha, eu pensei que só fosse no centro, sabe? Ele já é nacional. Bom dia, parabéns ao Puto Nelson. Agora, Madala. Trabalhe bem, menos músicas de insultos. Socota Mauro, graça da cidade de Tete. Ai, já é um puxão de orelha. Mas ele já melhorou. Nós dissemos logo no início que ele já está no outro nível. Bom dia, Mano Mabunda. O convidado é o Puto Nelson. Gosto muito das músicas dele, apesar de não falar a língua dele. Sundi Muniz, na Zambésia, em Nyansunji. Muito bem. Na Zambésia. Vamos à última, parece que é a última. O número do Puto Nelson. Olha, se ele é autorizado, nós vamos dar, né? Ele que vai dizer. Vamos ver no fim. Se calhar ele pode deixar ficar o número. Geralmente nós damos a oportunidade dos músicos no fim, deixar o contacto para shows. São números profissionais. Talvez esse, né? Ok. Puto Nelson. Já deu para ver o feedback, né? Está a dar Tete. E o Puto Nelson dizia que é adepto da União Desportiva de Songo, do Barcelona. Para além desses clubes, Puto Nelson, tem algum clube aí que também gostas de ver a jogar a nível nacional? Puto, diga aí.
1: É a Machaquene, Costa de Sol.
0: Machaquene, Costa de Sol.
1: Sim.
0: São clubes da cidade de Maputo.
1: Sim, sim.
0: Mas por que Machaquene, Costa de Sol?
1: Porque gosto, não se discute.
0: E no que diz respeito aos Mambas, também tens a oportunidade de acompanhar a nossa seleção?
1: É, sempre acompanho.
0: Sempre acompanho.
1: Sim, sim.
0: Só está a faltar também uma música para os Mambas.
1: É, isso que vamos ver.
0: Vamos ver, são coisas para sabermos lá mais adiante. Mas seria bom que, tendo em conta que és um músico de referência aí na província de Tete, que gravasses também uma música para os Mambas. Pode ser em duas línguas, em língua local e em português.
1: Já, posso fazer, não é problema. Só pedir apoio, só haver apoio, eu faço a música.
0: Muito bem. Puto Nelson, tens muitas músicas no mercado. És daqueles artistas que praticamente em 3, 4 meses lanças uma música, ou menos que isso. Mas não tenho aqui nenhuma informação se tens algum disco no mercado, Puto Nelson. Como é que é?
1: Já, agora eu vou trabalhar com uma empresa, Moz Planet. Estamos em processo para lançar um CD.
0: Será o primeiro CD da sua carreira?
1: Sim.
0: Mas por que tanto tempo, com muitas músicas? Eu acho que tu já perdeste a contagem das músicas. Quantas músicas tens neste momento?
1: Ainda falaste bem que já perdi contagem mesmo.
0: Então, só está a faltar disco.
1: Falta disco.
0: E agora, videoclipes tens muitos também.
1: Tenho.
0: Puto, apesar dos videoclipes que tu tens aí, os vossos videoclipes em geral, não é só no seu caso, mas dos músicos da região norte, as músicas não passam cá nas televisões, cá no sul do país. O que é que se passa? Vocês enviam as músicas para cá?
1: O problema é de qualidade, ter qualidade. Só que há muito tempo não tínhamos qualidade aqui em Tete, mas agora já está a tentar se legalizar.
0: Muito bem.

0: Qual é o momento mais alto da sua carreira que tenha lhe marcado?
1: Eba, são vários momentos, mano. Há um show, quando fui fazer, não tinha segurança em cena. Todos os fãs estavam comigo, até me rasgaram camisas.
0: Portanto, não...
1: Sim.
0: Não tinham segurança aí?
1: Não tinha segurança.
0: Correto. Mas eles rasgaram a camisa para a euforia, queriam estar consigo.
1: Sim, ninguém vinha me acudir, porque todos estavam comigo, queriam tirar foto, outros me puxaram, não sei.
0: Em cena?
1: Sim.
0: Esse é o momento mais marcante da sua carreira?
1: Sim.
0: E o pior momento?
1: Não, até esse foi o pior momento.
0: Esse foi o pior momento?
1: Momento, sim.
0: Agora, o momento mais alto?
1: Quando viajei para Ilha de Chiluan. Era antes de subir para...
0: Ilha de Chiluan?
1: Chiluan, sim.
0: Onde é que é isso, essa ilha? Fica onde essa ilha?
1: É só fala. Tipo, vamos para Inhambane.
0: Muito bem.
1: Mas na água.
0: Ia fazer lá um espetáculo?
1: E aí ia fazer o espetáculo. Eu era antes de subir barco. Ver ondas, quase eu chorar.
0: Nunca tinha andado de barco?
1: Yeah.

0: Agora diga uma coisa, Puto Nelson, aí em Tete as vossas músicas não são piratadas? Não há muita pirataria aí em Tete?
1: Há muita pirataria, há muita mesmo.
0: E como é que vocês fazem para contornar essa situação?
1: Não fizemos nada. Quem sou eu, Puto Nelson, para controlar esse tipo de coisa? Tem pessoas da cultura já aqui.
0: Portanto, as suas músicas aparecem no mercado e de qualquer maneira venda?
1: De qualquer maneira, sim.
0: Puto, já falamos do futebol, que gostas da União Desportiva do Songo.
1: Songo, sim.
0: E também acompanhas os Mambas.
1: Sim.
0: Agora, nas suas músicas tem uma passagem que és bastante repetitivo, em várias músicas vem isso, Boss Calixto, Via Guru. Qual é a ideia?
1: É uma pessoa que me apoia na minha carreira.
0: Esse Boss Calixto.
1: Sim.
0: Agora, Via Guru?
1: Guru é um distrito onde que ele fica.
0: Ele vive no Guru.
1: Vive no Guru, sim.
0: É, portanto, é um slogan que sempre usas nas suas músicas.
1: Sim, sim. Praticamente... Ele me apoia muito na minha carreira. Desde o início até agora.
0: Então, também esqueci de lhe perguntar, porquê Rei da Selva? Também é uma das passagens que tens tu carimbado nas suas músicas. Rei da Selva. Porquê Rei da Selva?
1: É tipo como King, né? Alguém quando faz trabalho sempre se põe em cima.
0: Muito bem.
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0: Mandala.
1: É o slogan de... Vocês não imaginam o feedback se a chegar de teto. Muita poeira em teto. Só podia...

0: nyumba. Puto, né? É uma lenda da música jovem, para quem entrou há pouco tempo em contato conosco. Estamos a apresentar este jovem músico da província de Tete, que é uma lenda que dispensa qualquer apresentação. Não há espetáculo em Tete sem esse jovem, né? Para nós de Cade Sul, é uma espécie, eu tenho dito, só para situar os ouvintes, é uma espécie de Mr. Balmas de Tete, que em todos os espetáculos está lá. Ele é convidado porque ele anima a festa, ele põe todo mundo a dançar. Estão a ouvir as músicas desde o início até aqui. São músicas com muita energia. Agora imaginem eles a dançar os donos. Opa, é uma coisa doida. É verdade. Daqui a pouco vamos atualizar o bloco das notícias. Puto Nelson, aproveita a tomar um copo de água aí depois de muita dança. Nós vamos primeiro os nossos compromissos comerciais e voltamos para atualizar o essencial das notícias depois de Nhumba.
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0: Sim, senhora. Para já acerte o seu relógio, em Moçambique são 9 horas.
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0: 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A música já sabe que é nacional, é, quarta e domingo não falha. Já está posicionado o Carlos Langa para o essencial das notícias para o seu domingo. Carlos, seja bem-vindo.

0: os donos de casa. Entretanto, o tempo passou, a geração mudou, mas a ambição da seleção que agora está no CAN em curso aqui em Marrocos é repetir a façanha conseguida pelos Mambinhas daqueles tempos. O embate entre as seleções de Moçambique e Mali, posicionadas no grupo C, está agendado para as 21 horas deste domingo no campo 8 do Complexo Mohamed VI aqui em Rabat, para onde o treinador dos Mambinhas, Luís Guerreiro, promete levar uma equipa renovada e combativa com vista a conquistar os primeiros pontos na prova.
1: Temos retificado alguns erros que foram cometidos no jogo anterior. Vamos ter realmente uma equipa mais forte, mais guerreira. Portanto, vamos ser uma equipa mais coesa, mais junta, uma equipa que realmente vai entrar dentro do campo para lutar pelos três pontos.
0: O conjunto moçambicano vai este domingo num dos jogos mais exigentes do CAN e Luís Guerreiro, selecionador nacional, diz que os jogadores estão cientes das responsabilidades matemáticas que cada passe, domínio, drible e ponto vai representar nas contas finais.
1: Os jogadores estão cientes dos resultados que são possíveis para o nosso apuramento e, portanto, nota-se na parte deles uma certa ambição para que nós possamos jogar tranquilos, jogar com alegria e sermos uma equipa forte no nosso meio-campo, sermos uma equipa que vai correr e que vai espreitar os erros do adversário para nós podermos fazer golos.
0: Selecionador Nacional de Futebol Sub-17, Luís Guerreiro, falando após o segundo e último treino programado para a preparação do jogo contra Mali, marcado para 21 horas deste domingo. Antes do jogo, o Combinado Nacional tem agendado uma sessão de ginásio para o trabalho de estabilização física e terapêutico. É a Real Desporto, Mércio João, na cobertura do CAN de Futebol Sub-17, que acontece aqui em Rabat, Marrocos.
2: Ainda hoje, para o grupo de Moçambique, Angola bate-se com a Tanzânia. No grupo D, África do Sul joga frente à Argélia e o Ghana mede forças com o Senegal. Ontem, para o grupo A, Egito venceu a Tunísia por 2-1 e o Marrocos derrotou a Etiópia por 1-0. Na série B, Camarões bateram o Uganda por 1-0, o mesmo resultado com que a Costa do Marfim ganhou o Congo Democrático. No Moçambola, a União Desportiva do Songo recebe hoje o Black Bulls em jogo da quarta jornada da competição. Ainda hoje, o Ferro Verde da Beira de Fronte no seu reduto, o Costa do Sol. Amanhã, o Xingal de Tete bate-se com o Ferro Verde Maputo e na terça-feira, a ADV terá pela frente o Ferroviário de Nampula. No próximo domingo, a Liga Desportiva de Sofala joga diante do Machakene. O Majed de Chimoio venceu ontem o Nova Jerusalém por 5-1 em jogo da quarta jornada do Campeonato Nacional de Futebol da 2ª Divisão, fase provincial de Manica. Vasco Augusto.
3: Eusébio Sanculane, treinador do Clube Desportivo Nova Jerusalém, fala da falta de concentração dos seus jogadores como motivo da goleada.
4: Perdemos o jogo, acho que perdemos a cabeça muito cedo.
5: A que se viu?
4: Acho que os meninos estavam um pouco nervosos, não sei, não percebi. Aquelas primeiras bolas que nós sofremos foi o motivo com que as pessoas ficam mais nervosas.
5: Mas o trabalho a ser feito para próximos jogos e corrigir esses erros de hoje?
4: É conversar com a rapaziada, sensibilizar a rapaziada o que é futebol, falar para eles, ensinar o futebol o que deve ser, não aquele comportamento que estava a nos trazer.
3: Lino Cozinha, treinador adjunto de Majedje, referiu que a vitória é fruto do nível de preparação feita durante a semana.
6: Saímos felizes hoje, foi uma semana de muita preparação, tivemos lição do jogo passado, então todos os erros fomos resolver em casa e isso que se viu, os meninos se bateram bem em campo, estiveram bem em campo e saímos felizes dia de hoje.
5: Mister, cada jogo um vermelho da sua equipa, o que está acontecendo?
6: É preocupante, né? É preocupante. Vamos sentar junto com os jogadores para podermos, se possível, arranjarmos um psicólogo.
3: Com a vitória, os militares de Chimoio isolaram-se na terceira posição com 9 pontos, numa prova liderada por Transjeska Pacampane, com 12, e Testa África na segunda posição, com 10 pontos. O jogo entre a União Esportiva de Vanduz e o Futebol Clube Pensão Delgado de Gondola ficou adiado a pedido da primeira coletividade. Vasco Augusto, em Chimoio.
2: A Liga Desportiva de Maputo defronta na próxima sexta-feira a Petromoc em jogo das meias-finais do torneio de abertura de futsal da capital do país. A outra semifinal da competição envolve o Maputo Futsal e o 70Y. E desta feita colocamos ponto final o bloco

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1: Nove horas e seis minutos. Está completo o bloco das notícias com Carlos Langa. Tempo ainda para mais um copo de água. Voltamos daqui.

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9: Entramos para a nossa última hora de mãos dadas até as 10. Já sabe que depois do Puto Nelson vamos contar outra história no programa Um Clube e Uma História. Vamos para Pemba hoje, portanto fica aí ainda para ouvir mais uma história que chega-nos de Pemba. Vamos falar do Ferroviário de Pemba lá mais adiante. São 9 horas e 10 minutos antes de arrancarmos. Vamos à música. Ô Puto Nelson, continuas aí depois do copo de água ou vamos às mensagens? Vamos às mensagens para não perdermos tempo. Vamos à turma dos madodos mais velhos para ouvirmos também a opinião dos mais velhos. Quem está aqui é o Pedro Costa de Maputo. Diz ele: bom dia, meu DJ. Está muito interessante a conversa com o jovem. Canta muito bem. Gostaria de saber se já tem um videoclipe no YouTube. Apesar de não entender a língua, gosto do ritmo. Que tal uma música com Mr. Nyungwe? Avancemos no ritmo do Puto Nelson para os Mambinhas. Pedro Ivan de Maputo. Oh, Pedro, boa colocação essa, né? Agora, música no YouTube tem muitas, né? Tem muitas no YouTube. Muito bem. Agora falta saber esse dueto com Mr. Nyungwe, se é possível. Ok. Vamos correndo. Cota Carmona na beira. Veja os cotas, estão a reagir os cotas. Bom dia, Puto Nelson. Mais uma vez, o Mr. Nyungwe já marcou o terreno. Conversa-o com ele. Estás num bom caminho. Puto, Madala. Este é o Cota Carmona, a partir da cidade da Beira. Muito bem, Cota. É que aqui agora a ideia seria um dueto com o mais velho Mr. Nyungwe. Vamos lá ver se sai esse dueto. Temos o Celso Felipe, que está satisfeito com o seu Sporting, que conseguiu assegurar o segundo lugar. O segundo lugar é nosso. Dói a quem doer. Em breve a Taça de Portugal vai à nossa Galeria. É, será? Vamos lá ver. Quem mais está aí, dos cotas? Celso Felipe, bom dia, turma. Dos 80, 90, feliz domingo. A ouvir o Puto Nelson, muito bem, obrigado aí. Está o Pedro Costa, bom dia, um bom domingo para todos, Madodas. Muito bem, Pedro Costa. Está o Pequenino a fazer um exercício de aquecimento. O que é que se passa, Pequenino, sem camisa? Está aí a aquecer. Continua desse lado. São os mais velhos. Vamos à caixinha. Rapidamente, vamos às mensagens na caixinha. Já sabe que vocês podem continuar a escrever para o 8439-29501 para as mensagens aí para o Puto Nelson. Bom dia, peço uma das últimas músicas do Puto Nelson. É tanta música aí. Vamos lá ver. Mas é muita música que estamos a tocar. Porque o homem tem muita música. Socota Mauro da Graça de Tete Cidade. Muito bem. Correto. Continua aí. Outro. Bom dia, grande Mabunda. Gostei das músicas do jovem. Tem talento, de fato. Está de parabéns. Sou Simão. Simão é de onde? Não colocou aqui a cidade, Simão. Não vem aqui a cidade. Mano, estou de volta a Rony, de olho com a União Desportiva de Songo. Vai ganhar por 1-0. E força para o Puto Nelson. Muito bem. Puto Nelson, está a ouvir aí o feedback dos ouvintes. Mestre, imagine essas entrevistas que fazes com os músicos moçambicanos. Nota 1000. Só temos que rogar que Deus para que um dia tenhas a tua televisão. Veja só essa. Que tenhas a tua televisão, vermos Mabunda e os músicos em direto. Força, não recuas. Manuel Luiz Charles, da Beira na Manga, 6000. Charles, até nem precisa irmos até a televisão. Nós já transmitíamos em direto na nossa página, só que era via Facebook. Já fizemos, mas do momento para cá parou-se. Mas vamos retomar. Já transmitíamos no Facebook. Quem se recorda disso? Então vocês tinham a oportunidade de ver os músicos em direto na nossa página no Facebook. Até aí, pelo menos era o primeiro passo. Agora ele está a dar uma ideia aqui de criar uma televisão. Não é fácil, né? Mas seria bom. Mas é verdade. É que essas lendas não passam na televisão. Vocês ouviram o Puto Nelson dizer que na altura nós pensávamos que era falta de qualidade. Mas nós já temos qualidade em tete. Mas a gente envia as músicas, enviamos os vídeos, não passam. Parece que nós estamos a fazer uma coisa anormal ou extraordinário. Não. Seria normal tocarmos essas músicas. Em Angola, as rádios angolanas, eu tenho feedback, tocam músicas de todo canto de Angola, cantadas em língua local, em português. Mas cá, deste lado, parece que não acontece isso. É só músicas do Sul, concretamente de Maputo, em Xangana, que passam com mais frequência. E nós temos feito o nosso melhor, que é promover todos os músicos a nível nacional. Quarta, domingo está aqui um músico a nível nacional. Quem está a ouvir de Nampula, vem o Mr. Ama. Veja só essa estrela. Vem Mr. Ama. Da Zambésia, vem Bokli. O Bokli que está a demorar, ele já recebeu o convite, aceitou, agora não sei o que está a acontecer. Mas ele já recebeu o Bokli da Zambésia. São algumas lendas que já confirmaram a presença aqui no programa. Vamos para já avançar com Kulimbika, do Puto Nelson.
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0: Senhora, ouvimos Colimbica do Puto Nelson. Puto, vamos às últimas mensagens, estamos a caminhar lentamente para o fecho. Já vamos com 20 minutos depois das 9. Mestre, esta música do Puto Nelson pedia tocar o título Zacupé, a pronúncia, vamos lá. Zacupépea, título Pacate de Tete. Zacupépea. Obrigado aí, título Pacate de Tete. Bom dia, mano Mabunda. Grande Puto Nelson, Bruno da Costa do Sol, natural da Beira. Muito bem, Bruno, agradecemos aí pela sua companhia. Mano Mabunda, mando saudações para ti e um bom trabalho. Querendo dizer, o nosso Moçambola... O que se passa com o Moçambola? Escreveu aqui qualquer coisa. Quem é este? Ibrahim de Nampula. O que se passa, Ibrahim? Escreveste aí muita coisa do Moçambola. Bom dia. Força União Desportiva de Songo. Ganha por 2-0. Peça música de Madala com título Ningafa. Ningafa. Nizanyamula. Sou David de Tete. É muita música. Não é fácil nós tocarmos tudo. É muita música do Madala, né? O Puto Nelson. Bom dia, Leonardo de Inhambane. Força para o Puto Nelson. Muito bem, Leonardo de Inhambane. Até Inhambane. Está a ouvir o Puto Nelson. Bom dia, Mano Mabunda. O meu ferroviário de Nacala joga quando? Com quem? E força para a União Desportiva de Songo. Uma partida muito difícil no Songo. Abel do bairro Kobe. Vamos atualizar daqui a pouco, Abel. Fica aí. Bom dia, Grande Mabunda. Aqui, Marito da Zona Verde. Parabenizar o Puto Nelson pelas músicas super mexidas de Sacudir a Poeira. É um músico de continuidade nos grandes ritmos do Zimbábue. O desafio de uma música dos Mambas está feito. É, está feito. Espero uma vitória do meu Costa de Sol hoje, o que demonstra a mesma força que tem demonstrado quando joga em casa. Ao Puto Nelson, esperamos por uma das suas músicas no Ngoma Moçambique deste ano para voltar, para votarmos. É verdade. Abraços para todos os campeões de AZ. Saudar a minha mãe, que completou 84 anos no passado dia 12 de maio. Muito bem, muito bem. Está aí o Puto Nelson, Ngoma, este ano. E as inscrições já iniciaram. As inscrições já iniciaram. Bom dia, Mano Mabunda. Aqui fala grande Zalimba da Beira. Para dizer que gosto muito deste cantor, Puto Nelson. Você está a comandar a Zona Centro. Já viu? É verdade. E agora alinhou-se ao Good Boy. Vai ser estragos. Alinhou-se ao Good Boy. É a dupla do momento. Desejo um bom jogo para o Ferroviário da Beira. A vitória é nossa. Muito bem. Zalimba da Beira. Vamos lá ver hoje. É hoje ou amanhã? Vamos atualizar daqui a pouco. É hoje, né? Sim. Dentro, apesar do atraso, entrei só para desejar boa sorte aos Mambinhas. A vitória é certa. Ao Ferroviário de Maputo, mas uma vitória não seria nada mal. Mano Mabunda, peço para me enviar a música do Puto Nelson no meu MPS. Gostei, Sérgio Cutana de Bobol. Sérgio, não é fácil. Essas músicas já estão aqui no programa. Oh, Sérgio. Ok. Ok. Vamos espreitar os Madodas aí só para fecharmos. Acredito que já não está lá mais ninguém. Os mais velhos não escreveram mais, ok? Não está mais ninguém. Ok. 9h24. Puto Nelson, já estamos praticamente na ponta final. Vamos para a terceira e última parte desta conversa. Talvez para as considerações finais, o que é que talvez não questionei, Puto Nelson, vamos a isso. O que é que podemos avançar nesta altura? A partir de teto, vamos.
1: Sim, eu vou trabalhar com uma empresa, Mose Planet.
0: Uhum.
1: Vamos lançar umas camisetas daqui a alguns dias.
0: Muito bem.
1: Sim. Ter um time também, eu preciso trabalhar com um grupo. Além de Moss Planet, eu sozinho também ter a minha time.
0: Muito bem.
1: Sim.
0: Alguma mensagem para os mambas? Acredito que estão a ouvir.
1: Força, mamba. Força. Nós estamos convosco, mano. Vamos vencer essa.
0: Vamos fechar com o Achangera. O que quer dizer o Achangera?
1: O Achangera é uma pessoa esperta.
0: Esperto,
1: é.
0: Que as suas músicas retratam o dia a dia dos moçambicanos.
1: Tipo que faz, nós combinamos, fizemos um negócio, amanhã você chega lá, entra sozinho, faz aquele negócio, come dinheiro sozinho.
0: Ah, muito espertinho.
1: Espero.
0: Puto Nelson, de todas as músicas que tu tens, qual é a mais que lhe marcou? A música que quando o Puto faz um espetáculo, essa música não pode falhar. Qual é?
1: Chipo Chacobalho Nasce é um espírito. Fui nascido com um espírito para cantar.
0: Então essa música é a mais pedida, é a mais
1: sim,
0: solicitada.
1: Chipo Chacobalho Nasce.
0: Muito bem.
1: Tipo dom.
0: Ah, é um dom, claro.
1: Um dom de nascença. Yeah.
0: Agora, no que diz respeito aos músicos em Tete, para além do Puto Nelson, qual é outro jovem artista que o Puto vê que merece também nós a entrevistarmos, termos aqui as músicas na província de Tete?
1: Está aí o Bob Z, S. Mundox G, o Puto Jonah, Puto Razo, o Jack News da mãe.
0: O Jack News já passou por aqui.
1: Já passou. Então falei desses.
0: Correto.
1: Sim.
0: Nelson, obrigado pela sua participação neste programa. O Mfundisi, é pena que também não conseguiu ligar. É um ouvinte número um da Rádio Moçambique. Também, acho que gostaria de falar consigo, mas já não temos muito tempo. Manda-lhe um abraço. Não sei se já ouviu falar do Mfundisi.
1: Já ouvi.
0: Muito bem. Ele manda aí um abraço. Desejar aí um bom regresso. Não está na cidade de Tete. Está nos arredores. Onde é que? Qual é o bairro do Puto Nelson?
1: Eu estou logo em Samora Machel, Carangola.
0: Tem que atravessar a ponte Samora Machel?
1: Nada. Mas gostaria de mandar fortes abraços também para minha família, Força. Meus filhos, meus amigos também. Todos os meus fãs, todos os ouvintes da rádio. Beijinho, um rala para eles.
0: E continuam a acompanhar sempre o RM Desporto, Puto.
1: Estamos juntos sempre.
0: Estamos juntos sempre.
1: Sim, sim.
0: Para terminar, não esqueça de gravar a música da União Desportiva de Som, que também vai precisar do seu apoio.
1: Vou te surpreender um dia.
0: Vamos esperar para ouvir a música aqui em primeira mão.
1: Ok, muito obrigado. Mais força aí pelo trabalho.
0: Obrigado, Puto Nelson.
1: Obrigado.
0: Estamos juntos.
1: Até a próxima.
0: Até a próxima. Aguardamos mais músicas. Vamos fechar então com o Achangera do Puto Nelson, ele que esteve a conversa conosco. Portanto, nesta noite, este jovem músico da província de Tete.

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2: 9:30, apresentamos então Puto Nelson, jovem estrela da província de Tete. Já entramos para a nossa última meia hora de espaço de emissão, olhamos uma vez mais o que marca a atualidade. Já é sabido que a seleção de sub-17 de Moçambique joga hoje com o Mali, jogo válido para a segunda jornada do CAN da categoria. Bem, ao longo da manhã demos conta que em Nampula, a ilha de Moçambique, está à beira de ter uma associação distrital de futebol. Olhamos também a quarta jornada do Moçambola, que arranca hoje, domingo, com duas partidas de cartaz, diga-se de passagem. A União Desportiva de Song, campeão nacional, vai à visita da ABB, vice-campeão na capital provincial de Sofala. O Ferro Verde da Beira bate-se com o Costa do Sol. A ronda prossegue na segunda-feira com a recepção do Xingal ao Ferro Verde de Maputo, na Vila do Songo. Na terça-feira prossegue a quarta jornada, a ADV volta a entrar em ação duas jornadas depois, enfrentando o Ferro Verde de Nampula no campo Valdemar de Oliveira Fernandes, na cidade da Maxixe. Na quarta-feira, outro regresso, no caso do Ferro Verde Lixinga, que vai medir forças com a ADP no estádio municipal 1º de maio. Ainda importa referir que esta quarta jornada só encerra, portanto, no dia 24, quando se defrontar a Liga Desportiva de Sofala e o Machaquén no campo do Ferro Verde da Beira. Uma Film, portanto, venceu o 1º de maio por 1-0, jogo pontuável à quinta jornada do Campeonato Nacional da 2ª Divisão, jogo que acompanhamos na tarde de ontem. Ainda ontem, em Nampula, a Academia Militar Marshal Samora Marshall goleou Águia Azul por 5-2 em partida da quarta jornada do Campeonato Nacional da 2ª Divisão. Em Tete, ontem, o Desportivo de Tete, portanto, jogou com o Ferro Verde de Matize. Vamos à atualização do resultado. O Ferro Verde de Matize venceu por 1-0 sem resposta no arranque da jornada número 6 do Campeonato Nacional da 2ª Divisão, resultado que leva o conjunto Locomotiva à 2ª posição com 13 pontos. Fora de portas, o destaque para a final da Taça Nelson Mandela, versão 2025-26. O USM da Argélia conquistou o título da Taça Nelson Mandela ao vencer nas grandes penalidades por 8-7 ao Zamalek do Egito, depois do empate a 1-0 no tempo regulamentar. Jogo este que marcou o encerramento do torneio versão 2026, com os argelinos a erguerem o troféu pela segunda vez na sua história.

Na Liga Portuguesa, o destaque para o Sporting, que conseguiu assegurar a segunda posição. Vamos ver se já temos aí a classificação atual para a atualização. Aguardamos a qualquer momento. O Sporting que conseguiu, portanto, a segunda posição.

qualquer momento vamos atualizar aí a pontuação. Portanto, essas são algumas notícias que marcam o seu domingo, dia 17 de maio de 2026.

Vamos avançar para ouvir a próxima estrela que vem aí. Já fiz menção que vamos receber Mr. Ama. É outro jovem este que faz sucesso na região norte do país, em Nampula, Cabo Delgado, em Niassa e também na Zambésia. É muito conhecido, Mr. Ama. Também vai estar aqui para apresentar pela primeira vez Mr. Ama. Não.

É para aquelas mulheres que não dão valor ao sacrifício do homem, não é verdade? Esse é o Missa Ama, de Nampula. Ele vai estar aqui para dois dedos de conversa, para apresentarmos o historial da sua carreira. Tal como Nelson Tivan. Atenção, Maputo. Vai estar aqui, Nishavel Baby. Nishavel Mova Baby. Ele esteve na cerimônia de lançamento dos novos autocarros. Respondeu positivamente, portanto vai estar aqui o Nelson Tivan também para conhecermos o historial deste jovem. Já gravou com uma casa, já é uma lenda que está a fazer sucesso na Zona Sul e um pouco pelo centro. Vamos ouvi-lo.

Ficou para trás o Nelson Tivan, também que vai estar aqui na sua rádio para dois dedos de conversa. 9:44, continuamos a apresentar as nossas estrelas. Já sabe que esta é a rádio da Unidade Nacional, a que une todos os desportistas a nível nacional, e trazemos também as nossas estrelas espalhadas para esta pátria amada. Também quem vem, e vamos conversar em direto a partir de Maputo, jeito de Inhambane, na Machixe, é o Gestácio Fernandes, para a apresentação das novas músicas, Picadas de Amor,

É o regresso do Gestácio Fernandes, músico da província de Inhambane, residir na Machiche. Vai estar aqui pela terceira vez para a apresentação das novas músicas. De Manica vem um músico do Guru. Imagina, do Guru. Ele chama-se Tichofa, Anzol da Ilusão. De Guru para o

Ele cresceu em Barwe, mas agora está a trabalhar em Guro. Chama-se Tito João Fabião, mais conhecido por Tichofa. Vai estar aqui também para conhecermos este músico que canta assim. Romântico, né? A partir de manhã. Da Zambésia, vem Bocli. Está de Arsem. Nós já lançamos há muito tempo com o Vito. Adiando, vamos ter paciência. Moana Mochoabo. Direto a partir de Climane ou Maputo. Estamos também nessa dúvida, se vai ser Maputo.

Este é o Bocli, o jovem músico da província da Zambésia, que também vai estar aqui pela primeira vez para conhecermos o Bocli, o menino rap de Quilimane. Estamos a caminhar lentamente para o fecho do programa, já sabe que às 10 vamos contar outra história. Desta feita vamos falar do Ferroviário de Pemba, portanto, fico para conhecer o historial do Clube Ferroviário de Pemba a partir das 10. No fecho, vamos a Cabo Delgado para receber este jovem, depois da Luqui, já estivemos aqui com a Luqui, não é? De Cabo Delgado, agora vem o Bonawassa Mateu. Vamos conversar com ele em direto a partir de Pemba, em Cabo Delgado.

0: Senhora, fechamos com Buenawassa Mateus, jovem músico da província de Cabo Delgado, está em Pemba. 5 minutos foi o título da faixa que você ouviu. Eu fico por aqui, agradecer a todos aqueles que gostam da música moçambicana. Já sabe que quarta e domingo temos as nossas estrelas. A diferença é que é de todo o país. Esta é a rádio da Unidade Nacional que une todos os desportistas. E trazemos aqui os músicos para conhecermos um pouco do historial da sua carreira. Dentro de instantes, vamos contar a história do Clube Ferroviário de Pemba. São 48 minutos para você acompanhar mais uma história interessante do Clube Ferroviário de Pemba. No fecho, os nossos compromissos comerciais e até amanhã.
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0: 10 horas em Moçambique.

Olá, estimado ouvinte do canal desportivo da Rádio Moçambique, estamos a partir do emissor provincial da Rádio Moçambique em Nampula a iniciar desde já o programa História de um Clube e hoje vamos ouvir a história do clube mais populoso nos últimos tempos ao nível da chamada capital do Norte, Nampula, onde temos como convidado o porta-voz deste clube, chama-se Dionildo Bernardo, este que vai transcrever como é que mesmo iniciou este clube. O clube chama-se, nos últimos tempos, Águia Azul Futebol Clube de Nampula. É um clube que nasceu

0: E agora veio o ferroviário de Nampula, que também está a carregar massas, porque o Maivir já extinguiu. O Nantequiliwa existe, sim senhora, mas teve também alguns problemas e agora é que está a tentar carregar massas, mas a massa que carrega a formação da Águia Azul Futebol Clube de Nampula é incontestável nos últimos tempos. Dionildo, saudações, muito bom dia e seja bem-vindo a esta casa.
1: Bom dia, Nelson Tatanha, bom dia a todos os ouvintes da Rádio Moçambique, em especial aos desportistas da cidade de Nampula e ao Inadia Espora.
0: E nós hoje vamos falar deste clube, mas antes, a função. Eu conheço-te muitas vezes como porta-voz da equipa Águia Azul Futebol Clube, e disseste que tem mais um cargo, mais um outro, estás tudo com uma bagagem, sou nesta formação da Águia Azul Futebol Clube de Nampula.
1: Lógico, na verdade, tenho uma bagagem muito grande. Aquilo que é minha tarefa no clube, sou porta-voz da equipe e sou o secretário-geral daquela formação e sou gestor ao mesmo tempo. E faço também essa função também como coordenador da formação. Então, é muita coisa que eu faço naquela equipe e que eu agradeço às pessoas que confiaram em mim e trabalhamos juntos.
0: É fácil ou é difícil tudo isso numa só?
1: Não é tão fácil, mas é fácil fazer, porque a pessoa quando tem essas tarefas, o que deve fazer primeiro é saber se posicionar, saber o que está a fazer, com o que está a lidar. O que eu tenho feito sempre é tentar unir os colegas e saber aquilo que é meu trabalho e que não é meu trabalho. Embora seja tarefa diferente, mas eu sei fazer aquilo que é meu e sei me posicionar segundo aquilo que foi encarregado a fazer.
0: Quando é que é fundada a Águia Azul Futebol Clube de Nampula?
1: Sim, a Águia Azul Futebol Clube de Nampula foi fundada no ano 2014, no mês de abril para maio. A Águia Azul surge no momento em que na zona da Faina houve uma competição mesmo, porque naquele ano ali, na Faina, houve muita competitividade. Naquela altura, existiam muitas equipas na zona da Faina. Me lembro muito bem, tínhamos ali Novas Plantas, tínhamos ali One Pony, tínhamos ali Cutula, tínhamos ali a Fibra da Subestação, Onda Gemela do Biloto, e outras equipas que lá estiveram. Então, e também, mas não foi por questões políticas, ou existem algumas pessoas também que haviam criado as suas equipas. Tínhamos lá a Adida Frelimo, tínhamos lá o MDM. Então, num dia, o atual presidente, ele, só por ver aquilo que acontecia ali no dia do jogo, ver qual era o nível do empenho das equipas, quando se falava de Frelimo, MDM, ele disse, tá bom, deixa lá, vou criar uma equipe aqui com esse nome, ver como que é de ser também, olhando que já temos aqui, vamos lá tentar fazer se podemos criar uma competitividade. E tudo dito, ele deu aquela ideia, me lembro, foi ali mesmo, ali no posto policial ao lado, ele chamou
0: posto,
1: ali...
0: Posto policial da Faina.
1: Ele parava ali, como ele trabalha ali mesmo, no posto policial ao lado, ele chamou algumas, na altura era o próprio Paulo, chamava ali o Comprito.
0: Paulo este do ferroviário de Nampula.
1: Não. É jogador. Na altura ele jogava para Frelimo. Ele conseguiu convencer, disse, eu tenho uma ideia, fazer uma equipe assim. E as pessoas já abraçaram. Ele levou o dinheiro dele, comprou algum material aquela mesma semana e começou a chamar atletas. Que na altura ele, como não era pessoa assim que sabia o desporto, começou a indicar pessoas, peço ajuda aqui, me parece que eu não sou de mas eu quero ter uma equipe. Ali fomos a aparecer o projeto dele, mas na altura mesmo era uma equipe que se esperava muito na Faina, aquilo que era a competitividade em si, tínhamos mesmo, começamos a ter uma aderência.
0: Como se chamava antes esta equipe?
1: Sim, antes era chamada Arenamo mesmo. E,
0: a equipa?
1: Sim, era chamada Arenamo, mas...
0: que havia um nome antes de Arenamo, chamava-se Anene Alopana.
1: Sim, chamava-se Anene Alopana. Era um nome assim, só para tentar...
0: O que é que significava este nome de Anene Alopana? Sim, o que me parece, em Macua, este nome, ou seja, em português, porque em Macua isto, Anene Alopana significa... o dono
1: O dono do nome.

0: O dono da casa.
1: O dono da casa.
0: Sim, é, nós usamos esse nome porque nos sentíamos ser dono da faina. É, aquilo que a gente fazia na zona da faina...
1: Foi já antes de ser designado o Renamo.
0: Sim, então as pessoas começaram a nos dar mesmo. Né, Nalo, pana, essa equipe quando joga na faina, ninguém mais dá mais a voz. Então,
1: quando o dono de podemos, casa chega...
0: As equipas sempre murcham na presença da desta equipe. Okay. E aquele nome ficou. Uhum. E ficamos a trabalhar. E me lembro muito bem que... Tínhamos o primeiro treinador, era o Mr. Júlio, que Deus o tenha. Era o treinador que ele é... O pioneiro treinador da Águia Azul. Posso chamar que é o treinador que formou os jogadores que até agora sirvam a Águia Azul. Alguns, falo do João, Joaquim, próprio Zaga, que está no Ferroviário, está no Sporting. E alguns que não estão lá. Mas
1: Adventino agora também, virou treinador,
0: sim,
1: da equipe.
0: São jogadores que eram um pilar dele, que ele, na altura ele é quem formou. Ele abraçou o projeto, trabalhamos junto o primeiro ano, me parece que foi esse mesmo 2014, e era antes nós começarmos a realizar jogos fora da casa, e tivemos o primeiro contacto foi para a cidade de Coamba, em que os colegas, uma equipe de Coamba nos solicitou para realizar um jogo amigável, era alusivo o dia da vila de Coamba, da cidade de Coamba, e lá fomos, e quando fomos lá, e ganhamos mais experiência, quando nós voltamos de Coamba a Nampula, começamos a ter mais, mais aquela confiança. Mais...
1: Ainda em 2014.
0: 2014. E, chegando em 2015, 2015 para 2016, começamos a ter aqueles contactos com a primeira pessoa que nos levou ao mercado na cidade de Nampula foi o falecido Mr. Nani. Ele é quem solicitou-nos no primeiro ano, quando ele marcava um jogo lá em... Estamos a falar do
1: Lelo Azteca. Significa que antes vossos jogos eram realizados com mais primazia no campo da faina.
0: Sim, sim, no famoso Malawiano. Malawiano,
1: campo
0: sim.
1: Sim.
0: Ah, nosso jogo era, a nossa primeira saída na zona da faina foi com o Mr. Nani.
1: Sim.
0: Mr. Nani, ele é quem nos solicitava, porque ele sempre ouvia, e sempre com o Mr. Nani, sempre ele gostava de um clube que sempre era carregado associativa. Ele contactou-nos, e pessoal, estou a pedir para virmos realizar um jogo. Graças a Deus, aquele jogo foi um jogo espetacular.
1: Onde é que foi isso?
0: Foi no campo do Benfica, no Benfica, lá mesmo na Micopo, e ganhamos aquele jogo, e dali mesmo o Mr. Nani no abraçou nosso projeto, mas começou a nos amparar, a nos dizer o que é o desporto. Ele começou a nos ensinar o que é ser um desportista, o que é ser um clube, porque ele, na verdade, nós não temos um projeto daquilo que ser uma equipe. Mas quando o Mr. Nani começou a nos instruir, os jovens, os senhores, já tem um conjunto assim que vocês devem fazer, fazem isso, organizam isto, fazem isso. E depois dali, o Mr. Nani começou a nos chamar.
1: Mas o Mr. Júlio tinha noções básicas de quem é um treinador?
0: Na verdade, até a altura, o Mr. Vitor era treinador de profissão, porque era um treinador que foi formado no Mr. Nani, era um treinador que... Era jogador do Benfica de Nampula, mas já, na altura já tinha um certificado de nível D. Ele, na altura, ele era um treinador profissional.
1: Okay.
0: Sim, sim. Então, ali começamos a jogar. Um ano depois, começamos a ter também contactos no Sport de Nampula e no município de Nampula, onde fomos. Até antes do município começamos a contactar. E quem começou a nos chamar foi o Metas Futebol Clube e Papá, aquelas equipas que se situam no Maivir. E para nós iniciarmos a jogar no Estádio Municipal de Mohala, foi o Papai Futebol Clube e Moetas. São as equipas que nos solicitavam, nos chamaram no Municipal e lá começamos a realizar o jogo. Mas depois daquele jogo que nós vimos realizando no Estádio Municipal, o Conselho Municipal escolheu algumas equipas. Na altura era o próprio Moetas, Papai, nós nos solicitaram.
1: Era para um torneio municipal.
0: Era um torneio municipal. Sim, realizamos aquele torneio municipal. E o primeiro ano do torneio municipal, quem era o campeão era o Papai Futebol Clube. Nós ocupamos em segundo lugar.
1: Estes que jogavam com mais frequência aqui no campo Muzoroni.
0: Campo Muzoroni, sim.
1: Aqui ao lado mesmo do mercado do peixe.
0: Nós já recebíamos a solicitação do núcleo da faina. O núcleo da faina é um núcleo que... que gera o desporto a nível da zona da Faina para participar do campeonato já recreativo ali da Faina. Porque na altura eram jogos que não tem nada a ver com uma comissão oficial. Mas é dali onde já sugeria que se alterasse o nome para um outro nome. E daí que mudava-se o nome do...
1: Isso antes da Associação Provincial
0: antes, não,
1: de
0: antes, sim,
1: futebol
0: antes da,
1: solicitar.
0: Sim, antes da Associação solicitarmos. E já era, na altura, me lembro, era o Ramosec, tem um senhor chamado Ramosec ali na Faina, ele solicitou-nos, vamos lá fazer um campeonato aqui na Faina. E nós, naquele campeonato, participamos e já ficou essa chamada...
1: Ele era o responsável do núcleo do recreativo.
0: Sim, da Faina. Ah, era da ele, Faina. Era o Abdul. Ali já... participamos daquele torneio, aquele campeonato ali, foi 2016, participamos daquele campeonato, 17, e foi ganho com o One Pony, e em segundo lugar foi Novas Plantas, e nós ocupamos em terceiro lugar. Mas ainda trabalharmos, já em 2018, já a gente recebe uma solicitação da Associação Provincial de Futebol de Nampula, porque aquilo que a gente carregava...
1: Que ano?
0: 2018, para fazer para 2019.
1: Muito.
0: Sim, sim. Então foi o ano em que fomos solicitados, fomos dito para vocês...
1: Por que a Associação Provincial solicitou a equipe da Águia Azul?
0: Bem, me parece que era uma política deles tentar aquelas equipas que...
1: Porque vocês carregavam
0: mais. Nós carregávamos mais associativa. Aquilo que era o desporto atual, na altura nós tínhamos, é que nos levou a ter a confiança com as pessoas e a própria associação. Nós fomos dito, o que vocês devem fazer é isto, isto, isto. Mas nós tínhamos um nome que não era desportivo. Na verdade, que era aquele nome que... Aquilo que são as normas desportivas não poderia constar como o nome de um clube.
1: Nem que fosse bom como.
0: Sim, nem que fosse bom como.
1: Nem que tivesse bons jogadores.
0: Não, sim, mas não poderia. Sim, não poderia. Sim.
1: Aliás, o estatuto até não podia ser aprovado a ostentar este nome.
0: Porque as pessoas percebiam que não era por questões políticas que se tratava naquele clube. Só que era uma forma de diversão. Então, quando as pessoas perceberam que aqui não tem nada a ver com a política, apenas uma diversão, eles diziam, tá bom, tiram isso.
1: E vocês realmente, conforme dizia no início, pegaram este nome... que era para criar mais competitividade.
0: Competitividade. E é isso que a gente nos caracterizou e até hoje conseguimos o que nós temos até agora.
1: Okay.
0: Sim, fomos solicitados naquele tempo, mas infelizmente tínhamos alguns problemas financeiros. Foi um ano em que o nosso presidente teve uma baixa econômica, assunto de saúde, não saúde, ele não conseguiu... ter aqueles fundos, mas nós como associados saímos, eu pessoalmente, eu na altura com os colegas, fomos até no mercado do Arresta, fomos pedir estimola ali, não sei o que, conseguimos ali forca 23 mil metros do sócio.
1: Afinal, aquela massa toda do Arresta não veio convosco na fundação da equipa, foi porque vocês pediram este apoio porque viram que o presidente não estava a dar conta do recado, é isso?
0: Não, quando nós fomos pedir, o presidente não estava a conta do recado, mas não tinha fundos para se ingressar à alta competição.
1: E os do Arresta entravam com muita...
0: Os do Arresta vinham naquilo que é como adeptos, mas nós fomos lá como solicitar um apoio das pessoas que sempre estão a trabalhar conosco de uma forma extra, né? Não estavam enquadrados na área administrativa, mas sim eram as pessoas que sempre precisavam da equipe.
1: Que já não tinham fundos para continuar com a
0: equipe. Sim, nós sentíamos que já não tínhamos fundos de continuar a trabalhar, nós tínhamos que sair, ir à procura das pessoas que lá trabalham, aqueles comerciantes, pedimos esmola, não sei, fizemos isso, graças a Deus, e aquelas pessoas ali nos ajudaram, mesmo dia mesmo, porque era o dia em que a filiação terminava, a filiação termina amanhã, estamos a pedir que organizem isto, mas na mesma altura nós fomos até ali, conseguimos aquela meta de 23 mil meticais. Mesmo dia levamos para comprar material, levamos para filiar e conseguimos se filiar ao campeonato. E começamos a jogar o campeonato. Como sabes, o campeonato foi um ano competitivo, foi um ano em que a equipe do a Santa Sport, né? Casa Santa, sim, que foi campeão, nós fomos vice-campeão.
1: Também é uma equipa que sofreu nesta questão de metamorfose na nomenclatura
0: sim.
1: Não é? Casa Sante para a Sante Sport Clube de Nampula.
0: Sim, então...
1: foi um ano que tiveram novas equipas
0: sim.
1: E estas equipas ocuparam os lugares cimentos.
0: Sim, porque foi um ano em que, porque na altura, aquele tempo ali, o Sporting de Monapo, a cidade de Angoche, era antes de se implementar essa modalidade atual do provincial que envolve todas as equipas. É. Na altura, Sporting de Nampula, Sporting de Angoche, a cidade de Angoche, Sporting de Monapo, Sportivo de Nacala, estava na nossa modalidade. Essas equipas apenas defrontavam full de apuramento. É. E nós tínhamos aqui as equipas que defrontavam provincial. Então, nós aqui, na altura, quem estava em primeiro lugar era o Casa Santa, em segundo lugar era a Águia, que fomos nós.
1: E sim, vocês foram vice-campeões.
0: Sim, foi Carupeia, que é a equipe da Cavalaria. As três equipas novas em Nampula, naquele ano, é que foram as equipas que ocuparam lugares cimeiros. Sim, sim.
1: Foi a equipa de a Sante Sport Clube,
0: sim, sim.
1: Que é a Casa Santa.
0: Casa Santa.
1: Águia Azul, Futebol Clube de Nampula, Jarrenamo.
0: Sim, sim. E o
1: Angoche Clube de Esportos, ACD.
0: Não, era Carupeia mesmo. Tudo estava okay. Na cidade.
1: Ok.
0: Sim.
1: Sim.
0: Era Carupeia mesmo.
1: Cavalaria é uma coisa como
0: sim,
1: essa.
0: Na verdade era Cavalaria, era antes do Carupeia. Só mais tarde sim, é que se separou, foi Carupeia.
1: Não foi separação, foi a mudança, direção.
0: Direção.
1: Sim, e por acaso acabou mudando
0: sim.
1: O nome.
0: Ah, mas foi o ano mesmo que nós mostramos e dali começamos mais a ganhar mais pessoas, e mesmo próprio os clubes em si, que fazem parte da alta competição, eu falo do Sporting, as equipas do distrito, a Angoche, e na Cala do Esportivo, já começaram a marcar jogos em jogar conosco, porque eles, nós já estamos a ganhar aquele ritmo competitivo, já conseguíamos saber o que não é, e nós sempre, quando fomos solicitados com essas equipas, a gente ia lá como estudantes. Nós queríamos aprender tudo.
1: Aprendiz.
0: Gestão, administração e técnica. Porque nós sabíamos que não sabíamos muito de esporte, mas tínhamos as equipas com mais experiência que podemos nos ensinar. Okay. E foi isso que nós conseguimos colher com os mais velhos e estamos a implementar ainda hoje.
1: E agora, os comerciantes do arresto ainda continuam a dar o apoio que vocês necessitam?
0: Claro que sim, continua. São as pessoas que sempre estão conosco, aquilo que eles conseguem para o clube, eles dão. Então, não nos separamos. São as pessoas que nos apoiam, são as pessoas que fazem, são o máximo para manter a Águia Azul até então que estamos a trabalhar.
1: A Águia Azul está a regressar nesta temporada. Antes disse que chamava-se Anene Alopana, passou para Renamo. De Renamo passou para Águias Azuis.
0: Perdiz. Passou para Perdiz no
1: Recreativo. Sim, passou para Perdiz Azul. Depois de Perdiz Azul, passou para Águias Azuis, Futebol Clube de Nampula. E agora é Águia Azul de Nampula. Queremos saber, não é? Esta mudança, por que mudar de Águias Azuis, já é plural, para simplesmente Águia Azul este ano. E isto acontece numa altura em que, na temporada passada, a equipa da Águia Azul não participou do Campeonato Nacional da 2ª Divisão Fase Provincial de Nampula, que é já o Nampulense, e este ano aparece com um outro nome, até porque também o visual já é um outro, com novos logotipos e tudo mais. Queremos saber estas mudanças, estas metamorfoses.
0: Em relação à Águia Jesus, sempre. Só que nós fomos Águia Azul, mas a associação sempre colocou esse nome da Águia Jesus. E eu sempre tomo atenção às pessoas que, não somos Águia Jesus, mas me parece que sempre coloco, mesmo nos comunicados, vem Águia Jesus, mas não somos. Mesmo assim, de forma de levar nossos estatutos, nossos documentos, é que devem ver nosso clube, mesmo nosso carimbo, não vê a Águia Jesus. Então, já o que está a aparecer aqui pode não ser nós, porque o que vem na documentação do nosso clube, que não seja a Associação de Desportivo Futebol Clube Águia Azul de Nampula, não vê Águia Jesus de Nampula. Então, eu estou a pedir que retire esse nos vossos comunicados, porque não aparece, não é nosso estatuto, nem nossa documentação. Não aparece assim, sempre aparece Águia Azul. Então, contrariando isto que vocês estão, aquilo que nós temos e vocês estão a fazer, pode vir comprometer alguma coisa. Porque...
1: Assim você está já a incluir o RM Desporto. Porque o RM Desporto já. É que o RM Desporto, o que é que dizia? O RM Desporto, pelos comunicados realmente da Associação Provincial de Futebol, que sempre escreviam
0: Águia Jesus
1: do clube de Nampula. Até tivemos essa discussão com a nossa redação central em Maputo, não é? Quando dissemos este ano, porque este ano nós ficamos abertos, de que afinal de contas não é Águia Azul. E aquela mudança, pensávamos nós, que fosse mesmo pelo regresso desta equipa, depois deste interregno, desta não participação da vossa equipa no campeonato do Nampulense passado, para este ano, nós pensávamos que pensaram em trocar para Águia Azul Futebol Clube de Nampula. Afinal, este nome vem desde...
0: Vem desde. Mesmo que eu trago aqui documentação passada, mesmo aquelas, tipo, nós que chamamos de associação, nas épocas passadas, requerimento, não sei que época passada, há de ver que há de Futebol Clube Águia Azul de Nampula. Só que, na verdade, não era associação desportiva. Para chegar a associação desportiva, era o momento que nós estávamos a... Na autoridade deputada, nós, quando nós queremos legalizar a autoridade deputada, fomos dito que epa, não é fácil colocar o Futebol Clube Águia Azul sem ser uma associação. Então, vocês devem colocar a associação de Futebol Clube Águia Azul. Aí será bom. Okay. Mesmo quando nós levamos o nosso estatuto para pensar no departamento jurídico, e dizer não pode ser uma associação desportiva como vossa que está a iniciar agora. Ser um clube... Agora não. Então, devem colocar Associação Desportiva Futebol Clube Águia Azul de Nampula. Sempre fomos de Águia Azul de Nampula, mas a associação é que sempre colocava Águia Azul de Nampula. Me parece que eles gostavam de chamar Águia Jesus de Nampula, por ser, às vezes, eles tinham um ritmo assim que eles achavam ser melhor, né? Mas sempre nós fomos de Águia Azul de Nampula. Agora, em relação à imagem...
1: Dionildo, tu não vais... chamar-me de Nelsonis porque gostas de colocar o S em frente, não é?
0: Nelsonis.
1: Tu vais dizer Nelsonis Tatanhas.
0: Sim.
1: Não, é o único Nelson.
0: Então por isso que nós
1: e o nome vem assim.
0: Sim, Nelson.
1: Na documentação, sim. No bilhete de identidade e tudo Nelson. Mais. Nelson Faustino Tatanha.
0: Então é por isso que...
1: Agora, se alguém vem diz Nelsonis, já está a provocar.
0: Sim, então por isso que nós...
1: E vocês deixam assim, recebem os comunicados.
0: Não,
1: assim.
0: É algo sempre, opa, isso aqui não pode ser assim, mas ele sempre, eu não sei como explicar como que ele sempre adotava esse método, mas agora, mesmo agora, nos comunicados parece assim.
1: Sim, eu vi, eu continuo a ver.
0: Eu já reportei.
1: Este comunicado há pouco tempo.
0: Mas eu já reportei. Jogo,
1: vem assim mesmo. Águia Jesus.
0: Mesmo na plataforma FIFA Connect e
1: Clock. E isso deve ser o problema de... Passe de copy.
0: Sim.
1: Não é?
0: Mesmo
1: na copiar e.
0: Sim. Mesmo na plataforma Clube e FIFA Connect. Não vê aqui Jesus. Não vê aqui Jesus. Eu não sei como que eu posso explicar aquela gente. Porque é um processo que eu já disse. Pá, não somos já aqui a Jesus. Mas deve mudar esse aqui a Jesus. Porque mesmo nosso carimbo, não sei o que. Não vê aqui a Jesus.
1: Mas não custa tirar o S.
0: Não sei, também para as pessoas que lançam os comunicados. E isso também pode comprometer o vosso trabalho. Vocês podem ser olhados mal como pessoas que não sabem pronunciar o nome da Águia Azul. Enquanto não são, vocês estão a ler aquele comunicado. Sim, então, a relação às mudanças nas plataformas é uma inovação nossa. Nós também constitui uma das orientações da FIFA. Que diz que um dos requisitos de um clube, mesmo que seja da segunda divisão, primeira divisão, ela deve ter uma imagem boa dentro das plataformas digitais, mas para que a federação consiga ter as informações na plataforma do clube sem precisar de ouvir dos terceiros. Então nós também, quando recebemos aquela informação, tentamos fazer o nosso máximo organizando nossa era digital de modo a termos uma boa imagem na plataforma, nas plataformas.
1: E é por isso que a Águia Azul está na atualidade, a nível da cidade de Nampula, em todas as plataformas digitais, diga-se.
0: Sim, é isso que estou a dizer, é uma inovação. Porque é que eu estou a dizer, sempre estamos aprendendo com os mais velhos, né? Sim, a gente sempre pergunta o que deve fazer. A nossa ideia sempre é de estarmos a alto nível.
1: Muito bem. Sim, Águia sim. Azul funda-se em 2014, está a carregar... até neste momento. Quais são as principais dificuldades que vocês já encararam ao longo desta caminhada toda até 2026?
0: Bem, as dificuldades são enormes, são aquelas que sempre todos os clubes têm, posso afirmar isso, porque eu vi em alguns clubes do Moçambique também, até tem problema de salário, prêmio de jogo, que são dificuldades financeiras. O nosso futebol atualmente exige muito ter fundos. Eu sei de antemão que não é obrigação do governo, como dizem, não é obrigação da federação, não é obrigação provincial, financiar os clubes. Porque quem financia os clubes são os empresários, são agentes econômicos. Apenas o governo pode dar mão assim que puder, mas não é obrigação. Okay. A gente sabe. Você, quando faz teu clube, não pode esperar do governo que faça a minha equipe, espero do governo fazer isto, fazer. Não, você não pode fundamentalizar isso.
1: Então, quando tu fazes no teu clube, tens que ter certeza de que vou enfrentar a dificuldade disto e daquilo, sim, sem você, esperar do, sim, apoio
0: você,
1: do
0: você
1: governo.
0: Não pode esperar tudo que há de vir de fora, de alguém. Não. Você faz o seu possível. As pessoas podem vir mais tarde apoiar o seu projeto. Mas se você tem um projeto aqui de avicultura, alguma coisa que seja, você pensa que esse todo projeto você vai ter que usar o valor extra. Mesmo aquele valor do...
1: Tem que estar preparado pelo menos, sim, já mesmo 60%.
0: Sim, vamos falar daquele projeto de Fidel, que pode dar em nada agora. Mas aquele projeto exigia que você colocasse quanto que você tem para iniciar um projeto. Sim, por quê? Porque...
1: Não é para iniciar dizer.
0: Sim, você não é para iniciar a esperar que você ser dado. Mas sim, você pode pedir para alavancar o seu projeto.
1: É o que até dizem, desculpe-me, fugir já do desporto para outra área. Na educação, por exemplo, nas zonas recônditas, onde os pais encarregados da educação pedem uma escola. Eles são orientados a irem buscar estacas, erguer a escola. Mas nós já erguemos isto, queremos chapa de zinco.
0: Sim.
1: Assim é fácil ser apoiado.
0: Sim, é fácil ser apoiado. Agora você dizer que é para...
1: Desde a base.
0: Ok, estamos a falar da competição, né? Um exemplo, no provincial. Nós não podemos dizer que estamos a pedir dinheiro para comprar bola, comprar camisola, comprar amigo, alimentar o jogador, filiar a equipe, transporte e combustível. Isso já não é pedir. Isso é levar tudo que você desenhou, entregar alguém para gerir.
1: Mesmo as instituições do Estado.
0: Sim.
1: Não vais lá sem, pelo menos, ter alguma formação.
0: Sim, não é possível.
1: Para aquela...
0: O que nós sempre fizemos é o quê? Estamos a pedir apoio nisto. Isto podemos conseguir fazer nós.
1: Mas agora parece que a Águia Azul está equilibrada.
0: Não está equilibrada como tal, né? Porque, na verdade, as necessidades nunca faltam, mas, minimamente, alguma coisa mudou. Por quê? Porque... A dificuldade nunca falta, porque olhando que aquilo que é o projeto em si, suponhamos atualmente, nós temos um projeto que envolve toda a esquema de formação. Temos a equipe de iniciado, juvenis, júnior, feminino que está a treinar até atualmente. A empresa que essa semana e vai arrancar a Copa Mutola, sub-16 feminino, nossa equipe também está lá. Então, para gerir isso tudo, é um processo. Então, mas nós queremos que a gente faz parte desse tudo. Mas nós não podemos esperar de alguém para levantar o nosso projeto. Já dizemos nosso projeto, já estamos a trabalhar. Agora podemos ir... Já temos esse projeto, já temos isto, estamos a pedir bola, estamos a pedir colete. Aí podemos trabalhar. Agora, nós temos dificuldade, mas não podemos dizer que as dificuldades não estamos a ser olhado de uma forma direita. Não. Nós estamos a trabalhar... Tem pessoas que nos apoiam. Outra coisa é o quê? É dizer que estou à espera do apoio só do governo ou dos empresários. Epa, um 100 metros de casa de um sócio é um apoio que você recebe. Então, nós, tem algumas pessoas que nos dão um 100, um 200, que estão combustível para uma viagem. Para nós é um apoio. Eles são agentes econômicos, fazem o possível para a gente assistir. Então, as dificuldades que nós sempre temos são aquelas dificuldades financeiras.
1: Chegam informações que vocês têm um apoio muito forte a partir do Brasil, e é verdade.
0: Bem, sim, é verdade. Isso não é algo de esconder, não é algo que podemos dizer que não podemos afirmar. Sim, é verdade. Nós conseguimos uma parceria fora, isso é de agradecer. As pessoas que foram envolvidas, foi um trabalho muito grande para alguém começar, alguém que está na diáspora, a se aliar com um projeto, com uma equipe que está fora de outro país. Não é fácil, nós também agradecemos mesmo as pessoas que foram abrir nesse projeto, nesse todo projeto de negociação até ao fim do projeto. Então, nós temos uma parceria assim, que está no Brasil. São as pessoas que sempre assistiam nossos jogos, né, ouviam nas plataformas e tentaram entrar em contato com as pessoas mais próximas delas, querendo apoiar, abraçar o projeto que deve fazer. Sempre temos a conta. Isso é um projeto que iniciou há anos. Iniciou há anos, 2, 3, 4 anos. Mas só que este ano, a pessoa que disse, tá bom, aquele nosso projeto que estamos conversando sobre este, que este ano eu estou pronto para ajudar. Atenção!
1: Então foi por isso que vocês, depois de no ano passado ficarem de fora, foi por isso que regressaram ao campeonato,
0: sim,
1: à alta competição de futebol.
0: Sim, nós ficamos de fora ano passado. Como sabe, que ano foi um ano típico em que o país em si teve alguns conflitos pós-eleitoral, em que nós, como sabe, de antemão, que nossa equipe vive dos comerciantes, do arresto, e a maioria deles já haviam perdido aquilo que são os seus pertences. Então nós ficamos sem como avançar. E aquele homem lá também, sabe, pensou, aquela equipe já não joga de hoje, já parou, porque não tem fundos, isso é nada. Então, deixa lá ver o que eu tenho aqui, se eles também possam fazer uma parte, e avançamos com o projeto. Mas o parceiro aqui, ele não é o dono da equipe, apenas está a ter aquilo que tem.
1: Sim,
0: para ajudar a equipe.
1: É um patrocinador
0: oficial. Não é que a equipe na totalidade, ele vai gerir tudo, não. Sim, nós já mostramos um projeto que nós temos, ele já viu, gostou, apenas ele disse que eu vou como participante aquilo que eu tenho. Puder. Mas nós também nós temos que trabalhar procurando parceria, procurando as pessoas de boa fé que possam nos ajudar, de modo que alavancar nosso projeto, nós com ele, porque não podemos deixar ele sozinho. Parece que ele também fez mal nos abraçar nosso projeto.
1: Muito bem, Dionildo, falando já em parcerias, falando já em patrocinadores, como é que olha o empresariado a nível da província de Nampula? Porque não falar também do país, neste quesito de apoiar as organizações desportivas do país?
0: Bem, para a alta competição não há. Não sei para o jogamento recreativo. Podemos juntar as equipas que estão na alta competição na província de Nampula. Não vamos encontrar 2, 3 equipas que dizem que esta equipe, alguma empresa está a apoiar. Não vamos encontrar. Podemos ir na Mitil, podemos encontrar um agente econômico que é natural da Mitil, que ele compra material e oferece na Mitil. Moma também, foi um ano em que uma empresa mineira ajudou. Mas aquelas equipas mesmo de Nacar, não temos essa informação. Então, a ligação entre a classe empresarial e as equipas de Mil Danal da Compensão não há.
1: Não existe.
0: Não existe. Isso
1: afirma. Mas é uma província com muitos agentes econômicos.
0: Claro que em Nampula.
1: Principalmente... Fala de conhecimento, sim, da importância da prática do desporto ou é ignorância?
0: Fala de conhecimento, não. Me parece que o que deveria se fazer o nosso governo. Porque eles têm um componente social, que são as empresas. Suponhamos, aqui temos uma equipe que é a Cavalaria, né? Uma equipe de cavalaria que está na zona do... No posto de Napipim, né?
1: No bairro
0: de Carroquém. Temos ali Texmoke, temos ali Coca-Cola, temos fábrica de... Temos fábricas daquela zona ali. Mas custa-se aquelas empresas, uma das empresas que apareceu a cavalaria? Isso não acontece. Nenhuma dessas empresas que estão dentro da cavalaria, dentro de Carupeia, que apoia a cavalaria.
1: E essa questão estou a fazer porque sai alguém do Brasil...
0: Sim.
1: Para vir a Águia Azul de Nampula. Águia Azul está na faina.
0: Posto mistério de Matal.
1: É.
0: Em que temos lá algumas empresas. Estamos a falar da própria CDM e algumas empresas que estão no posto de Matal. Mas aquelas empresas, eu que estou falando, nós já subimos as cartas. Mas nenhuma bola, nem resposta das cartas. Nem sim, nem não.
1: Arquivam.
0: É para não sei se arquivam ou. Deixa passar, não sei. Então. A ligação entre a classe empresarial e as equipes da alta comissão não há.
1: Pelo menos vocês que queriam uma resposta. Esta aqui não aparece. Remetem cartas, sim, mas aí as respostas dessas não aparecem.
0: Os protocolos estão aqui acumulados. Isso não é só, não é só, não é só águia. Essa reclamação do componente social das empresas. Me parece que quase todos os clubes têm tido esse problema, para o Sporting.
1: Tem a política de pagamento de cotas na equipa?
0: Sim, temos. Nós já adotamos que a partir deste ano, é o que pelo menos conseguimos juntar, temos um número de 50, 40...
1: Aqueles... Assíduos.
0: Sim, assíduos. Eles,
1: assíduos.
0: Sim, pelo menos por mês, eles contribuem, cada pessoa, um valor de 200 meticais para o clube. É isso que nós levamos, compramos isto, aquilo que a gente tem e conseguimos avançar. Mas dizer que já tem uma empresa que está de alto nível, até que podemos prestar nossa... Nós já fizemos propostas de marketing com algumas empresas... Mas nenhuma empresa que tem satisfação, excepto o Mocidos Júnior Sporting. É uma empresa que aceitou o nosso pedido de parceria e ele está a trabalhar conosco. Mas ele, como um desportista que abraçou o projeto, que nós pedimos o pedido, que ele também usasse esse componente social.
1: Mas, Mocidos Júnior Sport. Desculpa aqui a publicidade, é a única entidade a nível da província que não só apoia a Águia Azul Futebol Clube de Nampula, mas também tantas outras agremiações desportivas. Já oferece bolas, equipamento desportivo a várias equipas. Praticamente todas as equipas de nampulenses já foram apoiadas este ano.
0: Claro que sim. Até a própria Direção Provincial de Juventude e Emprego de Esportes.
1: Até a Direção Provincial da Juventude e Emprego de Esportes. Inclusive a Academia Militar.
0: Até a PRM já recebeu bolas.
1: Até questionava, será que a Academia precisa? Mas ninguém que não precisa.
0: Ninguém que não precisa. Ele usou, ele como empresário.
1: Dionísio, estamos a nos deslocar daquilo o essencial deste nosso programa. Caro ouvinte da Rádio Moçambique, principalmente do canal desportivo, estamos, a partir da emissora provincial da Rádio Moçambique, em Nampula, a trazer para vós este que é o programa História de um Clube. E hoje estamos a contar a história da Águia Azul Futebol Clube de Nampula, uma agremiação desportiva fundada em 2014 e está a andar com seus próprios pés, passo aqui a redundância, até este ano 2026. Mas

0: como acabei já um ano de dificuldade de formação do clube por falta de fundo conseguia o salário sendo dos 20 equipas adoras de pesar Roma.
1: Até não, mas é eliminado.
0: Tinha para criatura um ator mutado muito bons, por isso eram iniciados eles os digas
1: Sim,
0: cidade
1: problema. Eu não... 2021 de 22 jogadores estavam tinham que é também aqui, dentro do campo já conseguiam suas gostas dentro casa e a gente aquilo. Não era só para os miúdos. Eles também eram aliciados com os clubes que tinham condições na altura. Sempre assisti uma época, parece 2022, sim, em que nós perdemos quase cerca de 5 jogadores, se não estou a erro, para o Bauer. Sim, foi o ano.
0: Sim, foi
1: Sim,
0: Ribal,
1: foi.
0: foi Moma.
1: Sim, porque nós, na verdade, nós é que. Ribal, foi Ribal. Foi na Mialo, não, foi na Mitil, foi em Moma, assim, porque em Ribão, na verdade, naquela época nós tínhamos ali cerca de 5, 6 contadores, do próprio Arrônio, o Quarta-Rede, João, o Ofélio, o Tito, o Verratti, o Dani, são jogadores da Águia, sênior, principais do plantel, nas épocas passadas, que naquela época foram Ribão. Por quê? Porque Ribão tinha condições, porque o diretor local, junto com o município, criam essas condições de sustentar a logística do jogador e estar a subsidiar o jogador. E como o jogador é criança, não, até não ser criança, é ser responsável, saber o
0: É,
1: que a pessoa quer. Sim.
0: sai de casa,
1: Sim, mas
0: vou
1: eles quando.
0: jogar,
1: Sim, quando.
0: despede a família
1: Sim,
0: e a
1: vou
0: família
1: trabalhar, tenho que
0: espera
1: ter um
0: alguma
1: proveito. Mas eles
0: coisa,
1: quando
0: sim.
1: dizem, pessoal, nós temos uma proposta assim, aquilo que a gente precisa é que os jogadores que cresçam. Nós dizemos, tá bom. Boa viagem, tenha um bom proveito. Qualquer momento pode voltar a casa. Nós não temos essas condições agora de vos privar e não dar aquilo que vocês necessitam. Os jogadores fora, agora não sei se fora.
0: Que participou com poucos jogadores, até não tinha banco, eram dois jogadores apenas no banco ou um,
1: Até
0: mas alegavam que os jogadores foram aliciados para Moma.
1: os jogadores treinavam.
0: Sim,
1: Até serem convocados. Mas
0: comprometiam-se de
1: no
0: que
1: dia do
0: estariam
1: jogo,
0: presentes.
1: ouvirmos o
0: Sim,
1: jogo, fulano viajou. Okay. Outra coisa que é falta de responsabilidade e compromisso de alguns jogadores. Isso também contribui, porque um jogador federado que já tem um compromisso num clube e está numa competição que nem essa, quando sai, sabe que o menino tem jogo, já treinou durante a semana, já fui convocado para fazer jogo, mas já ele sai. Isso chama-se falta de comprometimento. Em algum momento, os nossos jogadores são culpados. Não sabem ser de tipo, eu tenho um compromisso extra. Me aguardo que eu termine esta e venho fazer. Porque, não, até esse que saíram antes no início da época, não foi tão mal.
0: não foi mal.
1: Sim,
0: O
1: o
0: mal
1: mal
0: é
1: era os
0: treinar,
1: jogadores que treinavam.
0: comprometer-se de que ia
1: Vou fazer
0: jogar
1: jogo.
0: no
1: O Mister
0: sábado ou domingo ou quarta-feira,
1: contar com eles, mas dia do
0: mas
1: jogo,
0: depois, dia de
1: chegar
0: jogo,
1: no clube,
0: não
1: encontrar
0: está.
1: 12. 11, os outros,
0: Onde está o jogador? Está em
1: estou de
0: Moma.
1: viagem, estou doente, estou de viagem. Então, esse é um problema de alguns jogadores nossos locais, tem falta de comprometimento. Sim.
0: Mas nem tudo vai mal na Águia Azul Futebol Clube. Pode ter se esquecido, mas lembro-me que há um jogador formado naquele clube, mas que neste momento está a responder na Espanha. E temos recebido as suas mensagens, temos recebido os seus vídeos, e temos também entrevistado à distância e diz que está muito bem, praticamente acaba seguindo para os campeonatos de escalão secundário. e por que não também do escalão primário?
1: Sim, na verdade, nós temos um jogador que está fora. É, parece que também era desporto, testemunhou a saída dele em 2023, não sei. Né?
0: Sim,
1: o miúdo ainda está lá, está sob o nosso
0: nome. Chama-se
1: Mailo Francisco Mustafa. Ainda o jogador é nosso. É, eu sempre estou em contato com. Atualmente ele vai representar Getafe, está cá nada.
0: Getafe?
1: Sim, Getafe. Imagina okay. A terceira divisão.
0: Okay.
1: Então, o miúdo está sob nossa gestão. Eu também estou a entrar em contato com a gerência do entregamento da bola, ver também se podemos lançar uns dois esta época, porque nós estamos mais...
0: Mais dois jogadores.
1: Sim, estamos a pedir isso lá. Me parece que estamos num processo de 60%. Estamos a tentar também negociar, ver os miúdos, como é que estão, conversando com os pais, se podem eles serem daqui a cá para fora, porque não foi fácil. Aquele miúdo teve coragem, e o familiar também. São pessoas que gostam de outra pessoa evoluir, porque não foi fácil ele sair sozinho para fora do país. Até o pai queria seguir, mas epa, nós dizemos não, o miúdo está sob a nossa gestão, fica seguro.
0: Mas o jovem está registrado na plataforma da Federação Moçambicana de Futebol?
1: Sim, o jovem está registrado. Por isso que estou a dizer, está na minha gestão. É o problema de eu que estou a falar. Eu que estou a gerir o sistema da AGUE, o jogador está registrado na FIFA Connect.
0: Muito bem, o tempo está sendo inimigo, estamos a caminhar praticamente para o fim deste nosso programa, vosso programa também, que hoje estamos a ter, a beber daquilo que é a história do Clube Águia Azul, Futebol Clube de Nampula. Dionildo, últimas considerações só para fecharmos esta nossa entrevista a partir daqui do Emissão Provincial da Rádio Moçambique em Nampula.
1: Bem, primeiro quero agradecer à RM Desporto, por essa oportunidade de a gente ver falar da Águia Azul, e damos nós como Águia Azul ainda estamos a trabalhar. Queremos mais alcançar nosso objetivo, queremos que nossa águia seja uma águia de verdade, e esta época nós queremos que tenhamos um campeonato que vai nos ajudar, e nossa equipe que queremos este ano jogar por temporamento. Então convidamos a todos que venham juntos à águia.
0: Muito bem, obrigado. E a ponto final deste nosso programa História de um Clube, onde falamos da Águia Azul, o Clube de Nampula. O convidado foi o fundador desta formação, me refiro aqui, do Dionildo Bernardo. A condução foi de Nelson Tatanha com Jamal Afonso nos cuidados técnicos. Bom dia e bom desporto.

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8: Bom dia, Moçambique. No país são, neste preciso momento, 10 horas e 53 minutos, depois do espaço reservado a uma história, a um clube. Hoje, a história veio-nos da província de Cabo Delgado e contamos aqui a história, portanto, do clube ferroviário de Pemba. Seguimos com mais música nesta manhã aqui na Rádio dos Campeões, até muito perto das 14, estarão na companhia de Carlos Calisto. Ao longo desta emissão, para além de uma história, um clube, teremos também, quando forem 12 horas, o Jornal Esportivo na sua primeira edição. Lá mais adiante, quando o relógio marcar 3 horas, teremos aqui, portanto, a história reservados aos campeões da semana, um espaço de entrevista com os atletas, treinadores, dirigentes e adeptos que se tenham destacado ao longo da semana. Também teremos, ao longo deste período de emissão, os nossos compromissos comerciais e logo depois do espaço que me é cedido, teremos então o Domingo Desportivo. Até lá, convido o amigo ouvinte que esteja atentamente ligados a este canal que leva até si o mundo apaixonante de esportes. Muito obrigado pelo seu carinho. Não saia daí, fique connosco, bem coladinho ao seu receptor. Iniciamos assim este espaço com a nossa saudação musical A música intitula-se Taxista, no momento em que a cidade de Maputo registra este movimento de taxistas, ou seja, de mototaxistas, um pouco por toda a cidade de Maputo e também a cidade vizinha da Matola. Numa altura em que escasseiam os transportes públicos de passageiros. É verdade. Para além de ser mototaxista, também um conselho aqui fica dos garimpeiros. É preciso também ir à escola. É preciso estudar para amanhã ser doutor.

10 horas e 59 minutos. Para trás fica a nossa saudação musical, a música que nos chegou da cidade de Kilimani, província da Zambésia, na voz dos garimpérios, taxista de Sunze, ou mesmo dizer, para além de ser taxista, é preciso ir à escola, é preciso estudar para se formar. Seguimos para já com outras notas.

0: O relógio marca e nós anunciamos em todo o espaço nacional, são neste preciso momento 10 horas. Já a seguir vamos até Rabat, Marrocos, onde os Mambinhas voltam a jogar hoje no CAN Sub-17, que decorre em Rabat, no Marrocos. O adversário dá pelo nome do Mali. O jogo é referente à segunda jornada do Grupo C da competição. Toda a informação pelo nosso enviado especial a Rabat, Mércio João.
1: Saudações, seleção moçambicana de futebol sub-17 apresenta sinais positivos, energias renovadas e moral levantada para o jogo da noite deste domingo diante da congênere do Mali na segunda jornada do CAN da categoria. A vontade dos atletas ouvidos na manhã deste domingo pelo RM Desporto aqui em Rabat é derrotar o adversário, apesar de saberem que o Mali não é fácil de ultrapassar. Vencer ou vencer é para já o lema que flui no balneário do Combinado Nacional, que continua com energias fortes de qualificar-se ao Mundial de Futebol Sub-17.
2: Florinaldo Flor do Matias, prometemos no próximo jogo, vamos ganhar, vamos passar essa fase de grupo. Eu só confio em nós.
3: O grupo está bem, não há que pensar no passado, agora é só focar no próximo jogo. Vamos arriscar, vamos para cima deles, não temos mais nada a perder, sim. Vamos com tudo. É tudo ou nada amanhã, tudo de mim. Vou dar o meu máximo para ajudar a equipe. Acho que temos que manter a concentração e muita confiança durante o jogo para evitarmos sofrer golos.
1: Os jogadores da Seleção Nacional de Futebol Sub-17 focados e prontos para o jogo de mais logo diante do Mali. O histórico de Moçambique e Mali manda dizer que o primeiro e único jogo realizado entre as duas nações numa prova idêntica da categoria foi em 1995 no CAN de Mali.

agendado para as 21 horas de Moçambique. Ainda para o mesmo grupo de Moçambique, jogam às 15 horas Angola-Tanzânia e às 18 horas para o grupo D, África do Sul-Argélia, e para o mesmo grupo também Gana defronta a similar do Senegal. Ontem também jogou-se para a Taça das Nações Africanas de Futebol, portanto, para os grupos A e B desta competição. Daqui a pouco vamos então conferir o quadro de resultado dos jogos realizados ontem, referentes, portanto, a esta competição, que, tal como disse, que teve ontem em Marrocos, onde decorre, portanto, esta prova. Vamos daqui a pouco conferir o quadro de resultados dos jogos, portanto, registados ontem, a saber, República Democrática do Congo 0, Costa do Marfim 1, Etiópia 1, Marrocos 2, Camarões 1 e Uganda 0. São, ainda ontem, Tunísia 1, Egito 2. Repito, ontem, para os grupos A e B, República Democrática do Congo 0, Costa do Marfim 1, Etiópia 1, Marrocos 2, Camarões 1, Uganda 0 e Tunísia 1, Egito 2. Esses são os quadros de resultados dos jogos realizados ontem, sendo que hoje jogam às 15 horas para o grupo C, do qual Moçambique faz parte, Angola-Tanzânia, às 18 horas para o grupo D, África do Sul-Argélia, à mesma hora para o mesmo grupo, Gana-Senegal, e às 21 horas para o grupo C, Moçambique-Mali. Vamos à respectiva classificação para o grupo A. Marrocos lidera com 4 pontos. O mesmo número de pontos tem, portanto, o Egito na segunda posição, também com 4. Tunísia tem 1 ponto. O mesmo número de pontos tem a Etiópia na quarta e última posição. No grupo B, a Costa do Marfim lidera isolado a prova com 6 pontos. Na segunda posição, portanto, 100% de resultado, ou seja, 2 jogos, 2 vitórias. Este, assim que, para a Costa do Marfim, Camarões tem 3 pontos na segunda posição. Na terceira posição está Uganda com o mesmo número de pontos, 3. E a República Democrática do Congo ocupa a quarta e última posição. No grupo C, do qual Moçambique faz parte, na primeira posição está a Tanzânia com 3 pontos, Mali tem 1 ponto, o mesmo número de pontos tem Angola, e Moçambique está na quarta e última posição. Portanto, este grupo está em aberto. No grupo D, temos a África do Sul a liderar com 3 pontos, na segunda posição está a Argélia com 1 ponto, Gana tem 1 ponto e Senegal ainda não pontuou. 11 horas e 6 minutos em todo o espaço nacional. Vamos então regressar à música, à companheira da informação aqui no seu canal de eleição, para ouvir Cuni Volumbi na voz de Justino Ubaca.

0: horas e 10 minutos. Para trás fica a música de Justino Ubaca, Cúlio Volumes, para esta manhã aqui na Rádio dos Campinhos. Por ora, vamos honrar os nossos compromissos comerciais.
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11 horas e 13 minutos depois da nossa montra sonora. Vamos dançar ao som da boa música. Yurda Cunha e Paulo Flores interpretam o tema Kalumba.

0: Portanto, o dueto formado por Yurda Cunha e Paulo Flores interpretando a música Kalumba. Seguimos com outras notas que marcam a atualidade esportiva. Seguimos até a vizinha África do Sul, ao encontro do nosso correspondente em Joanesburgo, Eduardo Figurão. Ele que dá conta de que joga hoje para a última jornada da Liga Sul-Africana de Futebol. Acompanhe já a seguir a reportagem de Eduardo Figurão.
1: Hoje é a última jornada do Campeonato de Futebol da Primeira Divisão da África do Sul. A entrada desta derradeira ronda, sabe-se que o Kruger United é o campeão e ascendeu à principal liga em que o Black Leopards e o Barroca vão descer para os campeonatos provinciais. Este domingo ficaremos a conhecer os dois clubes que vão disputar a liguilha de apuramento para a principal prova, juntamente com o penúltimo classificado do atual mais importante campeonato de futebol da Terra do Rand. Trata-se das formações que vão ocupar o segundo e terceiro lugares atrás do campeão Kruger United. Portanto, todas as atenções estarão viradas para os embates que envolvem o Catholic Stars, Hanger Lions, Cape Town City e Milford, equipas que têm possibilidades de ocupar os dois cobiçados lugares. Vejamos então a ordem dos jogos de mais logo: Barroca, Upington City, Catholic Stars, Gomorrah, Hanger Lions, Milford, Kruger United, The Bees, Leicestershire City, Cape Town City, Lerum Lions, Black Leopards, Universidade de Pretória, Midlands e Venda, Highbury. Todos os jogos começam às 15 horas. Este sábado, o Orlando Pirates empatou com o Durban City sem abertura de contagem e continua atrás do Mamelodi Sundowns na tabela classificativa da Liga Sul-Africana de Futebol. O gigante de Soweto tem menos 2 pontos e é obrigado a ganhar o último jogo, próximo sábado, frente ao Orbit College para se sagrar campeão. A última jornada deverá também resolver a questão da equipa que será automaticamente despromovida, bem como a que vale guia de apuramento, lado a lado com o segundo e terceiro classificados do campeonato da primeira divisão. Vamos então ao quadro de resultados dos jogos de ontem, a contar para a penúltima jornada da primeira liga. Orlando Pirates 0, Durban City também 0, Amazulu 1, Kaizer Chiefs 1, Polokwane City 1, Marumo Gallants também 1, Chippa United 0, Golden Arrows 2, Richards Bay 1, Segukuni United também 1, Siwelele 1, Magese 0, Stellenbosch 2, Orbit College 0. RM Desporto, Eduardo Figurão, Joanesburgo.
0: Obrigado, Eduardo Figurão, dando conta de que joga-se hoje para a última jornada da Liga Sul-Africana de Futebol Edição 2025-2026. Um dia em que também teremos hoje o jogo dos Mabinhas Sub-17, que voltam a jogar quando forem 21 horas diante do Mali em Rabat, no Marrocos. O jogo é referente à segunda jornada do Grupo C da competição. E já demos conta com toda a informação que nos foi trazida aqui pelo enviado especial do RM Desporto, Mércio João. Ainda hoje, tal como dissemos, para o grupo, portanto, para outros grupos também, há jogos referentes a esta competição, portanto, que decorre em Marrocos. Para o grupo D também teremos o jogo, portanto, África do Sul, Argélia, Gana, Senegal às 18 horas, mas antes, para o grupo de Moçambique, grupo C, jogam Angola, Tanzânia e logo depois Moçambique, Mali, quando forem 21 horas. Jogos realizados ontem: República Democrática do Congo 0, Costa do Marfim 1, Etiópia 1, portanto, Marrocos 2, Camarões 1, Uganda 0, Tunísia 1, Egito 2. E são os jogos realizados ontem para os grupos D e C. E lembro-vos também, quando forem 3 horas, não perca a história, portanto, dos campeões, ou seja, o campeão da semana. Hoje o campeão da semana chega-nos da cidade de Tete, uma história a não perder quando foram pontualmente às 13, mas antes, às 12h02, o nosso Jornal Desportivo na sua primeira edição. Voltamos à música, companheira da informação, e é verdade, é verdade. Se bebe, não conduza. Se conduza, não beba.

0: 11 horas e 27 minutos, viva a vida! Se bebe, não conduza, ficou aqui então o conselho. Você já sabe porque o condutor, quando ingere bebida alcoólica, tem, portanto, a redução do nível da concentração, visão turva, diminuição também dos reflexos, aliás, o aumento também da sonolência, a dificuldade de compreender informações sensoriais, é um dos fatores que pode contribuir quando alguém ingere álcool. O motorista alcoolizado perde a capacidade de realizar diversas funções ao mesmo tempo. Aliás, conduzir com álcool no sangue, portanto, você já sabe que o álcool é o inimigo da condução, e daí que tem havido campanha de segurança rodoviária sobre as regras também sobre o álcool no sangue, e o número alarmante de acidentes de carro provocados por condutores embriagados faz questão de o lembrar com frequência que não beba. E quando bebe, não se coloca ao volante, porque o álcool na condução é um dos maiores perigos das estradas, uma vez que afeta a concentração, a capacidade visual e auditiva, e igualmente a percepção espacial e o tempo de recessão do condutor, entre outros efeitos incapacitantes. Aliás, o Código de Estrada também diz sobre isso, sobre o nível na condução. O nível de álcool na condução e quais são também as sanções aplicáveis e como funciona o teste do balão. E o amigo ouvinte tem que ter muito cuidado, porque o Código de Estrada proíbe conduzir sob influência de álcool ou substâncias psicotrópicas, e de acordo com a nossa legislação, isso corresponde a uma taxa de álcool no sangue igual ou superior a 0,5 gramas, portanto, e uma taxa igual ou superior a 1,2 gramas, e isso é considerado um crime punível com pena de prisão. O condutor também pode ser considerado sob influência de álcool em relatório médico realizado nos termos previstos no Código de Estrada. No entanto, meu caro, não beba. Se beba, não conduza. Aí fica o conselho, porque conduzir com o nível de álcool no sangue igual ou superior à taxa legal é extremamente perigoso e é por isso uma prática sujeita à multa, à inibição da condução e à subtração de pontos na carta de condução. O relógio marca 11 horas e 30 minutos, nada melhor que espreitar a nossa montra sonora.
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O relógio marca 11 horas e 45 minutos, 12 horas e 2 minutos, não perca o nosso jornal desportivo. Seguimos agora com a bola ao cesto, jogos realizados para a dupla jornada da Taça Maputo em basquetebol seniores masculinos, sexta-feira Desportivo de Maputo 62, Costa do Sol 76, a Politécnica de Maputo 87, Machaquene B52, Águias Especiais de Maputo 48, Ferroviário de Maputo 54. Em seniores femininos, a Politécnica de Maputo 52, Águias Especiais 28. Já ontem, Machaquene B42, Machaquene A 99, Vila Esperança de Boane 57, Costa do Sol sub-20 61, Costa do Sol 91, Universidade Pedagógica de Maputo 55 e Ferroviário de Maputo 50, a Politécnica de Maputo 23. Já em seniores femininos, Costa do Sol 91, Desportivo de Maputo 26, Machaquene 19, Águias Especiais 99 e Lázio 40, Ferroviário de Maputo 76. Este é o quadro completo dos resultados da dupla jornada da Taça Maputo em basquetebol séniores masculino e feminino, que teve lugar sexta e ontem aqui em Maputo.

0: O relógio marca 11 horas e 52 minutos. Daqui a pouco teremos o Jornal Desportivo. Mas para já vamos olhar para o Campeonato Nacional de Futebol da 2ª Divisão, sendo que ontem realizaram-se dois jogos, a saber, o Desportivo de Maputo derrotou ontem o Vulcano por duas bolas sem concorrência no fecho da quinta jornada do Campeonato Nacional de Futebol da 2ª Divisão a nível da capital do país. Noutro embate realizado também ontem, portanto, a turma do Mafil, que jogou diante do 1º de maio, portanto, registrou o seguinte resultado, ou seja, Mafil 1 e o 1º de maio 0. Portanto, o Mafil venceu ontem o 1º de maio por uma bola sem concorrência, enquanto que o Desportivo de Maputo derrotou a turma de Vulcanos também por dois golos sem resposta. Na abertura da ronda na sexta-feira, registaram-se os seguintes resultados: Costa do Sol B 0, Magalhães de Maputo 2, Mudanças Futebol Clube 0, Estrela Vermelha de Maputo 0, Associação Black Bull de Maputo B 0, Ferroviário de Maputo B 1 e Liga Desportiva de Maputo 0, Machakene B 2. Vamos ao quadro completo de resultados da quinta jornada, portanto, disputado no último fim de semana. Mafili 1, 1º de maio 0, e noutra partida também da ronda, Desportivo de Maputo 2, Vulcano 0, Costa do Sol B 0, Magia de Maputo 2, Mudanças Futebol Clube 0, Estrela Vermelha de Maputo 0, Associação Black Bull de Maputo B 0, Ferroviário de Maputo B 1 e Liga Desportiva de Maputo 0, Machakene B 2. Este é o quadro de resultados de jogos realizados ontem, sendo que o Magia lidera esta competição em pleno, portanto, em todos os jogos realizados, ainda não sofreu sequer uma derrota. Seguimos com outras notas, mas para já vamos honrar os nossos compromissos comerciais. Daqui a pouco regressamos à música, à companheira da informação.
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1: 11h57 em todo o espaço nacional. Daqui a pouco teremos o nosso jornal desportivo. Até lá, seguimos musicalmente.

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1: O relógio marca e nós anunciamos em todo o espaço nacional. São neste preciso momento 12 horas. Daqui a pouco acompanhe o nosso jornal desportivo. Logo depois iremos retomar esta música de Dan Silva intitulada Música Africana.
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4: 2 horas e 1 minuto e meio. A seguir acompanho o Jornal Desportivo. Boa audição.
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Boa tarde. Mambinhas jogam hoje contra o Mali na segunda jornada do CAN Sub-17, que decorre em Rabat, no Marrocos. Quarta jornada do Moçambola 2026 abre este domingo com dois grandes jogos: Ferroviário da Beira Costa do Sol e União Desportiva do Songo Black Bulls. Mamelodi Sundowns e Asfar do Marrocos iniciam hoje em Pretória, na África do Sul, a disputa da final da Liga dos Campeões Africanos em Futebol. Os Mambinhas voltam a jogar hoje no CAN Sub-17, que decorre em Rabat, no Marrocos. O adversário

0: de qualificar-se ao Mundial de Futebol Sub-17.
1: Florinaldo Flor do Matias, prometemos no próximo jogo, vamos ganhar, vamos passar essa fase de grupo. Eu só confio em nós.
2: O grupo está bem, não há que pensar no passado, agora é só focar no próximo jogo. Vamos arriscar, vamos para cima deles. Não temos mais nada a perder, sim. Vamos com tudo. É tudo ou nada amanhã. Tudo de mim. Vou dar o meu máximo para ajudar a equipe. Acho que temos que manter a concentração e muita confiança durante o jogo para evitarmos sofrer golos.
0: Os jogadores da Seleção Nacional de Futebol Sub-17 focados e prontos para o jogo de mais logo diante do Mali. O histórico de Moçambique e Mali manda dizer que o primeiro e único jogo realizado entre as duas nações numa prova idêntica da categoria foi em 1995 no CAN de Mali. E lá, Moçambique derrotou o Mali por 2-1. Feito ambicionado que se pretende replicar aqui em Marrocos. Na manhã deste domingo, a Seleção Nacional Moçambicana esteve em trabalhos terapêuticos e de ativação física no ginásio. É a Riam Desporto, Mércio João, a partir de Rabat, Marrocos, palco do CAN de Futebol Sub-17.
3: Mambinha jogam hoje com o Mali na segunda jornada do CAN Sub-17 que decorre em Rabat, no Marrocos. O jogo é às 21 horas de Maputo, com transmissão do relato no RM Desporto. Para o mesmo grupo, Angola joga com a Tanzânia pelas 15 horas. Ainda hoje teremos os jogos África do Sul, Argélia, Gana, Senegal no grupo D. Ontem, República Democrática do Congo 0, Costa do Marfim 1, Etiópia 1, Marrocos 2, Camarões 1, Uganda 0, Tunísia 1, Egito 2. Moçambola 2026 hoje arranca a quarta jornada do campeonato com dois grandes jogos. Ferroviário da Beira recebe o Costa do Sol às 15 horas no Caldeirão da Beira e União Desportiva do Songo Black Bulls no campo da HCB. Amanhã jogam Xingal de Tete Ferroviário de Maputo. Na terça-feira, Associação Desportiva de Vilanculo Ferroviário de Nampula. E na quarta, para o fecho da ronda, Ferroviário de Lixinga bate-se com a Associação Desportiva de Pemba. Ferroviário de Nacala lidera com 9 pontos. Costa do Sol e Ferroviário da Beira fecham um pódio com 7 pontos cada. Na segunda divisão, Machache do Chimoio goleia por 5-1 a Nova Jerusalém e assume a terceira posição do campeonato, fase provincial de Manica. Detalhes por Vasco Augusto.
4: O Machete goleou este sábado no campo municipal de Chimoio o Clube Desportivo Nova Jerusalém por 5-1 em partida da quarta jornada do Campeonato Nacional de Futebol da 2ª Divisão, fase provincial de Manica. As duas coletividades recolheram os balneários com os militares de Chimoio a vencerem por 2-1. Os golos foram de autoria de Jona e Josué nos minutos 3 e 22, enquanto o Escurinho marcou o tento da Nova Jerusalém. No reatamento, Mutiti no minuto 46 e Santos aos 64 e 76 ampliaram o resultado para o Machete. Por outro lado, tratou-se de um jogo sem fair play, com 3 cartões vermelhos direitos, sendo 2 para o Clube Desportivo Nova Jerusalém, Souza aos 18 minutos e Big Vai quase no último minuto de compensação e Josué para o Machete. Eusébio Sanculane, treinador do Clube Desportivo Nova Jerusalém, fala da falta de concentração dos seus jogadores como motivo da goleada.
5: Perdemos o jogo, acho que perdemos a cabeça muito cedo.
4: Ah, que se viu?
5: Acho que os meninos estavam um pouco nervosos, não sei, não percebi. Aquelas primeiras bolas que nós sofremos foi o motivo com que as pessoas ficam mais nervosas.
4: Mas o trabalho a ser feito para próximos jogos e corrigir esses erros de hoje.
5: É conversar com a rapaziada, sensibilizar a rapaziada o que é o futebol, falar para eles, ensinar o futebol o que deve ser, não aquele comportamento que estava a nos trazer.
4: Lino Cozinha, treinador adjunto de Machete, referiu que a vitória é fruto do nível de preparação feita durante a semana.
6: Saímos felizes hoje, foi uma semana de muita preparação, tivemos lição do jogo passado, então todos os erros fomos resolver em casa e isso que se viu, os meninos se bateram bem em campo, estiveram bem em campo e saímos felizes dia de hoje.
4: Mister, cada jogo um vermelho da sua equipa, o que está acontecendo?
6: É preocupante, né? É preocupante. Vamos sentar junto com os jogadores para podermos se possível, arranjarmos um psicólogo.
4: Com a vitória, os militares de Chimoio

0: Município. Isolaram-se na terceira posição com 9 pontos, numa prova liderada por Transgesca Pacampane, com 12, e Testa África na segunda posição, com 10 pontos. O jogo entre a União Esportiva de Vanduz e Futebol Clube Pensão Delgado de Gondola ficou adiado a pedido da primeira coletividade. Vasco Augusto, em Chimoio.
1: No ar o Jornal Desportivo, o ministro da Juventude e Desporto, Kaifadin Manasse, esteve de visita de trabalho à província da Zambézia, onde se inteirou do estágio do parque desportivo ao nível daquela província. O rescaldo da visita de Kaifadin Manasse à Zambézia por Abneiro Tchernengo.
2: O ministro da Juventude e Desporto, Kaifadin Manasse, explicou que o governo está preocupado com o estado de degradação das infraestruturas desportivas no país. Sublinhou que, na sua maioria, são de instituições públicas, mas que carecem de reabilitação. O ministro da Juventude e Desporto frisou que vai se proceder o levantamento do universo das infraestruturas desportivas do país para a definição do tipo de intervenção. Kaifadin Manasse falava à imprensa em Quelimane no decurso da sua visita à província da Zambézia. Neste momento, explicou que o seu ministério está preocupado com o complexo desportivo de Pemba.
3: Infraestruturas desportivas, nós em todo o país, o que eu posso dizer é que nós temos muito poucas infraestruturas desportivas e, se calhar, algumas províncias quase denota-se que as infraestruturas desportivas todas estão degradadas. O importante neste momento, sem trazer números, é que nós estamos a trabalhar para encontrar recursos para que continuemos a trazer infraestruturas desportivas ao nível do nosso país. Nós, se formos a elencar, as infraestruturas desportivas que temos são os campos, por exemplo, são quase do ferroviário, em boas condições. Podemos encontrar em Nampula, em Quelimane, é o único campo que está em condições. Vamos para Niassa, é o único campo que está em condições. Vamos para Maputo, temos os campos em condição. Na Beira, temos os campos em condição. Então, significa que a situação da infraestrutura desportiva é uma questão muito séria. Infraestruturas desportivas envolvem milhões de dólares. O que nós podemos dizer neste momento é que nós vamos continuar a trabalhar para trazer soluções para que algumas províncias sem capacidade neste momento de infraestrutura desportiva, elas tenham lá. Por isso elenquei que no programa quinquenal nós elencamos a conclusão do complexo desportivo de Pemba. Mas isto não obsta que construamos infraestruturas em outros pontos. Estamos a trabalhar com alguns governos neste momento para trazermos recursos para implantar infraestruturas desportivas, porque por só planificar que vamos construir infraestruturas desportivas, que vão custar tantos bilhões, isto pode se planificar, mas depois onde trazer o dinheiro para construir?
2: A fonte fez saber que está a colher experiências e estabelecer parcerias nacionais e estrangeiras para a reabilitação, como também para a construção de novas infraestruturas desportivas no país. O ministro da Juventude e Desporto instou aos clubes e associações a priorizarem a componente de infraestruturas como responsabilidade dos seus manifestos.
3: Há grandes desafios sobre a questão de infraestruturas desportivas e neste momento o que nos apraz dizer é que nós vamos continuar a trabalhar para melhorar. Temos certeza e fé que com dedicação, determinação, com os donos dos clubes e ao governo, todos nós temos que nos engajar na questão do desporto. É importante levar-se todos nós e todos os atores levarem o desporto a sério, porque com infraestruturas desportivas, é aquilo que eu dizia, nós vamos melhorar o empenho e a saúde das pessoas e teremos muita gente com saúde e teremos muito pouca gente, se calhar, a ir para os hospitais. Então é importante este trabalho e esse trabalho nós continuaremos a fazer para melhorar a construção e o melhoramento das infraestruturas desportivas.
2: Kaifadin Manasse, ministro da Juventude e Desporto. Abneiro Tchernenko, a partir de Quelimane.
1: Em Inhambane, a fase provincial dos Jogos Desportivos Escolares está projetada para 25 a 29 de maio corrente. Trata-se de um ensaio para o Festival Nacional, que a terra de boa gente alberga em agosto próximo. Manuel Chimelo.
4: Inhambane prepara-se para a realização da fase provincial de Jogos Desportivos Escolares. O diretor de Educação Inhambane, Manuel Liquilique, disse que muitas ações foram feitas no quadro da preparação da maior cimeira do desporto escolar.
5: Nós, como setor de educação, fizemos um trabalho de base em colaboração e em coordenação com a Direção Provincial de Juventude e Desporto, no sentido de fazer um mapeamento de todas as infraestruturas escolares, de todas as infraestruturas de alojamento, para com que possamos receber este festival. O trabalho de base já foi feito, nós encaminhamos todo o trabalho ao Ministério da Educação e Cultura, porque nós precisamos de mais de 50 milhões de meticais para pôr todas as infraestruturas desportivas em pé. O trabalho de base já foi feito, recebemos igualmente uma equipa do Ministério da Educação e Cultura e também da Juventude e Desporto, ao nível dos ministérios, se juntaram a nós para juntos de perto perceberem qual é o trabalho que nós fomos fazendo, e estamos a aguardar a qualquer altura o pronunciamento do Ministério, mas tudo indica que na última semana de agosto e na primeira semana de setembro, nós como província de Inhambane vamos acolher o Festival Nacional dos Jogos Desportivos Escolares. E para isso também, nós como província estamos a preparar de 25 a 29 deste mês de maio, o Festival Provincial de Jogos Desportivos Escolares, em que vai contar com mais de 1.500 crianças, entre árbitros, treinadores e outros intervenientes do desporto, para prepararmos-nos para acolher esta fase provincial. Dizer que esta fase provincial vai se realizar nas nossas duas cidades, na cidade de Inhambane e na cidade de Maxixe. Vamos distribuir as crianças de acordo com as condições que nós temos, de alojamento e também de modalidades específicas que nós temos para este festival.
4: Agora, a aposta que a província tem relativamente a esta competição, estamos a falar do Festival Nacional dos Jogos Desportivos Escolares.
5: No penúltimo festival, nós como província de Inhambane, foi feito em Manica, nós ficamos na sexta posição, e na última edição, que foi em Nampula, ficamos na décima primeira posição. Esses resultados nos preocupam como província, e não só seremos anfitriões deste grande festival, mas também estamos preocupados em ocupar os lugares cimeiros. É por isso que constituímos uma equipa técnica que é coordenada pelo presidente da Associação de Futebol ao nível da nossa província, que estão a todo gás a trabalhar no sentido de reverter este cenário, porque Inhambane não só deve receber, mas também deve ocupar os lugares cimeiros neste festival.
4: Agora, quanto dinheiro é necessário para a viabilização da fase provincial do Festival de Jogos Desportivos Escolares aqui na província?
5: Para colocar os campos em pé, nós precisamos de mais de 50 milhões de meticais, mas como setor de educação, precisamos de 15 milhões para a participação e também para o festival provincial e também aquele período de estágio. Então, nós como província precisamos de 15 milhões para nos organizarmos melhor para enfrentar os desafios que se avizinham.
4: E este dinheiro existe, diretor?
5: Naturalmente que vamos fazer de tudo para existir esse dinheiro, vamos mobilizar recursos de modo que esse dinheiro exista, porque não temos como não participar desse festival.
4: Aos pais e encarregados de educação, aos atletas, qual é a mensagem que fica, diretor, olhando para este grande desafio que a província tem, que acolhe primeiro, mas também quer competir nesta edição?
5: Acima da competição, o Festival Nacional de Jogos Desportivos Escolares é uma oportunidade para aprofundarmos o ideal da unidade nacional. Nós desejamos a todas as crianças que se divirtam acima de tudo, joguem, brinquem, porque o mais importante, acima de tudo, é este aprofundamento da unidade nacional que nós temos como país e, acima de tudo, divertirem-se também.
4: Depois da realização do festival, que acompanhamento será feito aos atletas da província de Inhambane?
5: Naturalmente que todas as associações da nossa província, de modalidade específica, estarão lá como olheiros. Acreditamos que depois deste festival, algumas crianças vão fazer parte das seleções, como é de apanágio. A nossa província tem sido o viveiro de alimentar as federações, tanto provinciais assim como nacionais.
4: Manuel Liquilic, diretor provincial de educação em Inhambane, e o acompanhamento dos talentos que vão despontar na maior festa do desporto escolar no país.
1: Na Beira arrancou ontem torneio de futsal ao nível da função pública. Filipe Jorge.
6: 14 equipas das instituições e empresas públicas que operam na província de Sofala disputam desde este sábado na cidade da Beira a edição 2026 do Campeonato da Função Pública em Futsal Masculinos. A prova, que é disputada no sistema de todos contra todos numa única volta, prevê-se que termine em dezembro próximo. O objetivo, segundo o diretor provincial da Juventude, Emprego e Desporto, em Sofala, é massificar a prática do desporto na função pública e garantir a saúde dos funcionários. Zeferino História pediu a entrega dos funcionários na competição.
7: É um torneio que tem como objetivo, primeiro, entreter funcionários, segundo, garantir também a saúde dos nossos funcionários. E sabemos que, em algum momento, temos passado por sedentarismo, por conta tanto daquilo que é a natureza do nosso trabalho. Em algum momento, para uns, trabalha-se sentado e isso provoca obesidade e outra situação. Portanto, queremos que em tempo livre que tenha este hábito de praticar o desporto. Mas mais do que hábito de praticar desporto, também, por um lado, estamos no âmbito da celebração do dia 23 de junho, que é dia da função pública. Portanto, aqui foi projetado das 14 equipas, numa única volta, todos contra todos, e no fim vamos apurar o primeiro, o segundo e o terceiro classificado. E haja o fair play, que significa que é um momento de convívio entre funcionários. Portanto, haja mais amizade. E dentre as instituições, em algum momento, tem dificuldade de ceder uma e outra instituição enquanto funcionário público. Portanto, esse é o momento de nos conhecermos, de dizer que é fulano, trabalhar na instituição X. E quando tivermos alguma necessidade, saúde, companhia, já temos amigos para desbloquear, portanto, alguma situação que pode ser difícil. Portanto, esse é um dos propósitos do próprio campeonato. E também para os demais, que a população no geral, queremos apelar para que participe, assiste hoje essa modalidade pelo caso da cidade da Beira e não só, também tanto outros torneios e campeonatos que estão a decorrer.
6: O diretor provincial da Juventude, Emprego e Desporto, Jean Sofala Zeferino História, e o arranque este sábado da edição 2026 do Campeonato Provincial da Função Pública, Felipe Jorge, Beira.
1: Página internacional, Mamelodi Sundowns da África do Sul e AS FAR do Marrocos batem-se em Pretória para a primeira mão da final da Liga dos Campeões Africanos em Futebol. O jogo está projetado para esta tarde. A segunda mão está prevista para 24 do corrente mês em Rabat, no Marrocos. E o ISM da Argélia conquistou a Taça da Confederação ao vencer ontem o Zamalek do Egito por 8-7 no desempate pelas grandes penalidades. As duas equipas saíram empatadas no cômputo das duas mãos. Ontem Zamalek venceu no Cairo por 1-0, o mesmo resultado com que o USM ganhou o jogo da primeira mão em Argel. Jornal Desportivo nos momentos finais. Assinam esta edição Fernando Chilovan, Hermínio Abel. Boa tarde.
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12 horas e 41 minutos em todo o espaço nacional. Música e informação aqui na Rádio dos Campeões, a rádio que leva até si o mundo apaixonante do desporto. Um dia em que os Mambinhas 17 descem ao relvado quando forem 21 horas para jogarem diante do Mali em jogo referente à segunda jornada da Taça das Nações Africanas de Futebol que decorre em Marrocos, sendo que antes às 15 horas para o mesmo grupo. Angola joga diante da Tanzânia. Lá fora também teremos hoje jogos da Liga Espanhola de Futebol: Atlético Bilbao, Celta de Vigo, Atlético Madrid, Girona, quando forem 19 horas. À mesma hora, Elche, Getafe, Levante, Mallorca, Osasuna, Espanhol, Oviedo, Alavés, Rayo Vallecano, Vila Real, Real Sociedade, Valência, Sevilha, Real Madrid e Barcelona Betis, quando forem 21 horas. São os jogos da Liga Espanhola de Futebol marcados para hoje. Também todos os jogos, portanto, têm lugar hoje. Também na Inglaterra há jogo: Manchester United, Nottingham, Bradford, Crystal Palace, Everton, Sunderland, Leeds, Bristol, Wolves, Fulham e Newcastle, West Ham. São os jogos marcados para hoje. O primeiro começa já às 13h30, depois teremos às 16 e também às 18 horas e 30 minutos. Na Itália já se joga, AS Roma marca, portanto, já vence ao Lazio por uma bola sem resposta. O jogo iniciou a momentos e depois também jogam como Parma, Genoa, AC Milan, Juventus, Fiorentina, Pisa, Nápoles. Portanto, Nápoles já vence por duas bolas sem concorrência. A um minuto, Nápoles marcou dois golos e os restantes jogos já estão em andamento. Um minuto, AS Roma também já vence o Lazio por uma bola sem concorrência. Portanto, são jogos da Liga Italiana de Futebol. Teremos também a seguir Inter-Verona, 18 Atalanta-Bologna, Cagliari-Torino às 20h45, a mesma hora Sassuolo-Lecce e Udinese-Cremose, quando forem 20 horas e 45 minutos. O relógio marca 12h43, às 13, não perca, portanto, os campeões da semana. Hoje o nosso campeão chega-nos da cidade de Tete. Seguimos com mais música aqui na Rádio dos Campeões. Vamos ficar com a música de Constâncio, Não Pariga, para ouvir já a seguir.

2 horas e 48 minutos em todo o espaço nacional. Na Liga Africana de Futebol, Miguel Cardoso e Alexandre Santos lutam pelo título. Portanto, os portugueses, Miguel, treinador do sul-africano do Mamelodi Sundowns, e Alexandre Santos, técnico dos marroquinos do FAR Rabat, começam este domingo a discutir o título de campeão africano de futebol ao defrontarem-se na primeira mão da final. Um ano depois de ter falhado a conquista do troféu frente aos egípcios do Pirâmides, empate 1-1 em Pretória e derrota por 2-1 no Cairo, Egito, Miguel Cardoso e o Mamelodi Sundowns regressam à final da Liga dos Campeões Africanos para defrontarem uma equipa que disputou o título pela última vez há 41 anos. O FAR Rabat sagrou-se campeão na última vez que atingiu os jogos decisivos, em 1985, enquanto o Mamelodi Sundowns ergueu o cetro em 2016, tendo falhado idêntica conquista em 2001, numa final com os egípcios do Al Ahly, treinados pelo português Manuel José, e em 2025, já com Miguel Cardoso ao leme. Miguel Cardoso ou Alexandre Santos juntar-se-ão na galeria de vencedores a Manuel José, o treinador recordista de troféus na prova africana de clubes, mais importante, que conquistou por 4 vezes em 2001, 2005, 2006 e 2008, sempre no Al Ahly, tendo ainda perdido a final de 2007. Para o treinador do Octacampeão Sul-Africanos, esta será a terceira tentativa seguida de erguer o troféu na Liga dos Campeões Africanos, uma vez que em 2024 também falhou esse objetivo, quando orientava os tunisinos do Esperance de Tunis ao perder na final com o Al Ahly, o clube com mais títulos, com 12. Os técnicos portugueses já se sagraram campeões continentais na Europa, América do Sul, África e Ásia, mas nunca monopolizaram a final da mesma temporada, e essa é uma das certezas que a 62ª edição da prova oferece à nacionalidade do treinador vencedor. Será a nona final em que o técnico luso tem oportunidade de erguer o troféu na equivalência africana, na Champions Europeia, uma vez que, além das cinco presenças de Manuel José e das duas anteriores de Miguel Cardoso, também Jaime Pacheco discutiu o título em 2020 no comando dos egípcios do Zamalek, que foram derrotados pelo Al Ahly. Além dos responsáveis técnicos máximos dos dois finalistas, há mais 3 portugueses diretamente envolvidos na discussão do troféu: o médio Miguel Reizinho e o avançado Nuno Santos, do Mamelodi Sundowns da África do Sul, e o extremo Ricardo Coutinho, do FAR Rabat de Marrocos. O líder do Campeonato Sul-Africano e o segundo classificado da Liga Marroquina disputam a primeira mão este domingo, em Pretória, na África do Sul, em jogo com início marcado para as 15 horas, voltando a encontrar-se, ou seja, marcado para as 21 horas, voltando a encontrar-se uma semana mais tarde, em 24 de maio, em Rabat, a partir das 21 horas. Roche marca 12 horas e 51 minutos e vamos para a África do Sul, onde Mamelodi Sundowns recebe hoje o FAR Rabat de Marrocos para a primeira mão da final da Liga dos Campeões Africanos de Futebol.

0: Visa Candeeiro, a partir da cidade de Tete. Posse Piri da Uerenga. Música que nos chega da cidade e província de Tete, para onde vamos daqui a pouco. Nos próximos 15 minutos teremos o campeão da semana que nos chega da cidade de Tete. Para trás fica Visa Candeeiro com o tema Posse Pirin da Orenga nesta tarde aqui na Rádio dos Campeões, quando o relógio marca 3 horas e 1 minuto. A seguir acompanhe já os campeões da semana.
1: Saudação, estimado 20, seja bem-vindo a este espaço nobre de hoje, da partir do emissor provincial de Tete. O nosso entrevistado de hoje é Alberto João Batista, ou simplesmente Beto, atacante do Clube Ferroviário de Matice. Beto, vem a este espaço para um dedo de conversa. Na causa de um bicho em que o Beto fez frente ao Futebol Clube de Angonia no passado fim de semana, quando a sua equipa venceu por 3 bolas sem concorrência no jogo da jornada número 5 do Campeonato Nacional. Tenho aqui comigo, mais uma vez, saudação, Beto.
2: Saudações, é uma honra estar aqui, me dar essa janela para podermos conversar e expor a todos aquele que é o Beto no seu dia a dia, no ambiente de trabalho.
1: Diga uma coisa, quem é Beto?
2: Beto é um jovem que vem já desde um tempo praticando futebol. Pratico futebol desde a minha infância, por assim dizer, na escola, com os amigos. Tive a oportunidade de me juntar ao desportivo, foi meu clube de formação. Na altura, eu treinei como guarda-redes, pode ser surpresa para muitos. Fui juvenil no desportivo como guarda-redes. Depois de um tempo, acabei saindo, fui jogar futebol recreativo e voltei novamente ao desportivo, já como defesa. Pela minha surpresa, naquele ano, o desportivo juvenil treinava no campo de futsal do Clube Xingal. Treinava no campo de futsal do Clube Xingal e não tinham como vir treinar no desportivo em si. Só que nós, por falta de informação, eu tinha meu colega de nome Boaventura, Zito, que já não pratica esta modalidade. Nós íamos ao campo do desportivo. Só que tratando de treinos séniores, e nós na altura éramos miúdos, não conseguíamos com aquela carga conseguir acompanhar a equipa, acabei me adaptando à ponta de lança, que eu tinha mais apoio dos colegas, o Alion Canias, na altura tinha o Charles, tinha mais alguma malta, que acabaram me impulsionando, vai jogando. O treinador de sênior na época era o Mr. Manito, que era o treinador de sênior. Então, ele viu, acredito tenha visto algo bom em mim, comunicou.

0: sempre o nosso treinador vem a dizer, trabalha que as coisas vêm aparecendo. Num jogo como o de Angônia, sabendo que é um terreno difícil, né, nosso campo, né, nossa casa, e nós viajamos daqui até lá para conseguir assaltar os 3 pontos. Então, estando lá na altura do, na posição do ponta de lance e na confiança que o treinador me deu, é sempre uma sensação muito boa quando você vai até lá e corresponde com 2 gols, ajudando a equipa a atingir aquilo que são seus objetivos.
1: A sensação do Beto, como é que se sentiu no fim do jogo, depois de marcar os 2 gols e a saber que contribuiu diretamente na conquista dos 3 pontos?
0: O sentimento sempre tem sido aquele bom, é positivo, o feedback dos colegas, dos treinadores, mas eu em particular não gosto de ficar contente por ter vencido uma batalha. Ainda o campeonato é muito longo. É um sentimento de missão cumprida, porque nós fomos para lá, ganhamos, e eu cumpri com aquilo que é o meu papel e o meu trabalho de fazer golos. Mas sempre ainda em mim sinto uma margem de progressão, a dizer que eu poderia ter feito mais.
1: Beto, aqui comigo, foi um jogador que começou a jogar no grupo desportivo Tete, passou pela formação de Bagamoyo Futebol Clube, Ferrovia do Matise, não só a Liga Desportiva de Sofala, na província de Sofala. Tem sonhos, de certeza em que esses sonhos vai correr atrás deles até onde puder. Depois de marcar golos, os tais golos, sentiu que teve uma preparação direcionada antes ou veio por acaso?
0: A preparação sempre. Eu não gosto de acreditar na sorte, eu gosto de acreditar no trabalho. Preparação. A maior sorte que alguém pode ter na vida é a preparação. Se você não estiver preparado, você perde oportunidades. E essas oportunidades que se transformam em gol. Nós preparamos sempre. O Mister, recordo, na semana antes, no último dia de treino, nós sempre fazemos treinos de preparo de finalização. E o treinador é sempre muito rigoroso nessa parte de finalização. Ele sempre faz 1, 2 horas, já até podemos perder quase todo o treino só fazendo finalizações. Então sempre tem sido uma preparação, atacar mais a baliza, atacar sempre a baliza. E o resultado foi esse. Tivemos 2 gols, eu tive 2 gols, senti-me contente, feliz, porque consegui fazer o mínimo daquilo que nós viemos preparando.
1: Quais são as pessoas que têm estado ao lado de si nos maus momentos?
0: Eu converso, pessoalmente. Eu gosto de conversar muito mais com minhas irmãs. Converso com minhas irmãs. Ela tem vem sempre assistir meus jogos. Tenho um tio sempre que chama a acompanhar. O meu colega Kelvin, o meu sócio, está sempre a me acompanhar. São as pessoas mais próximas em que converso. E quando nós estamos neste ambiente de conversas, para quem me conhece sabe que o Beto não é inteiramente 100% focado ao futebol. Sim. Quando nós estamos fora da área desportiva, e na maioria das vezes, quando eu estou em casa, nós não tratamos de assuntos que têm a ver com o futebol. É nosso cotidiano, nossas brincadeiras, essas coisinhas. Quando se trata de assunto de futebol, fora dos colegas do campo, esse jovem, eu disse, o Sheilo, sempre deu-me uma boa visão, ele sempre está sempre disponível para nós conversarmos, porque eu aprendo muito com ele. Eu vejo ele, um jovem, quase da minha idade, em que tem um foco grande, tem uma dedicação enorme. Eu fico a cobiçar e dizer, olha, se eu tivesse 100%, ou menos 50% da dedicação que ele tem, se calhar eu não estaria aqui. Então ele sempre tem essa mania de puxar todo mundo para cima. Ele nunca, em nenhum momento, vai fazer alguém desanimar. Ele sempre puxa alguém para cima. Então, com a estrada de futebol, sou sempre com o Sheilo a bater papo. Epá, tratamos sobre futebol, mas não a 100%, tratamos sobre futebol, essas coisinhas. Alguns treinadores também ligam, batemos papo. Tenho boas conversas com os treinadores em que já me treinaram antes. Quando cruzamos, sempre temos uma oportunidade de puxarmos conversa. O Mister Chukwali também puxa muito, vai dizer, puto, continua a correr, essas coisinhas. O Mister Lag, que era do Bagamoyo, sempre está lá me dar uma mãozinha, a puxar. Mas quando estou em casa, não me foco 100% ao futebol. Eu gosto de me focar muito mais no pessoal, com minhas irmãzinhas. Então, são essas coisinhas.
1: E qual é a palavra que gostaria de deixar para estes que, direto ou indiretamente, estão ao seu lado, nos bons, também como nos maus momentos?
0: Eu, primeiramente, até vou optar por agradecer, porque não é fácil lidar com pessoas. Eu sei também que em algum momento não facilito a vida deles, mas eles estão sempre lá, conversarmos. Eu, a palavra que eu posso dizer-lhes é um enorme agradecimento, que eles continuem sempre a me puxar, continuem sempre a estar comigo nos melhores e maus momentos, sempre estão lá a me dar feedback. O nosso capitão Ramalho é um deles que está sempre a me puxar para cima. É um jovem muito iluminado também, está sempre a me puxar para cima. Quando tem oportunidade,

0: Até nos conversamos. Os que eu citei, o Kelvin, quero, se calhar a memória chama a falhar, mas algumas pessoas estão sempre lá. É para puto, continua. Até tem o Kelvin, o meu sócio, ele sempre brinca, dizer: eu quero te vender para um clube fora. É para não merecer você estar nessa província. Mas eu, aquilo, é para bro, vamos ver o que nós temos. Nossa realidade é essa. Nós não podemos ansiar por dois enquanto temos um. Seguramos um que nós temos na mão. O que está por vir sempre há de vir. Aquilo que está destinado a ti sempre há de vir para si. Então, é para só dizer para eles muito obrigado, que sempre estão lá a me apoiar. Muito obrigado que vem sempre me dar uma mãozinha, me dão um conselho, uma certa visão de como as coisas são, como eu posso progredir na minha carreira, tanto pessoalmente como na carreira esportiva. Então, eu sou obrigado que eu posso deixar para eles.
1: Olha, a vida tem dessas vicissitudes. Há uns que nos acreditam, que também há quem não nos acredita. E para os que nunca acreditaram no Beto, o que é que tem a dizer?
0: Para os que nunca acreditaram no Beto, eu posso dizer uma coisa muito simples. Deus é grande. Deus é maravilhoso. E Ele não desaponta os seus. Eu gosto de colocar Deus acima de tudo, porque passei por situações em que, se calhar, eu não pensava em que eu estaria aqui. Estaria onde eu estou hoje, tendo uma entrevista consigo, tendo esse espaço de conversar consigo. Então, sempre existem pessoas que não acreditam em nós. E eu gosto de estar perto dessas pessoas, porque é um combustível que elas dão. Dizer, olha, você não é nada. Eu vou lá, faço dois gols. Não preciso falar para a pessoa. Ela sozinha vai sentir-se ressentida. Então, eu gosto de ter essas pessoas que não acreditam por perto. Que estão lá sempre a dar, indiretamente, eles sempre estão a contribuir na minha carreira. Porque ele diz, você não sabe fazer isto, eu vou lá, faço, mostro, consigo fazer. Você não sabe fazer o exercício, eu vou lá, mostro, consigo fazer. Você não sabe fazer isto, vou lá, mostro, não consigo fazer. Então as pessoas, é bom você ter alguém que não acredita em si, ou alguém que diz que você não vai conseguir fazer coisa X, você vai lá, faz coisa Y, superando as expectativas da pessoa. É bom você poder olhar para a pessoa, não falar nada, simplesmente olhar para a pessoa e ver que a pessoa está totalmente envergonhada. Eu gosto desse sentimento, porque Deus é grande, eu trabalho muito, eu luto muito, mesmo em casa, mesmo no campo, eu procuro sempre dar o máximo de mim, procuro sempre, eu me dedico, trabalho sempre para que eu esteja à altura de responder aos meus objetivos. E quando alguém não acredita, é mais um combustível. É mais uma moral que a pessoa chama de dizer, você pode. A pessoa sabe que eu posso, mas se calhar quer me tirar o mérito, quer me puxar para baixo. E eu não sou fácil de cair. Se a pessoa diz que você não pode, eu acredito que posso, então vou lá, procuro fazer. Até conseguir. Então, é muito bom. Eu gosto de ter esse tipo de pessoas ao meu redor.
1: E diga-me uma coisa, ao nível do bairro, da zona, as pessoas que te conhecem, as pessoas que são teus fãs, como é que tem sido a convivência com eles?
0: Eu estou numa zona que não está virada 100% para o futebol. A zona em que eu vivo, logo quase na Basco, não está virada 100% para o futebol. Se eu quero tratar sobre futebol, eu tenho que me deslocar para uma outra zona. E aonde eu cresci, não tem muitos jovens que praticam essa modalidade, são poucos. Os que eu comecei a jogar com eles agora já estão a batalhar outros ramos da vida. Alguns já se formaram, professorado, essas coisinhas. Mas eles sempre acompanham. Pelas plataformas, pela rádio, eu sempre acompanho. Então, quando eu chego lá, eu sou muito mais conhecido por Amuna. Me chama mais de Amuna. Falei, Amuna, ouvi que enganaste um lá. Encontraste um barreiro de cego, fizeste dois gols. Então, o feedback sempre tem sido esse. Roda em zoações, naquelas biras, essas brincadeirinhas. Mas eu sei que no fundo, eles estão sempre a torcer por mim. Porque nós, na zona, temos um lema que é muito simples. Ter um que ingressou conosco, que conseguiu subser na vida, é como se nós todos tivéssemos conseguido. Porque nós crescemos num ambiente muito acolhedor. Então, quando eu saio, vou para lá, marco dois gols, eu vou no Facebook, vejo nas comentações das publicações, meus amigos estão lá a puxar, vou no status, estão lá, posto a minha foto, dizer parabéns, parabéns. É como se eles tivessem feito os dois gols.
1: Da semana, e o nosso convidado para hoje é o avançado Beto, do Clube Ferroviário do Matiz. Beto, sente que ao nível do campeonato recreativo tem tido alguma atenção, como tem tido nos jogos oficiais?
0: Sim, sim. A atenção sempre está lá, porque algumas equipas em que eu vou lá disputar alguns jogos, quando já não está-se a jogar provincial, estamos naquele espaço de lazer, brincadeirinhas, o recreativo, alguns treinadores ou jogadores também fazem parte do provincial. Então eles sabem que, olha, naquela equipa existe um tal fulano. Não totalmente bom, Mas se nós formos a dar uma oportunidade, ele pode fazer um gol. E ele vai fazer um gol. Alguns também são treinadores que vêm nos assistir aqui e assistem o Provincial. Quando nós vamos disputar jogos, estamos a disputar contra a equipa dele, Saboja. Tem um tal fulano lá em que nós não podemos deixar totalmente livre, porque ele pode nos surpreender, pode marcar gol. Sim, sim.
1: Falei aqui de ter passado para a Liga Desportiva de Sofala. Ao passar pela Liga Desportiva de Sofala, qual foi a experiência em que teve?
0: A experiência foi muito boa, porque eu tive a oportunidade de jogar na beira, de ver, ter uma outra experiência, ver o futebol de uma outra maneira, ver o futebol de uma outra perspectiva, um campeonato diferente. É um campeonato muito corrido, um campeonato muito bom. Tive essa oportunidade. Infelizmente, não consegui corresponder naquilo que eram as expectativas do clube. E que Deus o tenha, o falecido Mr. Mazuze, que perdeu a vida no ano passado. Tive a oportunidade de ter alguma experiência com eles, que são grandes senhores, que conhecem o futebol, vivem o futebol. Tive essa oportunidade de estar com eles, aprendi muito com eles. Embora que eu não tenha conseguido... lhes ajudar em alguma parte, porque não tive uma época boa, mas o conhecimento sempre está lá. Ele, quando ele diz, eu vou dar muro, o árbitro, ele dá muro também, o jogador pode dar muro, porque ele é um treinador muito rigoroso, ele conhece as capacidades dos seus jogadores, e se ele exige, porque ele sabe que você é capaz de fazer aquilo. Então, é um treinador muito exigente, mas é um treinador muito bom. Como pessoa, é um ser humano muito bom. Então, não consegui assimilar aquilo que eram os objetivos do clube, não consegui corresponder, mas a experiência ficou. Sim.
1: Sim, chegamos mesmo ao ponto final deste nosso espaço nobre. Beto, as últimas considerações para fecharmos com o espaço.
0: Eu quero agradecer esta oportunidade que me proporcionaram para poder estar aqui, poder ter essa entrevista, poder deixar ficar um bocadinho aquilo que é o meu dia-a-dia, aquilo que é o Beto no seu cotidiano, na sua vida pessoal, tanto no seu ramo esportivo. Então, por enquanto, eu posso dizer que do Beto espere mais trabalho e dedicação. Vou mostrar que ainda posso fazer alguma coisa, vou mostrar que ainda posso chegar até lá. Eu sempre tenciono chegar até lá, poder escrever o meu nome nas altas competições. Para este Provincial, jogo após jogo, luta após luta, eu sempre vou estar lá tentar fazer o meu nome, marcar um ou dois golos, três, baliza nunca enche. O número mais poder de marcar golos, eu vou estar sempre lá tentar fazer mais, porque é para conseguir ajudar a minha equipa a assinar aqueles que são os objetivos coletivos e eu também poder conseguir conquistar aquele que é o meu sonho de ser melhor marcador de Chepo.
1: Obrigado, Beto. Este foi o Espaço Campeões da Semana, moderado e apresentado por Mohamed Rafik, a partir do emissor provincial Tete. Saudação, ouvinte. Continue na escuta da restante nossa programação.

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Ou seja, 3 horas e 24 minutos para trás fica a música de Graça Évora. Para já vamos conversar, mas antes vamos olhar para alguns jogos em andamento. Dissemos nós que a Seleção Nacional de Futebol de Sub-17 joga hoje, quando forem 21 horas diante do Mali, para a segunda jornada da Taça das Nações Africanas, jogo que decorre em Rabat, no Marrocos. Mas antes, às 15 horas, joga Angola-Tanzânia. Ainda hoje, para o grupo D, jogam República Democrática de Congo, Costa do Marfim, quando forem 21 horas, a mesma hora, ou seja, às 18 horas, portanto, joga portanto, as seleções para além de Angola, portanto, Tanzânia às 15 horas, portanto, temos também jogos do grupo D, também da Taça das Nações Africanas de Futebol. E lembro-vos que ontem, na Taça das Nações Africanas, a República Democrática de Congo derrotou a Costa do Marfim, perdeu diante da Costa do Marfim por 0-1. Etiópia perdeu também com Marrocos por 1-2. Camarões derrotou Uganda por 1-1 sem concorrência, e a Tunísia perdeu ante Egito por 1-2. Jogos referentes ao grupo A e B da Taça das Nações Africanas de Futebol, jogos estes que têm lugar, portanto, na República, no Reino de Marrocos, referente então à Taça das Nações Africanas em Futebol. Também hoje há jogos, referente à Taça das Nações Africanas, tal como dissemos, jogam, portanto, Angola-Tanzânia quando forem 15 horas para o grupo C, do qual Moçambique faz parte, e ainda hoje jogam Moçambique-Mali às 21 horas. Antes, às 18 horas, jogam África do Sul-Argélia e Gana-Senegal, também para o Taça das Nações Africanas, jogos estes que têm lugar na noite de hoje. E numa altura em que também há jogos em andamento, daqui a pouco vamos conferir os jogos já em andamento da Liga Italiana de Futebol, para mais uma jornada da Liga Italiana de Futebol. Já há jogos em andamento que estamos também a fazer o acompanhamento. 62 minutos, AS Roma 1, Lazio 0, Como 1, Parma 0, Genoa 0, AC Milan 1, Juventus 0, Fiorentina 1 e Pisa 0, Nápoles 2. 64 minutos jogados, referente, portanto, à Liga Italiana de Futebol. Agora sim, regressamos então à música, à companheira da informação. Boa tarde, obrigado pelo carinho da sua audiência.

3 horas e 41 minutos. Esta música vai para aqueles que gostam de ficar na casa dos seus sogros. E a mensagem está clara na voz de Constâncio Vamoya Kavangilatiwa.

0: Fica aqui, porque vale a pena. Porque vale a pena.
1: Nos marca 3 horas e 46 minutos. Vamos espreitar a nossa mantra sonora.
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6: 3 horas e 50 minutos depois da nossa montra sonora, vamos olhar para algumas notas que marcam a atualidade esportiva de caráter nacional, com destaque para o Moçambola. A União Desportiva de Songo e a Associação Black Bull de Maputo disputam este domingo, quando forem 15 horas, no campo da HCB, um dos desafios mais aguardados da quarta jornada do Moçambola 2026. O duelo ganha mais interesse ainda pelo fato de colocar frente a frente o campeão e o vice-campeão do Moçambola, separados por um ponto na tabela classificativa, 5 para os Touros na quinta posição e 4 para os Hidroelétricos no sétimo posto. O jogo promete grande despique, uma vez que um triunfo para qualquer formação poderá pesar nas contas finais do campeonato. Nesse mesmo dia, portanto hoje, o Ferroviário da Beira recebe o Costa do Sol. Os Canarinhos estão na segunda posição com 7 pontos. O mesmo número de pontos têm os Locomotivas do Chiveve, terceiros classificados. Amanhã, o Xingal de Tete defronta às 15 horas o Ferroviário Maputo no campo da HCB. Já na terça-feira, à mesma hora, a Associação Desportiva de Vilanculo mede forças diante do Ferroviário Nampula no campo municipal Valdemar Fernandes de Oliveira, na Machis. No segmento da ronda na quarta-feira, o Ferroviário Xinga terá pela frente a Associação Desportiva de Pemba no campo municipal 1º de maio. Lembro-vos que na tabela classificativa, o Ferroviário de Nacala lidera a prova com 9 pontos. Seguimos com música nesta tarde aqui na Rádio dos Campeões.

3 horas e 45 minutos, caro ouvinte, eu fico por aqui com a promessa de voltar a estar consigo numa próxima ocasião. Foi um prazer enorme termos cruzado em antena a comunicar consigo, Carlos Calisto, e até a próxima. Antes da minha retirada, deixo-vos com esta música da cantora Shakira, de 49 anos, que lançou a música oficial da Copa do Mundo FIFA 2026 em parceria com o rapper, portanto, nigeriano Burna Boy. Na última quarta-feira, a música intitula-se Dai Dai, homenageia estrelas de futebol como os jogadores brasileiros Pelé, Romário e Kaká, com uma batida animada e dançante, característica de grande sucesso de Shakira. Dai Dai mistura reggae, música pop e afrobeat na composição. A letra da canção foi escrita por Shakira e Ed Sheeran. A seguir, acompanhe a música da Copa do Mundo FIFA 2026.

São 14 horas e 11 minutos. 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Bom descanso então a Bertina Zandamela, que esteve no comando da emissão na Antena Nacional. Vamos até bem perto das 18 com as notas do desporto nacional e internacional. Para hoje, duas partidas de cartaz. A jornada número 4 do Campeonato Nacional de Futebol. Ferroviário da Beira, Coxa de Sol, no Caldeirão, e União Desportiva de Sungo, Associação Black Bulls, no campo dos Hidroelétricos, na Vila do Sungo. Seja bem-vindo.

Muito boa tarde, já a começar mais uma edição, edição 20 para o ano de 2026 do Domingo Desportivo no simultâneo RM Desporto Antena Nacional. Para hoje o destaque para o Campeonato Nacional de Futebol, versão 2026, é o Moçambola, nome assim então batizado para o Campeonato Nacional. Com esses encontros, o campeão União Desportiva do Songa receber o vice-campeão, que é a Associação Black Bulls. O resto das equipas que estiveram nas decisões na época passada foram também as duas finalistas da Taça de Moçambique, com a formação do Songa a conquistar a Taça de Moçambique, são as duas equipas que vão representar o nosso país nas competições africanas, o Songo na Liga dos Campeões, Black Bulls na Taça Nelson Mandela. No outro confronto, o Ferroviário da Beira recebe o Costa do Sol, mais dois candidatos, vai ser uma cimeira de candidatos à conquista do Moçambola neste fim de semana, jogos projetados para hoje na Cidade da Beira e na Vila do Songo, para acompanhar com um relato direto e integral aqui na sua Rádio dos Campeões, neste 17 de maio de 2026.

0: vamos também olhar para a Seleção Nacional de Futebol de Sub-17, que vai hoje a jogo, às 21, segunda jornada, Grupo C, Copa Africana das Nações, de Sub-17, obviamente, então desta categoria, com o palco montado no Reino de Marrocos, na cidade de Rabat. O jogo começa às 21 com um relato aqui na Rádio dos Campeões, relato de Imércio João, que é enviado especial da RM Desporto. Na estreia, as coisas não correram nada bem, 3-0 derrota frente à seleção da Tanzânia. Olhamos também para notas do futebol no que as competições africanas diz respeito. Já a vencedora da Taça Nelson Mandela é a formação argelina do USM de Argel, que ontem empatou, ou seja, perdeu por 1-0 na segunda mão da final, frente ao Zamalek do Egito. O Zamalek empatou a eliminatória, porque na primeira mão perdeu por 1-0. No desempate por pontapés da marca de grandes penalidades, a formação da Argélia levou a melhor por 8-7. 8-7 para a seleção argelina do USM Argel, que está então de parabéns, é a vencedora da Taça Nelson Mandela. E hoje, para a Liga dos Campeões, joga-se a primeira mão da final, às 16, no Loftus Versfield Stadium. Portanto, na África do Sul, a formação do Mamelodi Sundowns vai receber o AS FA Rabat do Marrocos. É a primeira mão. Na segunda, joga-se de hoje a 8 dias. Dionísio Machava, Joaquim Nelson estão na Central Técnica. A condução desta edição de hoje é de Belisário Macam. Vamos ter também um Campeonato Nacional da 2ª Divisão. Vamos ter a primeira meia hora dedicada ao relato que vai acontecer na cidade de Chimoio com Daniel Oliveira para acompanhar nesta edição de hoje da Tarde Esportiva, edição número 20. Para já, espreitamos os nossos compromissos comerciais.
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0: 14h20, minutos já cheio, domingo desportivo, edição para o dia 17 de maio de 2026. Às 14h30, tal como disse, teremos as emoções da Taça de Moçambique, não do campeonato da 2ª Divisão, mas da Taça de Moçambique. A fase provincial de Manica, com a partida entre a Associação Desportiva 3 de Março de Manica e a Academia de Futebol do Chimoio. Jogo que acontece no campo municipal, com o relato de Daniel Oliveira, para acompanhar dentro de aproximadamente 9 minutos. Mas antes vamos fazer uma incursão para termos o lançamento dessa partida dentro de alguns instantes nesta edição de Domingo Desportivo. E no concernente à Liga Portuguesa de Futebol, ontem 3 moçambicanos viram as respectivas equipas garantir manutenção para a próxima edição do campeonato, a Liga Betclic. No caso concreto, o Nacional da Madeira, de Witt, que bateu o Vitória de Guimarães por 2 bolas sem resposta. Ainda destaque para a formação do Estrela de Amadora, que empatou na visita o Sporting de Braga por 2-2. Um resultado importante que garantiu também a permanência no principal campeonato do futebol português. E ainda nota para a formação do Santa Clara. Santa Clara, de Diogo Kalila, outro internacional moçambicano, que também garantiu a manutenção para o campeonato português, edição de 2026-2027. O Santa Clara, que conseguiu então também um resultado importante que garantiu essa manutenção, dizia assim, conseguiu então esse resultado importante, garantiu a manutenção no escalão principal do futebol português. Vamos então olhar para os resultados das partidas que tiveram lugar ontem, isto para o campeonato português de futebol. Vamos lá ver se já tenho aqui disponível então o quadro de jogos. As partidas então de ontem, um campeonato que foi ganho pelo Futebol Clube do Porto. Vamos lá então, falava então da formação do do Santa Clara, que empatou, aliás perdeu frente ao Porto por 1-0, mas ainda assim conseguiu garantir a manutenção. Santa Clara terminou na 13ª posição com 36 pontos. Já que disse que a formação do Nacional da Madeira bateu Vitória Sport Clube de Guimarães por 2 bolas sem resposta, ou seja, a vitória de Guimarães. Já a formação do Estrela da Amadora foi empatar ao Municipal, portanto, o estádio do Axa, frente ao Braga por 2-2. A equipa do Estrela terminou na 15ª posição com 30 pontos, os mesmos do Casa Pia, que vai jogar o play-off com o Torriense, do play-off que pode garantir então a manutenção. De manutenção para o Casa Pia, pode garantir também a subida para o Torriense da 2ª Liga. E da 3ª Divisão já tinha descido o AVS, e também o Tondela, que viu ontem então confirmada a descida de divisão. Tondela, que no jogo de ontem perdeu frente ao Arouca por 3-1. O Sporting de Jenicatão, que foi também titular na partida de ontem, acabou por despachar a turma do Gil Vicente por 3-0 sem resposta. Mesmo resultado, 3-0. O Benfica ganhou por 3-0 a equipa do Estoril, venceu por 3-1. O Sporting terminou na 2ª posição com 82 pontos, ficou a 6 do campeão. O Benfica terminou na 3ª posição com 80 pontos. O Sporting vai à Liga dos Campeões, mas resta saber se vai com entrada direta. Isto vai depender do que fizer o Aston Villa, que está na final da Taça da Liga Europa. Se vencer ao Nottingham Forest, são duas equipas inglesas. Se o Aston Villa vencer, o Sporting então, se conquistar então a Liga Europa, a formação do Aston Villa, o Sporting tem acesso direto à Liga dos Campeões. Caso não, então terá de disputar um playoff de acesso à fase de grupo. O que é certo é que está então na Liga dos Campeões com o Futebol Clube do Porto. O Benfica vai para a Liga Europa, o Braga para a Liga Conferência, deste vai para a 3ª competição de clubes, a formação de Braga. Isto porque Portugal perdeu uma equipa na Liga dos Campeões, baixa de 3 para 2 para a próxima edição. São 14h25. Daqui a pouco vou chamar Daniel Oliveira para termos as primeiras indicações, mas para já vou ao encontro de Eduardo Figurão, porque também há notas importantes do futebol sul-africano. Fim de semana de decisões. com o Orlando Pirates a empatar isto para a principal liga, empata e tende a vencer o próximo jogo frente ao Orbit College, se quiser garantir o título de campeão que já não conquista desde 2012. Vamos ouvir então o correspondente Eduardo Figurão.
1: Roda hoje a última jornada do Campeonato de Futebol da Primeira Divisão da África do Sul. A entrada desta derradeira ronda, sabe-se que o Kruger United é o campeão e ascendeu à principal liga em que o Black Leopards e o Baroka vão descer para os campeonatos provinciais. Este domingo ficaremos a conhecer os dois clubes que vão disputar a liguilha de apuramento para a principal prova, juntamente com o penúltimo classificado do atual mais importante campeonato de futebol da Terra Dourada. Trata-se das formações que vão ocupar o segundo e terceiro lugares atrás do campeão Kruger United. Portanto, todas as atenções estarão viradas para os embates que envolvem o Catholic Stars, Hungry Lions, Capitão City e Milford, equipas que têm possibilidades de ocupar os dois cobiçados lugares. Vejamos então a ordem dos jogos de mais logo. Baroka, Ampington City, Catholic Stars, Gomorra, Hungry Lions, Milford, Kruger United, The Bees, Leicester City, Capitão City, Lerum Lions, Black Leopards, Universidade de Pretória, Midlands e Venda, Highbor. Todos os jogos começam às 15 horas. Este sábado, o Orlando Pirates empatou com o Durban City sem abertura de contagem e continua atrás do Mamelodi Sundowns na tabela classificativa da Liga Sul-Africana de Futebol. O gigante de Soweto tem menos 2 pontos e é obrigado a ganhar o último jogo próximo sábado frente ao Orbit College para se sagrar campeão. A última jornada deverá também resolver a questão da equipa que será automaticamente despromovida, bem como a que vai à liguilha de apuramento, lado a lado com o segundo e terceiro classificados do campeonato da primeira divisão. Vamos então ao quadro de resultados dos jogos de ontem, a contar para a penúltima jornada da primeira liga. Orlando Pirates 0, Durban City também 0, Amazulu 1, Kaiser Chiefs 1, Polokwane City 1, Marum Gallants também 1, Chippa United 0, Golden Arrows 2, Richards Bay 1, Segukuni United também 1, Siwelelo 1, Magese 0, Stellenbosch 2, Orbit College 0. RM Desporto, Eduardo Figurão, Joanesburgo.
0: Obrigado, Eduardo Figurão. São 14h27. Vamos lá então, primeira chamada, Daniel Oliveira, para termo do campo municipal do Chimoio para a Taça de Moçambique. Já aqui dei contentão o encontro desta tarde. Vão defrontar-se a Associação Desportiva 3 de Março de Manica e a Academia de Futebol do Chimoio. Daniel, boa tarde. Vamos lá então as notas e também as emoções desse encontro.
2: Boa tarde, Belisário Macamo. Boa tarde, ouvintes da Rádio Moçambique. Tudo postos aqui no campo municipal, com palco já montado e, neste momento, avançar rapidamente a constituição das três equipas. Academia e Futebol de Chimoio alinha com Sten, Camisola 12, Drogajão, Cantém, Sule, Tancunha, Arlindo, Bile, Canamatira, Portásio, Mapepa e Acemas. Enquanto que a turma do 3 de março de Manica joga com Carlitos na baliza, Samuca, Santos, Samuel, Paulo, Patrick, Cinturão, Camilo, Jorgito, Brighton, Bilale. No banco dos suplentes da equipa da Academia de Futebol temos Edmilson, Seba, Leo Esquerdo, Odi, Sonaldo, Busquete, Faisal. Enquanto que a formação do 3 de março de Manica alinha no banco de suplentes com Ibrahim, Ribeiro, Eduardo, Musa, Albano, Edgar, Jorge e Chituco. Orienta a equipa do 3 de março de Manica, Augusto João Batista. Enquanto a turma da Academia de Futebol de Chimoio é orientada por Faruk Mário. Daqui a pouco teremos então este encontro entre essas duas equipas nos quartos de final da Taça Moçambique, fase provincial de Manica. Uma fase provincial que neste momento conta agora com 5 equipas, porque o Testa África já está nas meias finais, aguardando pelos vencedores desses dois encontros que acontecem neste momento. A turma do Tsene Futebol Clube perde por 6-0 diante do Trans SK Kampan no jogo dos quartos de final, e daí que SK Kampan é uma das equipas que vai se juntar ao Testa África nas meias finais, aguardando pelo jogo entre a Academia e 3 de Março de Manica. campo já com as bancadas a se preencherem quase na sua totalidade, mas ainda com algumas clareiras na bancada central, mas também temos a bancada solo que já se verifica algum número considerável do público aqui no campo municipal de Lisboa e Belisário. Essas são as primeiras indicações, mas talvez avançar aqui a equipa de arbitragem que vai orientar este encontro. Moisés Belo é o árbitro principal, António Muyanga é o primeiro assistente, Sérgio Chinhange é o segundo assistente e depois teremos Luís Tito como quarto árbitro deste jogo, Academia Futebol de Chimoio e Tranches e 3 de Março, Timanica, Belisário.
0: O jogo está longe do início ou não?
2: Neste momento joga-se últimos instantes do jogo, do primeiro jogo dos quartos de final entre a Academia Futebol de Chimoio. Confesso que não controlei o tempo, porque cheguei mesmo ao jogo já a decorrer, mas acredito que daqui a pouco teremos o fim deste encontro, Belisário.
0: Muito bem, Daniel Oliveira, com as primeiras indicações a partir do campo da SOLP, aliás, com a SOLP não, campo municipal de assistência correto. Até já, Daniel Oliveira, 14:31. Esta foi a primeira incursão para, e permita-me então este termo, para o exterior, nesta tarde em que teremos duas grandes partidas em perspectiva para o Moçambolo, o Campeonato Nacional de Futebol, União Desportiva de Songo, Associação Black Bulls e Ferro Verde da Beira Costa de Sol. São jogos projetados para esta tarde, para seguir com toda a atenção aqui no Canal dos Campeões. Enquanto não chegam então os jogos, seguimos com mais apontamentos de reportagem. Vamos até Marrocos, Rabat, ao encontro de Mércio João, até porque hoje a seleção tem um jogo de capital importância, às 21 à frente à Seleção Nacional do Mali. É um reencontro 3 décadas depois, mas a estreia de Moçambique não foi nada boa. 3-0 frente à Tanzânia, Mali empatou frente à Angola por 0-0. Hoje as duas seleções entram com pressão de, portanto, vencerem a partida desta competição, então, de sub-17. O contacto é com Mércio João.
3: Saudações, seleção moçambicana de futebol sub-17 apresenta sinais positivos, energias renovadas e moral levantada para o jogo da noite deste domingo diante da congênere do Mali na segunda jornada do CAN da categoria. A vontade dos atletas ouvidos na manhã deste domingo pelo RM Desporto aqui em Rabat é derrotar o adversário, apesar de saberem que o Mali não é fácil de ultrapassar. Vencer ou vencer é para já o lema que flui no balneário do Combinado Nacional, que continua com energias fortes de qualificar-se ao Mundial de Futebol Sub-17.
4: Florinaldo Flor do Matias, prometemos no próximo jogo, vamos ganhar, vamos passar essa fase de grupo. Eu só confio em nós.
5: O grupo está bem, não há que pensar no passado, agora é só focar no próximo jogo. Vamos arriscar, vamos para cima deles, não temos mais nada a perder, sim. Vamos com tudo. É tudo ou nada amanhã. Tudo de mim. Vou dar o meu máximo para ajudar a equipe. Acho que temos que manter a concentração e muita confiança durante o jogo para evitarmos sofrer golos.
3: Os jogadores da Seleção Nacional de Futebol Sub-17 focados e prontos para o jogo de mais logo diante do Mali. O histórico de Moçambique e Mali manda dizer que o primeiro e único jogo realizado entre as duas nações numa prova idêntica da categoria foi em 1995 no CAN de Mali e lá Moçambique derrotou o Mali por 2-1, feito ambicionado que se pretende replicar aqui em Marrocos. Na manhã deste domingo, a Seleção Nacional Moçambicana esteve em trabalhos terapêuticos e de ativação física no ginásio. É a Riamo Desporto, Mércio João, a partir de Rabat, Marrocos, palco do CAN de Futebol Sub-17.
0: Obrigado, são 14:34. Continuamos a levar até a si as notas do desporto nacional e internacional neste domingo desportivo, edição para o dia 17 de maio de 2026, no concernente à Liga Inglesa, que também olhar para o Manchester City, que conquistou a FA Cup, portanto a taça de Inglaterra, bateu ontem o Chelsea por 1-0 e conquistou então esta competição, foi no estádio do Wembley. Vamos então ver se alguma ainda não tenho aqui luz verde para seguir para o Daniel Oliveira para nos trazer então as emoções dessa taça de Moçambique, edição de 2026. Vamos continuar então a fazer esse compasso de espera. Daqui a pouco voltamos também. Vamos fazer as primeiras incursões para as partidas desta tarde. Isto para o Campeonato Nacional de Futebol. Estamos a falar do Moçambola. Daqui a pouco então nós vamos fazer as primeiras incursões, quer para Songo, onde está o Juvenal de Ngovene, que vai fazer o relato, e também para a Cidade da Beira com Fernando Dias, para nos narrar tudo o que tem a ver com esse Ferroviário da Beira, Costa do Sol.
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3: 14h37 minutos, o Ministro da Juventude e Esportes concluiu a visita à província da Zambésia. O rescaldo, então, dessa visita do Ministro da Juventude e Esportes, Kaifa Dima, na nossa província da Zambésia, aqui com o repórter Abneiro Tchernenko.
4: Alguns desportistas na Zambésia defendem a construção e modernização de infraestruturas desportivas como forma de aumentar o nível competitivo dos atletas. Esta é uma constatação feita por alguns desportistas na província a quando da visita à semana finda do Ministro da Juventude e Desportos, Kaifa Dina Manasse, à província da Zambésia. O ministro reuniu-se sucessivamente com desportistas na cidade de Kilimani e distritos de Murrumbala e Mukuba, com dirigentes, atletas de diversas modalidades, docentes de educação física e gestores desportivos. O presidente do Machete de Mukuba, Guilherme Matombe, por exemplo, recordou a promessa da colocação da relva sintética no campo Migre Pires de Mukuba.
5: Nós aqui estamos a chorar dia e noite por falta de infraestruturas com digna desportiva. Não temos campo de futebol, mas temos um recinto, sim, onde que cada um tenta ir apanhar lesão ou distrair, a gente pensar que está a praticar o desporto. Aquele campo não nos ajuda em nada. Como prometido e devido, eu consegui aqui, nesse distrito de Mukuba, em 2022, fui eleito como presidente do Clube Machete. Encontrei uma promessa de um campo relevado, que viria a ser instalado aqui para o bem da prática desportiva. Ficamos todos ansiosos, aplaudimos a iniciativa, ficamos mesmo todos juntos, coligados, de que é desta vez que nós vamos colocar duas ou três equipas no Moçambola, porque essas qualidades e capacidade Mukuba tem. Foi o senhor Feizal Cidade, presidente da Federação Moçambicana de Futebol. Tempo foi, até hoje não acontece absolutamente nada. Eu sou presidente de um clube que teve a honra de representar a província da Zambésia no Moçambola, na mais alta competição desta nação. Tivemos dificuldades porque, de fato, aqui em Mukuba nós não temos campo. Tínhamos que fazer um trajeto que nos levasse daqui até Kilimani, de Kilimani para outras instâncias. Nunca tivemos o condão raro de representar o nosso distrito e nós nos sentimos a jogar em casa. Sempre andamos no caminho. Isso é desgastante para qualquer que seja o clube que queira alcançar os altos patamares.
4: Outros desportistas defendem a valorização e acompanhamento de atletas e talentos desportivos como forma de potenciar os clubes e seleções nacionais.
6: O distrito do Murrumbala só reconhece apenas uma modalidade, que é o futebol 11. O basquete em Murrumbala não existe, mas existem mais de 80 jovens que praticam esse desporto de uma forma clandestina, de uma forma tradicional, porque nós não temos ginásio. Os jovens, os mais de 80 jovens que praticam esse desporto de basquete, futsal, assim como voleibol, estamos a pedir, se for possível, a construção deste ginásio.
7: Uma das razões pelas quais o nosso desporto não avança do amador para o profissional é mesmo porque há um entendimento na sociedade de que o desporto não leva a lado nenhum. E muitos pais dizem essas coisas para os seus filhos e os filhos que têm talento para ir muito longe, acabam não indo muito longe por conta dessa percepção que a sociedade tem. Então, a mão do governo, nesse aspecto, eu gostaria, se houvesse condição, os talentos que são descobertos nos jogos escolares, se o governo desenhasse estratégias de retenção e acompanhamento destas pessoas. Porque hoje em dia nós temos o Reinildo Mandava, temos o Jenny Catamo e podemos ter muitos outros. Então eu queria propor aqui ao governo que uma das estratégias fosse, por exemplo, oferecer bolsas de estudos aos melhores. E isso traria uma nova imagem do desporto para os pais e para toda a sociedade no geral. E assim o desporto poderia começar a ser mais valorizado, primeiro a nível das comunidades e depois o desporto poderia ganhar mais força.
4: Em respostas a estas inquietações, o ministro da Juventude e Desporto, Kaifadine Manasse, diz que o governo está a mobilizar recursos para estabelecer parcerias e troca de experiência para satisfazer estas e outras preocupações. Acrescentou que, mais do que construir novas infraestruturas, é importante conservar.
2: Falou-se aqui de infraestruturas desportivas. Esse é um calcanhar daqueles. Nós vamos trabalhar, estamos a trabalhar nesse tempo que estamos lá para encontrar soluções para infraestruturas desportivas. Viajamos à China com o presidente e o presidente mandou-nos ficar lá mais 2 dias a ter encontros. Na segunda-feira vamos ter reuniões com a China via Zoom por causa da questão de infraestruturas desportivas. Estamos a trabalhar com vários parceiros para ter infraestruturas desportivas no país. Mas outro problema de infraestrutura desportiva é que às vezes a manutenção também, não é? Nós temos uma piscina aqui que não conseguimos ter água. Aqui, no Mucuba, aqui não tem uma piscina aqui. Mas vamos pedir para construir mais uma infraestrutura, depois vir a água secar também. Mucuba não é um sítio bonito, onde tem muitos jovens que dão para ir ficar ali, mergulhar à tarde, em vez de serem a beber, aprender a nadar, porque hoje natação ganha-se não sei o quê. Não, não vai nem algo mesmo. Mas a infraestrutura pode estar ali, depois desaparecer. Então, manutenção de infraestrutura também é uma questão muito séria. É uma questão muito séria. Nós visitamos infraestruturas, o diretor estava a dizer, todas as infraestruturas que visitamos em Climane têm dono. E isso temos que ir nos organizando como sociedade. A sociedade tem que organizar-se para manter aquilo que faz bem à própria sociedade. Mas nós vamos trabalhar a questão de infraestrutura, ter campo no Mucuba. O presidente sempre fala quando liga. Estamos a trabalhar para encontrar soluções.
4: Ministro da Juventude e Desportos, Kaifadine Manasse, falando a desportistas da província da Zambésia. Abner Tchernenko, Climane.
8: Obrigado. São 14h41. Este é o Domingo Desportivo. Está a chegar então a hora projetada para as grandes emoções. Isto no concernente ao Campeonato Nacional de Futebol Moçambola, versão 2026.
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8: Estamos a 15h, vamos lá fazer uma primeira tentativa de incursão para a Vila do Songo. Vamos lá saber se já temos a hipótese de ouvir Juvenal de Ngovena para as primeiras indicações dessa União Desportiva de Songo, campeão nacional, e Black Bulls, vice-campeão nacional, jornada número 4 do Moçambola. Boa tarde.
10: Boa tarde, Belisário Macamo. Boa tarde aos ouvintes do canal desportivo da Rádio Moçambique. Palco montado em Songo. Boa temperatura para a prática de futebol. Artistas em campo em exercício de aquecimento. A partida poderá arrancar daqui a alguns minutos, mas todas as condições estão criadas aqui em Songo para um bom jogo, grande jogo. UDS e ABB, sempre que se encontram, a expectativa é maior. São duas equipas separadas por duas posições na tabela classificativa. A União Desportiva de Songo, a equipa que recebe, tem 4 pontos, ou melhor, tem 4 pontos, sétimo classificado, ABB, 5 pontos, quinto classificado. Portanto, são duas equipas que estão, diga-se, na zona intermediária da tabela classificativa. Podia ser aquilo que não se espera, mas o campeonato ainda é longo. Vamos de forma muito rápida avançar com 11 das duas equipas, ou melhor, as três, incluindo a equipa de arbitragem. A União Desportiva de Songo, que faz o seu primeiro jogo na condição de portanto, anfitrião, alinha com Ibrima, Ifren, Alcides, Macaim, Oscar, Paulo, Shaquille, Faye, Osman, Melk e Vitor. A formação treinada por Nelson Santos, no seu 11 inicial, tem Hernani, Danilo, Martinho, Celton, Mokhtar, Rumi, Stefan, Kadri, Wiz, Mané e Cantolo. União Desportiva de Songo no banco de suplentes, Fazito, Dixon, Julie, Ling, Gilberto, Anacleto, Gomes, Brito e Gaê, enquanto o seu adversário tem no banco de suplentes Guirugo, Lamin, Cremildo, Candinho, Sumbane, Sumbane, Ejaita, Ahmed, Ginaldo. A equipa de arbitragem é chefiada por Berton Borora, ou Berton Lifiano, para quem se precisar, é coadjuvado nas suas funções por Bismuldo Majimba, Omar Simba. O quarto árbitro é o senhor Osman Barbosa. Portanto, a expectativa é alta. Na última partida em que as duas formações cruzaram-se aqui em Songo, vitória para o UDS por 4-0. Marcaram, portanto, na partida em referência, Chester, 3 golos, Domingues, 1 golo. Domingues, que hoje, portanto, já não está no ativo, mas também Belisário e ouvintes, deixem-me dizer que há muitas alterações do 11 do ano passado para as duas equipas e para o 11 de hoje. Há poucos jogadores que fazem parte, ou há poucos jogadores que vão ser alinhados, portanto, logo de princípio. Na União Desportiva de Songo, permanecem no 11 apenas 4 jogadores, no caso Macaim, que é o capitão da equipa, Oscar, Osman e Melk, enquanto na ABB são 3 jogadores que continuam, portanto, ou fazem parte do 11 de hoje, no caso Danilo, Kadri, Rumi. Comigo, Manuel Cardoso, Momento Rafique, jogo da 4ª jornada. As duas equipas estão na zona intermediária da tabela classificativa. O que se pode esperar?
11: Espera-se uma partida de futebol bastante disputada, ter em conta que um ponto separa as duas equipas na tabela classificativa. A União Desportiva de Songo é sétimo classificado com 4 pontos, ao passo que os Touros, da capital do país, estão em quinto lugar com 5 pontos. Esta será a segunda vez que as duas formações vão cruzar caminho na presente época. Recordar que na Bartaça, realizado na capital do país, a formação da Black Bulls venceu aos Hidrelétricos da Vila do Songo depois de empatarem a 1 gol no tempo regulamentar. São esses dados. Daqui a instantes vai principiar este jogo referente ao arranque da jornada 4 da maior prova futebolística, Juvenaldo.
10: As duas equipas, Belisário, já recolhem os balneários. Voltarão daqui a pouco para o princípio da partida aqui no campo da HCB.
8: Muito obrigado, Juvenaldo Ngoveni. São 14h40, ou seja, 50 minutos. 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Primeiras indicações a partir do campo da hidrelétrica de Caurabaça, na Vila do Songo, onde a equipa da Casa do Campeão, a UDS, recebe a Associação Black Bulls, a ABB, se assim o preferir, duas equipas que vão representar o nosso país nas competições africanas, afrotaças. Vamos lá passar por Chimoio. Daniel Oliveira, já terminou o primeiro encontro da tarde para a Taça de Moçambique? E se sim, já temos então a segunda partida em andamento ou está prestes a iniciar-se? Creio que para já não temos o Daniel Oliveira. Vamos lá, se conseguimos então ter para já Fernando Dias a partir do Caldeirão para as emoções do outro grande jogo em perspectiva entre o Ferro Verde da Beira e Costa do Sol, outros dois candidatos ao título. Já ouvimos o lançamento dos outros dois candidatos, agora mais outros dois. É uma semeira de candidatos nesta tarde. Fernando Dias, boa tarde.
12: Ora viva, boa tarde, Balizar Macamo, ouvintes da Rádio Moçambique. Campo do Ferroviário da Beira começa a ter bancadas preenchidas. Estou a falar justamente da bancada principal, que já está quase que completamente cheia. o mesmo não se pode dizer em relação à bancada oposta, à bancada Sol, que começa a conhecer então uma extraordinária presença do público. Uma tarde espetacular em termos de temperatura para este que é considerado um dos mais importantes encontros da quarta jornada do Campeonato Nacional de Futebol, edição 2026. Ferroviário da Beira Costa do Sol, espreitam a liderança da prova. Bem, agora estou com problema de retorno, não sei se estou a chegar
8: em perfeitas condições
12: ou não.
8: A
12: verdade é que dizia que o Ferroviário da Beira Costa do Sol lidera o Campeonato Nacional, com ambos com 7 pontos, por isso este duelo é considerado como de tudo ou nada, eventualmente, para essas duas equipas. Para já, o Ferroviário da Beira e o Costa do Sol já estiveram dentro das quatro linhas em pleno exercício de aquecimento, pois os técnicos avaliaram o estado físico dos seus jogadores e depois já recolheram as cabines. Dentro de poucos instantes, as duas equipas irão subir em definitivo para o TT-ATT, naquilo que é esperado com dos jogos mais aguardados desta tarde. Ferroviário vai jogar com guarda-redes Paizinho, depois Beu, Sidique, Bernardo e Walter sobre o quarteto defensivo, Maré, Vitor, Mapangani e Chessa no meio campo, Daio e Telinho à frente, suplentes Moca, Amorim, Armando, Lau King, Reca, Maxi, Erwin, Bento Maravilha e Luciano. O Costa do Sol, com Armando a baliza, Ciganinho, Chico Muxanga, Foia e Nele sobre o quarteto defensivo, Amadou, Ali e Karim no meio campo, Terrence, Yuri e Tomás à frente. Suplentes da equipa do Horácio Gonçalves, Joaquim, Laumier, Dedi, Nelson de Versoni, Degri, Osama, Adilson, Devisi e o regressado Mbulo. O árbitro da partida chama-se Shinai Ainera Jainossi, assistido por Arsênio Marangula e Antônio Mukwati Gomes Amici, é o quarto árbitro. Belisário ouvinte, dentro de alguns instantes voltaremos em definitivo para este que é aguardado o jogo da jornada. Ferroviário da Beira, Costa do Sol, tudo a postos para um grande desafio no Caldeirão. Até já.
8: Até já, Fernando Dias, a partir do Caldeirão, palco montado. Vamos lá também dar um pulo, mas para a Taça de Moçambique, faz o Provincial de Manica. Daniel Oliveira, já está em andamento esse jogo entre as formações da Associação Desportiva 3 de Março de Manica e a Academia de Futebol do Chimoio.
13: Exato, Belisário, está tudo a postos, as equipas já estão na quadra. Daqui a pouco inicia este jogo, Academia e Futebol de Chimoio, Trangese Kappa Kampan, jogo dos quartos de final da Taça Moçambique. No primeiro jogo dos quartos de final, a equipa do Trangese Kappa Kampan goleou o Futebol Clube de Sene de Messica por 11 bolas a 0. Daí que já temos duas equipas nas meias finais. O Testa África, que não jogou nestes quartos de final devido ao número ímpar de equipas, e também o Trangese Kappa Kampan, que goleou esta tarde a turma do Sene Futebol Clube de Messica.
8: Obrigado, 11-0, goleada das antigas, 11 para a Taça de Moçambique, a festa do futebol, 14:54, informação de Daniel Oliveira, que vai estar em permanência aqui ao longo desta edição de Domingo Esportivo, uma tarde em que o destaque vai, claro, então, para aquilo que são as duas partidas atrativas, os atrativos desta tarde, no caso concreto, União Desportiva de Songo, a Associação Black Bulls no Songo e Ferroviário da Beira, Costa do Sol no Caldeirão. Já tivemos o lançamento das duas partidas, dentro de 5 minutos, se houver rigorosidade no cumprimento do horário, e vamos testar precisamente isso mesmo, se houver então rigorosidade, vão iniciar-se as duas partidas, e também via aberta para sabermos do Daniel Oliveira quando se iniciar o jogo no campo municipal do Chimoio.
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São 14 horas e 57 minutos, penúltima jornada em Liga Inglesa, portanto, neste momento em tempo de intervalo, ou seja, neste momento está a jogar-se...

0: é da Academia em Futebol de Chimoio. Na passagem do minuto 1,5, marca o camisola 11 Tacunha. Grande golo desse jovem à entrada da grande área. Ela desferiu um portentoso remate ao fundo das malhas. E está 1, Academia em Futebol de Chimoio, 0, Associação Desportiva 3 de Março de Manica. Tacunha, 18 anos de idade, faz então o golo neste jogo dos quartos de final da Taça Moçambique Belisário.
1: Aí está aberto o ativo então no campo municipal do Chimoio, atualizado então Liga Inglesa, neste momento com 70 minutos jogados, penúltima jornada, Manchester United 2, Nottingham Forest 1, no dia em que também essa confirmação, Michael Carrick assinou um contrato já para definitivo por duas épocas para orientar a equipa do Man United, estava de forma interina, era a solução interina, mas acabou então por convencer a administração de Manchester City United e assina então por duas épocas, é o treinador oficialmente então da formação do Manchester United. Neste momento, com 70 minutos, Manchester United 2, Nottingham Forest 1, Nottingham finalista da Liga Europa. Vai jogar com também a equipa inglesa, com outra equipa inglesa, no caso a turma do Aston Villa. No campeonato italiano, jornada 37, é resultado final, com duas equipas que terminaram com menos uma unidade cada, vermelhos diretos, Roma e Lazio. Roma venceu por 2-0. São também resultados como 1, Parma 0, Génova 1, Milan 2, Juventus 0, Fiorentina 2, Pisa 0, Napoli 3. Vão começar às 15, Inter de Milão, Verona. Há também Atalanta, Bolonha, Cagliari, Torino, Sassuolo, Lecce. Estes começam às 20h45, Cagliari, Torino, Sassuolo, Lecce, Udinese, Cremonese. São 14h59 minutos. Agora vamos às emoções do Moçambola.

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2: 15 horas e, portanto, meio minuto. 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
2: Juvenal de Ingovene, já começou o jogo na Vila do Songo, na União Desportiva de Songo, na Associação Black Bulls.
3: Sim, Belisário ainda não arrancou a partida, mas os artistas já encontram-se dentro das quatro linhas.
2: Vamos lá saber, Fernando Dias, no Caldeirão já começou o SC Ferro Verde da Beira Costa do Sol?
4: Esta partida entre as equipas do Ferro Verde da Beira e do Costa do Sol estão ali a conferenciar o quartel de arbitragem. E também os dois capitães, Chico Mujanga do lado do Costa do Sol e Daio António do lado da equipa do Ferro Verde da Beira. Já vos disse há pouco que as duas equipas tiveram exercício de cruzamento, agora subiram em definitivo para o arranque deste que é considerado o mais importante encontro da quarta jornada do Campeonato Nacional de Futebol. Ferro Verde da Beira hoje sem o seu treinador principal, Aquil Nurmamat Marcelino, viajou, deve estar mesmo a caminho da cidade santa de Meca, na Arábia Saudita. Vai à peregrinação religiosa Haji, que é um dos pilares importantes do Islão, ou seja, da religião muçulmana. O Aquil Marcelino tem um regresso previsto para 8 de junho, portanto, viagem que começa justamente esta tarde para a cidade de Meca, na Arábia Saudita. Deixa a equipa com um dos seus adjuntos, Alfredo Amice de Barros, ele que carrega a locomotiva rumo aos objetivos da equipa, ou seja, conquistar mais 3 pontos no Campeonato Nacional para continuar líder da prova maior do futebol nacional. Daqui a pouco vai rolar no Caldeirão muita gente, mas muita gente para este Ferroviário Costa do Sol, as duas bancadas principais, seguramente muito antes do início desse encontro, vão conhecer uma espetacular moldura humana. Para já, daqui a pouco, pontapé de saída do Caldeirão para o Ferroviário Costa do Sol. Até já, Belisário.
2: Até já, Daniel Oliveira.
3: Belisário.
2: Sim.
3: Um minuto, já rola a bola em Songo.
2: Muito bem, Daniel, tem um resultado de tendência na Taça de Moçambique nesse encontro entre a Associação Desportiva 3 de Março de Manica e a Academia de Futebol do Chimoio.
5: Exato, 7 minutos do jogo. A Academia de Futebol de Chimoio continua a mandar no jogo em busca do seu segundo golo neste encontro. Atenção, pode marcar a Academia, defesa! E prevalece este 1-0 a favor da Academia Belizar.
2: Muito bem, para aí voltaremos. Para já vamos à Vila do Songo, onde já rola a bola com o Juvenal de Ngovene.
3: Bola, um minuto desta primeira parte. Bola no meio campo, defendido pela portanto, ABB. Vai ser a jogar por trabalho de Macaíbe, capitão da equipa. Joga mais atrasado para o guarda-redes. Ebrima. Ebrima recolhe com muita calma, não tem pressa. Vai bater para a parte mais adiantada para competir aqui. Para recolhe que é aquele. É o Nanana que estava em frente do lado esquerdo. Vai ao chão. O árbitro manda parar. Diz que a falta beneficiar a formação da casa. Falta para a União Desportiva do Songo. Estamos com 2 minutos. União Desportiva de Songo, ABB. Jogo da quarta jornada. Vai colocar o Estorco na barca. A cobrança será efetuada por Osiman. Bola com o Infran, que deixa para Osiman. Está lá, já tocou de curto para competir de equipa. Levanta a cabeça, tem que jogar mais atrasado para competir de equipa. Recolhe o camisola número 14. Nessa circunstância, o Macaíbe, capitão da equipa, bate de curto para competir de equipa. Recolhe o Osiman, atravessa a divisória. Está do lado esquerdo. Pode levantar tudo para a parte mais tentada. Corta primeiro. ABB está lá na insistência. Mais uma vez, alivia Martinho. Mais uma vez, olha Alcides. Toca para Nanana. Corta primeiro ABB. Muito pressionante nestes primeiros minutos a formação da casa. Está lá Na circunstância, o Oscar. Oscar luta com o contrário, a bola pode sair, sai o árbitro que diz, deixa, mas creio que a bola tenha transcorrido à linha lateral. Agora olha a BB, o Easy bate e a bola passa por cima da baliza, a guarda de Ebrima. Bom, momento Rafiki, impressão de que a bola teria atravessado a linha lateral do lado esquerdo, tal como ataca a formação da ABB.
6: Sim, tudo indica que a bola já teria transportado a linha lateral do ataque da formação da ABB do lado direito, mas o árbitro da partida, Berton Lifiano, assim não entendeu, numa altura em que a formação da ABB está a jogar com o seu equipamento, camisolas rosa ABB, calções pretos e meia rosa ABB, ao passo que o

0: Mel que vai fazer o quê? Bateu para as mãos do guarda-redes, Hernán. Hernán, com muita calma, controla a bola. Agora deixa para o companheiro de equipa na circunstância. Sim, deixa para o companheiro de equipa, creio que é para o Mokhtar. Mokhtar que disponibiliza para o companheiro de equipa do lado direito, setor mais recuado da ABB. É o capitão Kadri, corredor central, zona mais recuada. Entrega para o companheiro de equipa, recolhe o Izzy. O Izzy está lá o camisola número 7, está na grande roda. Bate para o companheiro de equipa, é para o camisola número 19, é para o Stefan. Stefan recolhe, joga mais atrasado, ainda controla o Stefan. Vai controlar o Stefan, está lá, levanta pelo pé esquerdo, mutação do flanco do lado esquerdo para o lado direito, para o esquerdo. É para Danilo, faz o quê? Meio do meio campo contrário. Entrada da área, faz o cruzamento, corta! Uma defesa apática da União Desportiva de Songo podia permitir um golo da ABB nestes primeiros minutos, mas a surgir o corte de Ozeman para lá da linha, para lá da linha de cabeceira, pontapé de canto para a formação. Sim, a pontapé de canto para a ABB. Bola colocada na marca. Está lá o Izzy. O Izzy coloca o cerco no meio do quarto círculo. Está preparado. 5 minutos cravados esta primeira parte. O Izzy coloca a bola. Toca de curto para Martinho. Martinho pode fazer o quê? Manda para o Izzy. O Izzy que coloca a bola na área. Corta primeiro. Ifrem. Está lá mais uma vez. Na segunda faca de ataque. Mas frouxo remate de... creio que era de Danilo para as mãos de Ebrima. Ebrima faz o quê? Está na sua área da grande penalidade, pode deixar para o companheiro de equipa. Agora deixa, sim, a bola vai tocando pelo pé, com muita calma, não leva, não tem pressa. Está lá Ebrima, agora sai para lá da linha, para lá da linha de grande penalidade, toca para Macaíme. Contrário, é para o companheiro de equipa, recolhe o Melk. Melk está no meio do meio, campo contrário. A bola sai para lá da linha lateral. Tocou por último o Izzy da ABB. A lançamento, meio do meio, campo contrário. Está com ataca a União Desportiva de Songo. É para Oscar Serene, 17 nas costas. Vai, portanto, sim, o lançamento deve ser efetuado no meio do meio, campo contrário, mais próximo da linha divisória. A remessa de forma atrasada. É para Macaíme que recolhe, bate para o corredor central. Para Ozeman vai caminhando Ozeman, puxa a bola, atravessa a divisória, agora bate para o companheiro de equipa, meio do meio campo contrário, é para Alcides que deixa-se antecipar pelo adversário, mais uma vez ganha a bola, União Desportiva de Songo por intermédio de Ifrem, levanta a bola para a área, pode haver golo para as mãos do guarda-redes. Hernán recolhe, agora manda para Stefan, 19 nas costas, vai em velocidade, Stefan faz o quê? Para pensar, olha, pode tocar para quem, levanta para o meio. Sim, levanta para a cortura lateral direito para o capitão Kadri. Kadri toca de curto. É para quem é ele? Creio que é para Cantolo. Não, levanta para o
1: Cantolo. Gol!

0: 0 neste jogo dos quartos de final da Taça Moçambique Belisário.
1: Obrigado, Danilo Oliveira. Vai então pontuando o andamento do jogo para a Taça de Moçambique no campo da Municipal do Chimoio. Vou perguntar a Fernando Dias se já rola a bola no Caldeirão.
2: 4 minutos cravados na primeira parte. 0 Ferroviário da Beira, 0 Costa do Sol.
1: Já para aí voltamos para essas emoções. Para já vamos voltar a centrar-nos no campo da Hidroelétrica de Caurabaça na Vila do Songo.
3: 8 minutos carvados desta primeira parte, bola das mãos do guarda-redes Hernan. Hernan que está vestido de verde, as luvas são da cor alaranjada, as botas também laranja, mas com alguns detalhes brancos. Toca para o companheiro da equipa, recolhe mais uma vez o guarda-redes Hernan. Hernan pode levantar a bola para... Sim, toca de curto, é para o companheiro da equipa, recolhe que é aquele, creio que é o Mokhtar. Mokhtar levanta a cabeça, pode atirar lá para a parte mais adiantada. Mokhtar toca de curto para o companheiro da equipa, recolhe o Stefan já no corredor central, zona defensiva, mais uma vez tem recebe. É o Stefan, toca para o companheiro da equipa, camisola número 23, é o Rubem, nas circunstâncias mais, rouba a bola, Orte é perigoso, está lá, é o camisola número 29, é o Vítor. Vítor deixa-se antecipar pelo adversário, que toca de curto, mas o árbitro creio que tenha assinalado... alguma falta ou fora de jogo... falta a favor da União Desportiva de Songo. É para a zona mais recuada. É para Shaquille. Shaquille faz o quê? Toca de curto para o companheiro aqui para receber mais uma vez Shaquille. Shaquille bate para Macaíba, mais atrasado. Zona defensiva agora. Recua ainda mais para o guarda-redes e Ebrima. Ebrima recolhe para...

0: Avança, olha, pode tocar para 11 mano, 11 mano, está do lado esquerdo, setor mais recuado, está lá 11 mano, vai puxando, caminha com a bola, agora toca para o comandante da equipa, recolhe a camisa número 26, é na circunstância do Faye, Faye devolve para 11 mano, 11 mano levanta a cabeça, bate para o comandante da equipa, é na circunstância do camisola número... sim, 19, o Paulo. Paulo agora quer sair a jogar. É o Melk. Tenta passar. Ganha a bola Cantolo da ABB. Vai para o chão. O árbitro manda parar. Diz que foi carregado o avançado da ABB. A bola vai ser cobrada no corredor central. Um pouco mais descaído para a esquerda. Ao lado mesmo da zona da grande roda. Já bateu Martinho para Rumi. Rumi para Cadre. Meio do meio campo contrário. Está do lado direito. O capitão Cadre vai caminhando. Bate para a comida aqui. Porque aquele não conseguiu descortinar o número da sua camisola. Creio que é o Mokhtar. Bate mais. Pode chegar o primeiro homem da ABB, não, pode tirar o cruzamento, vai cruzar, limpa o adversário do caminho, pode cruzar o homem da ABB, leva algum tempo, toca para o comitê de equipa, coloca a bola na área, corta primeiro Shaquille corta para o comitê de equipa, recolhe quem é aquele, é o Faye na circunstância, Faye com muita calma bate para o Zeman, o Zeman vai caminhado, não tem qualquer pressão do lado do adversário, vai que Macaime, capitão da equipa, bate para o lado direito para Oscar, Oscar recolhe, limpa o adversário do caminho, está lá, pode bater para o meio do meio campo contrário, é para o Melk, Melk Alexandre recolhe, vai para o chão, o árbitro não diz nada, o árbitro diz que a bola saiu para lá da linha lateral, a lançamento do lado direito, do meio campo ofensivo da formação da UDS, mais próximo à linha divisória. Bom, o árbitro considera mesmo falta. Foi carregado o Melk. Já cobrada a falta. Está lá o Macaime. Macaime para o Zeman. Zona defensiva. Macaime vai caminhando com calma. Estamos com 11 minutos cravados nesta primeira parte. 0 para a União Desportiva de Songo. 0 também para a ABB. Está lá o ABB na sua zona. A ABB não. A União Desportiva de Songo na sua zona de ataque. Mas um pouco mais descaído para a linha lateral. Joga mais atrasado para o Zeman. O Zeman recolhe. Está pressionado. Está lá. Joga para Paulo. Paulo faz o quê? Levanta a cabeça. Agora para Macaime. Macaime recolhe. Olhamos na zona da grande roda, bate para o meio campo contrário, ainda na zona da grande roda para Shaquille, Shaquille para o Zeman, lado esquerdo, vai caminhar, vai se calhar pressionar, sim, vai pressionando a União Desportiva de Songo, agora é para Nanana, Nanana para Paulo, Paulo para Macaime, Macaime puxa a bola, meio do meio campo contrário, pode disparar, de longe não, toca de curto, agradece o adversário que recolhe que é aquele Martinho, Martinho agora quer sair a jogar, é Wizzy recolhe, camisa número 7, lado esquerdo, é Wizzy sim, Wizzy faz o quê? Tem que levantar para a parte bem tentada para a comida da equipa, é para a felicidade de Cantolo, mas sim, Cantolo e mais um jogador da União Desportiva de São, que não conseguem, da ABP sim, que não conseguem alcançar a bola, e lança, a bola fica à mercê da UDS, lançamento efetuado do lado direito, tal como defende a formação da casa, agora é para o Zeman, vai recolher, caminha com calma, bate para a parte mais adiantada, para Alcides, Alcides para, sim, para Shaquille, Shaquille não consegue controlar a bola, pode ganhar a formação da ABB, mas o árbitro manda parar, diz que a falta porque teria sido tocado o homem da ABB, 11, ou melhor, 12 minutos cravados. Bom, dessa vez não percebi, porque foi bola ao solo, talvez no momento de Rafique, o que é que teria acontecido?
1: Bom, também não consegui perceber, mas deixe-me dizer de que está uma partida bem disputada no meio do meio campo das duas partes, uma vez que os últimos redutos das duas equipas têm sabido ser e estar e têm anulado as incursões da equipa adversária. Mas também, neste jogo, a equipa do Clube de Desporto de Xingal de Tete está aqui em peso a assistir essa partida, porque a formação de ABB é o próximo adversário de Xingal na jornada próxima do Moçambola em curso.
2: Qual é o tempo
0: Xingal
2: de jogo?
0: Xingal de Tete também está aqui e vai jogar aqui amanhã. Belizar?
2: Peço o tempo de jogo.
0: 13 minutos cravados, prevalece o nulo no marcador.
2: Obrigado, 15 minutos jogados no Grupo C, Copa Africana das Nações Sub-17, Angola 0, Tanzânia também 0.

0: dos jogadores que vão entrar na primeira linha do 11 nacional, mas esperam-se mudanças profundas, a julgar pelo figurino introduzido pela equipa técnica nos últimos dois treinos.
1: Clinicamente, seleção moçambicana apta para o encontro de mais logo diante do Mali, um jogo decisivo para o apuramento aos quartos de final desta competição. A nível interno, arrancou a quarta jornada do Moçambola 2026 com a vitória do Farro Verde da Beira sobre o Costa Sol e manteve assim a superioridade sobre os Candeirinhos em jogos realizados no Caldeirão. Mais do que vencer o encontro, somar 3 pontos, os Locomotivas de Sviev, com a vitória de hoje, sentem assim o sabor da liderança, apesar de ser condicionada da máxima prova do nosso futebol. Filipe Jorge.
2: O Farro Verde da Beira recebeu e venceu este domingo o Costa do Sol por uma bola sem resposta em desafio da quarta jornada do Moçambola 2026. O único tento do encontro foi da autoria do atacante Chester aos 10 minutos da partida. No fim do desafio, o técnico adjunto do Farro Verde da Beira, João Abílio, disse que o resultado foi fruto do trabalho coletivo dos jogadores.
3: Vitória de muito sacrifício. Notamos que em algum momento ficamos condicionados. O Arco não conseguiu controlar o próprio jogo. Os derbys têm de ser celebrados de um bom momento, uma boa festa, para dar alegria ao povo beirense. Muita luta, muita entrega, dar os parabéns aos nossos atletas, que lutaram até o fim.
2: Entretanto, o técnico do Costa do Sol, Horácio Gonçalves, justificou a derrota nos seguintes termos.
4: A culpa nossa não ser eficaz na zona de remate, por isso só temos que nos queixar de nós próprios. Acho que foram 3 pontos mal perdidos, por nós por culpa própria.
2: Com este desfecho, o Farro Verde da Beira soma 10 pontos na tabela classificativa.
1: Para a mesma jornada, no Songo, os melhores da temporada passada não foram para além de uma igualdade a um golo, com vantagem inicial para a equipa da ABB e empate dos donos da casa. Um resultado que, consequentemente, dividiu os pontos entre os clubes envolvidos, Momad Rafiki.
5: Para o jogo da quarta jornada da maior prova futebolística, as duas equipas entraram a povoar mais o meio campo. Felizes foram os touros ao inaugurar o marcador por intermédio de Mané. E com 1-0 foi seu intervalo. Na segunda etapa, os visitantes voltaram com a lição de conservar a vantagem tangencial, mas não conseguiram. Porque os donos da casa igualaram a partida através de Link, que acabava de entrar. Com este resultado de empate a uma bola, terminou o jogo. No fim do embate, o timoneiro dos hidrelétricos da Vila do Songo, Daoud Razak, mostrava-se agastado pela divisão de ponto.
6: Falta agora aquele último terço, que aí já não somos nós os técnicos. É eles a tomar a decisão, é a frieza no último terço tomar a decisão, o passe, o cruzamento, cruzar bem, chutar bem.
5: Do outro lado, treinador dos Touros, Nelson Santos, afirmou que a coletividade desperdiçou os 3 pontos.
7: Hoje posso dizer realmente que perdemos 2 pontos na Vila do Songo. Acho que foi um jogo que fomos superiores durante os 90 minutos. Houve ali um período de 5, 10 minutos que a equipa desligou um bocadinho e eles acreditaram e aproveitaram e fizeram um gol.
5: Momentos de jogo, União Desportiva de Songo 1, Associação Black Bulls 1. Com este desfecho, a União Desportiva de Songo passa a somar 5 pontos agora em 6º lugar. E os Touros passam a somar 6 pontos na 4ª posição na tabela classificativa.
1: Esta jornada, entretanto, prossegue amanhã com o embate entre o Xingal de Tete e Farro Verde Maputo, também na Vila do Songo. Na terça-feira, a equipa da Ação Esportiva de Vilanculo regressa à competição, recebendo Farro Verde Nampula. Lembrar que a equipa da ADV esteve fora nas duas últimas jornadas. Na Taça de Moçambique, a segunda mais importante prova do nosso futebol, a província de Inhambane já tem os seus finalistas da edição 2026. Avelino António.
8: Os Barões de Massinga estão na final da Taça de Moçambique, fase provincial, pela primeira vez na sua história. E foi com classe e de forma categórica que alcançaram a façanha. Os Barões golearam o histórico Nova Aliança de Machis por 5 bolas a 1 este domingo, na segunda meia-final, com uma exibição perfeita aos olhos do treinador Estófago Fernandes.
9: Nós entramos bem, conseguimos 2 golos logo no princípio. Então, era difícil. Marcamos o terceiro golo. Então, o Nova Aliança teve que correr atrás de prejuízo. Correndo atrás de prejuízo para uma equipa como os Barões, acabou contando a experiência da equipa que eu tenho. Tem jogadores muito maduros, conseguiram controlar o jogo e conseguimos fazer esse resultado.
8: Resignado, o treinador nigeriano que comanda a Nova Aliança de Machis, o Guachuca Júnior, diz que a sua equipa não existiu em campo.
10: Meu equipe não estava bem hoje. Tudo estamos a fazer hoje não está a dar certo. Então, até aí, eles conseguiram aproveitar esses detalhes. Nós, cada jogo tem uma história dele.
8: Rescaldo do jogo Nova Aliança de Maxixe 1, Barões Futebol Clube de Massinga 5, a contar para a segunda meia-final da Taça de Moçambique em Inhambane. Na final, os Barões vão defrontar a toda poderosa Associação Desportiva de Vilanculo, a equipa com mais títulos da Taça de Moçambique a nível da província de Inhambane.
1: Em Manica são conhecidas as equipas apuradas para as meias-finais desta mesma competição. Daniel Oliveira.
11: A Academia e Futebol de Chimoio e o Trans SK Company juntam-se ao Testa África nas meias finais da Taça Moçambique fase provincial de Manica. O Trans SK Company carimbou o apuramento de forma categórica ao golear neste domingo o Tsene Futebol Clube de Messica.

0: realizado em Pretória. O jogo da segunda mão está marcado para o próximo fim de semana, mais particularmente o dia 24, e será em Rabat, a capital do Marrocos. Colocamos um ponto final a este bloco de notícias a esta hora. Boa noite.
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São 20 horas 20 minutos. Não se esqueça que às 21 horas iniciaremos a transmissão do relato do jogo que vai colocar frente a frente as seleções do Mali e de Moçambique em sub-17 campeonato das Nações de África Marrocos 2026.

20 horas 33 minutos. Ouvimos então aqui este grande trabalho que fez bastante sucesso nos anos lá idos. Visão, Felipe Monteiro. Vamos então olhar para o andamento dos jogos que estão sendo disputados em quase todo o lado. África, Marrocos, Campeonato das Nações Africanas. Temos, digamos, CAN de sub-17, já terminaram os encontros África do Sul-Argélia, 2-0 venceram os argelinos, jogo do grupo D. No outro encontro, Gana 0, Senegal 1. E neste momento, o grupo D é liderado pela Argélia com 4 pontos, África do Sul 3 pontos. E na terceira posição está o Senegal, também com 3 pontos. Gana com apenas 1 ponto na última posição. No que diz respeito ao grupo C, daqui a pouco teremos Moçambique e Mali, isso quando forem 21 horas, com o relato de Mércio João, enviado do RM Desporto a Marrocos. Antes houve Angola 0, Tanzânia 3, quero parecer que Tanzânia é a seleção mais forte do grupo e, por via disso, está a liderar 6 pontos na primeira posição e, curiosamente, só ganha por 3. Ganhou 3-0 ao Moçambique e agora venceu 3-0 a República da Angola. Está com 6 pontos, 6 golos marcados, é obra. E já a seguir vamos ter Moçambique e Mali, jogo entre segundo classificado com apenas 1 ponto e Moçambique sem nenhum ponto. O grupo C poderá então ficar com as contas fechadas após o jogo entre Moçambique e Mali, jogo da segunda jornada do grupo C. Em relação à La Liga, principal campeonato espanhol, 72 minutos para quase todas as partidas. Atlético Bilbao 1, Celta de Vigo 1, Atlético Madrid 1, Girona 0, Elche 1, Getafe 0, Levante 1, Mallorca 0, Osasuna 1, Espanhol 2, Rayo Vallecano 2, Villarreal 0, Real Oviedo 0, Deportivo Alavés 1, Real Sociedade 3, Valência 2. Atenção, as coisas mudaram, o tabuleiro está ao contrário aqui. Real Sociedade 3, Valência 2, Sevilha 0, Real Madrid 1. Vai haver Barcelona-Real Betis a partir das 21 horas e 15 minutos. 20 horas 36 minutos no principal campeonato inglês, já terminou o jogo entre Newcastle e West Ham, 3-1 é resultado final. No que diz respeito então à Série A, principal campeonato italiano, Atalanta 0, Bolonha 1, já é resultado final. Já dissemos que às 20h45 minutos teremos 3 encontros, Cagliari-Torino, Sassuolo-Lecce, Udinese-Cremonese, para ouvir aqui em forma de informações na Rádio dos Campeões o andamento destas partidas. Atenção que às 21 horas teremos o relato, por isso mesmo só poderemos ficar com as contas finais das partidas logo depois da transmissão do relato do jogo Moçambique-Mali de sub-17 da Copa Africana das Nações. Em França também temos jogos do principal campeonato, Ligue 1 neste caso, Brest-Angers, Lille-Auxerre, Lorient-Le Havre, Lyon-Lens, vai jogar também Marseille-Rennes, Nantes, Toulouse, Nice-Metz, Paris, Futebol Clube Paris Saint-Germain, Strasbourgo, AS Mónaco, são jogos agendados para as 21 horas de hoje. A 20 horas 37 minutos, o regresso à música depois de uma volta inteira pela informação do desporto internacional.

20 horas 53 minutos, daqui a pouco estaremos em Marrocos, Rabat, onde a seleção moçambicana vai entrar para o segundo jogo desta Copa Africana das Nações, depois daquele descalabro da primeira jornada, vai procurar então pontuar e, quiçá, também reposicionar-se para poder então avançar para a última jornada com menos preocupações na contabilidade no que diz respeito aos pontos. Vamos então ao encontro do Mércio João no encalço então da seleção nacional, os Mambas, neste caso Mambinhas de sub-17. Mércio, boa noite. Boa noite, seja bem-vindo então a esta transmissão noturna e mundial através do canal desportivo da Rádio Moçambique.

país e mundo muito boa noite. Respondemos do campo número 8 do complexo Mohamed VI, aqui onde há pouco vimos o hino da República de Moçambique. Agora, para acompanhar, está o hino nacional de Mali, para também seguirmos ao detalhe a partir de Marrocos para o RM Desporto.

0: Duma ali, aqui também ouvido no sinal do RM Desporto, nesta noite de transmissão, então, de mais um jogo aqui do CAN, edição de Marrocos, de onde falamos para o país. Para o mundo, é daqui onde os Mambinhas vão experimentar a segunda sorte para esta segunda jornada do CAN de Marrocos. São Mambinhas estas que vêm com um equipamento tradicional muito bonito, vermelho, preto e amarelo ali então sobre as tiras do conjunto nacional, enquanto o Mali vem nesta noite com um equipamento totalmente branco aqui então no Complexo Desportivo Mohamed VI em Rabat, onde fazemos esta transmissão. Estamos aqui de frente de uma gigantesca coluna e diga-se um som amplificado para este campo desportivo, de onde vamos daqui a pouco lançar então os 11 das duas coletividades, mas também ali por parte da equipa de arbitragem. A contar ainda para esta jornada, Angola perdeu hoje diante da Tanzânia por 3-0, um jogo realizado no campo número 3 deste complexo desportivo aqui em Rabat, Marrocos, onde a noite já cai, mas o sol continua lá no alto a brilhar, mesmo então a não parecer aquela questão de ser noite aqui no no municipal, mas sim no Mohamed VI. Estamos a falar-vos há pouco jogaram as equipas num outro campo, obviamente, num outro campo, e vamos aqui então procurar atualizar aquilo que foi o resultado registado nesse jogo de há pouco no outro campo, para além do jogo de Angola. Nesta tarde igualmente jogaram as equipas que nós vamos atualizar daqui a pouco. Este então o nosso compromisso. Eu dizia, jogou há pouco Gana e Senegal, tendo então Senegal vencido por uma bola sem respostas. Neste nosso grupo, que é o C de todo o CAN, este CAN que nós queremos acreditar que vai levar-nos ao Mundial da categoria, jogaram, como bem dissemos, Angola, Tanzânia, tendo então a equipa tanzaniana vencido por 3-0, mesma fatura aplicada a Moçambique no jogo da primeira jornada. A equipa tanzaniana, neste caso, já avança direto então para a outra fase. Vamos lá então, já baixou o volume aqui amplificado deste campo número 8 do Mohamed VI, de onde fazemos esta transmissão para o país e para o planeta, para o mundo. A seleção nacional então vai sair ali primeiro com o esférico. Daqui a pouco vamos lançar então as primeiras ideias para este jogo, que a nossa seleção vem com uma equipa não muito alterada. Vamos lá ver o ok ali então do árbitro para depois irmos aos 11. Já rola a bola para a seleção nacional neste campo número 8, Mohamed VI, aqui em Rabat, Marrocos, onde decorre então o CAN de futebol sub-17. A seleção moçambicana vem neste jogo com João, Floresnaldo, Pascoal, Pires, Alan, Júlio, Valentim, Diego, Joaquim, Chalson e Nhampule. Do outro lado da barricada está o Mali com Diarra segundo, Sakho, Diarra primeiro, Hamalala, Sila, Doumba, está ali também o Maiga, Kamisoko, Namori, Koita e Tauré. A equipa de arbitragem é dirigida hoje pelo senhor Reginaldo Amorra do Ghana, sendo ali seguido então com o primeiro auxiliar Bonzo Wilfried. Depois o segundo auxiliar chama-se Júnior Assouahé, este que é do Gabão. O quarto árbitro responde pelo nome de Mohamed Mohamed do Egito. A não variar aqui, este quarto árbitro é o mesmo que esteve conosco num outro jogo lá. Mas então para o campo número 11 deste complexo desportivo Mohamed VI, aqui então em em Rabat, Marrocos, de onde a nossa seleção já joga os primeiros cartuchos. Falamos então de minuto e alguma coisa neste jogo da terceira jornada do Campeonato Africano das Nações, o CAN, na sua edição de Marrocos. Edmilson José, muito boa noite, saúde o país, saúde o planeta através do RM Desporto. Como se esperava, uma alteração volumosa por parte do 11 nacional, 11 dirigido por Luís Guerreiro. Nota-se que mantém a sua base, só mudam algumas posições ali na raiz.
1: Boa tarde, Mércio. Boa tarde, não, é boa noite, Mércio. Boa noite, caro ouvinte. Respondemos aqui a partir do campo número 8 do complexo, do bem tratado campo número 8 do complexo Mohamed V. Dizer que o 11 da seleção só sofreu apenas uma alteração. Hoje saiu Joel, que foi titular no primeiro jogo, e para o seu lugar entrou o camisola 13, que responde pelo nome de Júlio. Então, basicamente, Luís Guerreiro volta a confiar aos mesmos atletas para este jogo, difícil jogo contra Mali, que já agora, diga-se de passagem, que uma vitória de Moçambique aqui seria um bom resultado, pois sabemos que Angola perdeu diante do Angola, que é o próximo adversário e o último adversário de Moçambique nesta fase, perdeu diante da Tanzânia pelo mesmo resultado, 3-0, com que Moçambique também foi derrotado por esta mesma equipe. Então, vai ser um bom jogo. Estamos aqui já a ver os malianos bem estruturados fisicamente, né? Então, já sabemos que vai ser um jogo difícil por cima, mas a ver, vamos no que vai dar.
0: Muito bem, vamos então no que vai dar a seleção nacional a começar bem neste jogo com Nhampula lá no ataque. Então entregou para o seu colega de equipa na circunstância, Joaquim, já segurou sobre o corredor lateral direito, tem ali então a fuga de Fruginaldo, é para lá então onde vai a bola, cruzamento sai, vai ali então alguém, toma ali a sacudir para fora das quatro linhas, Matusse, espero estarmos a chegar bem, porque aqui onde estamos já há muita e alguma interferência, numa altura em que Diogo vai, remate, golo!

0: A pátria está convosco, rapazes! Edmilson José até anima a narrar um golo dos Mambinhas aos 3 minutos.
1: Grande toque de Diego Pelembe, recebeu ali um passe de António Nhampulli, com apenas um toque, desfez-se da defesa adversária e com mais um outro toque, foi suficiente para bater aí o guarda-redes do Mali, o Abdul Razak.
0: Tiará, é o Tiará.
1: Exatamente, grande golo de Moçambique, já estamos em vantagem com os 5 minutos, eu acho que é o melhor arranque de jogo que merecíamos, agora é gerir e tentar alargar a vantagem.
0: Vamos lá, República de Moçambique está convosco. Depois, ainda bem que tiraste, muito obrigado. Já ia ali a equipa do Mali na nossa baliza. Foi uma questão de fazer parar o coração. Foi uma questão ali de fazer parar todo o cardíaco. Lá vai então a seleção moçambicana por intermédio de Nhampulli. Já fintou o primeiro, fintou o segundo. Vai varido ali então, o relevado, o árbitro apita. É um jogo de parada e resposta aqui no Mohamed VI. Lá vai então a seleção moçambicana por intermédio de Florginaldo. O guarda-redes, numa altura em que o guarda-redes então, moçambicano está caído. Ali João, muito queixoso para tal, então vai o médico nacional. Parece que tens dados aí por agregar, Edmilson.
1: O João saiu naquela jogada em que o Florginaldo acabou tirando a bola mesmo na linha de golo, que foi um belo momento para o jovem defesa moçambicano. O guarda-redes moçambicano ficou maltratado, o avançado maliano também ficou, no caso é o Touré, também ficou maltratado nesta jogada, vejo ali a queixar-se do seu pé direito, mas já levantou-se João.
0: Por mim o jogo Edmilson, por mim o jogo terminava agora aos 6 minutos. Por mim terminava agora, estamos a vencer e aí já teríamos um passo gigantesco ali então para a outra fase.
1: Bem, eu estava a dizer antes ali nos corredores que hoje o que aconteceu em 1995 volta a se repetir. Vai se repetir, já estamos a vencer por uma bola zero naquele jogo. Há quase 31 anos, Moçambique bateu este Mali no Cano Sub-17, realizado no território maliano, por 2 bolas a 1. Já marcamos um, falta um segundo e a ver vamos como é que vai terminar. Mas é claro que o jogo, para todo moçambicano, fosse bom que o jogo terminasse agora, mas infelizmente temos mais de 80 minutos por se jogar.
0: Temos mais de 80 minutos por descascar. Aguentem, rapazes, a República está convosco. Moçambique está a ouvir esta transmissão através do RM Desporto. Comentários de Edmilson José, repórter indicado pela Sociedade Notícias. Esta cobertura, diga-se, exigente do CAN de Marrocos. Numa altura em que a seleção moçambicana vai sair então a jogar sobre o corredor lateral direito, mas foi empurrado sobre

0: distância. Charlson. Charlson toma balanço. Olha ali então. Já arrematou para a bola chegar ali. Alguém da equipa maliana. Mas mesmo assim vão tentar sair estes meninos da República de Moçambique por intermédio daquele que está ali. É Haaland no corredor lateral esquerdo então da zona do ataque da seleção moçambicana. Tentava meter ali Charlson, mas limpa alguém de Mali. Numa altura em que a seleção moçambicana não consegue recuperar a bola, quem sai a jogar é Mali sobre o corredor lateral esquerdo aqui por intermédio então de Coitá. Coitá lançou ali para a pequena área, onde chega e bem na circunstância. Júlio na missão primária ali então defensiva da República de Moçambique. Depois vai aliviar o perigo ali Haaland numa corrida ali então de Nhampula e mais dois jogadores ali então da equipa maliana. Vai e pressionou e bem, obriga ali a jogar tão mal Nhampula, os homens defensivos da equipa do Mali. Daqui a pouco vamos ter mais uma entrada de Edmilson e José. Esta então que ajuda-nos aqui também a tirar a pincelada e a fazer a radiografia deste jogo. A seleção moçambicana então vai ali para um arremesso lateralizado sobre o corredor lateral então e direito por intermédio de Flores Daldo. Entrega ali ao peito do seu colega de equipa na circunstância Nhampula. Esse aqui já fez, não era Nhampula, mas sim era Charlson. Remata ali com propriedade para a bola ser tocada para fora das quatro linhas. E pontapé de baliza então, o pontapé de canto para a primeira. A seleção moçambicana está pressionante e ainda bem, aguentem rapazes, aguentem. São perto de 34 milhões de almas que estão nas vossas mãos e nem sabem como é que estão a palpitar a esta altura. Lá vai então a seleção moçambicana com o pontapé de canto para esta altura, para esta situação. Então foi Haaland, saiu da esquerda para ir lá então pontapear, faz um passe curto ali para o seu colega de equipa, recebe depois, faz o cruzamento para chegar ali a cabeça de alguém. A bola é tocada para fora das quatro linhas, é arremesso lateralizado então para a seleção moçambicana lá do lado contrário, onde vai para a bola então aquele jogador moçambicano e para lá também corre na circunstância Haaland. Boa estratégia, vamos lá também ter alguns cartuchos, vamos lá ter alguns cartuchos. É bom se nós saíssemos com este resultado desta jornada. Lá vai então a equipa moçambicana sobre o corredor lateral esquerdo lá onde encontra-se Haaland, mas antecipa-se alguém da equipa marroquina maliana, vai sair a jogar ali então sobre a zona central onde se Diarra primeiro, este conduz a bola, procura por alguém aqui no corredor lateral esquerdo então da zona defensiva onde encontra-se primeiro Keita. Este aqui faz um passe para o seu colega de equipa ali na zona central onde está primeiro então é Dumbiá. Dumbiá já lançou tudo para o corredor lateral direito lá onde então encontra-se Maingá, remata mal, obrigado, e para fora das quatro linhas. Já passam 11 minutos desde que o jogo iniciou. É bonito dizer isto. Moçambique 1-0 Mali.
1: Para já é uma seleção que dá gosto de ver, está praticamente a jogar no meio campo adversário, isso é bom. Nós estamos a nos limitar em defender 1-0 que foi conseguido muito cedo, diga-se de passagem, mas até o momento o Mali não consegue jogar como gostaria, né? E isso é bom para nós. Consigo perceber que não é, que se calhar não é esta seleção do Mali. Olha o Diego.
0: Olha ali então a seleção moçambicana a subir sobre o corredor lateral esquerdo, direito, assim da sua zona do ataque, mas chega primeiro ali do Mali, depois controla a bola a seleção moçambicana, é sobre o corredor lateral direito, mas passa ali de qualquer maneira na circunstância, era o Pascoal para lá, chegar primeiro o Diarra, guarda-redes da equipa Mali, do Mali, este aqui chuta de qualquer maneira para a zona central, onde chega primeiro com um bom toque, aquele que Missoko. Este aqui perdeu a bola, sai a jogar a seleção moçambicana, não, sai sim a equipa do Mali, mas chuta de qualquer maneira, sem linhas boas, e lá para a bola cair lá no pé esquerdo do guarda-redes da seleção nacional, na circunstância João, brinca ali com a bola, depois vai, chutou então para chegar primeiro ali na equipa maliana. Esta que controla a bola ali então na sua zona defensiva, lançou tudo para a zona do ataque, que é onde chega primeiro então alguém ali do Mali, mas controla a defensiva moçambicana por intermédio de Pires, este jogador então da Black Bulls, é nascido na província de Niassa, força ali então para que o Mali continue ali na sua zona defensiva onde está a jogar por intermédio de Dumbiá. Dumbiá lançou então para o corredor lateral esquerdo aqui onde encontra-se primeiro Silá. Silá já lançou para Dumbiá ali no corredor central, onde chega primeiro Júlio nas costas, o árbitro apita. Passam 12 minutos meio aqui então desta primeira parte. 1 para a República de Moçambique, 0 para o Mali. Estamos na terceira, na segunda jornada do CAN Marrocos em sub-17. Lá vai então a nossa seleção com ambições, com crença, com tudo e mais um pouco para chegar ao Mundial desta categoria. Seleção moçambicana sai a jogar aqui sobre o corredor lateral, então direito da sua zona defensiva por intermédio de Pascoal. Pascoal, este aqui procura por uma linha de passe, já lançou ali então para a bola encontrar primeiro em Froginaldo. Este lançou tudo para tentar encontrar ali em Nhampula e chegar primeiro à defensiva do Mali. Mesmo assim, a recuperação é moçambicana ali na zona central da defensiva. Já chutou tudo ali então, aliviou o...

0: ir lá fora das quatro linhas. Recolhe a equipa do Malin. Arremesso lateralizado sobre o cordão lateral esquerdo da sua zona defensiva. Já o efetuou então para tentar chamar ali a corrida de alguém na circunstância. Maiga. Maiga ali então é interpelado pelos homens da República de Moçambique. Estas que lançam a bola vão tentar ali jogar de cabeça em cabeça. Assim não serve, meninos. Coloquem a bola sobre o relvado. Lá vai então a seleção moçambicana. Não vai nada porque é momentâneo. Sai a jogar a equipa do Malin. Mas uma interajuda bonita lá sobre o cordão então. Lateral esquerdo da zona defensiva moçambicana. Obriga a jogar-se ali então de forma recuada. Por isso que a equipa do Malin vai tentar projetar o seu ataque sobre o cordão lateral e direito. Lá onde chega primeiro então é aquele Diego Pelemba. Chutou de qualquer maneira para tentar chamar lá então. É o Nhampule, mas não consegue ter uma corrida perfeita. Por isso que arremesso lateralizado para a equipa do Malin. É sobre o corredor lateral então ali direito da zona defensiva da equipa malauiana. Onde chega primeiro Diarra. Segundo, segura a bola, coloca ali então em suspense a procurar por uma linha de passe. Já encontrou seu colega de equipa que deu uma bonita chapeada ali então ao Diego Pelemba. Sai a jogar mesmo assim então Pires da Seleção Nacional com o peito. Depois deixa que Alan alivia a bola para lá no ataque da Seleção Moçambicana, onde chega o primeiro Tira. Este controla a bola na sua zona maior então de penalti. Procura por uma linha de passe, ainda não encontrou ali, por isso movimenta ainda ali na linha da grande área e depois segura. São 15 minutos já lá cravados desta primeira parte. Moçambique 1-0 Malin. A seleção moçambicana sai a jogar então ali na sua zona central, mas o árbitro que viajou do Gana a dizer que Pires empurrou sobre as costas ali então o jogador do Malin. Por isso que aponta pé livre para a equipa do Malin. Lá vai então a equipa do Malin ali no círculo central, a entrada então da nossa área defensiva. Malin vai ali então sair a jogar por intermédio de Diarra, primeiro que não para o Halama. Lá no cordão lateral então direito do ataque da equipa malaiana, esta que vai saindo a jogar ali por Socô. Socô passa então para o seu colega de equipa, Camisso. Camisso, esta aqui tricuta a bola ali com o seu colega de equipa, tenta ali procurar por uma linha de passe. A equipa moçambicana também não facilita, e é bonito. Lá vai então a fugir a equipa do Malin. Chega aí primeiro então Alani, rouba bem a bola e sai no contra-ataque. Lá vai então a seleção moçambicana, mas não consegue ter a bola com muito mais tempo. Edmilson, baixamos de rendimento, o que é que está a acontecer?
1: É, a seleção moçambicana agora já não consegue ficar com a bola, não consegue segurar a bola. Olha, agora o Chelson Taveira teve que recuar. Mas a seleção nacional, quando tem bola no meio campo, procura bombear lá para frente, que acaba não surtindo efeito. É, eles devem ter calma. É, chegar ao segundo golo nesta primeira parte seria muito importante para nós e para o jogo, pois o Malin até agora ainda não consegue também fazer aquilo que é o seu futebol. Então, é muito importante manter a calma e jogar a bola, organizar jogadas que possam criar ainda mais perigo à baliza do adversário. Para já não está a acontecer, mas vamos ver.
0: Temos de suar a camisa, meninos. Temos de suar a camisola da nossa bandeira dignificar. Lá vai então a seleção moçambicana, mas não vai com nada. Vai ali Júlio recuperar então a bola sobre o círculo central. Passou para o Nhampule, que procura por uma linha que passa a encontrar ali. Então o Júlio, mas chegam primeiro ali. Os jogadores do Malin depois controlam através do guarda-redes de Ará segundo. Esta aqui faz um passe teleguiado ali para o seu colega de equipa na circunstância de Ará primeiro. Faz uma combinação aqui no cordão lateral então esquerdo, onde tentava chegar primeiro ali o Sila, mas chega e controla bem o esférico. João, muito obrigado, João, muito obrigado pela confiança, muito obrigado pela preferência. Transmitimos então estas energias positivas a partir de Marrocos, aqui em Rabat, onde acontecem os jogos do CAN. Lá vai então Nhampule, está aí bem embalado, vai fintar o guarda-redes. Nhampule remata para fora. Nhampule de Milson ali por mim faria um remate de primeira, estava lá dentro.
1: Já estava fora de jogo.
0: Muito bem, pelo menos valeu a tentativa e deu para assustar ali então os de Malin. Aqui é Edmilson, entre aspas. O nosso relato está animado até agora. Os colegas ali da comunicação social, alguns já olharem sempre para nós, a dizer: estes miúdos, como é que é? Estes miúdos são como? Lá vai então a jogar a equipa do Malin sobre o corredor lateral esquerdo, então, onde encontra-se primeiro então na circunstância o Namaroi. Este aqui finta o primeiro, tenta procurar por uma que passa, encontra ele então a seu colega de equipa na circunstância amiga. Este aqui faz um passe atrasado, procura por uma linha de passe. Deixaram ali, meninos, o camisola número 14, 17, mas muito bem, muito bem. Pires tira para fora das quatro linhas. Obrigado. E o primeiro pontapé de canto para a equipe do Malin. Edmilson, eu acho que estamos a desguarnecer bastante a nossa zona defensiva. Isto é mau.
1: Já começa a ter bola o Malin, é o primeiro canto dele. É naturalmente uma jogada de perigo. A ver, vamos, que a concentração esteja máxima.
0: Lá vai então, pontapé de canto, João. Mentira, muito obrigado. Uma possibilidade de Moçambique ir no contra-ataque rápido. Nhampule já avançou, já olhou aqui também, procurou o lateral direito onde encontra-se Diogo, controla a bola então dentro das quatro linhas. Esta aqui cai, escorrega e cai Diogo, por isso que é um arremesso lateralizado para a equipa do Mali. Vai a equipa moçambicana com falta de cartão. Pronto, se os do Mali, se os homens do Mali tiveram um amarelado ali, os homens moçambicanos, penso que Edmilson também vão ter uma entrada muito dura, diga-se de passagem ali. Foi de Pascoal ou nem por isso? Eu não vi. Foi Pascoal?
1: Foi Pascoal. Tentava aí tirar a bola, mas o...
0: Não, foi Joaquim. Parece ter sido o Joaquim. E vai ali a equipa moçambicana a reclamar, e bem, porque há pouco Diego foi empurrado lá na mesma linha. Depois o árbitro mandou passear, diga-se de passagem, e agora então é que está ali a assinalar esta falta e vai marcar mesmo com cartolina amarela o homem da República de Moçambique. Parece ser mesmo o Joaquim.
1: Não, é o Pascoal.
0: É o Pascoal, não é?
1: É o defesa central.
0: Muito bem, daqui também acaba sendo algo meio que complicado de ver, porque estamos meio tapados com o local onde está instalado então o banco técnico da Seleção Nacional Moçambicana. Estão aqui também adeptos da República de Moçambique para dar força, para dar ânimo, para dar alguma coisa a mais ali então à Seleção Nacional. Isso é bom. Isso é bom. Vai ali então a Seleção Moçambicana encostar-se à sua zona defensiva. Vamos lá ver o que é que então vai surgir através deste pontapé livre da equipa do Mali sobre o corredor lateral então esquerdo da zona defensiva moçambicana. 20 minutos cravados desta primeira parte, numa transmissão em que estamos a fazer a partir de Rabat. Nesta primeira parte, Moçambique 1-0 para a equipa do Mali. Golo moçambicano marcado aos 3 minutos desta primeira parte do CAN. Vamos lá então a ver o que é que vai surtir através deste pontapé livre. Já temos um amarelado na República de Moçambique, o camisola 17 já pontapeou aquele jogador do Mali. Sai João, cobra ali, depois Alan alivia, mas dois jogadores estão ali então contundidos, no caso Diego, mas alguém ali da República do Mali. 21 minutos já cravados desta primeira parte. Está um jogo com muito contacto, está um jogo com muito contacto a esta altura, algo que não é tão bom, algo que não é tão saudável para o próprio futebol, algo que não é tão animador, pelo menos até esta fase de jogo. É verdade que Moçambique está a vencer e precisa deste ponto, precisa destes 3 pontos para pelo menos garantir qualquer coisa. É Moçambique que está em causa. São perto de 34 milhões de braços que estão unidos a esta altura, do norte ao sul do país. Vamos lá começar aí também a evocar alguns espíritos. Estamos a falar dali do centro dos Barue, estamos a falar do norte ali da Chivângela, do Cotumuno, mas também dos Matacas, por que não dizer do sul, onde estão situados os Ngungunyana. Edmilson, numa altura destas, todas as energias vindo da República de Moçambique, deste continente berço, são necessárias?
1: São necessárias. É uma vitória muito importante, caso confirme-se, é uma vitória muito importante. Moçambique sobe logo para o segundo lugar do grupo e vai acertar, vai decidir a qualificação à segunda fase, aos quartos de final, neste caso, diante de Angola, na última jornada. Mas para já é uma boa vitória. Se Moçambique...
0: Olha ali mais uma entrada da República de Moçambique, chega ali, não vai não, limpa a equipa tanzaniana. E olha aqui, parece que o quê? É falta ali a favor da equipa tanzaniana, não é? Ou melhor, do Mali. Parece ser que ali o jogador moçambicano, no caso Joaquim, pô, Joaquim estava embalado. Pois o Joaquim estava muito embalado, Edmilson, só que faltou aquele toque mágico de primeira para eu estar a gritar aqui o segundo, Edmilson.
1: Mais uma daquelas jogadas em que a seleção consegue meter a bola e cria perigo. Desta vez surgiu o Mubai, né? E esteve cara a cara com o guarda-redes maliano, mas infelizmente penso que o árbitro fiscal assinalou fora de jogo antes disso. Mas é uma boa jogada, é isto que devemos continuar a fazer, que é para chegar ao segundo golo ainda nesta, no degrau desta primeira parte.
0: Por favor, Mambinhas, por favor, seleção do meu país, cheguem a esse golo que nós precisamos, cheguem a esse golo que nós queremos que seja o segundo, numa altura em que são 23 minutos desta primeira parte, falta muito tempo. Será que não há alguém aí com a mágica do tempo para tentar fazer correr isto? Vamos lá então, a seleção do Mali vai saindo a jogar sobre o corredor lateral esquerdo da sua zona defensiva, esta que já lançou tudo para tentar encontrar aqui a corrida de Ciala, mas a bola cai fora das quatro linhas. Muito obrigado, Mali, continua a jogar assim, a bolas para fora. Lá vai então a jogar a equipa moçambicana por intermédio do camisola número 19, este aqui era o Floreinaldo, que lançou tudo para tentar chamar então o corredor lateral esquerdo onde encontra-se primeiro então o Chalson. Chalson não consegue segurar a bola, sai a jogar então a equipa do Mali ali na zona central por intermédio de Maiá, este aqui conduz a bola para o corredor lateral esquerdo aqui onde encontra-se primeiro então o Namori, este já tricuta a bola ali, procura por um malhante passe, perde o tempo, não perde a bola, vai sim perder a bola, por isso que a seleção moçambicana sai a jogar sobre o corredor lateral aqui direito, momentâneo, sai a jogar a equipa do Mali sobre o corredor lateral então esquerdo da sua zona do ataque, numa altura em que tenta sair e bem rouba ali a falta, Joaquim, muito obrigado, muito bem Joaquim. 24 minutos gravados desta primeira parte, Moçambique 1-0 Mali, é bonito dizer isto, oxalá que rapazes continuem a manter este resultado. Está calada a bancada que apoia o Mali, nós aqui somos poucos, mas acreditamos que em Moçambique somos muitos, não só em Moçambique, mas também para fora do país, estão lá moçambicanos a apoiar, a acreditar, mas também a colocar energias positivas para que esta seleção moçambicana então vença este jogo até o fim. Lá vai então a seleção moçambicana sobre o corredor lateral direito, onde chega primeiro então aquele jogador da equipa do Mali, segura porque o último toque ali foi da Moçambique, arremesso lateralizado então para a equipa maliana, aqui sobre o corredor lateral então esquerdo, onde chega ali primeiro na circunstância o Pascoal, mas a bola foi tocada ali com a mão do Pascoal, por isso que há um pontapé livre para Mali. Mali que sai a jogar então para ali no corredor central da zona defensiva, onde está Mahala, esta aqui lançou tudo então para o corredor lateral ali direito da zona defensiva, este que faz uma troca de bola para o corredor lateral direito, aqui onde, ou melhor esquerdo, aqui onde encontra-se Diarra primeiro, este tricuta a bola ali na zona defensiva da equipa do Mali, onde então lançou tudo para o corredor lateral direito, ali onde chega primeiro então Ramalá, este que troca com Diobá, este aqui faz um passe direto para o corredor central, ali onde encontra-se primeiro na circunstância, o camisola número 15, na circunstância Diarra primeiro, meio recupera a equipa moçambicana, tenta sair a jogar, é sobre o corredor lateral direito então aqui da zona defensiva, mas mesmo assim recupera os homens do Mali, saem a jogar por intermédio de Maiga, Maiga vai ali então colocar em Camissou, este que lançou tudo para o corredor lateral, ali então direito da zona do ataque da equipa do Mali, onde chega primeiro na circunstância Alan, tira a bola dali para Nhampule lá no ataque, depois obriga a jogar mal o homem maliano, ainda bem.
1: A importância deste Nhampule nesta equipa de Moçambique. Esta é a segunda ou terceira vez que ele sozinho, contra o mundo todo lá, consegue ganhar um bom lançamento de gás de passagem.
0: Bom, Nhampule está ali com efeito Dário Monteiro, né? Um daqueles que se notar a bola a sobrar, vai para lá e marca.
1: É verdade. Ele desde que chegou, os jogos que fez, vou dar exemplo do jogo de estreia contra o Marrocos. O primeiro toque de bola foi uma assistência. Hoje já fez a segunda assistência, por acaso, desde que está aqui com os Mambinhas. E no primeiro jogo fez uma assistência e marcou. Oxalá que neste jogo volte a repetir.
0: Vai lá então a seleção moçambicana sobre o corredor lateral direito, mas a bola vai para fora e é a pontapé de baliza para o homem do Mali. Estamos a precisar de mais um golo. Lá passam então os minutos desta primeira parte, numa altura em que é projetada ali também esta partida num dos projetores gigantes posicionados neste campo número 8 do Complexo Desportivo Mohamed VI, aqui em Rabat, Marrocos, de onde então são realizados os jogos de CAN. De futebol sub-17, então a seleção moçambicana com ponta, com arremesso lateralizado sobre o corredor lateral direito da zona defensiva, onde chega primeiro então na circunstância Flores Naldo. Esta segura a bola, limpa ali então, porque aqui está frio, lança ali para o seu capitão, não chega primeiro, mas chega ali alguém da equipa moçambicana a arremessar tudo para Nhampulha carregar. Ali então entra na grande área, Nhampulha procura por uma linha de passe, Nhampulha finta o primeiro, finta o segundo, remate para aí para o corpo de alguém, vai mesmo assim a equipa moçambicana por intermédio de Diego, finta o primeiro, finta o segundo, não vai na velocidade, a bola é empurrada para fora das quatro linhas, mas comete falsa ofensiva, Diego. O jogo está bom, a seleção moçambicana hoje, Edmilson, está a jogar.
1: Está irreconhecível.
0: É verdade, nem parece.
1: Não foi. Não é a mesma seleção que tivemos no jogo contra a Tanzânia.
0: Hoje está viva, né?
1: Está viva. Os atletas, ao longo dos dois dias de treino, prometeram entrega e trabalho em equipe. É o que está a acontecer. Grande corte agora de Pascoal.
0: Eles dão corpo ao manifesto pelo país, pelos emblemas da República de Moçambique. Lá vão a jogar então os homens moçambicanos por intermédio de Diego aqui no corredor lateral esquerdo. Mas chega ali alguém da equipa da Tanzânia a cortar. Não acredito, Joaquim. Se tivesse corrido, estava embalado, estava lá dentro. Lá vai então a seleção do Mali a sair então sobre o corredor lateral e direito da sua zona defensiva por intermédio de Hamala. Esta aqui lança tudo para tentar chamar o ataque desta equipa. Ainda bem está ali o Alan Corta. Cortou Alan para a bola cair fora das quatro linhas, arremesso lateralizado na zona do ataque ali, direita para a equipa de Mali, segura ali Maliano na circunstância Dombia joga ali então de forma atrasada para o seu colega de equipa na circunstância Diarra lançou para o corredor lateral esquerdo aqui onde encontra Sempão, primeiro e Sila faz um passe de primeira ali para o seu colega de equipa Namori faz um passe atrasado, ainda bem, joguem aí na vossa zona de baliza, Camisou lançou tudo para chegar primeiro ali então o homem da República de Moçambique, temos de ter calma rapazes, temos de ter paciência miúdos, lá vem então a seleção toma ali a jogar sobre o corredor lateral direito, então da sua zona do ataque, onde chega primeiro na circunstância o Guiotá finta o primeiro, deixa ali sobre o relfado, vai correndo ainda mesmo assim, então a equipa do Mali vai lançar ali, corta Pires, muito obrigado, não passa o furacão, vai sair a jogar ali então na zona central, o homem do Mali segura João, muito obrigado João, lá vai então a seleção de Moçambique a tentar baixar os ânimos da equipa do Mali, João já chutou tudo então para o corredor lateral aqui direito da zona do ataque da equipa moçambicana, onde chega primeiro ali o homem da equipa do Mali, mas depois sim controla ali, vai fazer o passe Júlio para o jogador maliano, mesmo assim recupera então ali a equipa de Moçambique que joga sem critério, temos de jogar com algum critério, Florginaldo, temos de jogar com paciência miúdo, ainda há muito tempo, lá vai então a equipa do Mali a jogar sobre o corredor lateral e direito ali da zona defensiva por intermédio do jogador número 4, na circunstância o Nahalá, este aqui já lançou tudo para tentar chamar ali na circunstância, Kieta que tenta chamar o Alan Corta para arremesso ali então lateralizado da zona do ataque para a equipa do Mali tem essa, por isso sai a jogar, é ali então por intermédio de Dombia segura ali na zona central, depois chega e rouba bem a bola ali, o homem moçambicano não controla, Froginaldo, mas vai mesmo assim na luta, vai tentar ali então buscar por uma linha, o Maliano é isso mesmo, ele consegue, João sai da zona de baliza, depois recupera a bola e segura. Vai ali Moçambique também projetando-se nesse cane. Moçambique sai a jogar então para a zona do ataque. Lá onde chega primeiro então a cabeça de alguém do Mali. Onde também de qualquer maneira para a bola cair lá fora das quatro linhas. Arremesso lateralizado para a equipa nacional. É para a República de Moçambique. Bandeira multicolor. Cinco cores ali a espreitarem sobre os rapazes. Que estão vestidos nesta noite de frio aqui em Rabat. De vermelho e preto. Meias ali então de cor vermelha, vai a jogar então ali a seleção do Mali, momentaneamente a equipa moçambicana tentou segurar, não segura em nada, vai sair a jogar em velocidade, o homem maliano que faz um passe direto ali para o seu colega de equipa, mas sai João, segura, muito obrigado João, sempre que tiveres a bola e eu tiver a oportunidade vou dizer obrigado João, por aguardar a nossa baliza.
1: É muito importante João ter muito cuidado, aqui já funciona a regra dos 5 segundos, é isso?
0: É verdade, se ele fica ali com a bola com mais de 5 segundos, acaba se convertendo em pontapé de canto e de tudo que nós não queremos. A seleção então do Mali sai a jogar sobre o corredor lateral então esquerdo aqui da zona do ataque por intermédio de Namori. Namori tenta tirar o primeiro, faz um passo atrasado ali para o seu colega de equipa na circunstância Magia. Este aqui que faz uma abertura para depois segurar João. Muito confiante hoje João Edmilson.
1: Isso é muito bom, ele quando está inspirado é um grande grande guarda-redes. Já dizia ontem, nos treinos, ele foi fantástico e os colegas até chegaram a carregá-lo porque estava muito confiante e a fazer um belo treino.
0: 33 minutos cravados desta primeira parte. Moçambique 1-0 para a seleção do Mali até o momento. Segurem esta vitória, meninos. Parcial, mas importante para nós. Segurem este resultado, rapazes. Não se vão queixar de apoio, porque aqui nas bancadas já dissemos. 3, pelo menos, confirmados com a bandeira de Moçambique, lá estão. E outros que vão festejando quando nós marcarmos. É mesmo assim, somos poucos aqui, mas muitos lá em casa na República de Moçambique. Lá vai então a seleção moçambicana, sobre o corredor ali central, na zona aérea então Nhampule segura a bola ali, mas chega o homem do Mali, mesmo assim recuperação da equipa moçambicana sobre o corredor lateral aqui direito da zona do ataque, onde chega primeiro então na circunstância Floresnal, lançou lá tudo para confusão, onde lá de lá sai então um remate de qualquer maneira para Pascoal tentar amortecer aqui na zona defensiva da seleção moçambicana e a equipa do Mali vai ali num arremesso lateral, mas demem impressão que o último a tocar na bola foi o homem maliano. Lá vai então a equipa do Mali sobre o corredor lateral, então aqui à esquerda da zona defensiva, da zona do ataque, vai rodando sobre si na circunstância Namori e ganhou aquilo que ele tanto queria. Namori queria conquistar falta e conseguiu. Tirou ali então o apito, senhor Reginaldo Hamok do Ghana. Lá vai então a equipa do Mali sobre o corredor lateral, então ali à direito da zona do ataque, onde chega primeiro então na circunstância o Dumbia. Dumbia tenta lançar tudo ali então para chegar primeiro o homem da equipa de Moçambique a segurar. Alan controla depois de bicicleta, chuta tudo para fora das quatro linhas, menos mal, mas poderia ter controlado melhor este esférico. Lá vai então a equipa do Mali a jogar calmamente sobre o corredor lateral esquerdo, ainda bem a bola é chutada para fora das quatro linhas, é arremesso para Alan, jogador da República de Moçambique, do meu país. Lá vai então Alan, já segurou, contemporiza, procura por uma linha de passe. Este tenta chamar ali aos colegas que estão na zona mais adiantada. Já chutou tudo para ir ali então na zona onde estão os primeiros homens da equipa do Mali, que chutam de qualquer maneira para lá no corredor lateral então é direito. Faz um passo atrasado. Ali é para o Diarra, guarda-redes. Este que estou tudo então para o corredor lateral esquerdo, onde aqui se encontra primeiro o Diarra, defensivo. Ali na equipa maliana. Vão brincando os homens do Mali ali na sua zona primeira de construção. Por isso a República de Moçambique segura a bola momentâneo. Vai em velocidade a equipa do Mali. Ali no círculo central, por intermédio de Kiso. Este aqui que procura por uma linha de passe, já encontrou aqui no corredor lateral esquerdo, onde procura. Chega aqui então aí bem o jogador maliano, que faz o cruzamento para a bola chegar à terra de ninguém. Na recarga, Moçambique ainda bem para fora. Muito obrigado, mas não continue a brincar assim, Edmilson. Olha que tremedeira ali, quando passam 36 minutos deste jogo.
1: É natural, é um ataque rápido. A seleção encontrava-se bem avançada, mas passou o susto, ainda bem que não deu nada.
0: Ainda bem que não deu nada, rapaz. E recordem-se que são 6 segundos para vocês tirarem a bola daí. João não leva mais tempo. Tira isso daí. Pontapé de canto aqui no cano é perigoso. Lá vai então João, toma balanço, vai simular que vai. Agora sim, chutou para aqui no corredor lateral, então, direito da zona do ataque da seleção moçambicana. Onde ali é acusado Joaquim de ter empurrado sobre as costas o jogador do Mali. Mas eu não vi tal ação, senhor árbitro. A equipa do Mali vai sair a jogar então sobre o corredor lateral esquerdo aqui da sua zona do ataque, onde chega primeiro Pascoal, tira a bola para fora das quatro linhas de forma desnecessária. Teria ali Pascoal feito melhor. Lá vai sair a jogar então a equipa do Mali ali na zona central, onde chega primeiro a limpar aquele homem da República de Moçambique. Mesmo assim, não podemos permitir, rapazes, que os malianos nos encostem. Mali joga sobre o corredor lateral então direito ali da sua zona de ataque por intermédio de Diaká. Este aqui passou para Kimiso ali na zona central. Abertura para o corredor lateral então esquerdo aqui da zona do ataque da equipa do Mali, onde se encontra primeiro o Sioko. Este aqui lançou tudo para João, desta vez não chegarem perfeitas condições. Depois Alan alivia para lá no ataque, onde chega primeiro Shelson. Shelson segura com a bola, não consegue ali então colocar em movimento para o seu colega de equipa, por isso o Mali controla a bola, vai entrando ali então na zona de defesa da República de Moçambique. Moçambique sai a jogar, poderia ter sido melhor, mas o árbitro a dizer que está caído ali Valentim, jogador moçambicano, prioridade para o corpo do miúdo da República de Moçambique.
1: O Valentim acabou entregando o corpo a um remate do avançado maliano. É, isto é a sangue, né? É, como se costuma dizer por aí. É, Moçambique está a dar tudo em campo, que é para conservar este resultado. Mas eu volto a repisar. É importante procurarmos formas de ampliar, porque será mais seguro, né? É, sair daqui com os três pontos do que com um. Que com três pontos a gente chega no último jogo contra Angola com uma certa... tranquilidade, né? Porque um empate pode nos levar, pode nos colocar no coiso, pode nos colocar nos quartos de final, dependendo do resultado do outro jogo. Mas falando apenas de nós, é importante marcar aqui, é importante o número de golos possível, porque já sofremos três, agora estamos com menos dois golos negativos, né? Então é importante chegar à baliza contrária e incomodar o Abdul.
0: Bom, Edwilson, dá-me a ideia que o Nampula continua sem apoio ali por parte dos colegas ali na zona do ataque, e isso é mau.
1: Quando a seleção joga no 4-3-3, é complicado o Nampula ter apoio. Ele sempre é o único lá à frente a dar pressão, quando muito o Diego Pelema, que é o médio ofensivo da seleção, tem ajudado, mas acaba não sendo suficiente. Eu penso que o Mister acha que a seleção produz mais assim. Já estamos a ganhar hoje, oxalá que mantenha-se assim. Eu penso que o importante são os resultados neste momento.
0: 39 minutos, daqui a pouco vamos entrar no 40º minuto desta partida. A seleção moçambicana vence o Mali por 1-0. Lá vai então a seleção moçambicana, mas foi ali cotovelado Diego Pelemba, este que marcou o golo da República de Moçambique aos 3 minutos desta primeira parte. Por aí que a República de Moçambique vence. Lá vai então a equipa de Moçambique com um pontapé livre para a tal missão. Então é chamado Joaquim. Joaquim posiciona a bola ali então sobre a zona de onde então foi cometida a falta. Está ali no laboratório Diogo Pelembe, mas também está ali Alan. Já levantou tudo para lá então na zona do ataque. Cabeceamento depois. Segura ali em dois tempos o guarda-redes do Mali. Seria o segundo para a República de Moçambique. Vamos acreditar, meu. Lá vai sair então a jogar a seleção moçambicana com um arremesso lateralizado sobre o corredor lateral então direto da sua zona do ataque, onde para lá vai Florisnaldo. Lá vai então o homem ali da República de Moçambique, o menino, mas que tem ambições fortes para o futebol. Lá vai então a seleção moçambicana com mais um arremesso lateral lá e mais para a zona então do ataque, mas o árbitro a entender que é a seleção do Mali que deve sair a jogar e que sai então sobre o corredor central por intermédio do Ciela. Esta aqui tenta tirar o primeiro do caminho ali, consegue, faz ali um passe para o seu colega de equipe, esta aqui que está bem ali então, encontrado por Diogo Pelembe. Mais um amarelo para os homens de Moçambique. Oxalá, Edmilson, que estes amarelos já lá vão para dois, não possam retrair aquilo que é a energia que estes miúdos da República de Moçambique mostram a estes 41 minutos desta primeira parte.
1: É complicado agora.
0: É complicado, porque o árbitro deu a indicação que o homem ali do Mali poderia sair, depois ele de forma precipitada lança, e quando o homem da República de Moçambique segura na bola, ele para tudo, mas eu dizia, há necessidade de contermos estes amarelos para não poderem nos condicionar no fim do jogo.
1: É importante, jogadores condicionados temos agora, estamos a dizer que temos...
0: Numa altura em que Nampula corre ali então, vai entrar na grande área, Nampula leva tempo, poderia ter se embalado, procura por uma de passe, encontrou ali em Florisnaldo, mas a bola não chega lá e Edmilson, podes concluir o seu raciocínio.
1: Eu dizia que é importante evitar mais cartões amarelos. Estamos a ver que agora jogamos na defesa, jogamos com o limitado. O Pascoal viu amarelo muito cedo. Agora foi a vez do capitão Pelembe, que também viu o seu cartão amarelo. Estes amarelos depois podem nos custar caro mais tarde, porque o jogo vai exigir mais jogo físico lá mais para o fim. Então é importante manter a calma agora, rapazes, e vamos jogar a bola.
0: Oficialmente faltam 3 minutos para ter terminar esta primeira parte aqui, Rabado Marrocos. Esta primeira parte, sorridente, diga-se até este momento para nós. Lá vai então Pascoal, com pontapé livre, já rematou tudo então para ali tentar chamar alguém ali do ataque. Encontrou em Chalson. Chalson já carregou com o seu peito, depois tentava passar ali a zona de rigor, mas chega ali alguém de uma linha a limpar. Mesmo assim, recuperação da bola é para a República de Moçambique, por intermédio de Alan. Fintou, primeiro fintou, segundo, muito bem, muito obrigado. Um beijo para ti, Alan. Já fez um passe direto ali, tentava encontrar então em Diego, mas chegam os malianos a controlar. Eles tentam sair ali então da sua zona primeira de jurisdição, vão tentando correr sobre o corredor lateral esquerdo aqui então, onde está primeiro esse jogador da equipa do Mali. Na circunstância, o Halá, este aqui fez um passe, domínio ali então com o seu colega de equipa Silá, recebe aqui no corredor lateral esquerdo, depois entrega ali o seu colega de equipa, este que recebeu com o peito, depois fez um passe de primeira limpa numa missão moçambicana. Valentim para a bola cair lá fora das quatro linhas. Arremesso lateralizado então, é para a equipa do Mali, e aqui sobre o corredor lateral então, esquerdo da sua zona do ataque, onde chegou primeiro então, na circunstância Silá fez um passe ali para o seu colega de equipa, mesmo assim não controla Júlio, vai ali incomodar ainda bem, ali também está o Nhampule da República de Moçambique, que vai incomodar a defensiva da equipa do Mali, que vai tentar sair sobre o corredor lateral em direito ali então da sua zona defensiva, já saiu porque o passe foi direto ali então para o ataque, mas mesmo assim Moçambique chega ali com alguém a incomodar, saem por isso então de forma atrasada ali então a equipa do Mali a jogar sobre o corredor lateral esquerdo aqui da sua zona defensiva, onde chega primeiro então na circunstância o camisola número 18, este aqui tocado e o árbitro apita para falta a beneficiar a equipa do Mali. Já lá vai então sendo jogado o 44º minuto desta primeira parte, 44 minutos desta primeira parte, Moçambique 1-0 Mali, nesta segunda jornada do CAN de Marrocos. A seleção moçambicana vai entrando ali, vai entregando o corpo ao manifesto, é sobre o corredor lateral então esquerdo, ali da sua zona defensiva, mas recupera a equipa do Mali, que vai ali ao ataque, muito perigoso, vai ali ao corpo de alguém, a bola ainda bem, vai obrigar então isto a ter de recomeçar a equipa do Mali, o seu ataque sobre o corredor lateral ali direito, onde estão dois jogadores da República de Moçambique. Alan recupera, corre então naquela faixa, procura por uma linha de passe, contemporiza, vai procurando por uma linha de passe, encontrou ali em seu capitão Diego, Diego para Alan, ali na zona central, rotação perfeita para Diego, Diego recebeu, depois passou para Alan no corredor lateral, então esquerdo da zona do ataque aí então da República de Moçambique, quando chega primeiro aquele jogador Chalson, este aqui procura por uma linha de passe, oh, vamos lá, miúdo da República de Moçambique, entrada ali sobre as costas, o árbitro apita para falta a beneficiar a equipa do Mali, lá vai então a equipa do Mali, embalada ali então sobre a zona central da zona do ataque, agora sim, da equipa do Mali, aqui então na circunstância o Kimiso procura por uma linha de passe, já encontrou o corredor lateral direito, ali do ataque então da equipa do Mali, onde homens moçambicanos vão ali ao bola e repetiram dali, 4 minutos serão jogados nesta partida, já recebeu aqui no corredor lateral então direito, aquele homem da República de Moçambique, este aqui que entregou, foi entrega ao domicílio ali, o homem do Mali que sai a jogar, e na circunstância, é verdade, mas 4 minutos, este Mali está a mostrar que tem energias ainda para aguentar com a República de Moçambique, numa altura em que a equipa moçambicana vai sair a jogar, Nhampule vai lá, incomoda Nhampule, parece não ter mais energias, são mais 4 minutos Edmilson.
1: Na verdade não é isso, foi um bom passe de Júlio, mas acontece que já tinha lá um homem, o último homem maliano estava a controlar o esférico, e é natural que os jogadores, até o Diego que estava atrás do Nhampule, também percebeu isso antes mesmo do jogador maliano chegar à bola, que era praticamente uma bola perdida.
0: Não podemos permitir que esses homens do Mali entrem na nossa zona de jurisdição. Tira pés dali para a bola ser tocada aqui na zona defensiva da equipa do Mali. Dos 4 minutos dados pelo árbitro, já foi cumprido o primeiro. Sai a jogar então ali a seleção moçambicana. Não sai nada. Sai a jogar sim a equipa do Mali ali na zona central por intermédio daquele jogador que eu não vejo daqui, mas é o camisola número 10. Depois a bola chega ali em Pires. Tentava ver se chegava primeiro João, mas Pires recolhe e de primeira passa para lá no ataque, onde tenta chamar a corrida de quem ninguém, porque Nhampule estava ali, mas Nhampule está a ser muito sacrificado lá no ataque, como bem dissemos, que não tem linhas de apoio fáceis. Lá vai então a equipa do Mali sobre o corredor lateral esquerdo, aqui para o corredor então, onde encontra-se na circunstância com camisola número 12, este aqui é na circunstância o Silá, este que fez um passe para o seu colega de equipa, era na circunstância o Namori, este aqui colocou ali então a zona central, onde está primeiro aquele jogador do Mali, onde não controla e ainda bem sai a jogar a equipa do Moçambique, não encontraram ali então de bola, Charlson vai tirar o primeiro tiro, o segundo do caminho, vai tentar fazer um passe ali então para Júlio, Júlio recebeu, fez um passe para lá no corredor lateral então esquerdo ainda da zona defensiva da equipa moçambicana, onde primeiro permite a intervenção ali da equipa do Mali, Alan arremesso lateralizado para a equipa de Moçambique, lá então passam 2 minutos dos 4 dados pelo árbitro para compensar as paragens desta primeira parte, lá vai então a equipa de Moçambique sobre o corredor lateral esquerdo lá onde encontra-se primeiro então na circunstância Chalson é empurrado ali sobre as costas, árbitro apita e bem para a República de Moçambique, falta beneficiar a equipa moçambicana sobre o corredor lateral então esquerdo ali na entrada chegada do primeiro terço de construção do ataque da equipa de Moçambique. É bom, é muito bom. 1-0 vence a equipa moçambicana ante esta equipa do Mali. Nesta segunda parte, então, segunda jornada destas fase de grupos, desta fase de grupos, então, da Taça Africana das Nações, se preferirmos, do Campeonato Africano das Nações. Moçambique 1-0 Mali até o momento. Jogam-se então os cartuchos finais para a compensação deste jogo. Lá vai sair então a jogar a equipa moçambicana por intermédio de Alan. Já recebeu autorização, comeu tudo ali então para a zona de área maior, onde chega primeiro de Arran, guarda-redes da equipa do Mali a segurar. Faz uma entrega de forma rápida ali ao seu colega de equipa, na circunstância o de Arran segundo. Este que dá direção não procurou lateral esquerdo aqui então, onde encontra-se primeiro então o seu colega de equipa. Chuta mar fora das quatro linhas. Arremesso lateralizado para o jogador moçambicano. Este que faz um passo ali então para Nyampule. Nyampule tenta procurar ali a bola, mas toca no pé de apoio de alguém da equipa do Mali. Árbitro apitou, pontapé livre então para a equipa do Mali, que sai a jogar calmamente ali da sua zona defensiva para o intermédio de Diarra segundo. Este aqui movimenta a bola, procura por uma linha de passe, encontrou ali então em Ramalá, lá no corredor lateral direito. Este aqui tenta furar e já furou então ali com um passe para o seu colega de equipa. O homem maliano já vai embalado ali então, o Coitá ali no corredor lateral direito do ataque, mas chegam os homens moçambicanos que interajudam, saem a jogar então por intermédio de Chalson ali no corredor central, mas não controla a bola e a bola é tocada ali por Mali. Vai sair a jogar então a equipa do Mali sobre o corredor lateral direito, onde chega primeiro então naquela zona Alan Cor. A bola para fora das quatro linhas. Vai ter de ser assistido ali o homem do Mali. Tem de ser assistido o homem do Mali. Nas minhas contas, senhor árbitro, já estão cumpridos os 4 minutos que orientaste para serem levantados na placa. Termina isso logo esta primeira parte, árbitro. Termina! Termina lá, senhor árbitro. Lá vai então a equipa do Mali. E acabou a primeira parte. Muito obrigado. Edmilson, 1-1, Moçambique 1-0 Mali, primeira parte cumprida no campo número 8 do Complexo Desportivo Mohamed VI, aqui em Rabat, Marrocos, onde decorrem esses jogos da CAN. Telegraficamente, o que é que se pode dizer relativamente a estes 90, ou melhor, 45 minutos, mais 4, numa seleção moçambicana hoje que dá gosto de ver a jogar?
1: Mércio, é uma seleção moçambicana muito diferente daquilo que vimos contra a Tanzânia. Está a se portar muito bem, a defesa está a ser excelente. Até o Pascoal, que foi o autor do autogol hoje, a fazer um belíssimo jogo. O Alan, lá do lado esquerdo, também fazer um grande jogo. Já nem se fala de Flávio, que é um verdadeiro lutador em campo. O Pires também, não me deixe mentir, está a ser uma excelente figura. Com a altura dele, consegue sempre ser, ter sido ele a interceptar aquelas bolas altas, aquelas bolas diretas do adversário. Então, em suma, está a ser um bom jogo. O meio campo também está a se portar muito bem. O ataque também está a saber ser, estar, sabe pressionar quando é para pressionar, sabe descer quando é para descer e apoiar na defesa. É um bom jogo até agora, mas ainda faltam 45 minutos, ainda não é a altura de fazer festa, ainda falta muito tempo. O Mali, de certeza que vai mudar uma e outra coisa, mas espero que o Luís Guerreiro também faça o mesmo, pois precisamos de marcar. Não vamos defender 1-0, que é muito magro para aquilo que nós almejamos.
0: Muito bem, a equipa de arbitragem é chefiada hoje pelo senhor Reginaldo Amorak, de Gana, e os seus pares. Como é que viste a atuação desta arbitragem, que disciplinarmente aplicou 3 cartolinas amarelas neste jogo, 2 das quais para os jogadores da República de Moçambique, Edmilson?
1: Relativamente aos cartões amarelos para os jogadores da seleção moçambicana, eu pude ver na íntegra os lances. São justos. Os jogadores moçambicanos é que devem passar já agora na segunda parte a jogar com muita calma, pois um vermelho aqui pode complicar muito as nossas contas para o resto, para o outro jogo. Então, em suma, a equipe de arbitragem está a se portar bem, e até agora ainda não se viu uma e outra jogada que eles tenham ajuizado de forma errada.
0: Muito bem, Edmilson, deixa só aproveitar este intervalo para ver se falo com alguns moçambicanos presentes aqui no campo número 8 do Mohamed VI, aqui em Rabat. Muito boa noite, são somos poucos aqui, mas muitos lá na nossa terra. Como é que está a ver Moçambique a ganhar nesta primeira parte?
2: Eu estou a ver os Mambinhas muito bem hoje. Acho que vão fazer um segundo gol e vamos todo apoiando com eles. Acho que vão passar, acho que vão ganhar hoje.
0: É preciso sempre acreditar.
2: E sempre precisamos acreditar e acreditamos e estamos com eles e acho que vai dar certo hoje.
0: Muito obrigado, muito boa noite. Estamos a falar em direto para a Rádio Moçambique. Esteve no primeiro jogo, choramos juntos por lá, no campo número 11. Hoje está aqui a acreditar sempre nesta seleção da República de Moçambique. Como é que viu esta primeira parte em que os Mambinhas então marcaram um golo?
3: Olha, nesta primeira parte nós dominamos completamente. Hoje viemos com uma energia diferente do primeiro jogo que nós tivemos e eu acho que hoje a vitória será nossa. Eu estou confiante.
0: Somos poucos aqui, eles nos vencem em número e nós vencemos lá no campo, não é?
3: Vencemos
0: até agora.
3: Vencemos no campo, a maneira moçambicana, a força Mambinhas.
0: A moda da marrabenta.
3: Exatamente.
0: A moda do Nganda.
3: No chichuqueta.
0: É verdade. Então, parte de moçambicanos que estão neste recinto desportivo também a assistirem este jogo dos Mambinhas aqui, onde então a moda do Takare, a moda do chuchuqueta, como disse, a moda também do Nhão, do Valimba e de outras danças que se praticam na República de Moçambique. Moçambique sai então, matou-se nesta primeira parte a vencer por 1-0 diante desta equipa do Mali que não dorme e está sempre atenta para poder então em qualquer das oportunidades fazer, começar a querer estragar a nossa festa. Diga-se de passagem que o golo foi no minuto 3 desta primeira parte, marcado por Diego Pelembe, filho de Domingues, este astro também do futebol moçambicano. Voltamos a cruzar o caminho da antena dentro de instantes, Matus, assim que a segunda parte estiver prestes a iniciar. Agora os jogadores todos estão no balneário e nós também vamos para este golo de água e já voltamos.
4: Muito obrigado, Mércio. Na verdade, estamos na frente do marcador e esse golo dá vantagem à equipa de todos nós em sub-17. Moçambique, que neste momento passa a ocupar o segundo lugar. Atenção que é um resultado parcial, mas vale a pena aqui frisar que neste momento Moçambique está na segunda posição com 3 pontos atrás da Tanzânia, com 6, e Mali e Angola ficam então no terceiro e quarto lugares respectivamente. E atenção que está neste momento a decorrer a segunda jornada, a terceira será diante da seleção de Angola, bastando então um empate e desde que Mali também não vença. Ou, olhando para o primeiro critério, Moçambique estaria então na próxima fase, bastando então não perder com Angola. 21:55. Eu particularmente estou a gostar de ver a forma como a seleção moçambicana de sub-17, os Mambinhas, estão a jogar. Obviamente que ainda faltam algumas nuances de jogo, mas está a portar-se muito bem, pelo menos hoje consegue chegar mais cedo às bolas, consegue dar seguimento a algumas jogadas, embora em algum momento parece-me que temos muita pressa em livrarmos-nos da bola, mas são coisas da idade, entende-se. A verdade é que está uma equipa diferente daquela que jogou diante da Tanzânia. E por isso mesmo estamos na frente do marcador. Moçambique está a vencer Mali por 1-0 até o final dos primeiros 45 minutos. Vamos olhar para outras águas, Velho Continente, La Liga, onde já terminaram quase todas as partidas, iniciou a última partida, neste caso o Barcelona-Real Betis, com 1-0 Barcelona na frente do marcador aos 38 minutos da primeira parte. Lembramos então que o golo aconteceu a 10 minutos por intermédio de Rafinha. Em relação aos outros jogos, já temos resultados finais: Atlético Bilbao 1, Celta de Vigo 1, Atlético Madrid 1, Girona 0, Elche 1, Getafe 0, Levante 2, Mallorca 0, Osasuna 1, Espanhol 2, Rayo Vallecano 2, Villarreal 0, Real Oviedo 0, Deportivo Alavés 1, Real Sociedade 3, Valência 4. Grande jogo com muitas reviravoltas, se assim for aceitável, uma vez que Valência começou o jogo a vencer por 1-0, depois, aliás, a Real Sociedade começou a ganhar, Valência empatou e passou para a frente do marcador até o final da primeira parte. Logo a começar a segunda parte, Villarreal empatou num autogolo e depois fez o 3-2. Valência ainda perdeu um homem, ficou com 10 unidades, mas o melhor estava por vir. Aos 89 minutos, 3-3. E aos 90 mais 3 minutos, 4-3. Ou seja, 3 para Real Sociedade, 4 para Valência. Grande jogo este da La Liga, o principal campeonato espanhol. Conforme já dissemos, neste momento decorre a partida Barcelona 1, Real Betis 0, 40 minutos do jogo. Já joga-se em Itália para as três últimas partidas da noite, nomeadamente Cagliari-Torino, com vantagem do Cagliari por 2-1 aos 52 minutos, à mesma hora. Sassuolo 1, Lecce 2, Udinese 0, Cremonese 1. Estamos em França, tempo de intervalo, Brest 0, Angers 0, Lille 0, Auxerre 1, Lorient 0, Le Havre 1, Lyon 0, Lens 3. Atenção a este Lens, é uma grande equipa esta temporada. Lyon a perder em casa com Lens, segundo classificado do principal campeonato francês, por 3-0, é muita coisa. Marselha 2, Rennes 0. Interrompido o jogo entre Nantes e Toulouse, com 0-0. Nice 0, Metz também 0, Paris Futebol Clube 0, Paris Saint-Germain 0. Não dá para sonhar muito, atenção. Strasbourgo 1, Mónaco 3 é outro resultado até o final da primeira parte. 22 horas em toda a República de Moçambique, um pouco da montra sonora, e logo depois voltamos a Rabat, Marrocos, para podermos acompanhar a segunda parte do Moçambique 1, Mali 0, em Sub-17.
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4: Em 2 horas e 5 minutos e meio, o Mércio a enfrentar alguns problemas técnicos, mas vamos estabelecer então a ligação com Rabapos. Já joga-se para a segunda parte, Moçambique continua a vencer por uma bola a zero ao Mali, em jogo da segunda jornada do Grupo C. Vamos então ao encontro do Mércio João para o relato da segunda parte. Moçambique a iniciar muito bem, agora a trocar muito bem a bola. Mércio.
5: Para a República de Moçambique, fazendo o segundo teste.
4: Ainda está em testes, mas já estava mesmo a chegar. 22 horas a 6 minutos, Moçambique, conforme dissemos, entra para esta segunda parte a controlar pelo menos a posse de bola, troca de pé para pé, pelo menos da jogada que conseguimos ver, a equipa de todos nós está muito bem neste arranque da segunda parte. Mércio.
5: Uma vez mais, boa noite. Estamos de regresso a partir do campo que acolhe este jogo da Seleção Nacional para mais 45 minutos de muito sofrimento. Destes 45 minutos foram jogados lá então, foram jogados os primeiros minutos desta segunda parte, numa altura então em que a equipa maliana pressiona muito neste jogo. Lá vai então sair a jogar a equipa de Mali, em que há uma ali, bom, o árbitro visualiza ali porque tem a indicação de a bola ter ido à mão de um dos jogadores da República de Moçambique, o que pode dar acesso ao pontapé de penalti. Vamos lá então esperar ver a decisão do árbitro, oxalá que não seja nada disso. O árbitro recebe ali então a indicação do VAR para ver se arranca ou não. O árbitro é chamado ao VAR. É chamado ao VAR o árbitro para ver ali então se há ou não alguma indicação para o pontapé de penalti. lá então mais para a nossa baliza. Isto é mau para o começo desta segunda parte. Passam 3 minutos, segunda parte, 1 para Moçambique, 0 para o Mali. Na entrada então desta parte final deste jogo da segunda jornada do CAN de Marrocos. Estamos em Rabat. Vai então o árbitro sendo auxiliado pelo VAR para ver se que decisão poderá tomar. Se pronto, será então algo ali contra Moçambique ou nem por isso.

0: Não é falta! Não é falta! Muito obrigado, espíritos daí de Moçambique! Recomeça tudo, Edmilson! Eu confesso que fiquei com algum calafrio na barriga, Edmilson! Fiquei com algum calafrio na barriga, mesmo por conta daquela situação que tudo indicava que poderia dar mal para nós, Edmilson! Arrancamos, diga-se, mal! Arrancamos mal nesta segunda parte, Edmilson!
1: Foi uma jogada, uma defesa com o pé de João, diga-se, uma boa defesa, porque aquela bola levava a selo de golo. Então, julgava-se aí que a bola tivesse tocado na mão do Central Pires. Foi por isso que o árbitro foi chamado ao VAR. É para grande defesa de João agora. Grande defesa de João agora.
0: É verdade, grande defesa, porque a bola estava colocadíssima e a gaveta. Bom, estas do Mali entram nesta segunda parte decididos e, diga-se de passagem, eles estão com a lição estudada, jogam de pé para pé em fazer estragos. Ali a baliza defendida por João. Vamos lá acompanhar pontapé de canto, então, a beneficiar a equipa do Mali. Vai empurrar, tira daí, depois João segura em dois tempos. Muito obrigado, João. Está a começar muito mal a nossa seleção ouvinte. Aqui em Rabat. Não nos gelem, rapazes. Já lá passam 5 minutos desta segunda parte. A seleção moçambicana vai então ao ataque por intermédio daquele jogador lá no corredor lateral direito. Na circunstância, Froginaldo foi ao relevado. O árbitro não apitou, por isso, então, a equipa do Mali vai sair a jogar sobre o corredor lateral ali de esquerdo da sua zona do ataque. Já meteu ali então para a zona central, onde encontra-se primeiro então na circunstância que eu sou. Este aqui passou para o corredor lateral esquerdo, aqui onde encontra-se Socó. Este faz um passe para ali no buraco de agulha. O jogador moçambicano a tirar a bola para lá fora do perigo. Não passa o furacão. Vão ali os malianos. Ainda bem que fazem cabeceamento para fora das quatro linhas. 6 minutos já lá cumpridos, faltam 39 de todo o jogo, mas aquilo que o árbitro entender, aguentem rapazes, são mais de 34 milhões de almas a torcerem por vocês, são mais de 34 milhões de almas, assim melhor, de moçambicanos que estão em Moçambique a torcerem por vocês. Cai ali João, tocado não sei há pouco, mas também uma estratégia para podermos ter algum tempinho de respirar, porque estes do Mali já mostraram que nesta segunda parte não querem grande coisa conosco, não querem ser simpáticos. É por isso que vamos ser fortes, rapazes, vamos ser fortes, miúdos, vamos ser fortes. Moçambique, lá mais ao alto, com uma bandeira ali também a flutuar num dos mastros deste campo, o número 8 do Complexo Desportivo Mohamed VI, aqui em Rabat, de onde fazemos então esta transmissão. Muito obrigado pela preferência, muito obrigado por estar connosco, muito obrigado pela confiança. 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Lá vai então a seleção moçambicana por intermédio do guarda-redes João. Este coloca a bola ali então, imobilizada na área menor da sua baliza, procura então por uma linha de passe, diz para os seus colegas adiantarem-se no relevado, faz um remate ali então para a bola não ultrapassar a divisória. Vão ali então os homens do Mali a sair a jogar sobre o corredor lateral ali da esquerda da zona do ataque, onde encontra-se primeiro então na circunstância Nossoró. Este aqui encontra ali alguém da República de Moçambique que tira dali o perigo, vai tentar nova coisa ali, a República Moçambicana não sai nada. Quem sai a jogar então é aquele miúdo do Mali, limpa o primeiro, limpa o segundo, faz um chute para a nossa área de penalti, depois chega ali, tira aquele jogador da República. Na circunstância Pires vai encontrar a bola ali na circunstância em Ampula. Esta aqui que deixou para o seu colega de equipa, já segurou Diogo com muita classe, está em fora de jogo Diogo, digo eu também, diz o árbitro auxiliar número 1 na circunstância, o senhor Bozoi Wilfred. Lá sai então a jogar num contra-ataque rápido a equipa do Mali sobre o corredor lateral esquerdo ali então da sua zona do ataque, por aquela região vai então na circunstância o Kieta, esta aqui que faz uma movimentação, faz um passo atrasado para o seu colega de equipa, na circunstância ali é o Diarra. Diarra segurou, mas vai ali alguém da República de Moçambique, segura na bola e ainda bem, toca na mão do jogador do Mali, caem dois jogadores de Moçambique. Não é nada bom, não é nada bom. Eu já disse que na primeira parte o jogo estava com um contacto físico muito forte de Milson.
1: Está ali a aquecer o Shelton, de defesa direito e o... Quem é que ele não consigo ver?
0: Bom, parece ser o 4 e se for o 4 é o Nelton, né?
1: É o Picardo, estão ali a aquecer, penso que vão entrar daqui a pouco. O Picardo parece que vem para o lugar do Pascoal, que já viu um cartão amarelo, que joga agora condicionado e...

0: mas para já está a ser um jogo mais para o Mali, que já chegou duas vezes com perigo à baliza de João. Este que esteve muito bem a defender a primeira jogada logo no primeiro minuto da segunda parte, com o pé nesta jogada que depois acabou por ser revista no VAR, porque os malianos reclamaram uma mão na bola e uma grande penalidade. Mas João está de momento a ser uma peça fundamental para Moçambique, pois está a saber agir, está a saber resolver as jogadas de perigo do adversário.
1: Lá vai então a equipa moçambicana sobre o corredor central, mas a bola aí aérea nós não conseguimos, porque eles são muito altos, meninos. Eles são altos, joguem de pé para pé para experimentar uma nova realidade. Desde que a segunda parte começou, já lá passaram então 10 minutos e nós nem chegamos em nenhum momento ali à baliza, defendido por Diarra. Lá vai então a seleção moçambicana sobre o corredor lateral esquerdo, aqui onde tenta chamar então é o Shelton, a tentar chamar em Diego. Já recuperou a bola lá então no corredor lateral esquerdo do ataque, ainda bem. Encosta muito mal Diego, embate-se ali então com a rede que bloqueia a entrada do recinto desportivo. Foi muito mal, não foi simpático ali o jogador do Mali, não foi simpático Edmilson.
0: Está irritado o Diego, reclama com o árbitro, reclama com os adversários. Foi uma jogada de risco, mas graças a Deus está em pé e vai ali à área para tentar cabecear esta bola.
1: Numa altura em que a qualquer momento vamos ver então alguma mexida no 11 nacional, Moçambique sai a jogar então sobre o corredor lateral esquerdo aqui da sua zona do ataque, por intermédio daquele jogador que daqui parece ser o Shelton. É mesmo o Shelton, está com a bola, imobiliza, por isso que aguarda ali então a autorização do árbitro desta partida para ver então se pode rematar. Não muito distante ali então, ao metro quarto círculo do canto do ataque ali então esquerdo do ataque da República de Moçambique, foi chamado Xarifo.
0: O Nelson já está preparado para entrar.
1: Xarifo, este aqui da província de Niassa, lá para a terra dos matacas. Lá vai então Shelton posicionar a bola, numa altura em que a substituição, acabei não vendo quem é que saiu. Sai Florginaldo, ou Flávio, se preferirmos, para a entrada de 4 da seleção nacional. Lá vai então o pontapé, escorrega, mas sai a jogar a equipa do Mali. Vai ali na tentativa então a equipa moçambicana. Vamos à substituição. Sai na circunstância Florginaldo para a entrada do Nelton, não é? O camisola número 4 da seleção nacional. O Nelton, assim melhor, para reforçar ali então a defensiva nacional. O que é que a partir deste momento muda no 11 nacional e ali a zona defensiva de Moçambique?
0: É uma troca direta. Sai o defesa, o lateral direito, para entrar outro lateral direito. Então eu penso que deve ser uma mudança estratégica do direito.
1: Lá vai então a seleção do Mali sobre o corredor lateral direito, aqui onde encontra-se então primeiro na circunstância o Nauri. Este aqui lança tudo ali para João segurar. Muito obrigado. João vai à fofinha da relva e ele já foi avisado que João, cuidado, miúdo.
0: Aqui uma coisa, a bola já havia saído. João, achando que era uma defesa simples, tentou ali queimar alguns minutinhos, mas o árbitro mandou ele colocar a bola ali na entrada da pequena área, que é para cobrar o pontapé de baliza.
1: 12 minutos, agora 13 já cravados desta segunda parte, 58 de todo o jogo. Moçambique 1-0 Mali nesta segunda jornada do Campeonato Africano das Nações. A seleção do Mali então vai sair a jogar ainda, a pressionar sobre o corredor lateral aqui direito da sua zona do ataque, onde sai primeiro então na circunstância o camisola número 10. Este já direcionou para ali na zona central, onde encontra-se primeiro Dombiá. Já lançou tudo para o corredor lateral esquerdo, onde chega ali a cobrir bem a bola na circunstância aquele jogador da República de Moçambique, o Pascoal. Segura a bola ali então, procura sair daquela zona Pascoal, mas chega primeiro o Maliano, mas chega a limpar alguém da República de Moçambique. A bola para ir ali então direito ao jogador moçambicano. Não vai segurar sim ali a equipa do Mali. É no corredor lateral esquerdo ainda então da zona do ataque da equipa do Mali. Cai ali o Sila e árbitro apita a dizer que Nyampule cometeu falta para beneficiar a equipa do Mali. Estamos a ser muito pressionados, meninos. Muito pressionados, rapazes. Daqui a pouco vamos entrar então para o minuto 15 desta primeira segunda parte. 60 minutos será então para todo o jogo, numa altura em que o Mali tira do jogo o camisola número 17 na circunstância Namori para a entrada do 25. Troca por troca ali então no ataque, o 25 na circunstância, o Meiga, Meiga segundo, podemos assim considerar. Numa altura em que sai a jogar ali então a equipa do Mali sobre o corredor lateral direito aqui da sua zona do ataque, onde encontra-se primeiro então na circunstância o Maigá, primeiro chuta contra o corpo de alguém, ponta pé de canto ali para a equipa do Mali. Estamos a ser muito domesticados, meninos, estamos a ser dominados. 60 minutos de todo o jogo daqui a pouco, o relógio tem que correr mais, tem que ajudar. Pena que no futebol não se faz então o cronômetro correr, senão já teria puxado daqui para o minuto 90. Lá vai então a seleção moçambicana sobre o corredor central ali, ou melhor, corredor ali então da sua zona defensiva, onde chega primeiro João, segura e irrita adversários com aquelas perdas de tempo. João, oxalá que essas tuas perdas de tempo não nos criem confusão no fim deste jogo. Lá vai então a equipa do Mali sobre cabeça, aqui de cabeça em cabeça aqui no corredor lateral então direito da sua zona do ataque, onde sai primeiro então aquele camisola número 18, esta aqui já meteu para lá no corredor lateral esquerdo, onde chega primeiro aquele jogador do Mali, segura ali o jogador do Mali, o árbitro diz que a bola já tinha saído para lá fora das quatro linhas, não vale mesmo que o golo estivesse lá dentro, por isso que ali então pontapé de baliza para Moçambique, numa altura em que está caído ali, quero acreditar que seja o Júlio, pega ali num sobreolho, ele a dizer que foi batido sobre o olho ou ali então sobre a boca. Já lá estão cumpridos então 60 minutos, estamos a 30 para o fim deste jogo. Rapazes, aguentem, aguentem, meninos. Estamos com uma temperatura muito mais para lá. Para quem habituou o calor, estamos com uma temperatura muito mais para lá. E o verão faz-se sentir aqui então num complexo desportivo Mohamed VI, aqui em Rabat, Marrocos. Aguentem, meninos. Vai sair a jogar então ali a seleção moçambicana com um pontapé de baliza. Bom, é pontapé de baliza ou então pontapé livre? Parece ser pontapé livre. Vai então a jogar a seleção moçambicana naquela região por intermédio de Pascoal. Este que já colocou a bola ali então no lugar onde foi cometida a falta. Vai bombear para a bola circular a zona aérea ali então do ataque da equipa de Moçambique. Ali vai então na circunstância o Diego. Diego tem uma linha de passe. É isso mesmo que ele faz para Chalson aqui no corredor lateral esquerdo então da zona do ataque da seleção moçambicana. Faz um passo atrasado para Diogo. Diogo recebeu, tentava tirar o primeiro do caminho. Não consegue tirar nada. Quem sai a jogar é a equipa maliana. Só um contra-ataque rápido ali por intermédio de Seco. Seco fez um passe para a zona central onde encontrava-se primeiro então aquele jogador da equipa do Mali. Recuperação de Moçambique, vai sair a jogar então sobre o corredor lateral direito da zona do ataque por intermédio de camisola número 18, Joaquim. Joaquim faz uma troca de bola ali então, seu colega de equipa, bola tocada para fora das quatro linhas e ponta pelo arremesso lateralizado ali então para a equipa moçambicana. Muito obrigado pela confiança, muito obrigado pela resposta em termos de energias positivas. Já lá foram cumpridos 62 minutos de todo o jogo. Estamos a falar de 17 minutos desta segunda parte. Moçambique quer fazer história neste CAN de Marrocos, por isso colocou ali 1, 2, 3, 4, 5 jogadores nos exercícios de aquecimento contra aqueles 1, 2, 3 da equipa do Mali. Lá vai então carregar a equipa malaiana sobre o corredor lateral e direito aqui então da zona defensiva por intermédio do Soco. Este que faz uma troca ali então de bola com o seu colega de equipa na circunstância amiga primeiro. Este lançou tudo para ali então na zona do ataque, onde chega primeiro Pires. Pires faz uma combinação com o Haaland. Este aqui tentava chutar, mas a bola cai lá fora das quatro linhas. Arremesso lateralizado então é para a equipa do Mali sobre o corredor lateral ali direito. E Shelton comete falta ali então contra o jogador da equipa do Mali. Falta defensiva. O ataque é da equipa do Mali, que está também a querer marcar alguns golos neste jogo. Rapazes, não deixem que isso aconteça. Rapazes, não permitam que isso aconteça. 63 minutos cumpridos de todo o jogo. Estamos a falar de 18 minutos. Que o relógio corre mais. Que eles percam tempo, que não marquem lá na nossa baliza. Pedimos isso. Não é muito, rapazes. Não é muito, rapazes. Numa altura, então, em que ali o árbitro vai à zona de penalti amainar os ânimos ali por parte dos jogadores maleiros. Vem como moçambicanos. Lá então a equipa moçambicana a controlar ali as linhas. O Mali ali também a querer então fazer história. Lá vai então toda a equipa moçambicana recolhida para a sua zona de defesa. Defendam, meninos. Defendam, rapazes. Não se deixem enganar. Alan defendeu e aqui no ataque ninguém está. Por isso que A seleção moçambicana vai correndo toda então em busca aqui na zona defensiva da equipa do Mali. Esta aqui que sai a jogar sobre o cordão lateral e direito, esquerdo ali da sua zona do ataque. Mas depois chega ali, golo! Que golo! Que golo do Mali! Brincadeira de mau gosto de João Edmilson. Marca ali o camisola número 12, Sila, a meio da rua. Que brincadeira! Muita brincadeira ali de Moçambique. Aquele golo é de tirar a respiração. Foi a meio da rua para cair lá dentro da gaveta de Edmilson. Brincadeira, muita brincadeira por parte da seleção nacional. Edmilson a ter de responder daqui a pouco, mas muita passividade. Muita passividade ali por parte da seleção nacional. Agora sim vai ser complicado. É. Agora sim vai ser complicado, porque o Mali já estava a domesticar-nos. O guarda-redes da República de Moçambique não teve ali uma melhor visão daquela bola. Caiu lá dentro no minuto 19. Agora sim, a nossa missão torna-se complicada. Mas enfim, o jogo ainda decorre. O jogo ainda decorre. Nós teríamos guardado ainda mais ali a bola. Oh, rapazes, o que é isso? Numa altura em que nós pedíamos melhor posicionamento ali na zona defensiva, foram passivos. E quando é assim, então, a equipa do Mali vai em mais um ataque, porque está moralizado e acredita que pode chegar lá a mais um golo. A equipa do Mali joga de pé para pé, controla ali esférico. Lá vai então sair a jogar a equipa do Mali sobre o cordão lateral esquerdo. É dali onde saiu este golo que dá empate a este jogo. De tudo que nós não queríamos contar, já começou a acontecer. Lá vai então o Mali com mais um pontapé, está moralizado para a bola cair lá nas mãos do guarda-redes de Moçambique. Foi tocado na área, João. Foi tocado na área, João. Árbitro apita a favor ali da República de Moçambique. Isto é tudo o que nós não queríamos contar. Moçambique deve surpreender uma vez mais o Mali e marcar um golo. Por favor, meninos, façam isso, por favor. Estamos a empatar depois de estarmos a ganhar por 60 minutos completos. Agora está difícil, porque o Mali joga de pé para pé. Faz dribles, tem um jogo mais controlado, mais contido, e está complicado ali para a nossa defensiva poder controlar. E nós tínhamos ali então saído da zona delas do ataque. Lá vai então a seleção moçambicana sobre o corredor lateral ali é direito da nossa zona do ataque, por intermédio de Nelton. Este que vai fazer um passo ali para Júlio. Júlio tenta chamar o Shelson aqui no corredor lateral, então direito da zona do ataque, na zona esquerda do ataque da equipa moçambicana. É tocado ali Diego Pelembe, árbitro apita. Árbitro apita, falta a favor então da equipa de Moçambique. Este empate nada nos interessa, rapazes. Lá vem então a seleção moçambicana sobre o corredor lateral esquerdo, aqui onde encontra-se primeiro então. Este aqui é o Shelson. Shelson vai tentar fazer o drible, faz um cruzamento para chegar à cabeça de ninguém. Vai ali insistir a equipa moçambicana com um pontapé de bicicleta para cair lá fora das quatro linhas. Valeu a tentativa, não foi no alvo certo. Eu estaria aqui a gritar o segundo do meu país. Lá vai então a equipa do Mali sobre o corredor central do ataque, onde chega o primeiro aquele jogador do Mali, mas aproxima-se a bola e tira dali o perigo. João, guarda-redes da República de Moçambique. Calmamente, agora sim, a equipa moçambicana vai tentar encontrar-se, vai jogando calmamente de pé para pé ali o homem da equipa de Moçambique. Estamos lá no ataque, vamos lá ver o que é que fazem esses rapazes da República de Moçambique. Segura ali a bola então, o jovem do Mali, mas a bola é empurrada de qualquer maneira para lá fora das quatro linhas. Não nos interessa isso, rapazes. Com este empate, Mali passa a ter 2 pontos e segue-se então Mali, a equipa de Tanzânia, que já está apurada para a fase seguinte, pois tem 6 pontos. Lá vai então a equipa do Mali a controlar esférico sobre a sua zona de construção. Moçambique tenta segurar lá na zona defensiva então, onde chega de qualquer maneira a empurrar a bola na circunstância. O Nelton tentava chamar aquele homem, segura aqui então na zona esquerda do ataque. Este aqui é o Diogo Pelembe, tenta fazer uma combinação ali com o Shelton. Shelton é bem ali marcado por 2 jogadores da equipa do Mali. Árbitro apita, Moçambique vai tentar nova energia ali sobre o ataque esquerdo. Vai então tentar sair a jogar. Estão cumpridos então na circunstância 23 minutos deste jogo. Vamos lá, Moçambique, a tentar com energias positivas então. A tentar com energias positivas chegar ao segundo golo. Tentem equilibrar isso, meninos. Marquem o segundo golo, queremos festejar. Vamos lá então, a República de Moçambique precisa de vocês. São perto de 34 milhões de almas convosco e a gritar convosco, a sofrer também nestes momentos em que vocês sofrem. Lá vai então Alan sobre o corredor lateral esquerdo então da zona defensiva do ataque da equipa moçambicana. Já cruzou para a bola cair ali na cabeça de alguém dali da zona defendida por Mali. Vai tentar um chute de Agoba, chega ali alguém, recupera ali então, camisola número 18 da seleção moçambicana, na circunstância não é o Shelson, mas era o Joaquim que deixou-se antecipar, saiu uma linha em velocidade para lá então no corredor lateral central, no corredor central da zona do ataque, da defesa para o ataque. Vai tentando embalar-se então a equipa do Mali sobre o corredor lateral direito, aqui onde trocam a bola então estes miúdos com o Megar. Megar recolheu, colocou ali então na zona central, onde chega alguém, faz um remate direto para cair lá fora. Obrigado. Pressão sacudida, Edmilson. Passividade é frango de todos os tamanhos ali do guarda-redes João. Permite que o jogador da equipa então do Mali marque aquele golo, no caso o jogador Sila.
0: É um bom remate. É verdade que estava muito longe da baliza, rematou. O João estava fora da pequena área e quando percebeu-se que a bola ia mesmo a baliza, já era tarde. Mas é um grande golo do Silas, que neste momento vai dando empate aqui no campo número 8 do complexo Mohamed V.
1: Vamos lá então, a seleção moçambicana a sair por intermédio de Nhampula, que fez um passe direto ali então para o seu capitão, no caso o Diego. Diego procura ali então por uma linha de passe, vai para lá, a bola cai fora das quatro linhas. Arremesso lateral é para a equipa do Mali. Arremesso lateral ali então é para a equipa moçambicana, assim melhor, não do Mali, porque o último a tocar na bola foi o homem do Mali. Para esta missão vai Alan, equipa médica da seleção nacional está pronta ali então para poder entrar. Estamos a falar do Dr. Salomone, bem como do Dr. Moussa Kalou. Vibra meu olho direito, quer dizer que a seleção moçambicana pode marcar neste lance. Oxalá que seja isso, mas também se não for, os miúdos devem acreditar até o fim. Lá passam então 25 minutos desta segunda parte, troca ali então na equipa do Mali, sai com camisola número 20, o Keita, para a entrada do 19, no caso o jogador Sidib da equipa do Mali, nesta segunda parte de jogo em que já estamos a empatar com o Mali. Nós estivemos a vencer. Lá vai então a equipa moçambicana com um arremesso lateralizado por intermédio de Alan. Alan leva tempo, procura por uma linha de passe, encontra ali em Nhampula. Nhampula segura, entrega para o pé esquerdo de Alan. Este que procura furar ali, não fura nada. Segura ali então de forma traseira. Júlio, este aqui segura o esférico e o árbitro diz que o jogador da Moçambique foi ali a relva, por isso que o esférico pertence à equipa do Mali. Lá vai então a equipa do Mali a jogar sobre o seu corredor central por intermédio de Diarra, lá no corredor lateral então esquerdo. Este que procura por uma linha de passe, sai em esférico ali então de pé para pé. Vai jogando a equipa do Mali lá então no ataque, onde chega primeiro aquele jogador que não vejo daqui, fez um drible bonito, depois chega ali alguém de Moçambique, tira a bola com face legal. Tinha a impressão que estava legal aquele posicionamento do homem moçambicano, mas o árbitro a dizer que foi outra coisa. Caem ali dois jogadores, Edmilson, um de Moçambique, o outro do Mali, quando passam 27 minutos. Segunda parte, 1-1 para Moçambique e Mali.
0: É mais uma daquelas entradas do Pascoal, que é um jogador que está em risco. Vamos lá ver como é que o árbitro vai interpretar este lance. Mas há que destacar que o Pascoal já foi admoestado por um cartão amarelo na primeira parte e neste momento não pode ter aquele tipo de jogadas que são perigosas.
1: Para já, o árbitro apenas já assinala ali então pontapé livre a favor da equipa do Mali. A entrada da área defendida então por João, ali sobre então o corredor lateral esquerdo da zona do ataque do Mali. Diga, sabendo a verdade, Mali está a dominar nesta segunda parte de jogo, algo não muito bom. Estivemos a vencer por 60 minutos, rapazes. Estivemos a vencer por 60 minutos de todo o jogo. Agora estamos a sofrer para chegar lá na baliza defendida por Mali. Daqui a pouco então estaremos no minuto 30 desta segunda parte, calmamente a equipa do Mali, vai observando ali então a zona de rigor, recebe autorização do árbitro naquela falta, fez o cruzamento para a bola chegar às mãos incompletas ali de João, depois alivia ali então o jogador moçambicano. Alivia o jogador moçambicano, arremesso lateralizado então para a equipa do Mali, ali sobre o corredor lateral então, esquerdo da zona do ataque, recuperação da equipa moçambicana, Nhampule segurou, tenta fazer uma rotação, vai ali então ao relevado, sai a jogar os homens moçambicanos sobre o corredor lateral esquerdo aqui onde chega primeiro então na circunstância é o Shelton, Shelton procura por uma linha de passe, encontra em Alan aqui de forma adiantada, este que faz o próximo de primeira ali então era para chamar Diego, mas chegam ali os homens do Mali a cortar, saem a jogar então os homens do Mali por intermédio do camisola número 9 na circunstância, o Taure, este aqui que lançou tudo para o corredor lateral esquerdo então lá onde encontra-se primeiro o seu colega da equipa, na circunstância o recém-entrado, o Cidia, este aqui que vai conduzindo a bola, já entrou ali então na linha de rigor da defensiva moçambicana, depois chega ali a tirar de cabeça, o árbitro não apita. Bom, aquela falta merece cartão, porque a bola é aérea e o homem do Mali mete ali o pé, penso por mim, aquela falta é de cartão, não de ação pedagógica, Edmilson.
0: É verdade, é uma falta perigosa. É, enquanto o central moçambicano meteu a cabeça, o avançado maliano foi com as pernas e acabou tocando ali, deixando uma boa do defesa central moçambicano. Eu penso que o árbitro devia rever, eu acho que vai dar um cartão amarelo.
1: Ah, deve.
0: Só foi um aviso.
1: Bom, se ele avisar, por eu mim...
0: Acho que só foi um aviso.
1: Ação pedagógica naquela circunstância, penso que não é tão abonatória. É, não é tão abonatória, porque por mim ali o mais justo era mesmo aplicar a cartolina, mesmo que fosse amarela, para poder tomar mais atenção ali ao jogador da equipa do Mali. Seria tão bom, porque só assim ele tomaria mais cuidado e não faria aquilo que ele queria fazer ali a cabeça então do Pires numa próxima oportunidade. A equipa moçambicana vai então jogando de forma reduzida a 10 unidades porque o Pires está lá fora das 4 linhas, sai a jogar ali no corredor lateral direito, então onde encontra-se primeiro aquele moçambicano, mas chegam ali primeiro estes jogadores do Mali, são tão altos, joga ali então o camisola número 25 na circunstância, o Meiga entrou nesta segunda parte, faz um bom drible ali, tira o primeiro do caminho, tira o segundo, vão ali os jogadores moçambicanos formaram uma muralha, não conseguem travar, vai sair a jogar a equipa do Mali aqui sobre o corredor lateral direito, agora sim na zona central onde chega primeiro o camisola número 3, ainda bem defende ali o jogador moçambicano, a bola caiu lá fora das 4 linhas. Só dá Mali nesta segunda parte de jogo. Vai sentar então Shelton Correa para a seleção moçambicana sair a jogar ali na zona do ataque onde chega primeiro então Diego Pelembe. Esta aqui procura por uma linha de passe, não consegue controlar a bola. Diego tentava conduzir, mas deixa escapar a bola e sai o Mali. Sai a jogar então sobre o corredor lateral esquerdo onde chega primeiro então Meiga. Esta aqui segura a bola, faz ali um drible, tenta tirar o primeiro do caminho, consegue tirar o caminho ali, consegue deixar o caminho livre, mas limpa daquela zona o jogador moçambicano. Ainda bem. Subiu instituição na equipa de Moçambique, tripla, neste caso Edmilson Vaz aí apoiando-me, é dupla, porque o Pires só volta, sai com o camisola número 15, Diego, capitão, para a entrada do camisola número 16, no caso Sharif, este jogador da seleção nacional, que está aqui também, é do Desportivo de Maputo, está aqui para dar o seu contributo. Sai igualmente o camisola número 18, Joaquim, para a entrada ali de Jaida. Este que com o camisola número 21 vai tentar emprestar ali a sua força à zona ofensiva nacional. Substituições consumadas. Substituições consumadas, daqui a pouco vou consultar a ti, Edmilson, que é que vamos ter com a entrada destes jogadores dentro de alguns instantes, numa altura em que ali a zona então de aquecimento ainda está um jogador da equipa nacional, uma equipa nacional que já fez 3 substituições. Lá vai então a equipa do Mali sobre o corredor lateral e direito aqui da sua zona defensiva, mas a bola é empurrada para fora das 4 linhas. Arremesso lateralizado é para Alan. Este aqui fez um passe direto ali para Nhampule, mas toca ali alguém, toma ali para fora das 4 linhas. Arremesso lateralizado, mais um é para a equipa então moçambicana sobre o corredor lateral e de esquerdo aqui da zona do ataque. Foi uma combinação ali de Jaiden com o seu colega de equipa, no caso ali era o Nhampule, mas tocam ali de primeira os homens do Mali. Saem a jogar então os homens do Mali, a jogarem sobre o corredor central. Já empurraram tudo para o corredor lateral esquerdo, lá onde encontra-se primeiro o Kims. Esta aqui simula que vai, não vai, meta ali então sobre o corredor central. Procura por uma linha de passe, já empurrou tudo então para o corredor lateral esquerdo. Lá onde chega primeiro então, recentrado na circunstância, Moigá. Moigá faz um passe de primeira ali para o seu colega de equipa, recentrado também. Este é o camisola número 19 na circunstância, o Simbid. Esta aqui tenta circular ali, mas chega primeiro João a segurar. Vai contemporizar João, procura por uma linha de passe. É isso que ele faz para ver então se coloca a bola em movimento. Já lá passam, no caso, 33 minutos desta segunda parte. 1-1 no placar. É disso que nós não queríamos, porque começamos e bem a ganhar. Lá vai então a seleção moçambicana tentar colocar a bola no ataque por intermédio daquele jogador que é Pascoal. Este aqui empurrou tudo ali então para chegar ali alguém do Mali a subir as costas de Nhampule. Árbitro assinala ali então falta a favor da República de Moçambique. Vamos lá, rapazes, vamos lá acreditar. Júlio está com esférico, vai tentar ali então colocar tudo lá mais para cima, tudo lá mais então para o alto, tudo mais para o ataque. Vão subindo então as torres, as linhas aéreas ali então de Moçambique, assim podemos considerar aqueles defesas com altura mais esticada para lá no ataque, para tentar incomodar ali a zona do meio campo da equipa do Mali. A bola já entrou na grande área, mas limpam os malianos. Não sobra não para ninguém, por isso a bola vai cair lá fora das quatro linhas. Arremesso lateralizado para a equipa do Mali. Vai sair a jogar 34 minutos desta segunda parte, já lá jogados 1-1 no placar. A equipa moçambicana sai a jogar por intermédio de Chalto. Escorrega, Shaiton não consegue controlar a bola e árbitro apita bem, falta a favor da República de Moçambique. Foi empurrado Shaiton por Socorro. Mais um pontapé livre sobre o corredor lateral então esquerdo aqui a beneficiar a equipa moçambicana. Vão sair estes miúdos da República de Moçambique dentro de instantes. Vamos lá rapazes. Ele então, Júlio, a ser indicado ali para esperar a autorização ali por parte do árbitro da partida, porque ele indicou o apito a dizer: esta falta é sim para esperar o meu apito para poderes colocar a bola em movimento. Lá vai então Júlio esperando ali então a autorização do árbitro da partida. Ele que foi ali então também amainar alguns ânimos a dizer: estou de olhos aí na grande área ou a entrada da grande área. Júlio já recebeu a autorização, vai ali então contemporizar, por isso vai ali, chutou para a bola cair aonde? Ali na cabeça, empurrada ali por alguém da equipa do Mali. Passa o furacão, por isso o Mali vai no contra-ataque rápido sobre o corredor lateral então ali esquerdo da sua zona do ataque, onde chega primeiro o Maiga. Este que já segurou, faz ali uma finta, uma simulação assim melhor, mas vão ali os homens moçambicanos para poder então fazer um tampão e conseguem, não conseguem nada, porque o Mali sai a jogar de forma embalada por intermédio do jogador ali do Mali, no caso era o Sidibe, mas o árbitro apita a favor da República de Moçambique. É falta a favor de Moçambique numa altura em que passam 36 minutos. 1-1 no placar. E miúdos, tentem surpreender este Mali. Este pode ter ali a bola, pode ter circulação apurada, mas nós temos de ser aqueles que quando chegam lá na zona de rigor têm alguma eficiência. Lá vem então a equipa do Mali com um pontapé livre ali na sua zona recuada, não muito distante ao círculo central da zona defensiva da equipa do Mali. Vai ali então na circunstância aquele jogador do Mali que daqui não consigo identificar em termos de nome. Já puxou para o corredor lateral aqui então, é direito da zona do ataque da equipa do Mali, onde chega primeiro então na circunstância o camisola número 3, conduz a bola na circunstância Socorro tentava fazer uma combinação com seu colega de equipa, corta incompleto ali de Alan. Vai Socorro novamente ali tentar passar para a área ali de rigor e o árbitro manda passear, porque cai ali alguém da equipa do Mali, mas empurra ali a bola o homem da República de Moçambique. Moçambique a jogar de forma mais encostada, temos de nos abrir, rapazes, temos de alargar as nossas linhas de passe, temos de chegar lá na zona defensiva do Mali, surpreendermos e incomodarmos. Lá vai o Mali com mais uma situação, ainda bem que falhou para a bola cair lá na zona direita da zona do ataque. Deu uma tremedeira. Não passa o furacão, vai ali o Mali então por intermédio de Camisso, este que lançou tudo ali para as mãos de João, segurou. Muito obrigado, João. Muito obrigado, João. O árbitro a dizer que foi tocado, João. 37 minutos, Edmilson José, a pátria chama por estes miúdos, mas eles lá dentro não conseguem responder.
0: É, agora está um jogo dividido, Moçambique também tenta subir, assim como o Mali também. As duas seleções procuram o segundo golo, que seria neste momento uma falta boa agora para a seleção moçambicana. Mas as duas seleções procuram agora um segundo golo que olhando pelo jogo aqui, pode de facto decidir o jogo.
1: Vamos lá, Moçambique, vamos lá, Moçambique, marcar um golo e depois aí fecharmos as nossas linhas. Ou então fazermos do ataque a nossa melhor defesa. Lá vai então a jogar a seleção moçambicana sobre o corredor lateral direito ali da zona do ataque, com bola imobilizada, já lançou tudo ali então para a área de penalti, onde chega ali a encostar Jaideu, o jogador da equipa do Mali, por isso beneficia-se de um pontapé livre o Mali. Mali esta que prioriza então um jogo curto com passes daqui para aqui, isso castiga a seleção moçambicana que tenta jogar com linhas um pouco mais subidas e abertas. Lá vai então a seleção do Mali sobre o corredor central por intermédio do camisola número 8. Na circunstância era o Diobá, este aqui que deixa-se antecipar, sai a jogar então a seleção moçambicana no corredor central por intermédio de Shelton. Shelton tem uma linha de passe lá então para o Nhampule. Nhampule recebeu, tirou primeiro do caminho, tenta ali fazer uma finta, recebe ali o Shelton. Este aqui esquece a bola, o miúdo, sai a jogar a equipa do Mali. É ali no corredor central, já lançou tudo então para o corredor lateral direito, lá onde chega primeiro então Pascoal a controlar a bola. O Pascoal é o homem da bola, circulou ali, mas escorregou, por isso que a equipa do Mali sai a jogar, vai mesmo assim perder a bola e sai a jogar a equipa do Moçambique por intermédio do camisola número 8, Valentim. Valentim já carregou ali então para o seu colega de equipa, esta aqui que fez uma abertura para a zona central, onde chega primeiro Júlio, que já direcionou tudo então para o corredor lateral aqui à esquerda da zona defensiva ainda da seleção moçambicana, onde encontra-se primeiro Jaidel. Jaidel faz um passo atrasado ali para o Alan. Alan vai ali jogar com a equipa moçambicana, a bola estava ali sobre o relevado, mas o árbitro entende que tocou na mão de Júlio, por isso apitou. Falta a beneficiar ali então a equipa de Mali, que sai a jogar sobre o corredor lateral esquerdo aqui então, onde chega primeiro aquele jogador de Mali, não passa o furacão, vai o camisola número 18, vai tricotar, tenta tirar o primeiro do campo, controla bem Pascoal a bola, por isso vai tentar sair ali o homem da República de Moçambique, porque ainda bem roubou ali então a falta Pascoal. Edmilson, a coisa não está boa, mas também não está tão má assim.
0: É como eu estava a dizer, agora está um jogo dividido, em qualquer dos lados pode de facto qualquer das duas equipes pode chegar aqui ao segundo golo, então está um jogo bom. As duas equipes procuram chegar com perigo à baliza contrária, mas também estão muito cautelosas, porque perder também este jogo seria um mau resultado para ambos.
1: Seria a morte do artista. República de Moçambique sai a jogar então entre meio de ala no corredor lateral esquerdo aqui da zona defensiva. Esta aqui procura por uma linha de passe, tenta ali chamar então a corrida de Alan. Alan, ou melhor, Nhampule. Nhampule não vai lá na bola, por isso que ali tocam os homens da equipa do Mali. Temos de pressionar, rapazes. Parece que estão sem pernas os homens da República de Moçambique. Chute mal ali do homem da equipa do Mali. Ali a bola vai cair lá fora das quatro linhas. Arremesso lateralizado já executado ali então para a equipa de Moçambique lá no corredor lateral direito da zona defensiva. Olha, Edmilson, não há ninguém ali na zona do ataque para receber as bolas. Nhampula está em sub-rendimento, poderia sair um bocado e também se calhar meter-se ali alguém que possa dar alguma força um pouco mais elevada à seleção de Moçambique.
0: Nesta altura tu já tens o Jaide a jogar, que está mais encostado aqui
1: Lá vai então a seleção moçambicana sobre o corredor lateral esquerdo, então onde encontra-se primeiro aquele jogador na circunstância, o Jaidan, já passou ali para Nhampule, entrou na grande área, Nhampule vai tentar cavar penal. Não controla a bola e cai lá do Mali. Esta então que domina, vai tentar sair a jogar em posse de esférico sobre o corredor lateral direito para a esquerda, lá onde encontra-se então na circunstância o Sila, o malandro que marcou o golo ali então da República do Mali. Passa a expressão, lá vai então a equipa do Mali aqui sobre o corredor lateral direito, então onde encontra-se primeiro na circunstância o camisola número 18, este aqui é o Maiga. Maiga não controla a bola, vai cair lá fora das quatro linhas, ainda bem. Vamos lá, Moçambique, é por intermédio de Alan para colocar então a bola em movimento com um arremesso lateral. Ali pede então que o Jaidan chegue, mas ali a bola recebeu, colocou então aqui direto para tentar chamar a linha ofensiva da República de Moçambique, mas ninguém está lá para poder receber, ninguém está lá para poder recepcionar. Já lá foram jogados 42 minutos, estamos a 3 do fim desta partida. Não é isso que nós queríamos, porque estávamos a vencer. Vamos lá tentar puxar então e surpreender estes do Mali, ou rapazes, que falta de combinação. Lá vai então o Mali embalado, mas ainda bem recuperação de Moçambique. Contra-ataque que não é rápido ali então da equipa moçambicana por intermédio de Júlio, este aqui já recebeu, direcionou aqui então para o Jaidan. Jaidan já recebeu, olha lá então para a zona do ataque, onde chega primeiro então na circunstância, tentava colocar ali em Shelton, mas chega ali alguém do Mali. Mali vai então ao ataque ali por intermédio do camisola número 8, onde vai ali embalar-se, vai tentar colocar aqui e já colocou no corredor lateral direito aqui onde encontra-se primeiro, socou, fintou o primeiro, tenta fintar o segundo, faz um cruzamento, chega ali a limpar o jogador da República de Moçambique. Obrigado, vai tentar sair então a equipa moçambicana sem muita velocidade por intermédio de Nhampule, passou para o Shelton aqui no corredor lateral então esquerdo da zona do ataque da equipa moçambicana, procura por uma linha de passe, ninguém vai ali às linhas do de recepção da bola, dois jogadores moçambicanos sobre o relevado Queimbras, quero acreditar, estejam ali a pressionar estes homens da República de Moçambique, que já mexeram por três vezes e tem mais duas substituições por realizar, Edmilson.
0: Não percebi.
1: Bom, eu dizia, devem ser câimbras por parte dos jogadores moçambicanos e a República de Moçambique tem a possibilidade de substituir por mais duas vezes, porque mexeu o placar por três vezes.
0: Sim. Já estamos a ver também ali o Marcos posicionado para entrar. Creio que será para o lugar do Nhampuli. Em relação ao homem caído, não é o Pires. É ali o...
1: Não, um é o Jaidan e o outro ali mais para o meio é o camisola 8, no caso o Valentim.
0: Bem, a essas alturas a seleção já deu muito gás, está a correr e é natural que eles tenham, que eles estejam nesta situação. Já faltam menos de 2 minutos para os 90 e é natural que já estejam esgotados, porque foi um jogo de muita entrega e eles estão aí.
1: Lá vão então os homens da República de Moçambique sobre o corredor central, ali onde chega primeiro o Valentim, foi empurrado, o árbitro manda passear, a equipa moçambicana joga então sobre o corredor lateral esquerdo, ali onde encontra-se Sharif toca a bola ali, tenta fintar o homem do Mali, faz um passo atrasado para o seu colega da equipa, recebeu o Nelton, este aqui faz uma circulação, ali já entregou em seu colega da equipa, camisola número 8, no caso o Valentim já recebeu, faz o cruzamento, é golo, não! Se tivesse um direcionado, foi a milímetros, seria o golo número 2 da República de Moçambique. Oh, lá, lá, lá, lá. Agora estivemos quase. Faltou-nos a estrelinha. Mais 5 minutos. Se repetir-se aquela ousadia dos homens de Moçambique, quero acreditar que nós vamos ter mais um golo. Uau! Estaria eu aqui tranquilo e a gritar para o meu país. Estes jogadores incrivelmente ensaiaram ali os cabeceamentos, só não sei o que é que está a acontecer. Lá vai então a equipa do Mali, Moçambique descompensado, mas o árbitro apita porque foi tocado o guarda-redes de Moçambique, no caso João. Lá vai então a seleção moçambicana sobre o corredor lateral direito por intermédio de Valentim, que conduz a bola, foi empurrado sobre as costas de Elvi. Também o árbitro viu e apitou. Mais cinco minutos, se tivéssemos sido eficientes, quem sai, Edmilson, quem sai?
0: Sai o Nhampuli e entra o Marcos.
1: Sai Nhampuli para a entrada de Marcos, sai o camisola 11 para a entrada do 9, sai 11 para a entrada do 9, vamos lá ser flexíveis, miúdos, vamos lá ser flexíveis, rapazes, nós queremos festejar, nós queremos nos alegrar com este jogo, se calhar com uma vitória vossa. Lá foi então Marcos direto ao ataque para ver se pode criar alguma confusão, algum barulho, numa altura então que foi jogado o primeiro minuto dos 5 dados. A equipa moçambicana lançou tudo ali para a bola cair no homem da Tanzânia. Tanzânia sai a jogar então sobre o corredor lateral direto, mesmo se fosse de Chopela não chegava aquela bola na circunstância. O Sidibe vai então no lançamento a beneficiar a equipa do Moçambique, numa altura então em que o treinador da República de Moçambique levanta ali alguma coisa para dar indicação de alguma coisa. Ah, é um cartão para pedido ali de verificação do lance por parte do VAR, o lance de há pouco, porque acredita então o treinador moçambicano que tenha existido ali algum empurrão ou algum toque por parte então daquele jogador do Mali contra os jogadores moçambicanos. Bom, daqui foi difícil ver se aquilo foi um toque para falta ou não, mas solicitou e é do seu direito o treinador ali pedir a verificação do lance, por isso é isso que está a acontecer então neste momento. O senhor Reginaldo Amorrada do Ghana está ali a verificar junto então dos oficiais da CAF estes indicados para o vídeo árbitro, para o VAR, para então a verificação daquele lance de há pouco. Direito, inovadora esta então, que tem os árbitros, ou melhor, os treinadores, equipas técnicas nesta fase final do Campeonato Africano das Nações. O árbitro ali então já tomou a decisão. Vamos ouvir o que é que ele vai dizer sobre então o lance de há pouco, se há motivos ou não. Bom, o árbitro a dizer que não houve falta alguma, por isso que o jogo prossegue. O jogo prossegue. É para a seleção nacional sair a jogar por intermédio ali, então foi a chamada de Marcos. Este que entrou há pouco, faz um passe aí para o Charlton, mexe a bola para fora das quatro linhas, arremesso lateralizado é nosso, é da República de Moçambique, é para Alan, este que lançou então de forma imediata ali para o peito de Marcos. Marcos para Charlton, Charlton chutou de qualquer maneira para a bola cair lá nos homens do Mali, depois chega ali a segurar na circunstância aquele homem do Mali que tenta sair sobre o cordão lateral então em direito da zona do ataque, na circunstância o Tauré, Tauré é bem marcado ali então por os homens da equipa de Moçambique, recolhem os putos da Pérola do Índico, vão saindo a jogar então, de qualquer maneira cai ali o jogador moçambicano, entra ali o homem do Mali e empurra a equipa moçambicana, muito obrigado, vai tentar sair a jogar Júlio, ali sobre o cordão lateral então, esquerdo da zona defensiva da equipa de Moçambique, é ali entrado mal o Júlio, o árbitro demora a apitar e os homens do Mali reclamam, mas justo, muito justo ali então, a sinalética muito justo ali então, a sinalética do homem da República de Moçambique. Já lá foram cumpridos então, ou melhor, vão ser cumpridos daqui a pouco os cinco minutos fornecidos para este jogo. Vamos lá ver então o que é que vai acontecer dentro de instantes. Vamos já acompanhando calmamente. Aqui então, este jogo que está quase no fim, nós falhamos. Falhamos glamourosamente aquele lance de há pouco que teria nos dado então o segundo golo para estarmos tranquilos. Se calhar darmos uma machadada final. Não é desta vez que está a acontecer até agora. Solicita ali então a Júlio alguma saída, mas o banco técnico a dizer: Júlio, tens de aguentar. É por milhões, é por Moçambique. Lá vai sair a jogar então a equipa moçambicana. Moçambicana sobre o cordão lateral direito, não consegue nada, por isso que o Mali controla. É sobre o cordão lateral esquerdo, então, da sua zona do ataque, onde chega primeiro na circunstância amiga. Este aqui faz uma contemporização, chuta tudo para o cordão lateral, aqui então é direito da zona do ataque, onde encontra-se primeiro, então, é Seco. Seco faz um passo atrasado, é para o seu colega de equipa. Este aqui deixa-se antecipar Moçambique, tira ali da bola, então, por isso tenta sair para o ataque. Onde chega primeiro aquele jogador da República de Moçambique, na circunstância, é o Charlton. Charlton dança aqui, então, para o cordão lateral esquerdo, mas cai ali no peito do homem da equipa do Mali, tenta projetar. Tarso Mali sobre o cordão lateral, então direito aqui onde trocam a bola. Estes miúdos do Mali chegam ali com muita tranquilidade. Este Majlawiano controla a bola, Pires controla e deixa para o guarda-redes. João segurou o João Pires a dizer que foi tocado. O árbitro a esperar a indicação e termina o jogo aqui no campo número 8 do Mohamed VI, aqui em Rabat, no Marrocos, onde então decorre este CAN de futebol sub-17. Moçambique teve enormes chances para vencer esta partida. Moçambique tentou por diversas vezes trazer então aquilo que todos nós queríamos, mas já cair então no empate contra tudo e contra todas as expectativas aqui em Rabat, no Marrocos, de onde fazemos então esta transmissão aqui para o país inteiro, mas também para o mundo através do RM Desporto. Vamos agora à zona mista para poder ter então a indicação de atletas que vão passando então naquela região, por aí que aguardamos a autorização dos homens aqui então da comunicação da CAF, que nos vão dar a indicação certa para ver se entramos ou não na zona mista deste jogo, onde vamos falar com alguns intervenientes. Bom, Matusse, peço para que segures aí, que eu sentido de eu ver se posso furar aqui a muralha para termos o mix zone onde estarão os artistas aqui a passar, para ver se podem ceder-nos então algum palpite, alguma informação relativamente a este jogo. Vamos aqui então esperando A autorização? Mas tu se peço para que segures aí só um bocado para ver se temos a autorização para ir ao Mix Zone.
2: Termina o jogo em Marrocos, jogo entre os Mambinhas e a seleção do Mali. 1-1 foi o resultado final, com a equipa de todos nós a portar-se muito bem, muita entrega, obviamente que faltaram alguns aspectos que poderiam trazer outro resultado ou mesmo outra produção de jogo, mas não se pode apontar o fator entrega. Os jogadores estiveram lá, entregaram-se, fizeram tudo o que tinham, deram tudo o que tinham. Obviamente que temos sempre aquelas nossas limitações, mas devo confessar que tudo esteve muito bem. Quanto ao gol do empate, não sei se foi mesmo um erro, pois há que dar mérito também ao sentido de oportunidade do jogador maliano, que rematou de longe, viu o adiantamento do guarda-redes moçambicano. Não quero acreditar que tenha sido mesmo um erro, terá sido sim um aproveitamento por parte do jogador maliano. João, ou seja, Mércio, eu não sei se já se encontra na zona mista para poder avançar com as primeiras reações dos artistas aí desse lado. Ainda temos de fazer mais um compasso.
1: Todos somos melhores pessoas. Viva, o seu nome, como é que viu o jogo?
3: Foi excelente. O jogo foi muito excelente.
1: O que é que a seleção deve melhorar para a última jornada?
3: Acho que muita força, né? Porque acho que para as temperaturas não conseguiram também encaixar muito. Né?
1: Mas acha que a seleção moçambicana tem possibilidades de passar à fase seguinte? No
3: esperemos,
1: último jogo.
3: Esperemos. Okay. Esperemos.
1: Tudo está em aberto ainda.
3: Ela está aberta, está aberto. Esperemos.
1: Está certo. Viva! Então, boa noite. A seleção moçambicana empata hoje depois de uma derrota. Como é que viu o jogo?
4: Bom, para aquilo que foi o primeiro jogo, acho que neste eles melhoraram muito e acho que merecemos uma vitória hoje, se não tivesse sido aquele o laço deles, mas acredito que contra Angola faremos um resultado melhor que este. Estão moralizados. Não é fácil jogar com uma seleção igual a esta de Mali. Temos que ter em mente, em consideração, que são os vice-campeões de África e estão habituados a estas andanças, e nós temos aqui a continuar a trabalhar e continuar a pensar sempre em ter os miúdos nestas rodagens, porque no final do dia o país é que vai ganhar e a seleção A sempre terá grandes opções, e nós vimos hoje, os miúdos estão a provar que tem muito valor, tem muito talento, precisamos é continuar a trabalhar para que resultados bons apareçam.
1: Só para confirmar, Dino Dulá, né?
4: Ah, sim.
1: Dino Dulá, diretor desportivo da Black Bulls.
2: Acordamos então por mais reações, lembrando que o resultado final foi de 1-1, e com este resultado Moçambique atrasa-se então no apuramento à próxima fase, uma vez que junta-se a Angola com apenas um ponto e as duas seleções ficam atrás da seleção do Mali, que agora soma 2 pontos e está então atrás da Tanzânia. Mércio?
1: Bom, eu vou ainda fazendo a viagem ao Mixed Zone, local então onde são feitas as entrevistas rápidas aqui no Complexo Desportivo Mohamed VI, muito mais propriamente para este campo número 8 do Complexo Desportivo. Diga-se de passagem, é uma região que fica um bocado mais para lá do que para o local, então, desde o jogo. Por aí que esta viagem tem de se fazer para lá, então, para a zona reservada às entrevistas rápidas. E ainda continuamos, então, a caminho deste local onde está, então, montado para ouvirmos os artistas, evidentemente, da República de Moçambique. Nestas competições, é verdade que nestas competições há sempre um protocolo muito forte, mesmo para a situação de comunicação. Por isso que peço, uma vez mais, Matusse, para que segures por aí, porque vou tentar aqui também conversar com alguém ligado à ação e imagem da CAF, para ver então se pode fornecer-nos os artistas já daqui a algum instante. Quero acreditar, porque eles já movimentam-se do relevado para aqui, a zona então dos exteriores, aqui do Mohamed VI, aqui onde então estes atletas realizaram este jogo hoje, aqui então no Mohamed VI, como eu bem dizia, o protocolo muito apertado. Já lá avisamos que o protocolo é muito mais apertado. Por aí que vamos então esperando para que cheguem aqui os artistas, numa altura em que são chamados ali estes jogadores que não fizeram então parte deste jogo para poderem exercitar-se. Xarif, mesmo para a Rádio Moçambique, vamos falando assim a caminhar. Muito boa noite, como é que viu o jogo, Xarif? Entretuir.
5: Boa noite a todos. Entrei a substituir, mas entrei para ajudar a equipe, porque queremos sair aqui com uma vitória para garantir os 3 primeiros pontos. Mas como se viu, não saiu os 3 pontos, mas não faltou a nossa garra, não faltou a atitude. Implementamos tudo aquilo que nós treinamos, só fomos infelizes no gol que sofremos, mas demos tudo de nós, ainda temos a última chance no último jogo, não está nada perdido. E também vamos com a mesma mentalidade, vamos dar mais força ainda para sair com os 3 pontos na Angola e poder qualificar sim, para o Mundial, se Deus quiser, inshallah.
1: Está certo, muito obrigado, Xarif. Vamos tentar aqui falar também com o Diego. Diego, muito, muito boa noite. Vamos falando assim, enquanto não chegamos ao Mix Zone. Diego, mesmo que para saber de si, como é viu este jogo, em poucas palavras, Diego.
6: Começamos a ganhar, foi um jogo que trabalhamos muito, fomos infelizes de sofrer um golo já na segunda parte da meia distância. Era um jogo que merecemos ganhar e é isso.
1: Está certo, Diego, bom descanso. Enquanto nos movimentamos então ao local preparado para as entrevistas rápidas e para tal, vamos esperando nesta zona o treinador principal de Moçambique, que já direciona-se então ao local de entrevistas rápidas aqui no CAN de Marrocos. Está frio, está muito frio aqui em Rabat nesta noite, e vamos procurando mais intervenientes aqui no local então preparado para o flash interview, numa altura em que fala ali então o treinador do Mali. Vamos lá acompanhar também aqui o sentimento deste treinador que esteve aqui junto da sua seleção. É verdade que interessa mais o Mali, mas vamos lá ouvir.
7: Bom, vous savez, cette équipe-là, au cours des entraînements, nous sommes tous ensemble, et vous voyez qu'ils sont là. Effectivement, le problème de cette équipe-là, c'est le manque d'efficacité, c'est-à-dire que dans les abords des buts, d'autres jours, quand nous avons remarqué ça, nous avons trois séances d'entraînement que nous avons fait, nous avons fait tout ce travail-là devant les buts. Bon, malheureusement, aujourd'hui encore, vous avez vu qu'une domination nette, mais une inefficacité encore devant les buts. C'est-à-dire que le problème de l'équipe, on le connaît, et il faut essayer de le travailler, mais malheureusement, nous n'avons plus ce temps. parce que le match est sur à 48 d'intervalle. Donc il va falloir quand même travailler mentalement à leur niveau, c'est-à-dire que les mettre en confiance encore, les remobiliser contre la Tanzanie. Malgré que ça va être un match difficile, il faut y aller.
1: O treinador então aí do Mali a fazer então a leitura daquilo que foram os 90 minutos deste em que a sua coletividade empatou diante então de Moçambique. Moçambique que até os 60 minutos deste jogo esteve a ganhar. Agora vamos ouvir o selecionador da República de Moçambique, Luís Gonçalves, aqui. Luís Guerreiro, assim melhores, numa correção perentória aqui por parte de todos os homens que fazem parte do staff moçambicano para ouvir. Mister, muito boa noite. Fala para o país e para o mundo através do RM Desporto e outras, várias cadeias que estão aqui também a fazer a transmissão e cobertura deste jogo. Como é que então faz a análise deste empate depois de uma derrota diante da Tanzânia?
8: Sim, foi totalmente diferente, portanto, o jogo de hoje, onde a nossa seleção teve uma atitude muito boa, uma atitude realmente responsável, em que poderíamos, na primeira parte, ter aumentado o score. A equipa esteve muito bem organizada contra uma equipa muito forte, esta equipa do Mali, é uma equipa já com bastante...

0: demonstramos a nossa qualidade desta seleção sub-17. Portanto, há que acreditar até ao último jogo de que o objetivo principal é de participar na Copa do Mundo, e nós estamos com esse objetivo traçado e de certeza absoluta que nós iremos cumprir esse objetivo que nós traçamos para com o povo moçambicano.
1: Matematicamente, Mister, parece que está tudo em aberto, pelo menos para o Grupo C.
0: Sim, neste momento estamos em terceiro lugar, portanto o que te dá acesso pronto ao play-off, mas se nós ganharmos o jogo contra a Angola, faremos 4 pontos e pronto, ficamos numa situação depois de saber o resultado que o Mali irá fazer.
2: Mister, é um jogo contra a Angola que vai decidir o futuro da seleção na prova e também para a qualificação ao Mundial.
0: Sim.
2: São 2 dias de preparação. Como é que pensam gerir estes dias?
0: Com o esforço que hoje tiveram, a atitude que tiveram todos os jogadores, amanhã iremos fazer um treino de recuperação. Depois, no último treino, iremos fazer mais um treino de ordem técnica para ajustar ainda mais, portanto, alguns problemas que a equipa ainda teve em termos defensivos, mas e em termos ofensivos também, mas iremos realmente pôr a equipa soltinha para que possa jogar contra a Angola, com o objetivo que já vos disse, de podermos ter uma seleção moçambicana no Campeonato do Mundo.
2: Como é que caracteriza Angola?
0: Angola, portanto, é sempre uma rivalidade. Portanto, nós já jogamos com Angola várias vezes, temos ganho, perdemos no último em Zimbábue 1-0, mas ganhamos em Portugal 3-0. Pronto, são duas seleções que realmente falam a mesma língua e o futebol quase idêntico. Portanto, teremos que estar no nosso máximo para ganhar a Angola.
1: Muito obrigado, Mister. Ouvimos então o treinador da Seleção Nacional, Luís Guerreiro, a fazer então a análise deste empate diante do Mali neste jogo da segunda jornada do Grupo C do CAN, que decorre aqui em Rabat, Marrocos. Agora vamos falar com o capitão da Seleção Nacional, Viva. Bem-vindo, Diego. Como é que viu então, numa situação em que Moçambique até esteve a ganhar por 60 minutos, mas num piscar de olhos, aquele golo que estragou toda a festa moçambicana?
3: Foi um jogo que trabalhamos muito, a atitude que tivemos, agora que tivemos, era um jogo que merecemos ganhar de qualquer forma. Fomos sofrer um golo que ninguém esperava, e a equipa agora está focada no próximo jogo. Esse não foi o resultado que queríamos, mas a equipe já está focada no próximo jogo agora, que é contra a Angola.
2: Moçambique ainda depende de si para primeiro chegar aos quartos de final e depois lutar por uma vaga no Mundial. Que seleção teremos no jogo contra a Angola, que é um adversário que vocês bem conhecem?
3: Okay.
2: Que jogo Moçambique. Teremos? Que Moçambique teremos no jogo contra a Angola, que é um adversário que vocês bem conhecem? Já jogaram na Taça COSAFA ano passado?
3: No COSAFA, jogamos contra eles. As duas equipes quase que continuam as mesmas. Só nós continuamos com a atitude que tivemos hoje no jogo contra o Mali. Eu acredito que o resultado vai nos favorecer e iremos qualificar para os quartos finais.
2: Como é que foi fazer aquele golo pela Seleção Nacional, pela MIT?
3: Muita felicidade. Já faz tempo que queria um golo pela Seleção e, graças a Deus, consegui fazer um golo hoje.
2: E a quem dedica esse golo?
3: Dedico à minha mãe, só que mais me ajuda nesse mundo.
1: Tá certo, muito obrigado. Ouvimos então Diego Pelemba, jogador da Seleção Nacional, capitão Edmilson. Edmilson, fecharmos aqui este direto para o RM Desporto, numa análise pintada e telegráfica. Que tipo de Moçambique tivemos hoje? Comparativamente ao Moçambique que tivemos nos outros ensaios e no jogo número 1 deste CAN já diante de Tanzânia.
2: Mércio, é um orgulho ter visto esta seleção a jogar hoje, não tanto no primeiro jogo, mas hoje foi uma seleção que soube estar em campo, poderia muito bem ter ganho este jogo com números animadores.

0: diga-se de passagem, beneficiou-se de várias oportunidades que poderiam ter concluído, ter dado golo, mas não aconteceu. Foi uma boa seleção que ainda luta pelos quartos de final. No próximo jogo já vamos defrontar Angola, que também é uma seleção conhecida, perdeu hoje diante da Tanzânia por 3-0. Eles também têm um ponto, também vêm com tudo, porque ainda têm possibilidades de conseguir qualquer coisa ainda nesta prova. E vai ser um jogo complicado, bastante complicado, se calhar muito mais que este, porque é um jogo que vai valer tudo para as duas seleções. É a última oportunidade para as duas seleções continuarem a lutar por uma vaga no Mundial e, quem sabe, pelos quartos de final da prova. Agora, para Moçambique já é complicado, porque vai depender também do resultado entre o jogo da Tanzânia e o Mali na última jornada, mas uma vitória de Moçambique e um empate ou derrota do Mali diante da Tanzânia já coloca Moçambique no segundo lugar e qualifica automaticamente ao Mundial e aos quartos de final da prova. Então, para já, temos uma seleção que provou ter qualidade para vencer qualquer adversário nesta prova, apesar de não ter acontecido hoje. Mas penso que no próximo jogo diante de Angola, uma seleção melhor. Estão decididos os rapazes a dar tudo e a vencer e alcançar o objetivo que eles têm para esta fase.
1: Tá certo, tudo é aberto, um grupo muito mais, com alas e abas esticadas. O que é que Moçambique deverá fazer, é verdade, num remate curto, por sua parte?
0: Eu penso que Moçambique deverá jogar tal e qual hoje ou muito mais, porque sabemos que para alcançar-se uma vitória é preciso mais trabalho ainda, a seleção deve trabalhar ainda mais para conseguir os 3 pontos no próximo jogo. Agora, que a seleção angolana já realizou 2 jogos, ainda não marcou nenhum golo. Estamos num grupo bom, porque a Tanzânia por si só já qualificou-se aos quartos de final, tem 6 pontos e o segundo classificado só tem 2, o que quer dizer que já não chega aos 6, o máximo que pode conseguir são 5 pontos. Então, estamos esperando uma situação em que a Tanzânia parte para terá, digamos que o Mali terá um jogo mais tranquilo, porque a Tanzânia já essa já parou para outra fase, mas o jogo não se ganha nos bastidores, mas sim dentro de campo. A ver, vamos, o que vai acontecer, porque todos à mesma hora, às 18 horas de Moçambique, 17 cá. E eu penso que isto também vai influenciar porque os jogadores aqui vão se preocupar com convencer, que é a tarefa deles, e o resultado do outro jogo depois é que vai se ver.
1: Tá certo, Edmilson, bom descanso também neste dia de hoje, depois do trabalho aqui então em Rabat, no campo número 8 do Complexo Desportivo Mohamed VI, aqui em Marrocos. Bom, estamos também a ficar então com o trabalho concluído aqui de Marrocos, onde narramos este Moçambique 1-1 também para a equipa, ou melhor, da seleção do Mali, nesta segunda jornada do Campeonato Africano das Nações. Forte abraço de Mércio João e voltamos a cruzar o caminho da antena numa próxima oportunidade. Aqui está frio, só agora que começa a cair a escuridão, porque, como bem dissemos em outros momentos, aqui só escurece a partir das 22 horas locais e 23 de Moçambique. Até à próxima.
2: Muito obrigado, Mércio João. Ponta final com o aparelho a pegar um pouco de frio, uma vez que fala então de temperaturas baixas, mas queremos acreditar que ficou o essencial. 23 horas, 19 minutos, seguimos para o resumo informativo, a edição para 17 de maio de 2026, com Castro Jorge.
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4: Boa noite, é o resumo dos principais acontecimentos aqui no canal desportivo da Rádio Moçambique, com atenções sempre voltadas para o Moçambola. Moçambola que arrancou hoje com a sua quarta jornada com a vitória do Ferroviário da Beira sobre o Costa do Sol, mantendo a hegemonia, mas também conseguindo, provisoriamente, assumir a liderança da competição. Filipe Jorge.
5: O Ferver da Beira recebeu e venceu este domingo o Costa do Sol por uma bola sem resposta em desafio da quarta jornada do Moçambola 2026. O único tento do encontro foi da autoria do atacante Chester aos 10 minutos da partida. No fim do desafio, o técnico adjunto do Ferver da Beira, João Abílio, disse que o resultado foi fruto do trabalho coletivo dos jogadores.
6: Vitória de muito sacrifício. Notamos que em algum momento ficamos condicionados. O Arco não conseguiu controlar o próprio jogo. Os derbys têm de ser celebrados de um bom momento e uma boa festa para dar alegria ao povo beirense. Muita luta, muita entrega, dar os parabéns aos nossos atletas que lutaram até o fim. Futebol é assim, trabalhar mais para vencer. Daqui em diante vamos continuar a trabalhar. Vocês estão aqui, estão a ver tudo, é possível. Estamos aí a caminhar. Dia, jogo é jogo, vamos concluir o nosso objetivo.
5: Entretanto, o técnico do Costa do Sol, Horácio Gonçalves, justificou a derrota nos seguintes termos.
7: Olha, um jogo que acabámos por não levar ponto nenhum, quando no nosso pensamento estava realmente a levar-nos os 3 pontos. E, enfim, por aquilo que vocês viram, realmente uma equipa forte, a equipa que criou muitas oportunidades. Oferecemos o golo ao adversário, mas com 10 não conseguimos, por isso é culpa própria, foi culpa nossa, não ser eficaz na zona de remate, por isso só temos que nos queixar de nós próprios. Acho que foram 3 pontos mal perdidos, mas por culpa própria. Por isso, vamos já recuperar quarta-feira, trabalhar para que seja outro resultado.
5: Com este desfecho, o Ferver da Beira soma 10 pontos na tabela classificativa. Filipe Jorge, Beira.
4: Para a mesma jornada, no Songo, os melhores da temporada passada não foram para além de uma igualdade a um golo, com vantagem inicial para a equipa da ABB e empate dos donos da casa. Um resultado que, consequentemente, dividiu os pontos entre os clubes envolvidos. Momad Rafik.
8: A União Desportiva de Songo atrasa-se na corrida à conquista do presente Moçambola este domingo ao empatar a um golo frente à Associação Black Bullies na Vila do Songo. Para o jogo da quarta jornada da maior prova futebolística, as duas equipas entraram a povoar mais o meio-campo. Felizes foram os touros ao inaugurar o marcador por intermédio de Mané e com 1-0 foi seu intervalo. Na segunda etapa, os visitantes voltaram com a lição de conservar a vantagem tangencial, mas não conseguiram. Não foi possível porque os donos da casa igualaram a partida através de Link, que acabava de entrar. Com este resultado de empate a uma bola, terminou o jogo. No fim do embate, o timoneiro dos hidrelétricos da Vila do Songo, Daoud Razak, mostrava-se agastado pela divisão de ponto.
9: Falta agora aquele último terço, que aí já não somos nós os técnicos. É eles a tomar a decisão, é a frieza no último terço a tomar a decisão, o passe, o cruzamento, cruzar bem, chutar bem. Mas penso que naquilo que foi o jogo e para aquilo que as duas equipas produziram, o resultado acaba sendo justo.
8: Do outro lado, treinador dos Touros, Nelson Santos, afirmou que a coletividade desperdiçou os 3 pontos.
10: Hoje posso dizer realmente que perdemos 2 pontos na Vila do Songo. Acho que foi um jogo que fomos superiores durante os 90 minutos. Houve ali um período de 5, 10 minutos que a equipa desligou um bocadinho e eles acreditaram e aproveitaram e fizeram um golo. Depois disso, quisemos ir à procura do segundo. Tivemos 2 oportunidades claras para fazer golo, não conseguimos.
8: Por sua vez, os presidentes dos 2 emblemas, Carlos Comé da União Desportiva de Songo e Zuneide Lagi da Associação Black Bulls, disseram que assistiu-se o futebol das 2 equipas do momento.
11: A União Desportiva de Songo está num processo de reestruturação, né? A própria equipa do ano passado não é esta, né? Temos mais de metade de jogadores.
12: As duas equipas quiseram ganhar, foi um jogo bem disputado, foi um grande jogo de futebol e isso só pode dignificar o nosso futebol.
8: Momentos do jogo: União Desportiva de Songo 1, Associação Black Bulls 1, este domingo, referente à quarta jornada da maior prova futebolística do país, na Vila do Songo. Com este desfecho, a União Desportiva de Songo passa a somar 5 pontos agora em 6º lugar. E os Touros passam a somar 6 pontos na 4ª posição na tabela classificativa. A União Desportiva de Songo recebe Ferroviário de Maputo esta quarta-feira na Vila do Songo. Já o Clube de Desporto de Xingal joga quinta-feira frente à Associação Black Bulls na Vila do Songo. Quando falou, Mohamed Rafique.
4: Esta jornada, entretanto, prossegue amanhã com o embate entre o Xingal de Tete e Ferro Verde Maputo, também na Vila do Songo. Na terça-feira, a equipa da Ação Esportiva de Vilanculo regressa à competição, recebendo o Ferro Verde Nampula. Lembrar que a equipa da ADV esteve fora nas duas últimas jornadas. Na Taça de Moçambique, a segunda mais importante prova do nosso futebol, a província de Inhambane já tem os seus finalistas da edição 2026. Avelino António.
13: Os Barões de Massinga estão na final da Taça de Moçambique, fase provincial, pela primeira vez na sua história, e foi com classe e de forma categórica que alcançaram a façanha. Os Barões golearam o histórico Nova Aliança de Machis por 5-1 este domingo na segunda meia-final, com uma exibição perfeita aos olhos do treinador Estófago Fernandes.
14: Nós entramos bem, conseguimos 2 golos logo no princípio, então era difícil. Marcamos o terceiro golo. Então, o Nova Aliança teve que correr atrás de prejuízo. Tem uma boa equipa, jogou, só que correndo atrás de prejuízo para uma equipa como os Barões, acabou contando a experiência da equipa que eu tenho. Tem jogadores muito maduros, conseguiram controlar o jogo e conseguimos fazer esse resultado.
13: Gostava que fizesse antevisão, então, do jogo com a ADV na final desta Taça de Moçambique.
14: Acho que nós fizemos jogo da ADV na Supertaça, nós vamos nos preparar. Cada jogo tem sua história. Perdemos com a ADV 4-2 naquela fase, mas já estamos muito melhor a reação àquilo que nós estávamos naquele tempo. Vai ser um bom jogo. Eu acho que o público verá ver um bom espetáculo, porque são as duas únicas equipas que temos aqui na província que vão representar a província na Taça de Moçambique.
13: Resignado, o treinador nigeriano que comanda a Nova Aliança de Machis, o Guachuca Júnior, diz que a sua equipa não existiu em campo.
15: Meu equipe não estava bem hoje. Tudo que estamos a fazer hoje não está a dar certo. Então, até a IPA, eles conseguiu aproveitar isso, detalhes nós, para marcar o golo que eles marcaram. Mas não temos de jogar. Não estamos a dizer que fatal uma coisa.
13: Mister insiste muito no Lebinho. Tem falta de médio interior mais forte? O que é que está acontecendo?
15: Não é falta de médio interior. Lebinho é bom jogador, é um jogador com muita experiência, é um jogador que dá aquele que eu quero. Embora que não dá certo isso semana passada, não está a dizer que ele não é bom. É um holding midfielder, é um meio defensivo. Então, na formação que eu jogo, eu preciso daquele tipo de jogador, já percebi. Agora, na mesma lugar que Milton entrou hoje, para eu conseguir ver, estava boa. Então, vamos ver a próxima jogo como que vai ser. Mas não estou dizendo que um jogador que não está bem no jogo, diz que não está boa. É que jogo, cada jogo tem uma história dele.
13: Rescaldo do jogo Nova Aliança de Machis 1, Barões Futebol Clube de Massinga 5, a contar para a segunda meia-final da Taça de Moçambique em Inhambane. Na final, os Barões vão defrontar a toda poderosa Associação Desportiva de Vilanculo, a equipa com mais títulos da Taça de Moçambique a nível da província de Inhambane. RM Desporto, de Inhambane, Avelino António.
4: Em Manica são conhecidas as equipas apuradas para as meias-finais desta mesma competição. Daniel Oliveira.
16: A Academia e Futebol de Chimoio e o Trans SK Company juntam-se ao Testa África nas meias-finais da Taça Moçambique, fase provincial de Manica. O Trans SK Company carimbou o apuramento de forma categórica ao golear neste domingo o Tsene Futebol Clube de Messica por expressivos 11-0. Já a Academia e Futebol de Chimoio garantiu a qualificação após vencer a Associação Desportiva 3 de Março de Manica por 3-2 num jogo bastante disputado. Com três equipas já apuradas apuradas para as meias finais, a organização vai proceder ao sorteio, sendo que, devido ao número ímpar de equipas, uma delas vai ficar isenta desta eliminatória. No rescaldo do jogo, o técnico da Academia de Futebol de Chimoio, Farouk Mário, manifestou satisfação pela vitória, mas reconheceu que a equipa esteve abaixo do habitual na circulação de bola, um dos pontos fortes do conjunto.
17: Eu penso que foi bom jogo de futebol, visto aqui duas equipas que estavam determinadas para ganhar. Dou medo à minha rapaziada, nos comportamos bem, apesar de termos sofrido logo no último minuto. Epa, é jogo da taça, jogos da taça é para sofrer, mas de jogo abordado, abordamos bem o jogo, vamos melhorar a próxima. Mais uma vez falhamos na nossa circulação de bola, que é o nosso potencial. Minha equipa não conseguiu jogar, essa razão que não conseguimos sair do nosso meio campo, saímos em pouco momento de jogo. É por isso que ganhamos a sofrer, mas vamos trabalhar de modo em que podemos melhorar mais no setor do meio campo.
16: Por sua vez, o treinador da Associação Desportiva 3 de Março de Manica, Augusto Batista, considerou que venceu a equipa que cometeu menos erros durante o encontro.
18: Perdemos, tivemos situações claras de golo, tivemos um penalti, falhamos. Vamos continuar a trabalhar, já ficou para trás já a taça, vamos reparar o campeonato.
16: Augusto Batista, reagindo após o afastamento do 3 de março de Manica, nos quartos de final da Taça Moçambique, fase provincial.
4: Agora o atletismo e a província do Niassa, que está com problemas sérios de insuficiência do material desportivo, que vai emperrando o processo de desenvolvimento da modalidade. Vamos conhecer os constrangimentos na reportagem de Sampaio Vitor.
19: A Associação Provincial de Atletismo no Niassa debate-se com a insuficiência de material desportivo para a promoção da modalidade na província. Trata-se de tarcos de partida, equipamentos, entre outros considerados exíguos para responder à necessidade desta modalidade desportiva na província. O presidente da Associação Provincial de Atletismo no Niassa, Dream John, referiu que a situação é mais preocupante numa altura em que cresce o número de atletas na sua agremiação. O nosso entrevistado fez saber que, apesar desta situação, estão em curso esforços visando a mobilização destes materiais junto do empresariado local.
20: Material, nós precisamos de material. O material é sempre crucial. Por sem material, ninguém faz nada. Não precisamos de tacos, de partida, precisamos de equipamentos. Tu não vais criar um núcleo ou vais a um distrito para criar um núcleo. Vais com o material mesmo que seja 10 coletes para a iniciação. Também esse é um desafio, se encontrássemos alguém que nos apoiasse em material desportivo, só falar de coletas, spikes, calções, tacos de partida.
19: Presidente da Associação Provincial de Atletismo no Niassa, Dream John, e a insuficiência de material desportivo para a massificação da modalidade na província. RM Desporto, Sampaio Vitor, em Lixinga.
4: Na Liga dos Campeões Africanos em Futebol, o Mamelodi Sundowns da África do Sul deu um passo rumo à conquista do troféu ao vencer o Far Rabat de Marrocos por 1-0 em jogo da primeira mão realizado em Pretória. O jogo da segunda mão está marcado para o próximo fim de semana, mais particularmente o dia 24, e será em Rabat, a capital do Marrocos. Na província de Tete, há um déficit orçamental para a realização da fase provincial do Festival Desportivo de Jogos Escolares. Mesmo assim, contas feitas com reduções orçamentais, mas com o desejo de ver a criançada mostrar o seu potencial a caminho da fase nacional. Manuel Cardoso.
21: A Direção Provincial da Educação em Tete necessita de 3.500.000 meticãos para realizar e em pleno a fase provincial dos Jogos Desportivos Escolares, maio de 2026. Este é o déficit orçamental de momento, que ainda não está nos cofres daquela direção, situação que preocupa a instituição. Mesmo assim, e segundo o Diretor Provincial da Educação em Tete, não haverá recuo, porque segundo Francisco José Maria, este evento desportivo estudantil terá que acontecer. Vai-se manter o número inicial dos participantes, que é de 1.805 elementos, mas vai-se reduzir os dias competitivos, passando de 9 para 5, e justifica.
22: Apesar das dificuldades que existem, estamos a procurar todas as condições para que esta atividade esportiva aconteça. Eu acho que todo mundo sabe da situação financeira que vem acontecendo. Daí que, como direção provincial, tinha que encontrar alguma forma de reajuste, de modo que esta atividade decorra, evitando não a realização desta atividade neste ano.
21: Diretor Provincial da Educação em Tete, Francisco José Maria, e o déficit orçamental de 3.500.000 meticãs para um total de 5 milhões necessários para a realização em pleno da fase provincial do Jogo Desportivo de Escolares, que vai decorrer de 26 a 30 deste mês. No total são 1.805 participantes, entre atletas, técnicos, dirigentes e pessoal de apoio. Arriama Desporto, Cidade TT, Manuel Cardoso.
4: E foi assim este resumo aqui na rádio onde correm todos os campeões. Somos Castro Jorge e Samuel Elias. Boa noite.
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3: Horas 42 minutos, acompanhamos o resumo informativo, edição para 17 de maio de 2026, na voz do jornalista Castro Jorge, e em jeito de mais um resumo pela ronda nos principais campeonatos do velho continente, vamos então olhar para os resultados finais dos últimos jogos que estavam em disputa. Na Liga Italiana, Cagliari 2, Torino 1, Sassuolo 2, Lecce 3, Udinese 0, Cremonese 1. No que diz respeito à La Liga, Barcelona 3, Real Betis 1, já é resultado final, conforme já dissemos. Na Ligue 1, ou seja, no principal campeonato francês, resultados finais, Brest 1, Angers 1, Lille 0, Auxerre 2, Lorient 0, Le Havre 2, Lyon 0, Lens 4, Marselha 3, Rennes 1, Nantes 0, Toulouse 0, mas atenção que este jogo foi abandonado ou teve alguma paralisação antes do final. Nice 0, Metz 0, Paris Futebol Clube 2, Paris Saint-Germain 1. Atenção a este resultado. Paris Saint-Germain a perder na casa do Paris. E desta forma fica com 76 pontos. Lens fica com 70 pontos. Atenção que faltam 2 jornadas. Há a possibilidade do Lens chegar aos 76 pontos, mas depois resta aquela contabilidade que já sabemos, critérios de desempate, mas queremos acreditar que o Paris Saint-Germain vai conseguir pelo menos um empate e dessa forma ganhar limpinho, limpinho, como se costuma dizer. 23 horas 44 minutos, ainda há mais um resultado que produziu 9 golos, Estrasburgo 5, Mônaco 4. Grande jogo para quem gosta de golos em futebol. E quem é que não gosta? 23 horas 45 minutos, instantes finais desta nossa transmissão. Vamos então continuar com um pouco de música para depois estabelecermos então a mudança de turno e também do líder da transmissão aqui, que na circunstância será Adérito Magaia, que levar-nos já até muito bem perto das 5 horas. É caso para dizer, cheque-se aqui, caro ouvinte, continue ligado à rádio onde correm todos os campeões, a número 1 desportiva em Moçambique, com votos de uma ponta final da noite de domingo. Tranquilo, mas juntamos também a madrugada. Boa noite.

continuava a missão que iniciou às 18 horas. Recebo um forte abraço de Carlos Matusse, com a promessa de cá voltar terça-feira a partir das 15 horas. Já a seguir, vão poder ficar com Adérito Magaia.

No canal esportivo da Rádio Moçambique começa mais um dia de música, mais um dia de grande companhia, mais um dia de alegria, mais um dia onde nós vamos ouvir música, vamos nos conectar, vamos ficar juntos até bem próximo das 5. Eu sou Adérito Magaia, um abraço também do mundo, e este é o canal esportivo da Rádio Moçambique, que vão as primeiras músicas fantásticas para si.

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